0: conhecem e só debatem os assuntos mais polémicos, os assuntos muitas vezes de pequenos incidentes.
1: Luís Montenegro, a discursar no Algarve, na Festa do Pontal, aproveitou também para garantir que a região vai ter no próximo ano o Grande Prémio de Fórmula 1.
2: Um trabalho do jornalista David Bileu, com um resumo do discurso do Primeiro-Ministro na Festa do Pontal, em Quarteira. Na reação a este discurso, André Ventura acusa o Primeiro-Ministro de estar desligado da vida dos portugueses. O presidente do Chega diz que no discurso, na reentré social-democrata, Luís Montenegro confundiu as grandes reformas do governo com a realidade do país.
3: O Primeiro-Ministro está desligado da vida dos portugueses. Como confunde aquilo que fez e que chama as grandes reformas, que nunca se percebeu bem em que é que se traduzem na melhoria da vida das pessoas, foi capaz de falar do IRS, das casas que supostamente entregou, da execução do PRR, sem perceber que o país está pior, que as pessoas não compreendem porque é que o governo não agiu na subida do preço dos combustíveis, no aumento brutal do custo de vida derivado da guerra, em soluções reais para a habitação, para os preços das suas casas.
2: O presidente do Chega, num vídeo enviado às redações, em que André Ventura atira ainda ao ministro da Administração Interna, Luís Neves.
3: A forma como o primeiro-ministro tentou ignorar completamente o caso do seu ministro da Administração Interna, apesar de todos os portugueses saberem as suspeitas graves que existem, mostra como não é um governo livre, como não é um primeiro-ministro livre e como não combate, como não mostra combater os conluios, a corrupção e a falta de transparência. Nós precisamos de um governo que vá no sentido contrário. Os exames, o caos na educação, completamente ignorados. Temos um primeiro-ministro que vive noutro mundo, que olha para o país e não o consegue ver, porque não sabe de que é que está a falar.
2: A reação de André Ventura ao discurso de Luís Montenegro na Festa do Pontal, no Algarve. O jovem de 15 anos, suspeito de ter matado a mãe, vai ficar num centro educativo por um período de 3 meses, em regime fechado, ou seja, com saídas limitadas, situações excepcionais, como por exemplo por motivos de saúde. O Conselho Superior de Magistratura revela em comunicado que o jovem ficou em silêncio durante o primeiro interrogatório judicial. Salienta também que o tribunal considera que há indícios fortes de um crime que, caso tivesse sido praticado por uma pessoa com mais de 16 anos, seria suscetível de configurar um crime de homicídio qualificado. O tribunal entende ainda existir o perigo de prática de novos factos de gravidade semelhante, é o que dá conta o Conselho Superior de Magistratura. A NSN Development Team vai abandonar a volta a Portugal, isto depois da morte do ciclista de 19 anos durante a etapa desta sexta-feira. Foi uma decisão manifestada pelo diretor desportivo da equipa, a agência Lusa. O jovem ciclista Finlay Tarling morreu após um choque frontal com uma viatura que circulava em sentido contrário. Apesar desta tragédia, a volta a Portugal em bicicleta é para levar até ao fim. É o que garante o presidente da Federação Portuguesa de Ciclismo, Cândido Barbosa, que fala no dia mais difícil que já viveu.
4: Este foi o momento mais duro de toda a minha vida, enquanto ex-atleta e agora enquanto presidente da Federação Portuguesa de Ciclismo. Temos vindo a trabalhar naquilo que é a prioridade máxima, a segurança dos atletas. O trabalho tem sido exemplar e naturalmente hoje fomos apanhados por esta tragédia. A corrida terá que continuar. Pedir força a todos os atletas para terminarem os últimos 10 dias da volta a Portugal e a todas as suas famílias, porque é difícil ver cá os seus filhos a competir.
2: Declarações do presidente da Federação Portuguesa de Ciclismo, Cândido Barbosa. O diretor da prova, Ezequiel Mosquera, fala de um dia trágico.
5: É um dia dramático como organizador, é um dia dramático como ex-ciclista, é um dia dramático como pai de família. É muito difícil de controlar um estádio de jogo num estádio de 1.300 km, mas sempre contamos com os melhores, sempre reforçamos a segurança ao máximo, desde que cá chegamos com um equipo de forças e corpos de segurança do estado que é exemplar.
2: O diretor da prova, a reação do diretor da prova, Ezequiel Mosquera, à morte do ciclista de 19 anos que morreu esta sexta-feira. Aqui ouvimos um registro captado pela RTP. As circunstâncias deste acidente ainda não são totalmente claras. O Major Tiago Machado, da GNR, confirma que houve uma colisão entre o ciclista e um veículo ligeiro. Diz que, no entanto, falta apurar o resto.
6: As circunstâncias do acidente vão ser averiguadas, ainda estão a ser averiguadas, e assim que houver depois algum desfecho, poderá ser depois comunicado, mas neste momento ainda é prematuro conseguirmos perceber como é que este acidente ocorreu.
7: Acontece na parte mais atrasada do pelotão, é isso?
6: Sim, este acidente ocorreu na parte mais atrasada do pelotão.
7: Confirma que foi colhido por um carro?
6: Sim, houve uma colisão do ciclista com um veículo ligeiro, sim.
2: O Major Tiago Machado, da Guarda Nacional Republicana, em declarações aos jornalistas. Ainda no desporto, o Sporting conseguiu a primeira vitória no campeonato frente ao Vitória Sport Clube. 3-2 foi o resultado final no estádio José Alvalade. Flávio Gonçalves, Fotis Ioannidis e Sérgio Altimira apontaram os tentos leoninos, todos na primeira parte. Na segunda, houve golos do Vitória, foram marcados por Samu e Nedói. Na entrevista pós-jogo, Rui Borges, o técnico dos Leões, fala sobre uma má segunda parte do Sporting. Diz que a equipa é jovem e vai passar por dores de crescimento.
8: É uma equipa jovem, uma equipa nova, vamos ter muitas dores de crescimento, faz parte, agora temos que crescer rapidamente, porque mesmo nós aqui a jogar em casa, Sporting, ganhar 3-0, não podemos acabar o jogo com 3-2 e com alguma desconfiança sobre nós acima de tudo. Vamos perdendo ao longo do tempo e fomos perdendo ao longo do tempo, mas é muito individual, de forma geral, temos de trabalhar e melhorar isso, é claro isso.
2: Já o treinador vimeirense, Tiago Margarido, destaca a atitude dos conquistadores.
9: Eles entraram com a atitude certa, a equipa entrou completamente transformada em função daquilo que foi a primeira parte, e a segunda parte é o que queremos para a Vitória. É a atitude, é a entrega, é o ser pressionantes, é ir para ganhar, não ir por ir, e ter a capacidade de jogar e ter uma equipa completamente ampla e projetada no momento ofensivo. Foi isso que conseguimos fazer, temos que retirar daquilo que fizemos positivo, e a segunda parte foi extremamente positiva. Conseguimos 12 remates na baliza, em Alvalade, contra uma grande equipa, portanto, tiramos isso de positivo, agora temos que pontuar.
2: As declarações dos dois treinadores em conferência de imprensa depois do final do jogo. Ouvimos aqui registros captados pela Sport TV. Donald Trump admite declarar o Estreito de Hormuz como um território dos Estados Unidos, uma hipótese levantada pelo presidente norte-americano durante um discurso num comício. Trump diz estar apenas à espera da derrota do Irão para avançar com esta decisão.
10: E assim que terminarmos de derrotar o Irão, que está a ser esmagado, em breve vou declarar o Estreito de Hormuz território dos Estados Unidos. Essencialmente é isso que ele é. E depois temos o bloqueio. Nenhum navio passa, a menos que nós o autorizemos.
2: Donald Trump, o presidente dos Estados Unidos, durante um comício do Partido Republicano em Garden City, perto de Nova York. Falamos ainda do presidente dos Estados Unidos porque Donald Trump diz não estar preocupado com as condições do porta-aviões norte-americano, o USS Abraham Lincoln, isto apesar dos relatos de problemas a bordo. O porta-aviões está há cerca de 9 meses em operação e não atraca num porto há pelo menos 200 dias. Familiares dos tripulantes relatam falta de comida e de produtos básicos, problemas com água, além do cansaço e baixa moral entre os militares. O presidente dos Estados Unidos rejeita estas preocupações e diz que o navio não está mobilizado há tempo suficiente para justificar as críticas. Certo é que pelo menos um marinheiro caiu ao mar. Não sabe, no entanto, se a queda foi intencional ou acidental. A Marinha abriu uma investigação, mas nega um aumento de casos de pensamentos ou tentativas de suicídio a bordo. A notícia de fecho deste jornal da 1 da manhã. Estou de regresso para atualizar toda a informação aqui na Rádio Observador à 1:30. Até já.
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2: Boa noite, está com a Rádio Observador. Eu sou Miguel Pina Andrade. É 1:30 da manhã. O Governo vai comprar a empresa que gera a rede elétrica nacional, a REN. É um anúncio do Primeiro-Ministro durante a rentrée social-democrata na tradicional Festa do Pontal, no Calçadão de Quarteira. O Estado vai voltar a ser acionista da REN com a compra de cerca de 14% do capital da empresa. Foi uma das grandes novidades de Luís Montenegro, onde também falou o líder parlamentar e secretário-geral do PSD. Hugo Soares comenta os casos que assolaram o Executivo, diz que a confiança do Governo não foi abalada. O jovem de 15 anos, suspeito de ter morto a mãe, vai ficar num centro educativo por um período de 3 meses, em regime fechado, ou seja, com saídas limitadas a situações excepcionais, por exemplo, por motivos de saúde. O Conselho Superior de Magistratura revela em comunicado que o jovem ficou em silêncio durante o primeiro interrogatório judicial. A NSN Development Team vai abandonar a volta a Portugal, isto depois da morte do ciclista de 19 anos durante a etapa desta sexta-feira. Uma decisão manifestada pelo diretor desportivo da equipa, a agência Lusa. O jovem Finlay Tarling morreu após um choque frontal com uma viatura que circulava em sentido contrário. Apesar da tragédia, a volta a Portugal em bicicleta é para levar até ao fim. É o que garante o presidente da Federação Portuguesa de Ciclismo, Cândido Barbosa. As circunstâncias deste acidente ainda não são totalmente claras. O Major Tiago Machado, da GNR, confirma que houve uma colisão entre o ciclista e um veículo ligeiro. Falta ainda apurar o resto. Ainda no desporto, o Sporting conseguiu a primeira vitória no campeonato frente ao Vitória Sport Clube. 3-2 foi o resultado final no estádio José Alvalade. Rui Borges, técnico dos Leões, fala sobre a mais segunda parte do Sporting. Diz que a equipa é jovem e vai passar por dores de crescimento. Já o treinador vimaranense, Tiago Margarido, destaca a atitude dos conquistadores. Na atualidade internacional, Donald Trump admite declarar o Estreito de Hormuz como território dos Estados Unidos, uma hipótese levantada pelo presidente norte-americano durante um discurso num comício. Diz estar à espera da derrota do Irão para avançar com esta decisão. Donald Trump, que diz não estar preocupado com as condições do porta-aviões norte-americano, o USS Abraham Lincoln. Isto apesar dos relatos de problemas a bordo. O porta-aviões está há cerca de 9 meses em operação e não atraca num porto há pelo menos 200 dias. Familiares dos tripulantes relatam falta de comida e de produtos básicos, problemas com água, além do cansaço e a baixa moral entre os militares. Ora, o presidente dos Estados Unidos rejeita estas preocupações e diz que o navio não está mobilizado há tempo suficiente para justificar as críticas. Certo é que pelo menos um marinheiro caiu ao mar. Não sabe se a queda foi intencional ou acidental. Tudo dito nesta síntese informativa da 1:30. Estou de regresso para atualizar as notícias da hora certa, às 2. Até já.
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4: Boa noite. Na rentrée social-democrata, Luís Montenegro anunciou a compra da empresa que gera a rede elétrica nacional, a REN. André Ventura acusa o primeiro-ministro de estar desligado da vida dos portugueses. A esquerda também deixa várias críticas ao primeiro-ministro. No desporto, o Sporting conseguiu a primeira vitória no campeonato frente ao Vitória Sport Clube. São estes os títulos em destaque do Jornal das Duas, que arranca agora.

0: 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São 2 horas. 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
1: O primeiro-ministro critica a censura moderna em que só se fala de polémicas e incidentes. Uma posição de Luís Montenegro na rentrée social-democrata, na tradicional Festa do Pontal, no calçadão de Quarteira. O primeiro-ministro anunciou que o Estado vai voltar a ser acionista da REN com a compra de cerca de 14% do capital da empresa. Foi uma das grandes novidades no discurso da edição número 50 da Festa do Pontal, David Bileu.
2: O Pontal é um grito de liberdade, é um grito de afirmação convicta, sem medos, com coragem, de ideias políticas para transformar a vida das pessoas.
3: Na Festa do Pontal, o ambiente foi de enorme festa. Luís Montenegro esteve presente na rentrée do PSD em Quarteira e falou para os militantes do partido num discurso onde abordou tanto o passado como o futuro. O primeiro-ministro abordou o facto de o Estado voltar a ser acionista da REN. Luís Montenegro diz que a compra de cerca de 14% da empresa insere-se no fundo soberano anunciado há uns meses com o objetivo de servir os interesses estratégicos do país.
2: Nós fazemo-lo não para renacionalizar esta empresa. Nós fazemo-lo para estar lá. Para estar lá dentro, para salvaguardar o interesse estratégico de Portugal na sua infraestrutura elétrica.
3: Esta iniciativa do Estado não foi o único tema abordado por Luís Montenegro. O primeiro-ministro falou do processo em curso de privatização da TAP e de estar convicto de que a operação vai ter um resultado mais favorável do que o previsto.
2: Eu não sei, ninguém sabe, o processo está em avaliação, qual vai ser o desfecho. Mas tenho uma convicção muito firme de que nós vamos iniciar a recuperação total do valor que os portugueses investiram na TAP.
3: Durante o discurso, houve ainda espaço para uma crítica indireta à imprensa. Para Luís Montenegro, o país devia falar mais das conquistas do governo e não tanto dos assuntos polémicos que têm marcado o executivo.
2: Nós não podemos viver uma espécie de censura moderna em que as pessoas só sabem, só conhecem e só debatem os assuntos mais polémicos, os assuntos muitas vezes de pequenos incidentes.
3: Luís Montenegro, a discursar no Algarve, na Festa do Pontal, aproveitou também para garantir que a região vai ter no próximo ano o Grande Prémio de Fórmula 1.
1: O jornalista David Bileu com o resumo do discurso do primeiro-ministro na Festa do Pontal, em Quarteira. Na reação a este discurso, o André Ventura acusa o primeiro-ministro de estar desligado da vida dos portugueses. O presidente do Chega diz que no discurso na rentrée social-democrata, Luís Montenegro confundiu as grandes reformas do governo com a realidade dos portugueses.
4: O primeiro-ministro está desligado da vida dos portugueses. Como confunde aquilo que fez e que chama as grandes reformas, que nunca se percebeu bem em que é que se traduzem na melhoria da vida das pessoas, foi capaz

0: falar do IRS, das casas que supostamente entregou, da execução do PRR, sem perceber que o país está pior, que as pessoas não compreendem porque é que o governo não agiu na subida do preço dos combustíveis, no aumento brutal do custo de vida derivado da guerra, em soluções reais para a habitação, para os preços das suas casas.
1: O presidente do Chega, num vídeo enviado às redações, em que André Ventura atira ainda ao ministro da Administração Interna, Luís Neves.
0: A forma como o primeiro-ministro tentou ignorar completamente o caso do seu ministro da Administração Interna, apesar de todos os portugueses saberem as suspeitas graves que existem, mostra como não é um governo livre, como não é um primeiro-ministro livre e como não combate, como não mostra combater os conluios, a corrupção e a falta de transparência. Nós precisamos de um governo que vá no sentido contrário. Os exames, o caos na educação, completamente ignorados. Temos um primeiro-ministro que vive noutro mundo, que olha para o país e não o consegue ver, porque não sabe de que é que está a falar.
1: Reação de André Ventura ao discurso de Luís Montenegro na Festa do Pontal, no Algarve. A esquerda também deixa várias críticas ao primeiro-ministro. O PCP diz que quem estica o salário até ao fim do mês não se revê neste discurso. Já o Bloco de Esquerda acusa Luís Montenegro de recorrer à rábula do costume. 3 meses num centro educativo é a medida cautelar aplicada ao jovem de 15 anos, suspeito de ter matado a mãe. Vai ficar em regime fechado. As saídas aplicam-se apenas em situações excepcionais, como, por exemplo, motivos de saúde. Em comunicado, o Conselho Superior de Magistratura afirma que durante o primeiro interrogatório judicial o jovem ficou em silêncio. Salienta também que o Tribunal considera que há indícios fortes de um crime que, caso tivesse sido praticado por um maior de 16 anos, seria suscetível de configurar um crime de homicídio qualificado. O ciclismo português está de luto. A NSN Development Team vai abandonar a Volta a Portugal depois da morte do ciclista de 19 anos durante a etapa desta sexta-feira. Esta foi uma decisão manifestada pelo diretor desportivo da equipa, a agência Lusa. O jovem ciclista Finlay Tarling morreu após um choque frontal com uma viatura. Apesar da tragédia, a volta a Portugal em bicicleta vai continuar. É uma garantia deixada pelo presidente da Federação Portuguesa de Ciclismo. Cândido Barbosa fala no dia mais difícil que já viveu.
2: Este foi o momento mais duro de toda a minha vida, enquanto ex-atleta e agora enquanto presidente da Federação Portuguesa de Ciclismo. Temos vindo a trabalhar naquilo que é a prioridade máxima, a segurança dos atletas. O trabalho tem sido exemplar e, naturalmente, hoje fomos apanhados por esta tragédia. E a corrida terá que continuar. Pedir força a todos os atletas para terminarem os últimos 2 dias da Volta a Portugal e a todas as suas famílias, porque é difícil ver cá os seus filhos a competir.
1: As declarações do presidente da Federação Portuguesa de Ciclismo, Cândido Barbosa. O diretor da prova, Ezequiel Mosquera, também já reagiu à morte deste ciclista. Ezequiel Mosquera fala de um dia trágico.
3: É um dia dramático como organizador, é um dia dramático como ex-ciclista, é um dia dramático como pai de família. É moi difícil de controlar un estadio de un xogo nun estadio de 1300 km, mas sempre contamos que os mellores, sempre reforzamos a seguranza ao máximo dende que acá chegamos con un equipo de forzas e corpos de seguridade do Estado que é exemplar.
1: O diretor da Volta a Portugal em Bicicleta, Ezequiel Mosquera, aqui ouvimos um registo captado pela RTP. As circunstâncias deste acidente ainda não são totalmente claras. O major Tiago Machado, da GNR, confirma que houve uma colisão entre o ciclista e um veículo ligeiro.
4: As circunstâncias do acidente vão ser averiguadas, ainda estão a ser averiguadas, e assim que houver depois algum desfecho, poderá ser depois comunicado, mas neste momento ainda é prematuro conseguirmos perceber como é que este acidente ocorreu.
5: Acontece na parte mais atrasada do pelotão, é isso?
4: Sim, este acidente ocorreu na parte mais atrasada do pelotão.
5: Confirma que foi colhido por um carro?
4: Sim, houve uma colisão do ciclista com um veículo ligeiro, sim.
1: As explicações do Major Tiago Machado, da GNR, em declarações aos jornalistas. Ainda no desporto, o Sporting venceu o Vitória Sport Clube. Foi a primeira vitória dos Leões no campeonato, 3-2, foi o resultado final no estádio José Alvalade. E na entrevista pós-jogo, Rui Borges, o treinador dos Leões, fala numa má segunda parte por parte do Sporting, mas diz que a equipa é jovem e vai passar ainda por dores de crescimento.
6: É uma equipa jovem, uma equipa nova, vamos ter muitas dores de crescimento, faz parte. Agora temos que crescer rapidamente, porque mesmo nós aqui a jogar em casa, Sporting a ganhar 3-0, não podemos acabar o jogo com 3-2 e com alguma desconfiança sobre nós acima de tudo. Vamos perdendo ao longo do tempo e fomos perdendo ao longo do tempo, mas é muito individual, de forma geral, temos de trabalhar e melhorar isso, é claro isso.
1: Já o treinador do Vitória Sport Clube, Tiago Margaride, destaca a atitude dos conquistadores.
7: Eles entraram com a atitude certa, a equipa entrou completamente transformada em função daquilo que foi a primeira parte, e a segunda parte é o que queremos para a Vitória. É a atitude, é a entrega, é o ser pressionantes, é ir para ganhar, não ir por ir, e ter a capacidade de jogar e ter uma equipa completamente ampla e projetada no momento ofensivo. Foi isso que conseguimos fazer, temos que retirar aquilo que fizemos positivo, e a segunda parte foi extremamente positiva. Conseguimos 12 remates na baliza, em Alvalade, contra uma grande equipa, portanto, tiramos isso de positivo, agora temos que pontuar.
1: As declarações dos dois treinadores, do Sporting e do Vitória Sport Clube, em conferência de imprensa, depois da vitória dos Leões em casa, a primeira vitória do Sporting em casa neste campeonato. Ouvimos aqui registros captados pela Sport TV. Na atualidade internacional, Donald Trump admite declarar o Estreito de Hormuz como um território dos Estados Unidos. Esta hipótese foi levantada pelo presidente norte-americano durante um discurso num comício. Donald Trump diz estar apenas à espera da derrota do Irão para avançar com esta decisão.
8: E assim que terminarmos de derrotar o Irão, que está a ser esmagado, em breve vou declarar o Estreito de Hormuz território dos Estados Unidos. Essencialmente é isso que ele é. E depois temos o bloqueio. Nenhum navio passa, a menos que nós autorizemos.
1: Donald Trump, durante um comício do Partido Republicano em Garden City, perto de Nova York. É o ponto final nesta edição das 2 da manhã. Volto para atualizar as notícias às 2:30. Até já.
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Boa noite, está com a Rádio Observador. Eu sou Miguel Pina Andrade, são 2:30 da manhã. A Indonésia emitiu um alerta local de tsunami depois de um sismo de magnitude 7,7 ter atingido a região próxima do centro do arquipélago. De acordo com o Serviço Geológico dos Estados Unidos, seguiram-se três réplicas de magnitudes 5,9, 5,6 e 6,1. A Agência Nacional de Geofísica pede aos residentes para se manterem afastados das praias e também das margens dos rios, é o que avança a Associated Press. As autoridades australianas afirmam que não existe ainda qualquer ameaça de tsunami para o país. Na atualidade nacional, o primeiro-ministro critica a censura moderna, em que só se fala de polémicas e incidentes. Uma posição de Luís Montenegro na rantre social-democrata, na tradicional Festa do Pontal, no calçadão de quarteira. O primeiro-ministro anunciou que o Estado vai voltar a ser acionista da REN, com a compra de cerca de 14% do capital da empresa. Na reação ao discurso de Luís Montenegro, André Ventura acusa o primeiro-ministro de estar desligado da vida dos portugueses. O presidente do Chega diz que no discurso, nesta rantre social-democrata, Luís Montenegro confundiu as grandes reformas do governo com a realidade do país. A esquerda também deixa várias críticas ao primeiro-ministro. O PCP diz que quem estica o salário até o fim do mês não se reviu no discurso de Luís Montenegro. Já o Bloco de Esquerda acusa o chefe de governo de recorrer à rábula do costume. 3 meses num centro educativo, esta a medida cautelar aplicada ao jovem de 15 anos, suspeito de ter matado a mãe. Vai ficar em regime fechado. As saídas aplicam-se apenas em situações excepcionais, como, por exemplo, motivos de saúde. Em comunicado, o Conselho Superior de Magistratura refere que, durante o primeiro interrogatório judicial, o jovem ficou em silêncio. O ciclismo português está de luto. A equipa NSN Development Team vai abandonar a Volta a Portugal depois da morte do ciclista de 19 anos durante a etapa desta sexta-feira. Esta foi uma decisão manifestada pelo diretor desportivo da equipa, a agência Lusa. O jovem ciclista Finlay Tarling morreu após um choque frontal com uma viatura. Apesar da tragédia, a Volta a Portugal em bicicleta vai continuar. É uma garantia deixada pelo presidente da Federação Portuguesa de Ciclismo, Cândido Barbosa. Ainda no desporto, o Sporting venceu o Vitória Sport Clube, esta que foi a primeira vitória dos Leões no campeonato. 3-2 foi o resultado final no estádio José Alvalade. Na entrevista pós-jogo, Rui Borges, o treinador dos Leões, abordou a má segunda parte do Sporting e diz que a equipa é jovem e vai passar por dores de crescimento. Já Tiago Margarido, o técnico do conjunto vimaranense, destaca a atitude dos conquistadores na segunda parte. A notícia de fecho desta síntese informativa das 2:30. A informação está de regresso à antena da Rádio Observador, às 3 da manhã. Até já.

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Luís Montenegro critica a censura moderna, em que só se fala de polémicas e incidentes. 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

0: 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São 3 horas. 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
1: A Indonésia emitiu um alerta local de tsunami depois de um sismo de magnitude 7,7 ter atingido a região próxima do centro do arquipélago. De acordo com o Serviço Geológico dos Estados Unidos, seguiram-se três réplicas de magnitudes 5,9, 5,6 e 6,1. A Agência Nacional de Geofísica pediu aos residentes para se manterem afastados das praias e também das margens dos rios. É o que avança a Associated Press. As autoridades australianas afirmam que não existe ainda qualquer ameaça de tsunami para o país. O primeiro-ministro critica a censura moderna em que só se fala de polémicas incidentes. É uma posição de Luís Montenegro durante a reentrée social-democrata na tradicional Festa do Pontal, no calçadão de quarteira. O primeiro-ministro anunciou que o Estado vai voltar a ser acionista da REN, com a compra de cerca de 14% do capital da empresa. Esta foi uma das grandes novidades no discurso da edição número 50 da Festa do Pontal, David Bileu.
2: O Pontal é um grito de liberdade, é um grito de afirmação convicta, sem medos, com coragem, de ideias políticas para transformar a vida das pessoas.
3: Na Festa do Pontal, o ambiente foi de enorme festa. Luís Montenegro esteve presente na reentrée do PSD em quarteira e falou para os militantes do partido num discurso onde abordou tanto o passado como o futuro. O primeiro-ministro abordou o facto de o Estado voltar a ser acionista da REN. Luís Montenegro diz que a compra de cerca de 14% da empresa insere-se no fundo soberano anunciado há uns meses com o objetivo de servir os interesses estratégicos do país.
2: Nós fazemo-lo não para renacionalizar esta empresa. Nós fazemo-lo para estar lá. Para estar lá dentro, para salvaguardar o interesse estratégico de Portugal na sua infraestrutura elétrica.
3: Esta iniciativa do Estado não foi o único tema abordado por Luís Montenegro. O primeiro-ministro falou do processo em curso de privatização da TAP e de estar convicto de que a operação vai ter um resultado mais favorável do que o previsto.
2: Eu não sei, ninguém sabe, o processo está em avaliação, qual vai ser o desfecho. Mas tenho uma convicção muito firme de que nós vamos iniciar a recuperação total do valor que os portugueses investiram na TAP.
3: Durante o discurso, houve ainda espaço para uma crítica indireta à imprensa. Para Luís Montenegro, o país devia falar mais das conquistas do governo e não tanto dos assuntos polémicos que têm marcado o executivo.
2: Nós não podemos viver uma espécie de censura moderna em que as pessoas só sabem, só conhecem e só debatem os assuntos mais polémicos, os assuntos muitas vezes de pequenos incidentes.
3: Luís Montenegro, a discursar no Algarve, na Festa do Pontal, aproveitou também para garantir que a região vai ter no próximo ano o Grande Prémio de Fórmula 1.
1: Um trabalho do jornalista David Bileu sobre o discurso do primeiro-ministro na Festa do Pontal em quarteira. André Ventura acusa o primeiro-ministro de estar desligado da vida dos portugueses. O presidente do Chega diz que no discurso na reentrée social-democrata, Luís Montenegro confundiu as grandes reformas do governo com a realidade do país.
4: O primeiro-ministro está desligado da vida dos portugueses. Como confunde aquilo que fez e que chama as grandes reformas, que nunca se percebeu bem em que é que se traduzem na melhoria da vida das pessoas, foi capaz de falar do IRS, das casas que supostamente entregou, da execução do PRR, sem perceber que o país está pior, que as pessoas não compreendem porque é que o governo não agiu na subida do preço dos combustíveis.

0: combustíveis, no aumento brutal do custo de vida derivado da guerra, em soluções reais para a habitação, para os preços das suas casas.
1: Presidente do Chega, num vídeo enviado às redações, em que André Ventura tira ainda ao Ministro da Administração Interna, Luís Neves.
0: A forma como o Primeiro-Ministro tentou ignorar completamente o caso do seu Ministro da Administração Interna, apesar de todos os portugueses saberem as suspeitas graves que existem, mostra como não é um governo livre, como não é um Primeiro-Ministro livre e como não combate, como não mostra combater os conluios, a corrupção e a falta de transparência. Nós precisamos de um governo que vá no sentido contrário. Os exames, o caos na educação, completamente ignorados. Temos um Primeiro-Ministro que vive noutro mundo, que olha para o país e não o consegue ver, porque não sabe de que é que está a falar.
1: Reação de André Ventura ao discurso de Luís Montenegro na festa do Pontal, que também foi alvo de críticas por parte da esquerda. O PCP diz que quem estica o salário até ao fim do mês não se reviu no discurso. Já o Bloco de Esquerda acusa Luís Montenegro de recorrer à rábula do costume. 3 meses no centro educativo é a medida cautelar aplicada ao jovem de 15 anos, suspeito de ter matado a mãe. Vai ficar em regime fechado. As saídas aplicam-se apenas em situações excepcionais, como, por exemplo, motivos de saúde. Em comunicado, o Conselho Superior de Magistratura refere que, durante o primeiro interrogatório judicial, o jovem ficou em silêncio. Salienta também que o Tribunal considera que há indícios fortes de um crime que, caso tivesse sido praticado por um maior de 16 anos, seria suscetível de configurar um crime de homicídio qualificado. O ciclismo português está de luto. A NSN Development Team vai abandonar a Volta a Portugal depois da morte do ciclista de 19 anos durante a etapa desta sexta-feira. Esta foi uma decisão manifestada pelo diretor desportivo da equipa, a agência Lusa. O jovem ciclista Finlay Tarling morreu após um choque frontal com uma viatura. Apesar da tragédia, a Volta a Portugal em bicicleta vai continuar. É o que garante o presidente da Federação Portuguesa de Ciclismo. Cândido Barbosa fala no dia mais difícil que já viveu.
2: Este foi o momento mais duro de toda a minha vida, enquanto ex-atleta e agora enquanto presidente da Federação Portuguesa de Ciclismo. Temos vindo a trabalhar naquilo que é a prioridade máxima, a segurança dos atletas. O trabalho tem sido exemplar e, naturalmente, hoje fomos apanhados por esta tragédia e corrida terá que continuar. Pedir força a todos os atletas para terminarem os últimos 2 dias da Volta a Portugal e a todas as suas famílias, porque é difícil ver cá os seus filhos a competir.
1: Reação do presidente da Federação Portuguesa de Ciclismo, Cândido Barbosa. O diretor da Volta a Portugal em bicicleta, Ezequiel Mosquera, fala de um dia trágico.
3: É um dia dramático como organizador, é um dia dramático como ex-ciclista, é um dia dramático como pai de família. É moi difícil de controlar un estadio de un xogo nun estadio de 1300 km, mas sempre contamos que os mellores, sempre reforzamos a seguranza ao máximo dende que acá chegamos con un equipo de forzas e corpos de seguridade do estado que é exemplar.
1: O diretor da prova, a reação do diretor da prova, Ezequiel Mosquera, à morte do jovem ciclista de 19 anos. As circunstâncias do acidente ainda não são totalmente claras. O major Tiago Machado, da GNR, confirma que houve uma colisão entre o ciclista e um veículo ligeiro.
4: As circunstâncias do acidente vão ser averiguadas, ainda estão a ser averiguadas, e assim que houver depois algum desfecho, poderá ser depois comunicado, mas neste momento ainda é prematuro conseguirmos perceber como é que este acidente ocorreu.
5: Acontece na parte mais atrasada do pelotão, é isso?
4: Sim, este acidente ocorreu na parte mais atrasada do pelotão.
5: Confirma que foi colhido por um carro?
4: Sim, houve uma colisão do ciclista com um veículo ligeiro, sim.
1: O major, a explicação do major Tiago Machado, da GNR, em declarações aos jornalistas. Ainda no desporto, o Sporting venceu o Vitória Sport Clube, esta que foi a primeira vitória no campeonato. 3-2 foi o resultado final no estádio José Alvalade. Flávio Gonçalves, Fotis Ioannidis e Sérgio Altimira apontaram os tentos leoninos, todos na primeira parte. Na segunda, Samu e Nedói marcaram pelo Vitória. Na entrevista pós-jogo, Rui Borges, o treinador dos Leões, falou sobre a má segunda parte do Sporting, mas diz que a equipa é jovem e ainda vai passar por dores de crescimento.
6: É uma equipa jovem, uma equipa nova, vamos ter muitas dores de crescimento, faz parte, agora temos que crescer rapidamente, porque mesmo nós aqui a jogar em casa, Sporting a ganhar 3-0, não podemos acabar o jogo com 3-2 e com alguma desconfiança sobre nós acima de tudo. Vamos perdendo ao longo do tempo e fomos perdendo ao longo do tempo, mas é muito individual, de forma geral, temos de trabalhar e melhorar isso, é claro isso.
1: O treinador do Vitória Sport Clube, Tiago Margarido, também falou aos jornalistas depois da derrota frente ao Sporting, mas Tiago Margarido destaca a atitude dos conquistadores no segundo tempo.
7: Eles entraram com a atitude certa, a equipa entrou completamente transformada em função daquilo que foi a primeira parte, e a segunda parte é o que queremos para a Vitória. É a atitude, é a entrega, é o ser pressionantes, é ir para ganhar, não ir por ir, e ter a capacidade de jogar e ter uma equipa completamente ampla e projetada no momento ofensivo. Foi isso que conseguimos fazer, temos que retirar aquilo que fizemos positivo, e a segunda parte foi extremamente positiva. Conseguimos 12 remates na baliza, em Alvalade, contra uma grande equipa, portanto, tiramos isso de positivo, agora temos que pontuar.
1: As declarações de Rui Borges e também de Tiago Margarido em conferência de imprensa depois do jogo da segunda jornada, que ouvíamos registros captados pela Sport TV. Donald Trump admite declarar o Estreito de Hormuz como território dos Estados Unidos. É uma hipótese levantada pelo presidente norte-americano durante um discurso num comício. Trump diz estar apenas à espera da derrota do Irão para avançar com a decisão.
8: E assim que terminarmos de derrotar o Irão, que está a ser esmagado, em breve vou declarar o Estreito de Hormuz território dos Estados Unidos. Essencialmente é isso que ele é. E depois temos o bloqueio. Nenhum navio passa, a menos que nós autorizemos.
1: A posição de Donald Trump face à situação no Estreito de Hormuz. O presidente dos Estados Unidos falava durante um comício do Partido Republicano em Garden City, perto de Nova York. Entre o sete fecho nesta edição das 3 da manhã. Estou de regresso para atualizar as notícias às 3h30. Até já.
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Boa noite, está com a Rádio Observador. Eu sou Miguel Pina Andrade, são 3:30 da manhã. A Indonésia emitiu um alerta local de tsunami depois de um sismo de magnitude 7,7 ter atingido a região próxima do centro do arquipélago. De acordo com o Serviço Geológico dos Estados Unidos, seguiram-se três réplicas de magnitudes 5,9, 5,6 e 6,1. A Agência Nacional de Geofísica pede aos residentes para se manterem afastados das praias e também das margens dos rios. É o que avança a Associated Press. As autoridades australianas afirmam que não existe ainda qualquer ameaça de tsunami para o país. O primeiro-ministro critica a censura moderna em que só se fala de polémicas e incidentes. Uma posição de Luís Montenegro na rentré social-democrata na tradicional Festa do Pontal, no calçadão de quarteira. O primeiro-ministro anunciou que o Estado vai voltar a ser acionista da REN com a compra de cerca de 14% do capital da empresa. Na reação ao discurso de Luís Montenegro, André Ventura acusa o primeiro-ministro de estar desligado da vida dos portugueses. O presidente do Chega diz que no discurso na rentrée do social-democrata, o chefe do governo confundiu as grandes reformas do executivo com a realidade do país. A esquerda também deixa várias críticas ao primeiro-ministro. O PCP diz que quem estica o salário até ao fim do mês não se reviu no discurso. Já o Bloco de Esquerda acusa Luís Montenegro de recorrer à rábula do costume. 3 meses num centro educativo é medida cautelar aplicada ao jovem de 15 anos, suspeito de ter matado a mãe. Vai ficar em regime fechado. As saídas aplicam-se apenas em situações excepcionais, como por exemplo por motivos de saúde. Em comunicado, o Conselho Superior de Magistratura refere que durante o primeiro interrogatório judicial o jovem ficou em silêncio. O ciclismo português está de luto. A NSN Development Team vai abandonar a volta a Portugal depois da morte do ciclista de 19 anos durante a etapa desta sexta-feira. Esta foi uma decisão manifestada pelo diretor desportivo da equipa, a agência Lusa. O jovem ciclista Finlay Tarling morreu após um choque frontal com uma viatura. Apesar da tragédia, a volta a Portugal em bicicleta vai continuar. É o que garante o presidente da Federação Portuguesa de Ciclismo. Donald Trump admite declarar o Estreito de Hormuz como território dos Estados Unidos. É uma hipótese levantada pelo presidente norte-americano durante um comício republicano perto de Nova York. Donald Trump diz estar apenas à espera da derrota do Irão para avançar com a decisão.

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4: Boa noite. A caminho do Jornal das 4, vamos conhecer os títulos em destaque nesta edição. Um sismo de magnitude 7,7 atingiu a Ilha das Flores, na Indonésia. O país já emitiu um alerta de tsunami. Na reentrée social-democrata, Luís Montenegro anunciou a compra da empresa que gera a Rede Elétrica Nacional, a REN. E André Ventura acusa o primeiro-ministro de estar desligado da vida dos portugueses.

0: 4,6 e 6,1. A Agência Nacional de Geofísica pediu aos residentes para se manterem afastados das praias e também das margens dos rios. É o que está a avançar a Associated Press. As autoridades australianas afirmam que não existe ainda qualquer ameaça de tsunami para o país. Na atualidade nacional, o governo vai comprar a empresa que gera a rede elétrica nacional, a REN. É um anúncio do primeiro-ministro durante a rentrée social-democrata na tradicional Festa do Pontal, no calçadão de Quarteira. O Estado vai voltar a ser acionista da REN com a compra de cerca de 14% do capital da empresa. Esta foi uma das grandes novidades de Luís Montenegro no discurso da edição número 50 da Festa do Pontal. O primeiro-ministro retrata esta festa como um grito de liberdade, David Bileu.
1: O Pontal é um grito de liberdade. É um grito de afirmação convicta, sem medos, com coragem, de ideias políticas para transformar a vida das pessoas.
2: Na Festa do Pontal, o ambiente foi de enorme festa. Luís Montenegro esteve presente na rentrée do PSD em Quarteira e falou para os militantes do partido num discurso onde abordou tanto o passado como o futuro. O primeiro-ministro abordou o facto de o Estado voltar a ser acionista da REN. Luís Montenegro diz que a compra de cerca de 14% da empresa insere-se no fundo soberano anunciado há uns meses com o objetivo de servir os interesses estratégicos do país.
1: Nós fazemo-lo não para renacionalizar esta empresa. Nós fazemo-lo para estar lá. Para estar lá dentro, para salvaguardar o interesse estratégico de Portugal na sua infraestrutura elétrica.
2: Esta iniciativa do Estado não foi o único tema abordado por Luís Montenegro. O primeiro-ministro falou do processo em curso de privatização da TAP e de estar convicto de que a operação vai ter um resultado mais favorável do que o previsto.
1: Eu não sei, ninguém sabe, o processo está em avaliação, qual vai ser o desfecho. Mas tenho uma convicção muito firme de que nós vamos iniciar a recuperação total do valor que os portugueses investiram na TAP.
2: Durante o discurso, houve ainda espaço para uma crítica indireta à imprensa. Para Luís Montenegro, o país devia falar mais das conquistas do governo e não tanto dos assuntos polémicos que têm marcado o executivo.
1: Nós não podemos viver uma espécie de censura moderna em que as pessoas só sabem, só conhecem e só debatem os assuntos mais polémicos, os assuntos muitas vezes de pequenos incidentes.
2: Luís Montenegro, a discursar no Algarve, na Festa do Pontal, aproveitou também para garantir que a região vai ter no próximo ano o Grande Prémio de Fórmula 1.
0: Um trabalho do jornalista David Bileu, com o resumo do discurso do primeiro-ministro na Festa do Pontal, em Quarteira. Na reação, André Ventura considera escandaloso que o primeiro-ministro tenha ignorado o caso do ministro da Administração Interna, Luís Neves.
3: A forma como o primeiro-ministro tentou ignorar completamente o caso do seu ministro da Administração Interna, apesar de todos os portugueses saberem as suspeitas graves que existem, mostra como não é um governo livre, como não é um primeiro-ministro livre e como não combate, como não mostra combater os conluios, a corrupção e a falta de transparência. Nós precisamos de um governo que vá no sentido contrário. Os exames, o caos na educação, completamente ignorados. Temos um primeiro-ministro que vive noutro mundo, que olha para o país e não o consegue ver, porque não sabe de que é que está a falar.
0: O presidente do Chega, num vídeo enviado às redações, em que André Ventura acusa ainda Luís Montenegro de confundir as grandes reformas do governo com a realidade do país. O líder do Chega diz mesmo que o Luís Montenegro desconhece a realidade dos portugueses.
3: O primeiro-ministro está desligado da vida dos portugueses. Como confunde aquilo que fez e que chama as grandes reformas, que nunca se percebeu bem em que é que se traduzem na melhoria da vida das pessoas, foi capaz de falar do IRS, das casas que supostamente entregou, da execução do PRR, sem perceber que o país está pior, que as pessoas não compreendem porque é que o governo não agiu na subida do preço dos combustíveis, no aumento brutal do custo de vida derivado da guerra, em soluções reais para a habitação, para os preços das suas casas.

0: Reação de André Ventura ao discurso de Luís Montenegro na Festa do Pontal, no Algarve, que também foi alvo de críticas por parte da esquerda. O PCP diz que quem estica o salário até o fim do mês não se revê no discurso. Já o Bloco de Esquerda acusa Luís Montenegro de recorrer à rábula do costume. O jovem de 15 anos, suspeito de ter matado a mãe, vai ficar num centro educativo por um período de 3 meses. Vai ser em regime fechado, ou seja, com saídas muito limitadas. As situações excepcionais incluem, por exemplo, motivos de saúde. O Conselho Superior de Magistratura revela em comunicado que o jovem ficou em silêncio durante o primeiro interrogatório judicial. Salienta também que o tribunal considera que há indícios fortes de um crime que, caso tivesse sido praticado por alguém com mais de 16 anos, seria suscetível de configurar um crime de homicídio qualificado. O tribunal entende ainda existir o perigo de prática de novos factos de gravidade semelhante, é o que dá conta o Conselho Superior de Magistratura. A NSN Development Team vai abandonar a volta a Portugal depois da morte do ciclista de 19 anos durante a etapa desta sexta-feira. É uma decisão manifestada pelo diretor desportivo da equipa, a agência Lusa. O jovem ciclista Finlay Tarling morreu após um choque frontal com uma viatura. Apesar da tragédia, a volta a Portugal em bicicleta é para levar até ao fim. É o que garante o presidente da Federação Portuguesa de Ciclismo.
1: Este foi o momento mais duro de toda a minha vida, enquanto ex-atleta e agora enquanto presidente da Federação Portuguesa de Ciclismo. Temos vindo a trabalhar naquilo que é a prioridade máxima, a segurança dos atletas. O trabalho tem sido exemplar e naturalmente hoje fomos apanhados por esta tragédia e corrida terá que continuar. Pedir força a todos os atletas para terminarem os últimos 10 dias da volta a Portugal e a todas as suas famílias, porque é difícil ver cá os seus filhos a competir.
0: Declarações do presidente da Federação Portuguesa de Ciclismo, Cândido Barbosa. O diretor da Volta a Portugal, Ezequiel Mosquera, fala de um dia trágico.
2: É um dia dramático como organizador, é um dia dramático como ex-ciclista, é um dia dramático como pai de família. É muito difícil de controlar um estádio de jogo num estádio de 1.300 km, mas sempre contamos com os melhores, sempre reforçamos a segurança ao máximo, desde que cá chegamos com um equipo de forças e corpos de segurança do Estado que é exemplar.
0: Reação do diretor da Volta a Portugal em bicicleta, Ezequiel Mosquera, à morte do ciclista de 19 anos, Finlay Tarling. Ouvimos aqui um registo captado pela RTP. Ainda no desporto, o Sporting conseguiu a primeira vitória no campeonato, frente ao Vitória Sport Clube. 3-2 foi o resultado final no estádio José Alvalade. Na entrevista do pós-jogo, em conferência de imprensa, Rui Borges, técnico dos Leões, falou sobre uma má segunda parte do Sporting, é o que diz o treinador dos Leões. Rui Borges diz que a equipa é jovem e ainda vai passar por dores de crescimento.
3: É uma equipa jovem, uma equipa nova, vamos ter muitas dores de crescimento. Faz parte, agora temos que crescer rapidamente, porque mesmo nós aqui a jogar em casa, Sporting ganhar 3-0, não podemos acabar o jogo com 3-2 e com alguma desconfiança sobre nós acima de tudo. Vamos perdendo ao longo do tempo e fomos perdendo ao longo do tempo, mas é muito individual, de forma geral, temos de trabalhar e melhorar isso, é claro isso.
0: Já o treinador do Vitória Sport Clube, Tiago Margarido, destaca a atitude dos conquistadores.
4: Eles entraram com a atitude certa, a equipa entrou completamente transformada em função daquilo que foi a primeira parte e a segunda parte é o que queremos para o Vitória. É a atitude, é a entrega, é o ser pressionantes, é ir para ganhar, não ir por ir e ter a capacidade de jogar e ter uma equipa completamente ampla e projetada no momento ofensivo. Foi isso que conseguimos fazer, temos que retirar aquilo que fizemos positivo e a segunda parte foi extremamente positiva, conseguimos 12 remates na baliza, em Alvalade, contra uma grande equipa, portanto, tiramos isso de positivo, agora temos que pontuar.
0: As declarações dos treinadores das duas equipas, Rui Borges e Tiago Margarida, em conferência de imprensa, ouvimos aqui registros da Sport TV. Na atualidade internacional, Donald Trump admite declarar o Estreito de Hormuz como território dos Estados Unidos. Foi uma hipótese levantada pelo presidente norte-americano durante um discurso num comício republicano. Donald Trump diz apenas estar à espera da derrota do Irão para avançar com a decisão.
5: And after we finish, E assim que terminarmos de derrotar o Irão, que está a ser esmagado, em breve vou declarar o Estreito de Hormuz território dos Estados Unidos. Essencialmente é isso que ele é. E depois temos o bloqueio. Nenhum navio passa, a menos que nós autorizemos.
0: Donald Trump, presidente dos Estados Unidos, durante um comício do Partido Republicano em Garden City, perto do estado de Nova York. Entre o sete fecho deste jornal das 4 da manhã, estou de regresso para atualizar a informação em formato síntese às 5 horas. Até já.
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7: Muito bom dia. Odisseia de Christopher Nolan é a grande sensação deste verão, com salas de cinema cheias e muitas discussões, sejam elas sobre a escolha dos atores ou sobre a fidelidade ao poema de Homero. O que em si mesmo é um sinal de que o cinema ainda pode ser mais do que um comando ou uma assinatura de streaming, e também de um interesse pelos grandes livros que muitas vezes julgamos enterrados em bibliotecas ou reservados a académicos. Por isso, queremos hoje não só discutir como é que uma história com mais de 3 mil anos ainda nos atrai e o que há mesmo de especial na Odisseia de Homero. José Manuel, tu já viste o filme?
8: Já.
7: Recomendas?
8: Recomendo. Recomendo porque... Vamos lá ver. Há muitas discussões em torno do filme. Eu creio que, de alguma forma, algumas dessas discussões sobrevalorizam aspectos do filme que nós podemos dar várias interpretações.
7: Uhum.
8: Não é? Quer dizer, sei lá, há uma discussão por causa de Helena de Troia, que é uma atriz negra. Portanto, ela, uma atriz negra. Epá, eu não sei, Helena de Troia deve aparecer uns segundos no filme. Portanto, de facto, é uma atriz negra, mas não é de forma nenhuma a figura central.
7: Uhum.
8: E podemos sempre... Depois há as várias interpretações. Ah, é por causa do politicamente correto, do wokeismo. Ah, é porque ele está a pensar nos Oscars. Ah, não pode ser porque as descrições da Ilíada sobre a Helena de Troia não são essas. Depois há também os outros que dizem não, a Odisseia é um romance universal e, portanto, como romance universal, ter lá também uma representatividade universal... Eu não creio que isso seja o fundamental. Pronto, são quase que adereços. E o fundamental é que, apesar de tudo, o filme está bem feito. Enfim, eu não sou crítico de cinema, não vou entrar por aí. E eu acho que, sobretudo...
7: Não te arriscas a dar estrelas.
8: Não me arrisco a dar estrelas. Aliás, sei que há muita gente que, quando vê as estrelas, lês ao contrário.
7: Sim, diz Helena.
8: O nosso crítico não gostou, por exemplo, aqui do Observador não. Eu já vi, o filme suscita reações de amor e ódio. Portanto, nós nas estrelas ou vemos com 5 ou vemos com uma ou duas, com bola preta ou com uma estrela. Portanto, há muito essa. É raro encontrar ali coisas a meio. Bem, mas independentemente disso, aquilo que neste momento, quer dizer, se queres diga, me interessa mais, e foi aquilo que aconteceu comigo, e creio que está a acontecer com muita gente, é que o filme faz-nos ou descobrir ou regressar àquilo que é uma obra fundacional daquilo que é a nossa cultura, que é a obra de Homero, portanto, a Ilíada e a Odisseia, neste caso concreto é a Odisseia, e tudo aquilo que ela representou de alguma forma para o que nós somos. E isso acho que é, porventura, o mais importante e o mais interessante. Eu tive o primeiro contacto com estas obras muito miúdo, por causa de uma coleção que ainda existe, ainda está nas livrarias, enfim, acho que a editora já não é a mesma, que eram umas adaptações para crianças de grandes obras, de clássicos. Portanto, havia a Ilíada, havia a Odisseia, havia os Lusíadas, havia a Peregrinação do Fernando Mendes Pinto, pelo menos estas quatro lembro-me de ler quando era miúdo. E houve pessoas que foi a partir daí que se apaixonaram pela literatura clássica. O tradutor da Odisseia, o Frederico Lourenço, salvo erro, diz que foi aí que teve a primeira aproximação. Portanto, se quem vai ver puder a seguir ir a uma livraria, pegar naquilo e oferecer um jovem ou uma criança, já é meio caminho andado. Se quiserem, se já foram adolescente, têm também uma alternativa. Não, Tem uma alternativa, porque há um livro do Frederico Lourenço, precisamente, para adolescentes, portanto, para adolescentes, em que isto está contado para adolescentes. Um bocadinho mais desenvolvido, um bocadinho mais sofisticado do que aquela versão bastante simples, mas tem lá aquilo que, no fundo, que povoa o nosso imaginário desde sempre. As sereias, as ninfas, os ciclopes, as tempestades, que tudo isso que são coisas que de alguma forma nos recordamos e que temos sempre, de vez em quando ouvimos falar disso, Cílio Caribes, essas coisas todas, que muitas vezes havíamos essas referências.
9: É, talvez de Cílio Caribes, talvez seja, na minha opinião, um dos momentos melhor conseguidos do filme.
7: Sim. Também já viste o filme, então, Helena?
9: Sim.
8: Eu não consegui, eu gostava de ter visto uma sala de IMAX. Nunca consegui arranjar bilhete, estava sempre cheia. Aquela que fica mais perto de mim, não é? Da minha casa. Então eu andava sempre lá a ver se conseguia. Também não ia para a primeira fila, não é? O IMAX é um bocadinho violento. Mas pronto, depois acabei por ir a uma sala normal que também estava cheia. Mas independentemente disso, há. E depois há naturalmente, nós temos agora, enfim, há uns anos já, uma tradução moderna, digamos, da Odisseia, que também que é do Frederico Lourenço também. Havia uma edição antiga que nem sei se estava disponível em termos de se era fácil de encontrar ou só se encontrava em alfarrabistas, que era da Livraria Sada, quer dizer, era editora Livraria Sada Costa, que era assim que ela se chamava. Mas ainda hoje, noutros países, por exemplo, nos países anglo-saxónicos, língua inglesa, discute-se qual é a melhor tradução, e agora voltou a haver um debate sobre isso, porque estão sempre a ser traduções que são interpretações. E isso em si também é muito interessante. Porquê? Porque estas duas obras, portanto, que estão de alguma forma ligadas, a Ilíada e a Odisseia, portanto, a Ilíada que conta a história do cerco, a história mais ou menos do cerco de Troia, e a Odisseia, o regresso à casa de um dos heróis desse cerco.
7: Ulisses.
8: Do Ulisses, a pessoa que inventou o artifício do cavalo de Troia, portanto, que é uma coisa toda, quer dizer, toda a gente sabe o que é, não é? Não é preciso conhecer a Odisseia nem a Ilíada para saber o que é o cavalo de Troia.
7: Também, Troia também já foi objeto de um filme.
8: Não, tudo isto já foi objeto de muitos filmes. Tudo isto já foi objeto de muitos filmes, mas todos temos uma noção do que é que falamos. Agora, aquilo que é interessante é que durante muito tempo achou-se que isto era completamente mitológico, que Troia nem sequer existia. Nós sabemos desde o século XIX que existe. Portanto, existe, houve escavações, que houve vários cercos, várias destruições, e que inclusive a localização geográfica é importante para perceber porque é que poderia ter havido ali tantas guerras, porque é numa zona de acesso aos Dardanelos e ao Bósforo, portanto, ao Mar Negro, a ligação entre o Mar Negro e o Mar Mediterrâneo, que é absolutamente crucial para... sempre foi crucial na história e muitos outros momentos históricos.
7: Fica na Turquia, não é? A Troia.
8: Atualmente na Turquia. Sim. Portanto, na Turquia, mas na parte asiática já da Turquia. E sabe-se, e uma coisa que também durante muito tempo era um mistério, era quem era Homero. Como é que é? Quer dizer, nós não sabemos exatamente quem era Homero, nem sabemos se era apenas uma pessoa, se Homero é o mesmo na Ilíada e da Odisseia ou não, mas há uma coisa que no século XIX, no final do século XIX, só percebemos, não foi já no século XIX, foi mais recente, percebemos que era como é que a Odisseia, no fundo, foi escrita. Porque há aqui uma coisa que é interessante, é que os acontecimentos relatados nestas duas obras tiveram lugar, sensivelmente, no século XII a.C. Portanto, para essa altura. Mas, digamos, a passagem a escrito acontece ao século VIII e talvez a fixação final no século VI, sempre antes de Cristo. Até porque na época dos acontecimentos, a escrita, não havia ainda a escrita grega na forma que depois viria a ter, não é? Que tem influência do Fenícia, do alfabeto fenício. Portanto, como é que isto foi feito? E uma das coisas que se... uma investigação que se percebeu e foi uma grande mudança foi que aquilo era algo que era uma tradição oral. E é uma tradição oral. Portanto, havia cantadores, trovadores, que contavam estas epopeias, portanto, era uma forma, que não era uma leitura coletiva, porque não havia, não era a ler, mas era decorado, e inclusivamente para cantar aquilo, uhum. Uma das coisas que quem descobriu isto, que é um investigador americano, esteve nos Balcãs e descobriu, registou que esta tradição ainda existe, ou ainda existia, quando ele lá esteve, gravou isso, e percebeu quais eram o tipo de mecanismos usados para recordar a história, uhum. e no fundo notou que na Odisseia e na Ilíada havia mecanismos semelhantes, nomeadamente mecanismos de repetição de frases, que é uma coisa que, se aquilo for escrito originalmente, não percebemos bem porquê. Mas se pensarmos que aquilo...
7: Como se fossem mantras.
8: Exatamente, como se fossem mantras, que de vez em quando aquilo regressa. E ele, partindo daquilo que era a tradição, quer dizer, não era a tradição, era ainda o hábito oral, a prática oral nos Balcãs, que é mesmo ali ao lado, não é? Portanto, e com este estudo de Odisseia, no fundo encontrou, percebeu que o que Homero fez foi passar a escrito aquilo que pré-existia, e ao pré-existir era algo que seria muito comum naquele mundo grego, quando falamos de mundo grego dessa época, é uma coisa que vai da atual Grécia à Ásia Menor, não é?
7: Portanto, Homero terá fixado em papel toda essa tradição oral.
8: Terá fixado em papel, enfim, ele ou mais do que uma pessoa, mas enfim, isso foi fixado em papel. Curiosamente, num período mais ou menos coincidente com a altura em que também, não é que se fixar em papel, porque já... Para já não havia papel, mas não interessa. Fixar por escrito.
7: Simplifiquei demasiado.
8: Ficaste demasiado. Portanto, fixar em escrito. No caso da Bíblia, também é feito mais ou menos por esse período, mas aí é diferente. Aí havia textos escritos, mas foram reunidos.
7: Estavam dispersos, não é?
8: Estavam dispersos, foram reunidos, criando, no fundo, a Bíblia original, a Tora judaica ainda, portanto, estamos a falar do Antigo Testamento, os vários livros do Antigo Testamento, que são, é mais ou menos pelo mesmo período, e depois discute-se, temos aqui quem nos possa ajudar nisso, até que ponto é que uma obra pode ter influenciado a outra, sobretudo até que ponto é que algumas, ou até que ponto é que há pontos comuns. Sim. Mais do que influenciar uma e outra, estamos a falar de culturas que são próximas geograficamente e que naturalmente podia, pontos de contacto, tradições comuns, histórias que são contadas de uma forma ou de outra nas duas obras, que são as duas obras fundamentais da nossa cultura ocidental, se pensarmos bem, não é?
7: Sim, que é a Odisseia e a Bíblia.
8: A Odisseia e a Bíblia. A Bíblia com mais indiscutível, digamos assim, no sentido mais universal, mais presente, mais lida. A Odisseia, pela influência toda que teve, pelas vezes em que foi, ela podia ter desaparecido várias vezes, mas felizmente não desapareceu, e foi sendo, por exemplo, traduzida e recuperada primeiro pelos romanos, e portanto vai inspirar muitas obras romanas, a Eneida, por exemplo, e depois a seguir... No Renascimento, novamente, tem um papel importante, e surgem as primeiras traduções para várias línguas. O influencia o Dante, o Inferno de Dante, influencia muito os nossos Lusíadas. Os nossos Lusíadas estão cheios de referências a esta mitologia, e tem episódios que, no fundo, são inspirados na mesma base. E na literatura moderna, talvez o exemplo maior, enfim, havendo muitos outros, é Ulisses, de James Joyce. Não é? Portanto, enfim, não sou também especialista na literatura, não queria entrar por aí. Eu, aquilo que acho importante...
7: E depois
8: é
7: também há um sem fim de livros sobre grandes viagens, não é?
8: Sim,
7: ao
8: claro,
7: longo do século XX e século XIX.
8: Aquilo é muito aquilo que... O que há nesta obra, e que é fascinante, é... Todas as obras, para serem, na minha perspectiva, para serem de alguma forma universais ou marcantes de uma cultura, têm que traduzir a natureza humana nas suas contradições e nos seus dilemas. E, portanto, é por isso que nós, de repente, damos importância, por exemplo, a uma das pessoas que melhor fez isso, que é Shakespeare, portanto, em que encontramos tudo, o mau e o bom, mas em todas as suas facetas, mas aqui também, não é? E a própria interpretação, por exemplo, algumas das coisas que tenho visto da interpretação do Nolan da Odisseia, é que ele, de alguma forma, traça um retrato do Ulisses, porventura um pouco mais contemporâneo, mais moderno e mais adaptado aos nossos tempos do que aquilo que será o retrato original. Apesar de, no fim daquilo tudo, e eu vou só dar este exemplo, porque é um exemplo que às vezes pode chocar as pessoas. Eu estava no outro dia a ouvir uma discussão sobre, digamos, as cenas finais do livro e, da história, e do filme também, que é quando, julgo que não vou fazer estragar a história das pessoas, mas há um momento em que o Ulisses, portanto, o Ulisses está a regressar
9: Ítaca.
8: A Ítaca tem a sua mulher à espera, uhum. Penélope está pretendentes que se portam muito mal em redor de Penélope, que tentam matar o filho, o Telémaco, que é o filho de Ulisses, portanto conspiram isto, aquilo e aquele outro, e depois ele no fim mata todos. E eu estava a ouvir uma grande classicista, que é a Mary Bird, tem livros também traduzidos de Portugal, para português, quero dizer, por exemplo, um sobre a história de Roma, que agora não consigo lembrar do nome, e ela diz, mas porquê que esta cena é tão violenta? Porquê que se mantém essa violência? Porquê que ele tem que matar todos? Porquê que não é apenas derrotá-los? E ela diz uma coisa, que eu vou dizer uma coisa que achei graça vir de uma mulher, mas... O que é que elas... Que é assim. Vocês não veem os filmes do Clint Eastwood?
9: Claro.
8: Nos filmes do Clint Eastwood, nos filmes de aventuras, em que há, de alguma forma, os maus e os bons, se quisermos, uma simplificação, mas que também é algo que nós faz parte também da nossa cultura, quando os maus são derrotados, o nosso impulso é castigá-los. Uhum. E, curiosamente... nos filmes, e ela está a falar dos filmes de Clint Eastwood, podemos considerar filmes mais para homens, mais masculinos, também acontece no fim, ele mata todos os maus, mata todos os maus, não é? Portanto, isto é um exagero, mas estou a falar dos filmes clássicos, não é? Destes mais modernos do Clint, que são um bocadinho diferentes. Ele mata todos. E ela depois diz uma coisa assim, e uma das razões é porque está estudado, e depois fui à procura e encontrei a literatura científica sobre isso, que... no caso do cérebro, portanto, dos homens e não das mulheres, quando há um momento em que alguém é castigado depois de se ter portado muito mal, o grau de satisfação é maior quando o castigo é forte. Na mulher isso não é, quer dizer, as ondas são menos, as ondas ou os sinais são menos acentuados.
7: As mulheres são mais piedosas, é isso que estás a dizer?
8: Não, quer dizer, serão mais piedosas.
7: Não. Diz que não.
8: Não exigem aquela coisa.
9: Não, de maneira nenhuma.
8: Não, mas não tem aquele grau...
7: Onde eu me fui meter.
8: Não, e ela depois diz assim, não tem aquele grau de achar que tem que ser até ao fim. E ela interpreta isto como, estou a falar, é uma mulher a dizer isto, interpreta isto porque de facto... No próprio desenvolvimento do homem, Homo sapiens, o homem tinha tarefas mais violentas habitualmente do que a mulher. E, portanto, e muitas vezes, enfim, agora nós temos leis da guerra diferentes, mas muitas vezes a lei da guerra era não se faziam prisioneiros. Não se faziam prisioneiros.
9: Portanto,
8: não
9: havia,
8: era mesmo diferente. Porquê? Porque não havia possibilidade de fazer prisioneiros. Como é que se alimentavam os prisioneiros? Como é que se transportavam os prisioneiros? Quer dizer, tudo isso não existia. E, portanto, havia... E isso foi assim durante milhares de anos. Agora é que nas últimas décadas é diferente. E, portanto, o nosso cérebro foi formatado por uma evolução que conduziu a isso. E por isso não devemos ficar surpreendidos, porque nos filmes do Clint Eastwood ou na Odisseia, que é... O ano passado disse tudo, essas coisas aconteceram.
9: Bem, mas que o final da Odisseia, mesmo, é muitíssimo mais violento. Até porque a violência não se restringe a vingança, a pena, não se restringe apenas aos pretendentes, mas, por exemplo, às mulheres também. Às mulheres que na casa de Ulisses, as escravas, as servas, tinham mantido relações com esses homens. E pode dizer-se, mas que horror, quer dizer, vão ver o que são, e tem estado assim muito material sobre isso, as imagens daquilo, pronto, da libertação da França. O que é que acontece a seguir às mulheres? Não, as não, imagens das mulheres com cabeça, há uma imagem sim. impressionante, porque é uma imagem, uma mulher com a cabeça rapada e com o filho que teve de um alemão ao colo.
0: Isso.
8: A fugir ao pé de uma quantidade de pessoas.
9: Sim. E, mas... portanto, quer dizer, o grande problema hoje é a tentativa de reescrita do passado, em vez de se conseguir fazer um presente diferente, não é? Que não. é a antítese daquilo que é. Ou seja, nós vivemos num tempo que é a antítese da epopeia, não é? Portanto, porque a epopeia é uma escrita num sentido exemplar, mas no qual se percebe que existe uma distância entre nós e aquele tempo. E nós o que temos hoje é uma perda de referências que nos leva a querer reescrever o passado e a achar e a não perceber porque é que foi assim ou porque quando falamos dele falamos daquela forma, não é? Mas em relação ao final da Odisseia, o final é particularmente violento e é muito mais do que isso e dura muito mais tempo até que depois se chega àquilo que é a necessidade de negociar. Eles têm de fazer algo que são acordos entre si, não é? Portanto, é uma das coisas mais impressionantes dos dias de hoje, é a incapacidade de perceber a função da literatura e achar que as pessoas não olham para a literatura, as pessoas só têm interpretações literais, o que dá muito conta do empobrecimento.
8: Por isso é que eu acho muito interessante, uma coisa que gostava de falar aqui, eu tentei ver se ele podia vir ao programa, mas ele não enfim, tá, vive nos Açores, que é o Miguel Monjardim. O Miguel Monjardim faz um trabalho já há mais de 10 anos que eu acho absolutamente extraordinário. Portanto, Miguel Monjardim, quem lê o Expresso, vê a SIC, sabe,
7: analista
8: que é
7: de política internacional.
8: Analista de política internacional, ele foi até há uns meses atrás professor no Instituto de Estudos Políticos da Universidade Católica. Deu a última aula este verão e vive em Angra do Heroísmo e é lá a costa de estar, no meio do Atlântico. E em Angra do Heroísmo, a certa altura, ele chegou a uma livraria e encomendou 10 ou 12 Odisseias quando saiu esta tradução do Frederico Lourenço. E o livreiro perguntou: mas vai ler 10 livros? Não, é para... Vão vir cá comprá-los. Ele lá mandou vir as Odisseias, não é? Portanto, não é que os livros estejam a sair, não é? Não sai com pãezinhos quentes. Uhum. E quem aparecia a comprar eram miúdos. E não era só isso, não eram só a Odisseia, pois há outros clássicos gregos e romances. Então, o que é que ele tem? Ele tem 4 classes, começa aos 14 anos e vai até à saída do... até ao décimo... portanto, aos 14, portanto, depois até aos décimo... ao equivalente do 12º, portanto 16, 17 anos, 4 classes, onde o que faz é reunir um conjunto, aquilo é voluntário, não é? Portanto, as pessoas leem em conjunto
7: a Odisseia?
8: Não, os vários livros, portanto, leem Ilíada, Odisseia, leem a História da Guerra do Peloponeso, do Sírio, e leem outros, vão lendo. Quando tropeçam numa palavra que não conhecem, ele não deixa... não há telemóveis na sala, não há ecrãs na sala. Quando tropeçam numa palavra que não sabem, têm o dicionário em cima da mesa e têm que ir ao dicionário. Porque a própria consulta do dicionário permite outros cruzamentos.
7: Uhum.
8: E, uma vez por mês, fazem isto e vão discutindo. E ele vai discutir. Há um artigo em que ele descreve isto, que, enfim, se as pessoas escreverem, para quem... o artigo saiu numa revista de Nova York chamada City Journal. E é uma revista, enfim, de ideias. Se escreverem Miguel Monjardim, City Journal, chegam lá com facilidade. O artigo chama-se A Republic in the Atlantic. Portanto, e ele, uma vez por mês, pega nos miúdos e mesmo naqueles um pouquinho mais graúdos, e faz com eles longos passeios. Mas não são passeios quaisquer. Muitas vezes incluem dormir, portanto, levar o saco de cama à tenda e dormir numa ilha, e isto acontece. Começa em outubro, novembro, dezembro, portanto, como imaginam, às vezes há chuva. E ele vai cruzando aquilo que são, de alguma forma, o que se vai percebendo destas epopeias com o comportamento, a dinâmica do grupo, a forma como eles têm que reagir às dificuldades, o comportamento diferente das raparigas e dos rapazes, o comportamento que tem que ser mais responsável dos mais velhos relativamente aos mais novos, e desafios. Tipo, eles têm uma montanha, que não é muito alta, mas tem 1000 metros, apesar de tudo é uma subida difícil, são 1000 metros de desnível. Tu que tens habituado a montanhas, mas em cima de bicicletas, sabes que 1000 metros ainda é uma distância, isso, não é? Ainda é uma dificuldade. E eles têm que, às vezes, enfim, vamos tentar estabelecer o recorde dos grupos todos que já fizeram isto, fazer isto melhor que os outros.
7: Portanto, desafios, não é?
8: Quer dizer, desafios acompanham-os, mas depois não é ele que manda. Deixa que eles, também a partir daquilo que são as reflexões que vão, sim, tendo, muitas vezes as aulas começam a partir de... E repara, é a leitura alto, que no fundo era um bocadinho o que isto era. São poemas para ler alto. Até porque... Se ler isto apenas como se fosse uma coisa tradicional, até pelo aquele efeito de algumas repetições, pode ficar difícil, maçador, complicado. E, portanto, ele vai ultrapassando isso. E isto é um sucesso local. Evidente que isto é microcosmos da Angra do Heroísmo. Portanto, não é uma coisa que a gente possa dizer vamos transplantar isto para as escolas quaisquer. Mas no fundo... Ele diz que descobriu isto, teve esta ideia a partir de algo que é a um professor inglês chamado Antonio Weir, que tem aliás um livro chamado The Great Books, em que no fundo é aquela ideia, que é uma coisa que havia muito e que infelizmente se está a perder até que é a ideia de que nós quando pegamos num grande livro, naqueles grandes livros que fizeram a nossa cultura, tiramos deles muito mais do que a aventura ou do que a história de amor. Tiramos sempre mais coisas. E que, portanto, regressar aos grandes livros, regressar às obras clássicas, é algo muito relevante. E ele disse que tinha participado num seminário desse António Weir, aqui em Lisboa, porque ele dava um seminário desse aqui em Lisboa, em que houve uma leitura também de uma obra grega, enfim, de uma obra mais menos conhecida. Então ficou tão apaixonado que achou que valia a pena repetir isto. E eu acho que isto mostra, até sobretudo no caso concreto da Odisseia, em que temos, por assim dizer, a possibilidade de o fazer com 3 graus de dificuldade, o grau mínimo para a Odisseia para os miúdos, depois a Odisseia para os jovens, do Frederico Lourenço, e a Odisseia, provavelmente, dita de tradução do Frederico Lourenço, é possível fazer isso e que isso é um desafio que eu espero que, de alguma forma, ver o filme também leve as pessoas a fazer. Eu não estou à espera que, de repente, o livro, este livro do
7: Odisseia se torna um best-seller.
8: Se torna um best-seller, não estou à espera que isso aconteça. Mas
7: pode inspirar, não é?
8: Mas pode inspirar, pode motivar, sobretudo, pode gerar curiosidade, pode levar as pessoas a ter a ir procurar aqui as coisas que de alguma forma são, não direi eternas, mas permanentes, de alguma forma permanentes e fundacionais na nossa cultura, sobre a natureza humana, sobre a aventura, sobre as decisões, sobre as situações de solidariedade, sobre o heroísmo e o lado, às vezes, mais complexo desse heroísmo, sobre o que é a fidelidade e o amor e voltar à mulher 10 anos depois e a mulher ficar à espera. Tudo isso são coisas que, de alguma forma, nos informam a nossa maneira de viver coletivamente. Há noutros,
7: e que achamos que são anacrónicas, mas não são.
8: Mas não são, não são. Atenção, e culturas diferentes da nossa, portanto, da nossa cultura ocidental, têm outras obras também de referência, sim, que nós não conhecemos da mesma forma. Quer, sim, dizer, podemos conhecer, podemos, mas não nos marcam, não podem marcar da mesma forma. Pá, os chineses têm as suas, os japoneses também têm uma... Aliás, escrito por uma mulher, um livro também de uma história da corte, não me lembro agora o nome, que são histórias que são muito marcantes na forma como eles funcionam, toda aquela relação de uns com os outros, que é diferente da relação que nós temos de uns com os outros. E nós não podemos achar que de repente é tudo igual e tudo vale o mesmo, que não é assim. E nós termos estas referências, naturalmente conjugadas com tudo o que veio seguir, não é? Mas termos estas referências permite-nos ter uma noção, quer dizer, ajudam-nos também a viver de forma mais harmoniosa e mais consciente.
7: Mais consciente. Já temos em estúdio o padre Ricardo Figueiredo. Bom dia.
10: Bom dia.
7: Trouxe consigo a Odisseia, na tradução do Frederico Lourenço, um grande calhamaço. É um bom calhamaço. Já teve a oportunidade de escrever um artigo aqui no Observador onde defende a leitura da Odisseia do Homero. Porquê é que devemos regressar aos clássicos?
10: Defendo a leitura e também ir ver o filme.
7: Viu o filme?
10: Vi o filme, sim.
7: Muito bem.
10: Tenho a alegria de ter no meu âmbito paroquial, sim, como padre, jovens que têm muita atenção à questão de cinema, uhum, e que são muito prontos a convidar-me para ir ao cinema ver estes filmes, depois haver um bocadinho de debate até a seguir. Não,
8: foi ver com eles?
10: Fui ver com eles, sim, sim. Eles convidam para ir.
7: E realizaram um debate pós-filme?
10: À volta de uma pizza conversa. Ajuda bastante. Cada vez não foi uma pizza, foi à volta de uma francesinha. Foi assim, um ambiente simpático e de recuperar isto que é este âmbito cultural que é crucial. E, portanto, voltar a estes textos fundacionais, seja a Odisseia, seja a Bíblia, vamos dizer assim, acho sempre, e estava agora aqui a ouvir, porque esta questão da violência, eu estava a ouvir a questão dos filmes do Clint Eastwood. Bem, podemos ir aos filmes de desenhos animados da Disney. Não é? O Rei Leão, os tradicionais, sim, acabam sempre com a morte do vilão, não é? E sempre de formas bastante... algumas delas bastante violentas. E, portanto, faz parte... E nós tendemos muito, e isto parece-me só aqui um ponto de partida importante para nós vermos isto, que é que nós tendemos a ver estes livros, e quando eu digo isto, eu digo muitas vezes como as pessoas leem a Sagrada Escritura, a Bíblia, como... ou dois riscos, que é... Ou uma leitura manicaísta, né, que é a típica, desculpem-me, mas a típica novela da Globo, não é? Que é ao bom e ao mau. Portanto, vamos ver assim, com uma lógica de telenovela, tentar definir qual é o bom e qual é o mau. E depois, quando aquilo não bate certo, a pessoa entra em crise, que é uma das coisas que acontece com a Odisseia. Né? Quer dizer, Ulisses que transporta em si... isto, quer dizer, o peso de uma culpa que ele vai purgando ao longo daqueles 10 anos de regresso à casa, e portanto não é uma figura pura, não é? Quer dizer, não é uma figura de é o bom ou é o mau, não cabe nestas categorias.
7: Ser humano, não é?
10: É um ser humano normal.
7: Toda a sua imperfeição.
10: Mas nós tendemos muito a querer simplificar, este é que é o grande risco muitas vezes do que aqui acontece. A outro tipo de leitura destes textos antigos é a leitura moralizante. Qual é a moral da história, não é? Quando estudo ao grego, que vemos as fábulas e etc, que termina sempre com aquela expressão em grego do homiutos de loioti, o mito mostra que é a moral da história a fábula mostra que é a moral da história daquilo, e nós tendemos muitas vezes a transportar esta leitura simplista moralizante para isto, como eu tenho de ser agora uma melhor pessoa diante disto. Para sermos melhores pessoas, antes de mais temos de saber quem somos, e estes textos fundacionais, estes textos estruturantes daquilo que são a nossa cultura, são sempre um convite a irmos a algo que nós transportamos quase como um código genético, cultural, social, humano, que nos ajuda a revisitar naquilo que são as nossas próprias contradições. Naquilo que são... este âmbito das contradições é sempre muito interessante, porque quando se chocam as contradições, quando na mesma pessoa nós somos capazes de ver algo muito bom, mas também algo muito mau, é a contradição, este choque profundo de identidade é muitas vezes a porta de entrada, é o choque, a faísca para a pessoa se abrir a algo mais, que é a perceber que há uma vida, que há uma história, que há uma narrativa, que há um conjunto humano que a pessoa transporta e que vai para além daquilo que é a simples factualidade. E isto acontece muitas vezes também com a Bíblia, não é? Eu lembro quando trouxe aqui a tradução da Odisseia feita pelo Frederico Lourenço, mas lembro-me sobretudo quando o Frederico Lourenço começou a publicar a sua tradução da Bíblia, as discussões em torno disto, porque parecia que ele estava a querer fazer uma... Não vou aqui entrar na crítica à tradução em si, era um tema também interessante, mas não vou entrar nisso. Tenho uma opinião também muito própria sobre isso, mas não quero entrar na questão da própria tradução enquanto tal. Mas o facto de alguém fora do âmbito da igreja, não é? O âmbito eclesiástico, âmbito clerical, fazer uma tradução da Bíblia como texto, não como texto sagrado ou texto inspirado, mas como texto cultural, texto de significado para aquilo que é a construção da nossa sociedade. Lembro que levantou assim muitos debates, e mesmo dentro da igreja, muitos debates sobre isso. Eu achei sempre divertido estes debates, porque é não reconhecer, e isto não é só uma coisa de Portugal, mas é uma coisa muito portuguesa, de não compreender ou haver aqui uma cápsula, uma barreira, reconhecer que estes textos, são, porque são religiosos, dizem mais do que apenas uma verdade religiosa, ou uma verdade teológica, ou uma verdade, apontam para aquilo que é o mais profundo do próprio ser humano. Eu lembro-me desse debate, acho ótima esta tradução, acho ótimo que haja uma tradução fora do ambiente eclesiástico, porque é finalmente reconhecer um património cultural e humano que a Bíblia trouxe para a cultura e que trouxe. Como, pois, não se estuda a Bíblia como texto cultural, como texto de significados culturais, as pessoas vivem desculpem-me a expressão, mas um analfabetismo cultural, um analfabetismo emocional, um analfabetismo, uma falta de gramática interior, antropológica, do que é aquilo que é o ser humano, que quando aparece ou uma tradução da Bíblia do Frederico Lenz, ou um filme do Christopher Nolan sobre a Odisseia, incrível, ótimo. Que as pessoas voltem a ler, que as pessoas voltem a pôr o seu foco, o seu olhar, a sua atenção nestes textos fundamentais, para que se volte a haver um bocadinho de gramática para as pessoas saberem exprimir aquilo que estão a viver.
7: Portanto, é possível ver, ler, sem participar? Diretamente.
10: Nós acabamos sempre por participar.
7: Participar sem tomar partido.
10: Nós entramos. Exatamente. Ler como facto, como realidade cultural que vai para além disso. Claro que isto muitas vezes implica atravessar algumas barreiras que parece que estamos a profanar o templo.
7: Desde
10: não é?
7: Logo o preconceito, não é?
10: O preconceito, algum, pronto, isso faz parte e tem-se de vencer. Mas quase, mas mesmo em relação à Odisseia, ou em relação à Bíblia, ou tudo o que seja esta leitura, parece que estamos a profanar o templo, porque há este risco de, que a Helena dizia há pouco, ou estamos a querer ler no hoje, né? E portanto vamos quase que mudar o passado para o tornar politicamente correto, ou vamos lê-lo só como um texto, como uma arqueologia do passado que não diz nada para hoje. Todas estas leituras, tudo o que é sectário é problemático. E eu acho que o grande desafio destas figuras de contradições trazem uma grande mais-valia, que é um convite a compreender a complexidade. E a não cairmos em extremos ou em polarizações, como se diz, etc. Mas percebemos que a realidade é complexa.
7: Então, o que é que a Odisseia de Homero nos pode ensinar sobre o mundo de hoje?
10: Olha, sobre...
7: Padre Ricardo não, Figueiredo.
10: Isto pode ser perigoso entrar. achei muito curioso as várias reações que houve, não é? E que foram surgindo em torno disto. Não, eu acho que, sobretudo, as leituras podem ser múltiplas. Acho que, sobretudo, é um convite a olhar para nós próprios, aquela nostalgia, não é? Aquele regresso, não é? Aquela dor pelo regresso, não é? Quer dizer, a palavra nostalgia, esta dor pelo regresso que nos obriga a pensar para onde que vamos, para onde caminhamos.
7: Ou seja, colocarmos nós no papel do Ulisses que regressa à casa depois de 10
10: anos longe. E sobretudo, qual é a
7: nossa
10: casa? Qual é a nossa casa? E o Christopher Nolan teve já alguns críticos literários. Achei curioso que estavam assim um bocadinho revoltados porque ele apagou no debate com ai, desculpem. Acho que esqueci o nome, quando está na gruta,
11: com o
10: Ciclope. Desculpa, tive aqui uma branca. No debate com o Ciclope, ele apagou o ninguém. Como é que tu te chamas? Ninguém. E depois, pronto, o Christopher Nolan, numa entrevista, depois explicou: porque isso hoje, para a cultura de hoje, não faz sentido. Não faz sentido ali, porque ele tirou os outros ciclopes e, portanto, como não havia outros ciclopes,
9: claro,
10: não fazia sentido haver isso. Portanto, ele enrolou-se ali um bocado nestas coisas. Faz parte, que é uma obra enorme, e, portanto, era impossível pôr tudo em filme. Mas este passar do ninguém até ao reconhecimento no final, que vai acontecer nas várias figuras que o vão reconhecendo, encontramos uma expressão deste encontro consigo próprio. Uma outra leitura, e aqui desculpem, mas convidaram um padre para vir a este programa e, portanto, faz parte, tenho que fazer também eco daquilo que são, mas que é muito curioso as leituras dos Papas e, sobretudo, a leitura do Papa Francisco sobre a Odisseia, que ele colocava muito como a figura central, até mais que Ulisse era o Telémaco, o filho. A figura do filho que não tem pai, que está à espera.
8: E como o filho cresce, não é? Portanto, é uma coisa também muito
10: do crescimento,
8: muito humana, no crescimento do
10: partir, de aceitar, né, aquelas duas figuras entre Penélope que fica e Telémaco que parte. E, portanto, tudo aquilo que são desafios para nós lermos a nossa história, lermos os desafios da nossa história para hoje. Né, e que estas obras antigas têm esta capacidade. Que há aqui um outro elemento, depois pode-se falar um bocadinho mais, mas que é muito curioso, que é perceber como estas leituras não são estanques. Quer dizer, nós muitas vezes tendemos a ver, um bocadinho o José Manuel também falava disto em relação à Bíblia, que é nós pensarmos muitas vezes que estes livros antigos foi um autor que se sentou à sua secretária e começou a escrever do princípio ao fim. E quando nós vamos ver a história dos documentos e há obras, estudos muito interessantes sobre perceber que o Mediterrâneo Oriental era um mundo de narrativas, de experiências que se vão lendo e relendo e que se partilham. E quando muitas vezes, por exemplo, havia quase uma tendência de ver quase uma perspectiva unidirecional em que havia do Médio Oriente para, por exemplo, para os gregos, perceber hoje a crítica percebe, também pode ter havido aqui uma partilha da parte dos gregos para o Médio Oriente. E, portanto, e aqui sobretudo...
8: Aliás, acontece uma coisa no filme, que eu não creio que seja na obra, que há muito, quer dizer, não pode estar na obra, que é, há muitas referências, a conquista de Troia ocorreu no século XII a.C., e no século XII a.C. houve um cataclismo no Mediterrâneo. Um cataclismo cultural, digamos assim. Porque as civilizações que pré-existiam, algumas delas desapareceram devido àquilo que se chamou a invasão dos homens do mar. Que, inclusivamente, desafiaram o Egito dos faraós, os hititas foram varridos nessa altura, mesmo estas civilizações pré-gregas, digamos assim, os micenos, desapareceram. Há várias referências no livro, no filme, quero dizer, aos homens do mar. Mas esta ideia dos homens do mar é uma ideia da arqueologia moderna, portanto não está no na Odisseia. Mas dá-nos uma... Talvez permita referenciar hoje o tempo em que aquilo aconteceu. Porque, de facto, é um momento em que há uma... Portanto, é o fim do Neolítico, não é? O fim da Idade do Bronze. E esse fim da Idade do Bronze foi bastante violento e traumático com esse procedimento, essa chegada de homens do mar, e que pode ter tido outras influências, designadamente, por exemplo, na Terra Santa, naquilo que chamamos Terra Santa, não é? Portanto, com a chegada dos... agora quando estou-me a falhar o nome de um dos ocupantes daquela região. Portanto, tudo isso são descobertas arqueológicas mais recentes, mas há uma referência a elas no filme, que naturalmente não há no livro, mas permite-se às vezes situar quando é que as coisas aconteceram. Eu diria que a maior parte das pessoas nem sabe, que nunca ouviu falar sequer desta história dos homens do mar e do filme Neolítico. Mas pronto, também vão à procura.
10: É situar e perceber um Mediterrâneo muito mais, muito interessante de deslocações e de movimentações e de influências que trazem... Na questão da Bíblia, isto é muito, muito curioso, né? Porque muitas vezes as pessoas pensam quase... Nós hoje temos a Bíblia editada, com o texto todo seguido. Quando nós começamos a ler com mais atenção, percebemos que há ali várias contradições internas, narrativas. Propuseram-se várias propostas, de perceber isto, as várias tradições, as várias formas, a história das formas, etc. Eu gosto muito da teoria dos fragmentos, que acho que ajuda muito a explicar, sobretudo, o livro do Gênesis, que é perceber que há ali uma confluência de fragmentos, e que é muito curioso quando nós lemos estes fragmentos à luz, por exemplo, da história da história humana de Ulisses, e perceber que há traços de um Abraão, há traços de Jacó, há traços sobretudo até hoje aqui que até aponta muito para José, e perceber que há tudo isto a acontecer, e que são perceber que, se calhar, para ler a Bíblia temos de ler a Odisseia, abre aqui um espaço de compreensão daquilo que é o ser humano extraordinário.
7: Muito bem, eu vou querer explorar essa ideia, se há pontos de contacto entre a Odisseia de Homero e a própria Bíblia, na segunda parte do Contracorrente. Para já fazemos aqui uma pausa para as notícias. Até já.

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0: 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São 5 horas.
1: Bom dia. Está com a Rádio Observador. Eu sou Miguel Pina Andrade. São 5 horas da manhã. Na rentrée social-democrata, o Primeiro-Ministro critica a censura moderna, em que só se fala de polémicas e incidentes. É uma posição de Luís Montenegro no discurso da última noite. Na tradicional festa do Pontal, no calçadão de Quarteira, o Primeiro-Ministro anunciou também que o Estado vai voltar a ser acionista da REN com a compra de cerca de 14% do capital da empresa. Na reação ao discurso de Luís Montenegro, André Ventura considera escandaloso que o Primeiro-Ministro tenha ignorado o caso do Ministro da Administração Interna. No vídeo enviado às redações, André Ventura acusa Luís Montenegro de confundir as grandes reformas do governo com a realidade do país.

0: Os fortes de um crime que, caso tivesse sido praticado por um maior de 16 anos, seria suscetível de configurar um crime de homicídio qualificado. A penúltima etapa da Volta a Portugal em bicicleta arrancou hoje. De luto, depois da morte do ciclista de 19 anos durante a etapa de ontem, em declarações à Lusa, à agência Lusa, o diretor desportivo da NSN Development Team anunciou que a equipa vai abandonar a grandíssima. O jovem ciclista Finlay Tarling morreu após um choque frontal com uma viatura. Apesar da tragédia, a Volta a Portugal em bicicleta para levar até ao fim. Esta é uma garantia do presidente da Federação Portuguesa de Ciclismo, Cândido Barbosa. Hoje os corredores percorrem 142 km entre Paredes e o Santuário de Nossa Senhora da Graça, em Mondim do Basto. A Alexis Guerrin, da Anicolor Campicarne, veste a camisola amarela à partida para a tirada, com 47 segundos de vantagem para o colega de equipa Artem Nish, vencedor das últimas duas edições da Volta a Portugal em bicicleta. Um sismo de magnitude 7,7 atingiu a Ilha das Flores, na Indonésia. O país já emitiu um alerta de tsunami e há registro já de duas mortes. É o que avança a agência Reuters. Os vídeos publicados pela CNN Internacional mostram edifícios a colapsar e a população a fugir. É possível ver também as equipas de socorro à procura de possíveis sobreviventes no meio dos escombros. De acordo com o Serviço Geológico dos Estados Unidos, seguiram-se três réplicas de magnitudes 5,9, 5,6 e 6,1. A Agência Nacional de Geofísica pede aos residentes para se manterem afastados das praias e das margens dos rios. É o que avança a Associated Press. Donald Trump admite declarar o Estreito de Hormuz território norte-americano. Foi uma hipótese levantada pelo presidente dos Estados Unidos durante um discurso num comício do Partido Republicano em Garden City. Trump diz apenas estar à espera da derrota do Irão para avançar com esta decisão de declarar o Estreito de Hormuz como território dos Estados Unidos. Notícia de fecho desta síntese das 5 da manhã. Estou de regresso para atualizar toda a informação daqui a mais ou menos uma hora, às 6.
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2: Está no ar a segunda parte do Contracorrente. Hoje estamos a olhar para a Odisseia de Homero, a boleia dos cinemas e a boleia do filme Odisseia, de Christopher Nolan. Já foste ver, Helena? Já percebemos. Porque é que te fascinou tanto a cena de Cila e Caribdis?
3: Não, está muito bem conseguida. Em termos de efeitos cinematográficos, está muito bem conseguida. É criado uma tensão, nós sabemos o que é que vai acontecer, não é? E portanto, acaba por... Porque claro que já houve outras representações, não é? E neste sentido, eu acho que todas as cenas marítimas, e além do momento do interior do cavalo de Troia, muito interessantes. Mesmo muito interessantes. E portanto, aí acho que vale muito a pena. Agora, nós temos de perceber o seguinte... Os povos têm, as civilizações, as culturas têm, em geral, ou tiveram, estas chamadas narrativas primordiais, não é? E geralmente em verso, porque não sendo escritas era preciso memorizá-las. No caso dos japoneses, elas até eram interpretadas por monges cegos, porque os cegos tinham técnicas de memorização mais aprofundadas, eram frequentemente acompanhadas de música, daí a estrutura repetitiva, é uma estrutura de poesia, não é? Portanto, são, em geral, narrativas, mas narrativas em forma poética. Portanto, têm uma outra forma, elas têm de ser memorizadas, não é? Portanto, as pessoas
2: têm uma métrica especial.
3: Têm de ter
2: especial,
3: uma métrica,
2: não é?
3: Têm muita repetição, têm frases muleta, nós vamos encontrar, é claro que depois quando se fazem as traduções é muito mais fácil traduzir numa versão de narrativa do que estar a traduzir na versão poética, porque isso é muitíssimo mais complicado. Mas nós vamos encontrar este no Japão, na Índia, houve uma altura que o romantismo pôs-me, porque isto depois, o interesse por este tipo de textos varia também muito, E se obras como a Ilíada, a Odisseia, a Eneida tinham interessado muito nos períodos

0: clássicos no Renascimento, não é? Por exemplo, nós vamos encontrar o romantismo fascinado com, por exemplo, as sagas islandesas, com aquilo, por exemplo, que já é muito posterior, mas que também são, de alguma forma, estruturas de epopeia. Por exemplo, o Cantar del Mio Cid, que é do século XII, que é ao lado em Espanha. Nós vamos ter também, para nós hoje, o Rei Artur e a Távola Redonda. Quer dizer, não, como é que começou, não é? Como é que tudo começou? Tudo terá começado com a História Regum Britanniae, que é do século XII, um monge, e poderá ser interessante pensar porque, como é que o monge vai incorporar ali tantos elementos de magia, porque o Merlin, tudo aquilo, não é, que tem a ver com os celtas. Portanto, há aqui, estas narrativas são fundamentais no sentido em que elas são fundamentais do princípio, não é? E os povos têm, e o que é que elas representam? Em princípio, elas têm uma forma poética, porque também é preciso que se entenda. Eu sei que nós estamos num tempo, mesmo num país que teve e tem boa poesia, muito boa poesia, a poesia não é neste momento não é muito popular, não é? Já o foi mais, acredito que virá a ser outra vez no futuro, porque isto é por ciclos, mas estas narrativas em forma poética, elas são representações, elas representam. As pessoas não quer dizer, pode interessar discutir do ponto de vista antropológico, mas o valor não é pensar se as pessoas acreditavam que Zeus vinha dos céus para castigar daquela forma. O valor é o que aquilo representa para nós, enquanto humanidade, do que está lá. Portanto, quando nós chegamos... castigo, punição, e coisas que são fundamentais e que nós sabemos que são coisas estruturais à vida. Por exemplo, aí já passando para um outro domínio, porque isto é muito... Nós estamos aqui a discutir o que é que um realizador de cinema fez com a Odisseia. Mas foi sempre isso que todos fizeram. Foi, por exemplo, apropriar-se de personagens. Nós vamos ver escritores apropriarem-se de personagens. Sim, por exemplo, o caso da Cassandra, Sibila Cassandra, que é levada de Troia como escrava pelo Agamenon. Quer dizer, ela depois vai ter desenvolvimentos noutras personalidades. Todos eles, aliás, o Menelau. Na minha opinião, o Menelau é uma das figuras pior assemelhadas desta adaptação. O Menelau era um rei de Esparta. Não era aquela criatura que aparece assim no filme. Porque uma coisa é a falta... Aquilo não, nunca poderá ser uma interpretação... vamos pôr num filme aquilo que lá está. Outra coisa é o mexer nas personagens, porventura, para as tornar mais próximas de determinados públicos. E isso eu acho que acontece muito, sobretudo com o Menelau.
1: Pois, e é legítimo?
0: Que era casado com a Helena...
1: É legítimo que se faça isso ou não, Helena? Na tua opinião?
0: Quer dizer, tudo é legítimo. Pode-se gostar ou não. Quer dizer, eu acho realmente a Helena e a Climenestra, representadas por atrizes absolutamente negras, acho que há uma necessidade ali de sinalizar qualquer coisa, mas não me choca particularmente. Faz mais confusão o Menelau transformado assim num gajo porreiro, não sei o quê, estás a ver? isso é menos fiel. Ao que era.
1: É o rei de Esparta que pede ajuda ao irmão, não é?
0: Mas é o rei de Esparta. Quer dizer, qualquer pessoa que tenha assim a mínima das luzes sabe que era Esparta, não é? Portanto, não. Enfim. Mas esta apropriação dos personagens, isso vai acontecer. E quando nós, por exemplo, aí já num outro ciclo, porque isto é Troia, não é? Mas tivemos Tebas, aquilo que nós vamos encontrar, por exemplo, quando nós vemos tragédias, como é o caso do rei Édipo, não é? Quando nós vemos o Édipo a tentar fugir ao destino, sempre a tentar, então tudo o que faz é para fugir ao destino. E nós vamos sempre ouvindo o coro a avisá-lo, e aí já estamos no outro domínio, que é o teatro, não é? Nós vamos encontrar formas literárias de expressão em que estão representados os grandes problemas da humanidade. Quer dizer, o homem que tenta fugir ao seu destino e que, ao tentar fugir ao seu destino, cumpre exatamente o seu destino, não é? E que se acaba a cegar para não ver o horror que cometeu, não é? Que é o incesto com a própria mãe. Portanto, há aqui um lado de representação, seja através do teatro, seja através da poesia, da narrativa poética, daquilo que são os dramas da humanidade. Portanto, é muito pobre, mas mesmo muito pobre, quando se tenta ter uma leitura literal dos textos. E depois, sobretudo, aquelas grelhas hoje em dia muito woke, isto não podia ser tão violento, isto não podia ser... Portanto, exatamente é isso que ali está. É a representação ou a figuração de tudo aquilo que nós temos dentro de nós, nomeadamente a violência, o amor, o ódio, porque o ódio também faz parte, não é? Nós não eliminamos as coisas por eliminarmos o discurso sobre as coisas. Antes, pelo contrário, foi o discurso sobre as coisas que nos libertou da prática daquelas coisas nefandas e hediondas. Portanto, é voltar aos clássicos, que o são por causa disso. Os clássicos não são clássicos porque um dia uma pessoa disse: ah, isto é um clássico. Não tem nada a ver com isso. Eles são clássicos porque persistem no tempo, sobrevivem e enriquecem-se com diferentes leituras, porque estão lá as nossas circunstâncias humanas, que são estas, não é? A morte, a vida, a vingança, o desejo da felicidade, está lá tudo. E a capacidade que esses textos têm de inspirar outros textos. Por exemplo, há uma personagem, pronto, Ulisses está na ilha, não é? Com a Calypso. Um dos contos, ou um dos textos melhor conseguidos do Eça de Queiroz é precisamente sobre o Ulisses na ilha. Que é como o Eça pega, porque há uma contradição, ele na ilha com o Calipso seria mortal, nunca envelheceria. E a dada altura aquilo transforma-se num inferno para ele. E esta frase está em parte também na Odisseia, na tradução do Frederico Lourenço, porque é a única, porque eu não sei ler em grego, portanto, que é: ele recusa, não é se ele diz: oh Deus, eu morro com saudades da morte. Não quer, e ele diz tudo o que ele quer ver. Ele quer ver as pessoas a discutir, quer ver as pessoas a envelhecer, ele quer ver as pessoas com doenças, ele quer ver as árvores a cair, os animais a adoecerem, as pessoas. Portanto, isto que lhe estava a ser dado pelo Calipso é tudo o que ele rejeita. Portanto, está ali aquilo que é a nossa condição humana. Portanto, estes textos têm e note-se, a interpretação que nós lhes damos agora não foi a interpretação que lhes deram no passado, nem vai ser a interpretação que lhes vão dar no futuro. Portanto, e isso distingue-os em absoluto daquilo que são as obras que nós lemos num determinado momento e que depois, enfim, ficam... Pode ser que alguém se venha a interessar por elas no futuro, que a inteligência artificial as digitalize para aprender qualquer coisa, mas são do momento, quer dizer. Nós hoje, por exemplo, quem é que lê hoje o Eurico Presbítero? Foi importante, o romance histórico é muito importante. Acho sim. Que
1: faz parte do programa.
0: Sim,
1: oficial,
0: quer não. Dizer, é daquelas coisas. É
2: umas notas e uns resumos.
0: Sim, porque aquilo...
1: Ah, pois sim.
0: Esse é o outro dos
1: problemas. De capa preta e amarela.
0: É outro dos problemas, que é quando as pessoas não leem os textos. Não leem os textos. E se põem a ler resumos sobre os textos.
2: Quer dizer, é nisso que está em grande parte o...
0: Sim, eu sei.
2: Transformado em nosso ensino.
0: Mas que é trágico, absolutamente. Seria melhor não se dar os livros na totalidade, dar excertos dos livros, porque o resumo, quer dizer, as histórias também não variam assim tanto, não é? Portanto, conseguir, só nos policiais, porque há livros que vivem do enredo, sim, não é? Agora, ter-se mesmo os textos. Agora, os livros, a boa parte daquilo que nós lemos. Quer dizer, não vai ser lembrado daqui por 50 anos, 20 anos. Agora, há outras produções, que até começaram, no caso, por não serem livros, que permanecem no sentido em que são outro tipo de obras, não é? E, portanto, nesse sentido aí é que se inscreve a Odisseia, a Ilíada, a Eneida, e para outras culturas, outro tipo de narrativas.
1: Sim.
0: Depois vamos encontrar mais tarde, até por outras influências, sei lá, o caso dos Lusíadas, e vamos, talvez a grande autonomia disso ser feito aqui para o nosso mundo, como um livro, como uma espécie de um romance, há ali uma autonomia literária, é no Quixote, que é um livro que também tem lá tudo.
1: Também é uma viagem.
0: Mas também, pronto, a questão da viagem. Portanto, a estrutura, muitas vezes, é a viagem, não é em todos, mas a viagem é muito importante. E daí também a importância do Quixote, não é? E nesse sentido, também têm sido feitas imensas adaptações para cinema, do Quixote, para teatro também do Quixote, e percebemos a capacidade que aquilo tem de convocar as pessoas para as suas perguntas em cada momento, não é? E portanto acho que quando se pergunta se eu gostei do filme Odisseia, estou com o Zé Manel, tem um grande mérito, vai levar as pessoas a interessarem-se pela Odisseia. Depois, já se fez pior, e eu espero que se pode, tenho a certeza que se pode fazer melhor. Agora, que tem ali a dramatização de momentos muito interessantes, explorou recursos que não existiam no passado, e sobretudo, eu tudo o que tem a ver com as cenas de mar. Por fim, eu não sei se já me tenho de calar, quer dizer, há lá da questão do Menelau, não percebo porque é que a Circe tem de parecer uma bruxa escocesa. Mas isso é uma dúvida. Também a Circe,
2: ela era mais atraente na.
0: Pois claro que era, e depois acaba por lhes dar uma série de coisas. Portanto, a questão. Mas note-se, a ilha da Circe tem também momentos muitíssimo interessantes. Muitíssimo interessantes, nomeadamente a forma como ela os transforma. Pronto. Em porcos, não é?
1: E assim puseste toda a gente a ir ao ChatGPT procurar quem é a Circe.
0: Ai, claro!
1: Fizeste bem. Já temos em linha a Patrícia Fernandes, próxima convidada do Contracorrente, professora na Escola de Economia e Gestão da Universidade do Minho, também colunista do Observador, sempre atenta a estas questões da cultura. Patrícia, bom dia. Como é que devemos ler os clássicos? Atualizando, modernizando ou mantendo-nos fiel aos protagonistas e às circunstâncias da época em que os clássicos foram escritos?
3: Essa é uma excelente pergunta, João, porque coloca-nos exatamente no cerne do filme e das questões que têm sido levantadas a propósito do filme e que se prendem com o facto de... se devemos desvalorizar o filme por não ser fiel à obra original, ou se devemos valorizá-lo por estar em cima da mesa, dedicarmos um contracorrente a isso, as pessoas estarem a comprar o livro. Tenho visto notícias de que a tradução do Frederico Lourenço está no top 10 dos mais vendidos. E por isso, se inicialmente, quando eu vi o filme, é um bocadinho um sacrifício físico as 3 horas sentada, devo reconhecer. Mas depois, enquanto estava a ver o filme, estava...
1: Já eliminei, acabei de eliminar isso do meu fim de semana. Ir ver o filme. Patrícia, não estou a brincar. Vou ver.
3: Bastante longo. Mas eu acho que vale a pena porque é interessante. E o Christopher Nolan põe isso como objetivo dele, como realizador, que é entreter e não educar ou politizar, e isso também é uma vantagem do realizador. Mas eu estive bastante insatisfeita até mexer na cadeira, porque o filme desvia-se muito do original e estava assim a provocar-me muita comichão. Mas depois fiquei a pensar que talvez desperte essa curiosidade para ler a obra, ou pelo menos ler as versões e adaptações. José Manuel Fernandes, na primeira parte, já falou sobre, eu recomendo sempre aos meus alunos, quer do secundário, quer da universidade, a adaptação para jovens. Por acaso, este ano vou mudar a minha estratégia e vou ler mesmo no curso profissional, vou ler diretamente a Odisseia, E em vez de passar para o adaptar aos jovens, vou tentar isso a propósito do filme e penso que pode trazer essa curiosidade e fazer com que as pessoas leiam a obra.
1: Alguma passagem em particular ou ainda não pensou nisso, Patrícia?
3: Não, eu queria ler substancialmente tudo, não toda a obra, mas as principais partes do texto, portanto não queria só ficar com alguns excertos, porque vai ser uma leitura, já estive a fazer a planificação. Vai ser uma leitura para o ano, para todo o ano letivo, e por isso o que eu gostaria até, quando me ligaram para falar sobre o assunto, eu gostaria de destacar três aspectos que eu acho que não são assim muito fiéis, e a Helena Matos já chamou a atenção para a questão do manual. Eu não me incomodou tanto o manual como me incomodou a figura da Helena.
0: Sim.
3: Não por causa da escolha mais polémica, acho que foi um tremendo golpe publicitário. Acho que ele foi muito esperto em querer jogar com as lutas culturais para estar em cima da mesa. Quando a Helena, acho que o Zé Manuel até disse isso no início do programa, aparece
1: pouquíssimo.
3: O que não respeita a personalidade da Helena e a figura e o papel que ela desempenha na obra. E foi isso que mais me incomodou. É aparecer ali uma mulher rancorosa, zangada, e a Helena na Odisseia, e essa riqueza da sua figura, ela não é nada assim. Ela é uma mulher extremamente charmosa e extremamente inteligente. E nós nunca temos a certeza, e por isso é que eu até queria pegar naquela ideia que o padre Figueiredo chamou a atenção na primeira parte, sobre a questão da complexidade. Eu acho que o Nolan simplifica demasiado as personagens. E nós na Helena nunca sabemos realmente em que lado é que ela está. Eu até quando conto esta história aos meus sobrinhos, digo assim... ela foi raptada ou se calhar foi apaixonada. Nós nunca sabemos exatamente o que é que aconteceu. Ela pode ter apaixonado pelo Paris, ela pode ter sido raptada pelo Paris. E mesmo durante a Odisseia, ela tem um papel muito ambíguo. Tanto quando o cavalo é finalmente deslocado até à cidade de Troia, a Helena vai para o pé do cavalo, isto não aparece no filme, e fala, imita as vozes das mulheres dos gregos para tentar que eles na sua tentativa para tentar descobrir se está alguém dentro do cavalo. E imita as vozes das mulheres dos soldados para eles se manifestarem e revelarem o embuste. E aí o Ulisses, é até o Ulisses que os manda calar. Isso mostra que ela está do lado dos troianos.
0: Sim.
3: Mas quando os gregos vencem a guerra e Menelau aparece e enfrenta a Helena, ela seduz Menelau e faz com que ele se reapaixone por ela. E, portanto, quando o Telémaco se encontra com eles em Esparta, na verdade eles são um casal apaixonado e ela é super sedutora para o próprio Telémaco. É essa a figura dela, é essa a ambiguidade dela e retrata um pouco aquilo que é o papel da mulher no mundo de homens, que é ser sedutora para garantir o seu lugar e a sua sobrevivência. Eu acho que o filme nisso peca por desvalorizar a personagem.
0: Aliás, elas são sempre, quer dizer, mesmo a própria irmã dela, que depois, a Climenestra, não é? Que mata,
3: irmã gêmea.
0: Que mata o Agamenon, não é? O grande. Por acaso, eu acho que a representação do Agamenon.
3: Do Agamenon é muito exagerada.
0: Pois, mas na prática ele representa aquilo que é a guerra, não é? E é o homem que sacrifica a filha para conseguir bons augúrios. E para a guerra, e quer dizer, tudo aquilo, elas são muito mais telúricas na Odisseia, não é? Elas têm ódios, têm amores, têm paixões, são realmente vivem num mundo de homens, mas têm uma
2: As mulheres,
0: uma dramaticidade em si, quer dizer, ele não pôs lá a Cassandra, não é? Mas a Cassandra que vai ao longo de todo o tempo e que odiava a Helena, não é? Porque desde que viu o Paris chegar com a Helena, que sabia o que ia acontecer, e portanto há ali uma simplificação em relação às mulheres. Sim, aquilo é um mundo de homens.
2: Mas eu não tenho, sabes que eu é um mundo de homens, mas onde as mulheres têm um papel muito importante.
0: Pois
2: quer dizer,
0: é?
2: O papel da Penélope é fundamental e é um dos papéis mais promovidos aqui.
0: Sim.
2: O papel da Circe também não deixa de ser importante, apesar de ela ter aquela o ar de bruxa.
3: Sim, foi transformada numa bruxa.
2: E depois temos a Calypso, que também é uma figura. Quer dizer, e temos a Atena, que é quem é uma deusa.
0: E não temos a Nausicaa, que é quem lhe dá, na prática, os meios para ele regressar a Ítaca. Porque ele omite porque ele não passa da Calypso para Ítaca, não é? Há a Nausicaa que, na prática, lhe fornece todos os meios para ele chegar a Ítaca, não é?
2: Mas o que eu queria dizer é assim, é aquilo de facto... Parte de guerreira é um mundo de homens, mas as mulheres estão super presentes e têm muita importância, quer na obra original, quer no próprio filme, acho eu.
0: Mas no próprio filme estão bastante amansadas.
2: Eu acho que
4: os críticos dizem que no livro é bastante mais...
0: No filme
4: são muito apagadas.
0: No filme
4: são muito apagadas.
0: Sim, no filme elas estão muito amansadas.
4: Faz quase uma misoginia.
0: No filme elas estão muito, muito amansadas, porque... talvez seja difícil, hoje em dia, passar a imagem daquelas mulheres, porque elas são seres que podem ser terríveis, não é? E, portanto, tendo em conta a forma como hoje se vê as mulheres, tem de se dizer que as mulheres nos mundos dos homens eram seres oprimidos e todas, mas não é nada disso. Que elas são, podem ser terríveis, podem ser, isso, na verdade, hoje em dia as pessoas preferem outras narrativas.
3: Helena, eu também senti isso e retiro outra parte em que eu acho que se perdeu alguma complexidade, tem a ver com a questão da sexualidade. Porque a Circe aparece de uma forma...
0: Horrível,
3: coitadinha. Sim, a Circe não é assim, a Circe é uma deusa...
0: Pois.
3: Belíssima, que faz que vai seduzir o Ulisses durante um ano. Ele está um ano lá com ela, na cama com ela. Eles são amantes. E retira-se essa dimensão da sexualidade, quer nesse caso, quer mesmo no caso da Nausicaa, que é, apesar de ser uma miúda, há ali uma atração por Ulisses, uma coisa um bocadinho ambígua. E eu queria pegar, eu por acaso, Helena, vou pegar mesmo nessa questão dos fiácios, porque vou meter isso no artigo de segunda-feira, e que é um aspecto muito importante de que o Nolan prescindiu, para mim com um objetivo muito claro, mas em que se perde parte da história relevante, que é, na verdade, a Odisseia está escrita com uma estratégia muito específica, que é... Quando nós ouvimos estas aventuras todas, estas aventuras são contadas não pelo um bardo ou por uma terceira pessoa, mas são contadas pela voz do Ulisses. E o que é que nós sabemos da credibilidade do Ulisses? Nada de bom. Ele é o dos mil ardis, ele é um mentiroso, ele é o trapaceiro. E o que ele está a fazer na corte dos fiácios é contar a sua história por forma que nós nunca... Eles acreditam, não é? Mas nós sabemos que temos que pode não ser verdade, com o objetivo de que eles o ajudem a chegar a Ítaca, porque ele não consegue chegar a Ítaca sozinho e precisa de convencê-los a levá-lo até Ítaca. E isto é um grande peso, porque como ele estava a ser, isto é um terceiro comentário que eu queria fazer mais à frente, mas como ele estava a ser castigado por Poseidon, o que vai acontecer é que esse barco que vai levar Ulisses a Ítaca depois vai ser castigado. Portanto, ele tem que convencê-los a fazer uma coisa que lhes vai trazer o mal, e consegue convencê-los criando esta história mágica. E isso é muito... É um aspecto importante que o Nolan não faz. Ele não põe a história... O Ulisses a contar a história a uma corte, a um conjunto de público, mas põe a contar a história a uma única mulher, e é esse o meu argumento, num espaço muito tranquilo, com uma pessoa muito bonita e calma, como se ele estivesse num psicólogo. Então é a tal transformação do herói Ulisses da antiguidade para um homem do século XXI, no século XXI, que está sentado num divã a falar sobre os seus traumas de guerra. E eu acho que aí também perde muita da complexidade que é a figura de Ulisses, que ali aparece sempre muito sofredor. E ele esteve, vamos lá ver, mais de metade da viagem a divertir-se muito, mesmo no caso dos 7 anos. Quando, que ele esteve
0: com a Calypso.
3: Calypso, ele era, sim, vamos dizer, entre aspas, escravo sexual da Calypso, isso está claramente no texto.
0: Sim.
3: Não era exatamente um pesadelo que ele, que sim, ele divertiu-se muito.
0: Uhum.
3: E pronto, o meu terceiro ponto isso, é só, aproveitando, sim, que está aí o padre Ricardo Figueiredo, só queria chamar a atenção que a outra parte interessante da Odisseia é o facto de, não nos podemos esquecer disto, eles estão a ser castigados, todos os gregos foram castigados por aquilo que fizeram em Troia, e depois Ulisses está a ser castigado por aquilo que fez a Polifemo, que é filho de Poseidon, e portanto eles estão constantemente a ser castigados pelos deuses, mesmo aquela coisa de não comam o gado da Poli, eles vão, sim, comer o gado da Poli, são castigados, e isto também é, tem uma certa moralidade, não é? As regras dos deuses não são para respeitar. E depois é muito interessante, em comparação com a Eneida, em que o Eneias surge sempre como o pio, aquele, sim, que respeita os deuses. Sim. E, portanto, se ele respeita os deuses, vai conseguir construir um império romano, enquanto os gregos, constantemente, sim, a desrespeitar os deuses, estão já a caminhar para a sua decadência. Acho estes aspectos interessantes que temos de ter em atenção quando vemos o filme para depois ler o livro.
1: Ficou muito de fora, obviamente, poderá vir aí um spin-off, Patrícia.
3: Eu acho, em particular,
1: o José Manuel torce o nariz.
2: Não creio que venha.
3: Mas eu acho que da Ilíada, sim. Porquê? Sim. E vou pegar noutra coisa que a Helena também referiu. Que
2: a Ilíada teve uma obra recente, também com estrelas, não sei se eles vão repetir. Hollywood tem as suas regras.
3: Sim, é verdade. Mas é só por causa de uma questão que eu achei curiosa. Ele tinha que deixar coisas de fora. Isso que temos que aceitar. Mas uma das coisas que é mais interessante ele ter deixado fora é quando ele vai ao mundo dos mortos,
0: sim,
3: e está a falar com aquela personagem que não tem interesse nenhum nem consta da história, em vez de falar com quem ele fala na obra original, que é com Aquiles.
0: Uhum.
3: E o que acontece, Helena, isto relaciona-se com aquilo que, sim, estava a dizer, sim, sobre a imortalidade. Porque o que Aquiles lhe disse é, eu quis a imortalidade, a glória, e morri cedo. Mas, Ulisses, é melhor viver, sim, do que morrer.
2: E porque essa parte, isso é o tipo de coisas que são importantes, de facto, na obra, e são também aquilo que faz dela uma obra universal e permanente, uhum, não é? Que 3000 anos depois estamos a falar dela, não é?
3: Exatamente, saber que se é melhor viver para sempre, uhum, ou ter uma vida terrena. E isso depois tem impacto quando ele está com a Calypso e ela lhe faz aquela proposta. Eu só penso que só há uma justificação para tirar esta parte, uhum, extremamente filosófica da obra, que é fazer um próximo filme em que ele se dedica àqueles. Por isso é a minha aposta, é que o próximo filme vai ser sobre aqueles.
1: Muito bem, Patrícia Fernandes, obrigado, agradeço imenso.
3: Obrigada, Ilha, bom fim de semana.
1: Connosco, bom fim de semana também para si. Também já temos em linha o professor José Pedro Serra, professor no Centro de Estudos Clássicos da Faculdade de Letras da Universidade de Lisboa. Bom dia, professor. Antes de mais, viu o filme?
5: Bom dia, sim.
1: Viu?
5: Já vi.
1: Como é que um classicista vê para a adaptação para cinema de um clássico com a importância, enfim, a dimensão da Odisseia de Homero?
5: Mas com interesse. Eu devo dizer que a minha interpretação se situa no meio de dois extremos. Há a perspectiva dos puristas, entre aspas, que apenas aceitam uma espécie de fidelidade absurda, a meu ver, de fidelidade ao original, e a outra no extremo oposto, que é de um exotismo ou de uma originalidade significativa, isto é, toma-se apenas o texto ou até o título como pretexto para se dizerem as coisas, às vezes, a meu ver, um pouco absurdas. Uhum. E eu não sou nem defensor dos puristas, porque a própria Odisseia não pode ser vista como um texto original, ela, uhum, já é a reformulação, a reinterpretação de mitos. E como tal, parece-me interessante que essa reinterpretação continue ao longo da história, ao longo dos séculos, que é, aliás, a expressão da maior riqueza de um clássico, é justamente ele nunca se acabar em nenhuma das interpretações que dele, claro, possam ser feitas, não é?
0: Uhum.
5: E quando eu vi o filme, vi com interesse. Alguns aspectos parecem-me bastante conseguidos, outros nem por isso.
0: Por exemplo, bom dia daqui Helena Matos. Por exemplo.
5: Olá, bom dia.
0: Bom dia.
5: O que não me parece bem conseguido, no essencial, é talvez uma falta de unidade na própria narrativa. O problema é um problema complexo, porque, de acordo com aquilo que dizem os especialistas, a própria Odisseia é, porventura, um somatório de cantos independentes. Sim. E uma das questões que, ao longo dos séculos, foi colocada era justamente a questão da unidade ou não unidade da Odisseia. E isso foi o aspecto que me, o aspecto talvez mais substantivo, que me criou alguma desconfiança. Depois há outros que são muito difíceis. Representar, por exemplo, a deusa Atena.
0: Sim.
5: É muito difícil.
0: Claro.
5: Porque como é que se representa uma deusa? Como representar o Ciclope? Eu devo dizer que o Ciclope tem uns aspectos interessantes do ponto de vista da
0: Sim.
5: imagem.
0: Sim.
5: Mas perante a força da narrativa que se furta à fixação de uma imagem, é pobre.
0: Uhum.
5: Agora, o que há de menos interessante? Alguns aspectos simbólicos que se perderam, e a meu ver perderam-se mal. Por exemplo, no episódio do Ciclope, um dos traços característicos é que o Ciclope vive isolado. Não respeita os deuses, não cultiva a terra e vive isolado. E isso são os dados essenciais da crítica justamente ao bárbaro,
0: uhum.
5: ao selvagem. Porque a vida política, a vida em assembleia é indispensável. E o filme, que tem uma faceta tão política em tantas coisas, perdeu esse aspecto da simbologia do ciclope. Já nem me refiro à questão muito conhecida, como é que te chamas, ninguém, uhum. ninguém, porque isso é conhecido. Mas a falta dessa vida política nos ciclopes não aparece no filme e parece-me indispensável como uma das um dos maiores simbolismos do próprio episódio do ciclope.
1: Uhum.
5: Aí está. Mas há outras coisas que me pareceram particularmente interessantes e algumas até originais e outras pouco faladas. Por exemplo, a crítica a uma certa estetização da guerra,
0: uhum.
5: isto hoje parece muito importante, o facto de se tomar Ulisses como uma espécie de consciência reflexiva da própria destruição da guerra, que não é efetivamente um dado homérico, mas isso parece muito interessante. Porque ao longo do filme, Ulisses vai tornando a consciência de si próprio como a consciência do aspecto maldito da guerra. Não sei se estão de acordo.
2: Sim, sim. Estou a perceber. Aliás, houve quem mesmo considerasse que isso é que o Ulisses do Nolan, por assim dizer, é mais contemporâneo, mais
5: sim.
2: moral com
5: claro.
2: O Ulisses de Homero.
0: Sim,
5: claro.
2: Bastante mais.
5: E, com razão. E aí parece, mas eu nada tenho contra isso. Pelo contrário, interpretar de acordo com o nosso tempo ou com os sinais de tempo novas problemáticas que a propósito de Ulisses e da Odisseia se possam erguer parece-me excelente. E, de facto, essa visão de olhar para a guerra de um ponto de vista desconfiado, não como caminho para a glória, mas o caminho para a destruição e, poderíamos dizer, para a barbárie, invertendo justamente o sentido da glória, podemos ser mais ou menos sensíveis, mas é interessante.
0: Uhum.
5: Isso pareceu interessante. Outras coisas interessantes pareceu-me, por exemplo, o episódio da metamorfose em porcos. Porque isso é um tema a que sou sensível, mas não vejo muito tratado, nem mesmo nos grandes especialistas. A ideia que dá no filme, não sei qual é a vossa opinião, a ideia que dá no filme é que há uma espécie de gula erótica que transforma os marinheiros numa espécie de infra-humanos, não é? De porcos, cujo simbolismo, aliás, é o da luxúria. E, na verdade, as palavras de Circe indicam que há ali uma espécie de gula que atraiçoa o sentido de uma metamorfose erótica para um plano de consciência superior. E é uma espécie de descida a um plano instintivo, meramente instintivo, privado dessa possibilidade de uma outra coisa. Como se dá, mitos posteriores, como a questão Isolda, vem a marcar e mostrar, não é?
0: Sim.
5: Isso pareceu-me interessante também.
0: E o que não lhe pareceu interessante?
5: Não me pareceu interessante, por exemplo, o jogo da memória. Isso não me pareceu interessante. Do meu ponto de vista, numa interpretação um pouco, talvez, que procure um pouco mais de profundidade ou de sentido, a Odisseia, para mim, é uma espécie de expressão mítica de uma viagem iniciática. Explico melhor. Aquilo que Ulisses encontra na viagem, e a Odisseia é a primeira grande obra de literatura de viagem, é ela que a funda, de alguma maneira, mas aqueles seres que Ulisses encontra são seres ou infra-humanos ou supra-humanos, isto é, ou são monstros, são seres, sei lá, como Sibley Caribes, ou como Chico Lopes, ou são seres deformados, se comparados com os humanos, ou ao contrário, são deuses, e nesse sentido são sobre-humanos. A mim o que me parece que justamente é que a viagem de Ulisses é uma viagem entre monstros e deuses na tentativa de encontrar a própria identidade do humano como um ser intermédio entre os dois mundos e entre os dois seres. Como mais tarde se viria a dizer, sei lá, na célebre pergunta da Esfinge, não é? Quem é o homem? A tragédia retomará estes temas.
1: E isso no filme, na sua opinião, não é claro?
5: Não, e o papel da memória disso ainda menos claro é, porque a questão da flor do lótus no filme, a questão da flor do lótus é o alimento do esquecimento.
0: Sim.
5: Isso é interessante, não é? Mas há uma interpretação que não me parece fértil, porque ele está esquecido, como sofrendo de amnésia, e é a presença junto de Calipso, justamente com o desaparecimento da refeição da flor do lótus, que lhe vai permitindo retomar a memória, não é? No fim. Ora, na obra de Homero, há de facto uma ilha dos lotófagos, onde eles comem o lótus e esquecem de tudo.
0: Sim.
5: E aquilo em que ficam é no estado, como é que eu diria, numa espécie de estado de felicidade, entre aspas, de felicidade mínima, baixa, porque é uma espécie apenas de satisfação sensível, sem sentido, nem rumo, nem nada. Esquecem-se de tudo.
0: Sim.
5: Ora, justamente a memória, e neste caso concreto, a memória de Penélope, a memória de Telémaco, a memória da sua casa de alto teto, funciona como ponto de referência fundamental para que a viagem se mantenha. Aliás, como na obra de Homero, mostra o célebre episódio da recusa da imortalidade por parte de Calipso, que lhe oferece a imortalidade, não é? E ele recusa. Porquê? Porque essa memória qualitativa que nunca se perde, que lhe assegura o sentido da viagem. E esta viagem é, de facto, uma viagem que tem um sentido. E o sentido é no fundo, o regresso à sua verdadeira morada, se posso expressar desta forma. Não sei se estou a ser claro.
1: Sim, sim.
2: Sim, sim. Sim,
0: sim. Uhum, sim.
5: Ora,
0: sim.
5: Esse regresso faz pela memória. E pela memória qualitativa. Não é sequer uma memória que recupera de uma amnésia, uhum, como de uma doença.
1: Fica a interpretação de Christopher Nolan desse texto, enfim, fundacional.
5: Fraco. Por exemplo, na interpretação, sim, do famoso poema do Cavafis, uhum, de Ítaca, justamente sai, uhum, e faz com que a viagem seja longa e sintas os mais belos perfumes, etc, etc.
1: Uhum.
5: Há, de facto, um toque moderno nessa interpretação. Uhum. É que o que vale já não é o destino, como em Homero, é o destino, uhum, o palácio, a mulher de carne viva que o espera, mas o que vale é apenas a viagem. E mesmo que não haja mulher, e mesmo que não haja Telémaco, e mesmo que não haja nada, o que fica é a experiência da viagem como aquilo que é determinante. Só o desespero contemporâneo é que poderia eliminar o porto final, transformar Penélope apenas numa espécie de mão descarnada que guia a barca, mas que não vale nada, porque o que vale é apenas a viagem.
1: Uhum. Professor José Pedro Serra, muito havia para incluir neste filme de Christopher Nolan, depois, enfim, se incluíssem tudo, era um filme de 7 ou mais horas. Mas quem sabe o realizador se atire para novas interpretações deste texto incrível que é a Odisseia de Homero. Agradeço-lhe imenso ter aceitado o convite para estar aqui connosco e agradeço também a paixão com que fala sobre este livro. Professor José Pedro Serra,
5: eu é que agradeço.
1: Muito obrigado.
5: Uma coisa, estive com a Helena Matos, já não me recordo, em 2000 e qualquer coisa, num célebre encontros da Rábida, onde justamente o tema era o tema da teia.
0: Sim.
5: E eu falei sobre a teia de Penélope, que foi a última vez que estivemos juntos.
1: Obrigado, professor José Pedro Serra, pelo seu testemunho e, enfim, pela aula também de Homero que nos deu aqui nos últimos minutos no Contracorrente. Padre Ricardo Figueiredo, tinha ficado esta pergunta por fazer no final da primeira parte do Contracorrente. Há pontos de encontro entre a Odisseia de Homero e, que é, enfim, o texto fundacional da civilização grego-romana e outro texto fundacional da nossa civilização, que é a Bíblia?
4: Aproveito essa pergunta para responder também ao desafio que a, sim, Patrícia Fernandes me deixou na intervenção,
1: bem,
4: porque junta-se... Ou seja, é muito mais... A questão é muito mais rica. Há, sobretudo, uma obra que depois na crítica tem sido muito investigada, que é do Bruce Loden, exatamente a Odisseia de Homero e o Próximo Oriente, e que faz toda esta leitura, não só em relação com a Bíblia, ainda que a leitura com a Bíblia seja muito importante, mas depois sobretudo, com a Bíblia sobretudo, mas depois também com outros textos, o mito de Gilgamesh, etc., que faz toda esta leitura, mas, e portanto, ele faz paralelos com diversas passagens da Bíblia, sobretudo desde o Antigo Testamento, mas até aquele reconhecer e não reconhecer, faz uma ponte com um episódio muito conhecido no Evangelho de Lucas,
1: uhum,
4: que é os discípulos de Emaús, que não reconhecem Jesus ressuscitado, e portanto há todas estas leituras. Mas até para responder à Patrícia, porque aquela questão do quebrar a regra dos deuses, que está muito próxima daquele caminho dos 40 anos do deserto do povo de Israel, uhum, quando sai do Egito para a Terra Prometida, que constantemente andam no cumprem a lei, não cumprem a lei, quebram a lei, em que se vive toda esta tensão própria, uhum, que nós vemos, e que por isso uma leitura, não digo paralela, mas uma leitura recíproca entre a Bíblia e a Odisseia de Homero ajuda muito a abrir quer os significados da Odisseia, quer os significados da Bíblia e aquilo que é o papel que a Bíblia tem para nós. E só se me permite, que estamos mesmo no final,
1: sim,
4: só as minhas palavras finais, sim, desta
0: ainda
4: intervenção.
0: Ainda tem tempo.
4: Que era só dois pontos. Que era, e o professor José Pedro Serra acabou de referir um tema importante, que é o tema do mito.
1: Uhum.
4: E, portanto, a importância que tem vermos como mito, mas mito no sentido forte. Eu acho muito curioso quando o Papa João Paulo II, em 1979, refere-se ao livro do Gênesis e fala, está na categoria mitológica, E quando o Papa abre uma nota de rodapé gigantesca, que é daquelas notas de rodapé de meia página, em que cita todos os filósofos contemporâneos de interpretação, e depois termina sobretudo com a grande interpretação sobre o mito de Paul Ricoeur, para dizer... os mitos são uma realidade, podem não ser uma descrição, e estamos aqui num meio de comunicação, não é uma descrição jornalística, mas é uma narrativa que nos faz ver aquilo que nós somos. E, portanto, quando se diz que isto são leituras mitológicas, quer em relação à Odisseia, quer em relação à Sagrada Escritura, estamos a dizer, não estamos a dizer que não é verdade, estamos a dizer que é muito mais verdade do que apenas uma leitura literal. E este é que é sempre o grande desafio que estes textos nos deixam. E nós temos aqui...
1: É um desafio maior nos tempos que correm?
4: Porque ajuda-nos a atualizar, não é? E aqui nós temos, em Portugal, morreu há relativamente pouco tempo, o professor José Matoso, que convidava o historiador... Convidava muito a fazer aquela leitura contemplativa, que vinha também da sua tradição, da sua memória beneditina e monástica que ele tinha, mas em que ele tantas vezes nos livros dele nós vemos, ainda que certo dado possa ser tardio, mas ajuda a perceber, num caso de um Dom Afonso Henriques, podemos procurar o Dom Afonso Henriques histórico da época, mas também o Dom Afonso Henriques para nós hoje. E é neste balanço entre uma figura arqueológica e uma figura que tem significado para nós hoje que nós temos sempre de aceitar esta dimensão contemplativa. E depois o segundo aspecto, porque também é a minha cena favorita da Odisseia, depois eu até transportei quando foi para a minha tese de doutoramento como um dos grandes desafios, e que agora fiquei a saber que também é a cena favorita da Helena, que é o episódio entre Caríbdis e Cila, que é uma boa imagem para representar aquilo que é a nossa vida, a nossa história, que é esta capacidade de não nem sermos sugados pelo redemoinho, nem sermos tomados pelo monstro, mas a capacidade de passar nesta tensão que se faz de contradições, que se faz de tensões interiores, mas que a existência humana acontece aí. E estes livros clássicos ajudam-nos a ver esta tensão humana que, quando nós a deixamos de aceitar entre a alegria e a dor e
2: a dificuldade das opções.
4: E a capacidade...
2: Tem que ter escolhas que às vezes nenhuma delas é boa no sentido absoluto do termo.
4: E por isso precisamos deste grande desafio, que é um desafio para a nossa sociedade. Como é que nós, no meio de tanta coisa que acontece, como é que nós somos capazes? Que não é simplesmente um meio. Porque muitas vezes temos este problema dos meios. Mas é sobretudo a capacidade de viver com a realidade toda sem cortar ou sem abdicar de parte da realidade. E estes textos, mais do que um texto racionalista ou uma descrição analítica da realidade, mostra-nos aquilo que o ser humano é.
1: Permita-me uma pergunta mais pessoal, Padre Ricardo Figueiredo. Ao ler a Odisseia de Homero, ganhou maior discernimento sobre alguma questão humana?
4: Sobretudo sobre esta dimensão, a figura, aquilo que a Patrícia também dizia, desta dimensão moral com que muitas vezes até hoje é lido e com que no filme aparece Ulisses, ultrapassar essa dimensão moral para aquilo que é a capacidade de observar o ser humano numa pluralidade que é a nossa existência. Nós somos corpo e alma, somos história, mas somos vontade, somos natureza, mas somos inteligência. Ou seja, toda esta complexidade, este vai e vem, e sobretudo esta saudade, se nós podemos dizer nós portugueses, mas tudo este saber que há uma meta para a qual se dirige a nossa vida, que é o grande desafio que nos deixa e que me deixou, sobretudo, a história de Ulisses e Odisseia.
1: De Odisseia. Já, Manuel.
2: Bem, eu espero que, com a ajuda do Christopher Nolan, todas essas discussões possam vir, as possamos ter com informação. É muito curioso como aqui quase todos nós vemos o filme de forma ligeiramente diferente,
0: sim.
2: E foi possível conversar sobre ele e tentar perceber entre aquilo que são as diferenças do filme com o livro. Aquilo que o livro oferece mais ou oferece menos. Aquilo que é, inevitavelmente, uma leitura do século XXI, que é a leitura de Nolan, mas mantendo, para todos os efeitos, os lados... um lado que é muito importante em toda a literatura, que é o lado mágico, está ligado à imaginação e à nossa capacidade de imaginar coisas, não é? Portanto, que é também que nos torna humanos. Nós não temos apenas, não somos apenas pão, queijo, não é? Como às vezes se diz, temos que ter outros mundos e ir desafiando esses mundos. Sendo que nos tempos que vivemos, em que talvez nunca na história da humanidade o homem viajou tanto, ter algo... Odisseia é um nome que na nossa cultura está associado à viagem, não é? Uhum. Mais do que propriamente à... Enquanto a Ilíada e a Guerra de Troia está associada a feitos heroicos e ao Aquiles e essas coisas todas, aqui está ligado a viajar, a tentações, a resistir a tentações, a ultrapassar dificuldades, a ter... isso é
1: a ir para lá dos horizontes.
2: A ir para lá dos horizontes. Ainda hoje, por exemplo, um desafio, foi uma das coisas que também descobri nesta altura, um dos desafios é mapear a Odisseia no Mediterrâneo, que não há certeza de onde é que ele passa. E, inclusivamente, há uma discussão muito interessante sobre se Ítaca é a atual ilha de Ítaca. Há uma tese que, inclusive, levou a estudos geológicos e tudo, para ver se era ou não possível, de que não seria Ítaca, mas uma península da ilha maior que Ítaca, que fica em frente a Ítaca. Porque a descrição da Odisseia geográfica encaixa melhor nessa península do que encaixa em Ítaca. O que é também um desafiante, porque nós estamos sempre a descobrir coisas, não é?
1: É verdade. Uhum.
2: Estamos sempre a descobrir coisas, tal como Ulisses. E também, infelizmente, Ulisses começa com muitos homens e acaba sem nenhum, não é?
0: Acaba sozinho.
2: Desse ponto, acaba sem nenhum, acaba sozinho.
1: Padre Ricardo Figueiredo, muito obrigado uma vez mais por ter vindo ao Contra Corrente. José Manuel, vais iniciar uma odisseia de 3 semanas, vais de férias,
2: de férias.
1: Estás convocado para iniciar aqui uma tradição, manda-nos um postal.
2: Tá.
1: Boas férias. Até a segunda.
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4: Um dia, na rentrée social-democrata, Luís Montenegro queixa-se da censura moderna, diz que nos dias de hoje só se fala de polémicas e incidentes. A penúltima etapa da Volta a Portugal em bicicleta arranca hoje, de luto, depois da morte do ciclista de 19 anos durante a etapa de ontem. São estes os títulos em destaque do Jornal das 6, que arranca agora.

0: 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São 6 horas. 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
1: Na rentrée social-democrata, o primeiro-ministro queixa-se de censura moderna. Diz que nos dias de hoje só se fala de polémicas e incidentes. Luís Montenegro discursou na última noite na tradicional Festa do Pontal, no calçadão de Quarteira, no Algarve. O primeiro-ministro anunciou que o Estado vai voltar a ser acionista da REN, com a compra de cerca de 14% do capital da empresa. Esta foi uma das grandes novidades no discurso da edição número 50 da Festa do Pontal. David Bileu.
2: O Pontal é um grito de liberdade. É um grito de afirmação convicta, sem medos, com coragem, de ideias políticas para transformar a vida das pessoas.
3: Na Festa do Pontal, o ambiente foi de enorme festa. Luís Montenegro esteve presente na rentrée do PSD em Quarteira e falou para os militantes do partido num discurso onde abordou tanto o passado como o futuro. O primeiro-ministro abordou o facto de o Estado voltar a ser acionista da REN. Luís Montenegro diz que a compra de cerca de 14% da empresa insere-se no fundo soberano anunciado há uns meses com o objetivo de servir os interesses estratégicos do país.
2: Nós fazemo-lo não para renacionalizar esta empresa. Nós fazemo-lo para estar lá. Para estar lá dentro, para salvaguardar o interesse estratégico de Portugal na sua infraestrutura elétrica.
3: Esta iniciativa do

0: O país devia falar mais das conquistas do governo e não tanto dos assuntos polémicos que têm marcado o executivo.
1: Nós não podemos viver uma espécie de censura moderna em que as pessoas só sabem, só conhecem e só debatem os assuntos mais polémicos, os assuntos muitas vezes de pequenos incidentes.
0: Luís Montenegro, a discursar no Algarve, na Festa do Pontal, aproveitou também para garantir que a região vai ter no próximo ano o Grande Prémio de Fórmula 1.
2: O trabalho do jornalista David Bileu sobre o discurso do Primeiro-Ministro na Festa do Pontal em Quarteira. Na reação, André Ventura considera escandaloso que o Primeiro-Ministro tenha ignorado o caso do Ministro da Administração Interna, Luís Neves.
3: A forma como o Primeiro-Ministro tentou ignorar completamente o caso do seu Ministro da Administração Interna, apesar de todos os portugueses saberem as suspeitas graves que existem, mostra como não é um governo livre, como não é um Primeiro-Ministro livre e como não combate, como não mostra combater os conluios, a corrupção e a falta de transparência. Nós precisamos de um governo que vá no sentido contrário. Os exames, o caos na educação, completamente ignorados. Temos um Primeiro-Ministro que vive noutro mundo, que olha para o país e não o consegue ver, porque não sabe de que é que está a falar.
2: André Ventura, num vídeo enviado às redações, em que acusa Luís Montenegro de confundir as grandes reformas do governo com a realidade do país. A esquerda também deixa várias críticas ao Primeiro-Ministro. O PCP diz que quem estica o salário até ao fim do mês não se revê no discurso do chefe do governo. Já o Bloco de Esquerda acusa Luís Montenegro de recorrer à rábula do costume. 3 meses num centro educativo é medida cautelar aplicada ao jovem de 15 anos, suspeito de ter matado a mãe. Vai ficar em regime fechado. As saídas aplicam-se apenas em situações excepcionais, como, por exemplo, por motivos de saúde. Em comunicado, o Conselho Superior de Magistratura refere que durante o primeiro interrogatório judicial o jovem ficou em silêncio. Salienta também que o tribunal considera que há indícios fortes de um crime que, caso tivesse sido praticado por um maior de 16 anos, seria suscetível de configurar um crime de homicídio qualificado. A penúltima etapa da Volta a Portugal em bicicleta arranca hoje. De luto, depois da morte do ciclista de 19 anos durante a etapa de ontem. Em declarações à Lusa, o diretor desportivo da NSN Development Team anunciou que a equipa vai abandonar a Volta a Portugal. O jovem ciclista Finlay Tarling morreu após um choque frontal com uma viatura. Era a primeira vez que participava na prova portuguesa. João Lourenço, quem era este ciclista?
4: Nasceu a 2 de outubro de 2006 em Foz de Fine, no País de Gales. Aos 12 anos de idade, Tarling venceu o evento Hammer Series nos Países de Baixo, numa competição contra 80 ciclistas, todos eles com idades compreendidas entre os 12 e os 3 anos de idade. Em setembro de 2020, venceu o Campeonato Nacional de Contrarrelógio de 25 milhas para ciclistas de 13 anos de idade. Em julho de 2021, Tarling conquistou a primeira medalha de prata no Campeonato Britânico Nacional de contrarrelógio. 2 anos depois, no Velódromo de Sangalhos, em Anadia, sumou mais uma medalha, também de prata, na modalidade de perseguição por equipas no Campeonato Europeu de Júniores de Ciclismo de Pista. Em 2026, e já ao serviço da formação suíça da NSN, atingiu os melhores resultados enquanto sénior, foi top 10 em várias etapas da Volta ao Ruanda, foi também 3º classificado nos campeonatos nacionais de sub-23 de ciclismo, na modalidade de contrarrelógio. Na Volta a Portugal, o atleta britânico provou que a vertente de contrarrelógio é mais forte, foi 11º classificado no prólogo inicial desta prova e somou a 15ª posição no contrarrelógio que ligou Anadia até Águeda. O irmão também é ciclista, Joshua Tarling, milita nos quadros da equipa britânica da Net Company Ineos. O pai também foi ciclista. Michael Tarling formou mesmo uma equipa no País de Gales.
2: O jornalista João Lourenço, com o perfil de Finlay Tarling, o ciclista que morreu na oitava etapa da Volta a Portugal. Apesar da tragédia, a grandíssima é para levar até ao fim, é o que garante o presidente da Federação Portuguesa de Ciclismo, Cândido Barbosa.
5: Este foi o momento mais duro de toda a minha vida, enquanto ex-atleta e agora enquanto presidente da Federação Portuguesa de Ciclismo.

0: Turismo. Temos vindo a trabalhar naquilo que é a prioridade máxima, a segurança dos atletas. O trabalho tem sido exemplar e naturalmente hoje fomos apanhados por esta tragédia e a corrida terá que continuar. Pedir força a todos os atletas para terminarem os últimos 10 dias da volta a Portugal e a todas as suas famílias, porque é difícil ver cá os seus filhos a competir.
1: A reação do presidente da Federação Portuguesa de Ciclismo, Cândido Barbosa, à morte do ciclista Finlay Tarling. Hoje, os corredores percorrem 142 km entre Paredes e o Santuário de Nossa Senhora da Graça, em Mondim de Basto. Alexis Guerra anda a Nicolor Campincarne, veste a camisola amarela, a partida para a tirada, com 47 segundos de vantagem para o colega Artem Nins, vencedor das últimas duas edições. O Sporting venceu o Vitória Sport Clube, é a primeira vitória dos Leões no campeonato. 3-2 foi o resultado final no estádio José Alvalade. Na entrevista pós-jogo, em conferência de imprensa, Rui Borges, treinador dos Leões, fala sobre a má segunda parte do Sporting e diz que a equipa é jovem e ainda vai passar por dores de crescimento.
2: É uma equipa jovem, uma equipa nova, vamos ter muitas dores de crescimento. Faz parte, agora temos que crescer rapidamente, porque mesmo nós aqui a jogar em casa, Sporting ganhar 3-0, não podemos acabar o jogo com 3-2 e com alguma desconfiança sobre nós acima de tudo. Vamos perdendo ao longo do tempo e fomos perdendo ao longo do tempo, mas é muito individual, de forma geral, temos de trabalhar e melhorar isso, é claro isso.
1: Já o treinador dos vimaranenses do Vitória, Tiago Margarido, destaca a atitude dos conquistadores na segunda parte.
3: Eles entraram com a atitude certa, a equipa entrou completamente transformada em função daquilo que foi a primeira parte, e a segunda parte é o que queremos para a Vitória. É a atitude, é a entrega, é o ser pressionantes, é ir para ganhar, não ir por ir, e ter a capacidade de jogar e ter uma equipa completamente ampla e projetada no momento ofensivo. Foi isso que conseguimos fazer, temos que retirar daquilo que fizemos positivo, e a segunda parte foi extremamente positiva. Conseguimos 12 remates na baliza, em Alvalade, contra uma grande equipa, portanto, tiramos isso positivo, agora temos que pontuar.
1: Os dois treinadores do Sporting e do Vitória em conferência de imprensa depois do jogo da segunda jornada, que acabou 3-2. Um sismo de magnitude 7,7 na Indonésia atingiu a Ilha das Flores. O país já emitiu um alerta de tsunami e há já registro de 5 mortos. É o que está a avançar a agência Reuters. Os vídeos publicados pela CNN Internacional mostram edifícios a colapsar e a população a fugir. É possível ver também as equipas de socorro à procura de possíveis sobreviventes no meio dos escombros. De acordo com o Serviço Geológico dos Estados Unidos, seguiram-se 3 réplicas de magnitudes 5,9, 5,6 e 6,1. A Agência Nacional de Geofísica pede aos residentes para se manterem afastados das praias e também das margens dos rios. É o que avança a Associated Press. As autoridades australianas afirmam que não existe ainda qualquer ameaça de tsunami para o país. Quase 900 agentes da polícia e mais de 700 guardas civis espanhóis foram mobilizados em Ceuta. É a resposta a um novo apelo nas redes sociais para uma nova tentativa de entrada maciça em Ceuta e também em Melilla. Marrocos destacou cerca de 3 mil polícias para vigiar estradas e acessos à fronteira. No final de julho, mais de 70 mil pessoas entraram em Ceuta. Pelo menos 82 morreram a tentar chegar ao enclave espanhol a nado. Donald Trump admite declarar o Estreito de Hormuz como território dos Estados Unidos, uma hipótese levantada pelo presidente norte-americano durante um discurso num comício republicano em Garden City. Donald Trump diz apenas estar à espera da derrota do Irão para avançar com a decisão. É o ponto final nesta edição das 6 da manhã. Estou de regresso para atualizar as notícias às 6h30. Até já.
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4: Bom dia, está com a Rádio Observador. Eu sou Miguel Pina Andrade, são 6h30 da manhã. Na rentrée social-democrata, o primeiro-ministro queixa-se da censura moderna, diz que nos dias de hoje só se fala de polémicas e incidentes. Luís Montenegro discursou na última noite, na tradicional Festa do Pontal, no calçadão de Quarteira. O primeiro-ministro anunciou que o Estado vai voltar a ser acionista da REN, com a compra de cerca de 14% do capital da empresa. Na reação ao discurso, André Ventura considera escandaloso que o primeiro-ministro tenha ignorado o caso do ministro da Administração Interna. Num vídeo enviado às redações, o líder do Chega acusa Luís Montenegro de confundir as grandes reformas do governo com a realidade do país, diz mesmo que o chefe do governo está desligado dos portugueses. A penúltima etapa da Volta a Portugal em bicicleta arrancou hoje, de luto depois da morte do ciclista de 19 anos durante a etapa de ontem. Em declarações à agência Lusa, o diretor desportivo da NSN Development Team anunciou que a equipa vai abandonar a Volta a Portugal. O jovem ciclista Finlay Tarling morreu após um choque frontal com uma viatura. Apesar da tragédia, a Volta a Portugal em bicicleta para levar até ao fim, a garantia é do presidente da Federação Portuguesa de Ciclismo, Cândido Barbosa. Hoje, os corredores percorrem 142 km entre Paredes e o Santuário de Nossa Senhora da Graça, em Mondim de Basto. Um sismo de magnitude 7,7 atingiu a Ilha das Flores, na Indonésia. O país já emitiu um alerta de tsunami e há já registro de 5 mortes. É o que avança a agência Reuters. Os vídeos publicados pela CNN Internacional mostram edifícios a colapsar e a população a fugir. É possível ver também as equipas de socorro à procura de possíveis sobreviventes no meio dos escombros. Quase 900 agentes da polícia e mais de 700 guardas civis espanhóis foram mobilizados em Ceuta. É resposta a um novo apelo nas redes sociais para uma nova tentativa de entrada maciça em Ceuta e Melilla. Marrocos destacou cerca de 3 mil polícias para vigiar estradas e acessos à fronteira. No final de julho, mais de 70 mil pessoas entraram em Ceuta. Pelo menos 82 morreram a tentar chegar ao enclave espanhol, a nado. É notícia de fecho nesta síntese informativa das 6h30 da manhã. Por mim está tudo dito. Volto amanhã para a outra madrugada informativa. A informação agora regressa às 7 da manhã, já com a edição do jornalista Miguel Gato. Um bom dia.

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5: Muito bom dia, está com a Rádio Observador a caminho das 7 da manhã. Conhecemos agora os títulos em destaque neste jornal. Luís Montenegro critica os que apenas querem saber de polémicas e não falam dos feitos do governo. Foi no discurso da rentrée política do PSD. Na reação, André Ventura fala de um discurso aliado da realidade. Pelo menos 20 pessoas morreram depois de um sismo na Indonésia e a volta a Portugal volta hoje à estrada depois da tragédia de ontem que levou à morte de um ciclista.

0: 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São 7 horas. 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
1: O Primeiro-Ministro queixa-se de censura moderna e diz que nos dias que correm só interessa falar de polémicas. São algumas das ideias do discurso de Luís Montenegro ontem à noite na rentrée política do PSD, a tradicional festa do Pontal. O Primeiro-Ministro anunciou também que o Estado vai voltar a ser acionista da REN depois da privatização nos governos de Pedro Passos Coelho, com a compra de cerca de 14% do capital da empresa. Esta foi uma das grandes novidades no discurso do calçadão da quarteira, mas há mais, como nos conta o jornalista David Bileu.
2: O Pontal é um grito de liberdade, é um grito de afirmação convicta, sem medos, com coragem, de ideias políticas para transformar a vida das pessoas.
3: Na festa do Pontal, o ambiente foi de enorme festa. Luís Montenegro esteve presente na rentrée do PSD em quarteira e falou para os militantes do partido num discurso onde abordou tanto o passado como o futuro. O primeiro-ministro abordou o facto de o Estado voltar a ser acionista da REN. Luís Montenegro diz que a compra de cerca de 14% da empresa insere-se no fundo soberano anunciado há uns meses com o objetivo de servir os interesses estratégicos do país.
2: Nós fazemo-lo não para renacionalizar esta empresa. Nós fazemo-lo para estar lá. Para estar lá dentro, para salvaguardar o interesse estratégico de Portugal na sua infraestrutura elétrica.
3: Esta iniciativa do Estado não foi o único tema abordado por Luís Montenegro. O Primeiro-Ministro falou do processo em curso de privatização da TAP e diz estar convicto de que a operação vai ter um resultado mais favorável do que o previsto.
2: Eu não sei, ninguém sabe, o processo está em avaliação, qual vai ser o desfecho. Mas tenho uma convicção muito firme de que nós vamos iniciar a recuperação total do valor que os portugueses investiram na TAP.
3: Durante o discurso, houve ainda espaço para uma crítica indireta à imprensa. Para Luís Montenegro, o país devia falar mais das conquistas do governo e não tanto dos assuntos polémicos que têm marcado o executivo.
2: Nós não podemos viver uma espécie de censura moderna em que as pessoas só sabem, só conhecem e só debatem os assuntos

0: formas, que nunca se percebeu bem em que é que se traduzem na melhoria da vida das pessoas, foi capaz de falar do IRS, das casas que supostamente entregou, da execução do PRR, sem perceber que o país está pior, que as pessoas não compreendem porque é que o governo não agiu na subida do preço dos combustíveis, no aumento brutal do custo de vida derivado da guerra, em soluções reais para a habitação, para os preços das suas casas.
1: André Ventura, num vídeo enviado às redações, em que acusa Luís Montenegro de confundir as grandes reformas do governo com a realidade do país e de ignorar os casos a envolver Luís Neves, o ministro da Administração Interna. À esquerda também houve reações, com várias críticas ao discurso do primeiro-ministro. O PCP diz que quem esticou o salário até ao fim do mês não se reviu no discurso de Luís Montenegro. Já o Bloco de Esquerda acusa Montenegro de recorrer à rábula do costume. Um novo balanço das autoridades da Indonésia dá conta de 20 mortos depois do sismo de magnitude 7.7 na escala de Richter que atingiu o país nas últimas horas. O terremoto causou danos graves e o colapso de vários edifícios, é o que confirma a Agência de Gestão de Catástrofes da Indonésia. Da televisão local chegam várias imagens que mostram, por exemplo, doentes a serem retirados de vários hospitais como medida de precaução após este abalo. De acordo com o Serviço Geológico dos Estados Unidos, seguiram-se três réplicas de magnitudes 5.9, 5.6 e 6.1. A Agência Nacional de Geofísica da Indonésia pediu aos residentes para se manterem afastados das praias e das margens dos rios, é o que avança a Associated Press. Pelo menos 20 pessoas morreram depois de um sismo que atingiu a Indonésia, uma notícia que vamos atualizar nos próximos passos informativos. Quase 900 agentes da PSP, da polícia, aliás, e mais de 700 guardas civis espanhóis foram hoje mobilizados em Ceuta, é a resposta a um novo apelo nas redes sociais que surgiu para uma tentativa de entrada maciça em Ceuta e Melilla. Marrocos destacou também cerca de 3 mil polícias para vigiar estradas e acessos à fronteira. No final de julho, de lembrar que mais de 70 mil pessoas entraram em Ceuta, pelo menos 82 morreram a tentar chegar ao enclave espanhol a nado. A penúltima etapa da Volta a Portugal em bicicleta arranca hoje de luto, depois da morte do ciclista de 19 anos, durante a etapa de ontem. O ciclista Finlay Tarling morreu após um choque frontal com uma viatura que seguia em contramão. Em declarações à Lusa, o diretor desportivo da NSN Development Team anunciou que a equipa vai abandonar a volta a Portugal. No entanto, a volta vai continuar, é o que garante o presidente da Federação Portuguesa de Ciclismo, que ontem falou ainda de uma tragédia que abalou o desporto.
2: Este foi o momento mais duro de toda a minha vida, enquanto ex-atleta e agora enquanto presidente da Federação Portuguesa de Ciclismo. Temos vindo a trabalhar naquilo que é a prioridade máxima, a segurança dos atletas. O trabalho tem sido exemplar e, naturalmente, hoje fomos apanhados por esta tragédia e a corrida terá que continuar. Pedir força a todos os atletas para terminarem os últimos 2 dias da volta a Portugal e a todas as suas famílias, porque é difícil ver cá os seus filhos a competir.
1: Foi o que disse ontem o presidente da Federação Portuguesa de Ciclismo, Cândido Barbosa. Esta morte do ciclista Finlay Tarling levou tanto Luís Montenegro, o primeiro-ministro português, como também o presidente da República, António José Seguro, a mostrarem um profundo pesar, a manifestarem um profundo pesar pela morte deste jovem ciclista de 19 anos. Hoje, os corredores percorrem cerca de 142 quilómetros entre Paredes e o Santuário de Nossa Senhora da Graça, em Mondim de Basto. Alexis Guerrin veste a camisola amarela à partida para a tirada com 47 segundos de vantagem sobre o segundo lugar. O Sporting teve de sofrer, mas venceu ontem a equipa do Vitória Sport Clube da cidade de Guimarães na segunda jornada do Campeonato Nacional. Os Leões foram para o intervalo a vencer por 3-0, mas os vitorianos conseguiram reduzir para 3-2 e lutaram até ao fim pelo resultado. Depois do jogo, na análise, Rui Borges falou sobre a má segunda parte da equipa da casa. O técnico leonino diz que a equipa ainda está a crescer.
3: É uma equipa jovem, uma equipa nova, vamos ter muitas dores de crescimento, faz parte. Agora temos que crescer rapidamente, porque mesmo nós aqui a jogar em casa, Sporting a ganhar 3-0, não podemos acabar o jogo com 3-2 e com alguma desconfiança sobre nós acima de tudo. Vamos perdendo ao longo do tempo e fomos perdendo ao longo do tempo. Mas é muito individual, de forma geral, temos de trabalhar e melhorar isso, é claro isso.
1: Rui Borges aos microfones da Sport TV depois do Sporting 3, Vitória 2. Hoje entra em campo o campeão Futebol Clube do Porto, visita o terreno do Rio Ave depois da vitória

0: Na primeira jornada em casa diante do Alverca, Francesco Farioli alerta para a qualidade da formação de Vila do Conde e lembra as dificuldades que os Dragões encontraram na temporada passada.
1: É uma equipa com variabilidade e continuidade no trabalho. Tem jogadores com qualidade e, é claro, nunca é fácil ir jogar a Vila do Conde. É um estádio difícil, onde na época passada tivemos um arranque muito forte, mas depois, especialmente na parte central do jogo, baixámos o nosso nível e cedemos algumas oportunidades. Por isso, muita atenção, muito compromisso e o desejo de continuar a nossa caminhada.
0: A antevisão do treinador do Futebol Clube do Porto ao duelo de hoje frente ao Rio Ave, jogo para acompanhar em direto aqui na Rádio Observador a partir das 8:30 da noite. Para hoje estão marcados mais dois jogos da Liga Portugal, o Alverca Estrela da Amadora e também o Académico de Viseu Santa Clara.
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5: Bom dia, o Primeiro-Ministro queixa-se de censura moderna e diz que nos dias que correm só interessa falar de polémicas. Foram algumas das ideias deixadas por Luís Montenegro ontem no discurso na rentrée política do PSD, na tradicional festa do Pontal. O Primeiro-Ministro anunciou também que o Estado vai voltar a ser acionista da REN, com a compra de cerca de 14% do capital da empresa energética, isto depois da privatização que aconteceu no governo de Pedro Passos Coelho. Esta foi uma das grandes novidades no discurso no calçadão da quarteira, onde Luís Montenegro disse também que as pessoas e, nomeadamente, a comunicação social, os espaços de comentadores, deviam valorizar mais os feitos do governo. Na reação, o presidente do Chega, André Ventura, fala num discurso de Luís Montenegro aliado da realidade. O presidente do Chega lamenta também que Luís Montenegro tenha ignorado os casos que envolvem o ministro da Administração Interna. Um novo balanço das autoridades da Indonésia dá conta de 20 mortos depois do sismo de magnitude 7.7 na escala de Richter que atingiu o país nas últimas horas. O terremoto causou danos graves e o colapso de edifícios. Também várias pessoas tiveram de ser retiradas de hospitais no país. Este sismo de magnitude 7.7 foi seguido de 3 réplicas, isto segundo o Serviço Geológico dos Estados Unidos. A Agência Nacional de Geofísica na Indonésia pede aos residentes para se manterem afastados das praias e das margens dos rios. Quase 900 agentes da polícia e mais de 700 guardas civis espanhóis foram hoje mobilizados para a cidade de Ceuta. É a resposta a um novo apelo que surgiu nas redes sociais marroquinas para uma nova tentativa de entrada em Ceuta e Melilla. Marrocos também destacou cerca de 3 mil polícias para vigiar estradas e acessos às fronteiras. A penúltima etapa da Volta a Portugal em bicicleta arranca hoje de luto, depois da morte do ciclista de 19 anos durante a etapa de ontem. Falamos de Finlay Tarling, que perdeu a vida após um choque frontal com uma viatura. A equipa de Finlay Tarling anunciou que vai abandonar a Volta a Portugal. No entanto, a volta continua, tem mais 2 dias. Hoje os corredores percorrem cerca de 142 km entre Paredes e o Santuário de Nossa Senhora da Graça, em Mondim de Basto. Alexis Guerrin veste a camisola amarela à partida para a tirada de hoje. O Sporting teve de sofrer, mas venceu ontem a equipa do Vitória Sport Clube na segunda jornada do Campeonato Nacional. 3-2 foi o resultado final. Hoje é a vez de entrar o campeão, o Futebol Clube do Porto, entra em campo no terreno do Rio Ave e é um jogo para acompanhar naturalmente aqui na Rádio Observadores a partir das 20h30 da noite.

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6: Rádio Observador, são 7h59, altura de conhecer os títulos que marcam a atualidade.
7: Luís Montenegro anuncia que o Estado vai voltar a ser acionista da REN por uma questão estratégica. Este foi o principal anúncio feito ontem na Festa do Pontal, na rentrée política do PSD. Neste discurso, o Primeiro-Ministro também deixou críticas aos que só querem falar de polémicas. Vamos ouvir os destaques neste Jornal das 8. Falamos também de um sismo que atingiu a Indonésia, magnitude 7.7, há registro de pelo menos 20 mortos.

0: Rádio Observador, são 8 em ponto. Vamos atualizar a informação.
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2: Luís Montenegro anuncia que o Estado vai voltar a ser acionista da REN por uma questão estratégica, mas não para nacionalizar a empresa. Foi o que disse ontem o Primeiro-Ministro na Festa do Pontal, na rentré política do PSD. A compra de 14% da empresa energética depois da privatização total feita no governo de Pedro Passos Coelho é um dos objetivos do governo. Neste discurso, o Primeiro-Ministro e Presidente do PSD deixou ainda críticas aos que só querem falar de polémicas e disse ainda que o Estado vai recuperar na íntegra o investimento feito na TAP. Tudo isto, David Bileu, no habitual clima de festa, na Festa do Pontal, no calçadão da Quarteira.
3: O Pontal é um grito de liberdade, é um grito de afirmação convicta, sem medos, com coragem, de ideias políticas para transformar a vida das pessoas.
4: Na Festa do Pontal, o ambiente foi de enorme festa. Luís Montenegro esteve presente na rentré do PSD em Quarteira e falou para os militantes do partido num discurso onde abordou tanto o passado como o futuro. O primeiro-ministro abordou o facto de o Estado voltar a ser acionista da REN. Luís Montenegro diz que a compra de cerca de 14% da empresa insere-se no fundo soberano anunciado há uns meses com o objetivo de servir os interesses estratégicos do país.
3: Nós fazemo-lo não para renacionalizar esta empresa. Nós fazemo-lo para estar lá. Para estar lá dentro, para salvaguardar o interesse estratégico de Portugal na sua infraestrutura elétrica.
4: Esta iniciativa do Estado não foi o único tema abordado por Luís Montenegro. O Primeiro-Ministro falou do processo em curso de privatização da TAP e de estar convicto de que a operação vai ter um resultado mais favorável do que o previsto.
3: Eu não sei, ninguém sabe, o processo está em avaliação, qual vai ser o desfecho. Mas tenho uma convicção muito firme de que nós vamos iniciar a recuperação total do valor que os portugueses investiram na TAP.
4: Durante o discurso, houve ainda espaço para uma crítica indireta à imprensa. Para Luís Montenegro, o país devia falar mais das conquistas do governo e não tanto dos assuntos polémicos que têm marcado o executivo.
3: Nós não podemos viver uma espécie de censura moderna em que as pessoas só sabem, só conhecem e só debatem os assuntos mais polémicos, os assuntos muitas vezes de pequenos incidentes.
4: Luís Montenegro, a discursar no Algarve, na Festa do Pontal, aproveitou também para garantir que a região vai ter no próximo ano o Grande Prémio de Fórmula 1.
2: O jornalista David Bileu com o essencial do discurso de Luís Montenegro ontem à noite. Na reação, o presidente do Chega, André Ventura, fala num discurso aliado da realidade e lamenta que o líder do PSD tenha ignorado o tema Luís Neves.
5: A forma como o primeiro-ministro tentou ignorar completamente o caso do seu ministro da Administração Interna, apesar de todos os portugueses saberem as suspeitas graves que existem,

0: A magnitude 7.7 na escala de Richter, um terremoto que teve epicentro a 68 km a noroeste da cidade de Ende. A Agência Nacional de Geofísica na Indonésia pede aos residentes para se manterem afastados das praias e das margens dos rios. O terremoto causou danos graves e o colapso de vários edifícios. A televisão local mostra também imagens de danos em hospitais e de vários doentes que tiveram de ser retirados por precaução. De acordo com o Serviço Geológico dos Estados Unidos, seguiram-se três réplicas de magnitudes 5.9, 5.6 e 6.1. 20 pessoas morreram, é o último balanço das autoridades de Indonésia. É uma notícia que vamos continuar a acompanhar. Estão hoje mobilizados em Ceuta cerca de 1.600 agentes da autoridade. É a resposta a um apelo que surgiu nas redes sociais para uma nova tentativa de entrada de imigrantes em Ceuta e também em Melilla, por via marítima. Falamos de cerca de 900 agentes da Polícia Nacional e ainda 700 da Guarda Civil Espanhola. Marrocos também destacou cerca de 3.000 polícias para vigiar estradas e acesso já às fronteiras. O objetivo é evitar uma situação como a que ocorreu no final de julho, onde mais de 70 mil pessoas entraram em Ceuta, a Nato, e pelo menos 82 acabaram por morrer. Donald Trump admite declarar o Estreito de Hormuz como território dos Estados Unidos, hipótese levantada pelo presidente norte-americano durante um discurso ontem à noite em Nova Iorque. Trump diz que está apenas à espera da derrota do Irão para avançar com esta decisão.
1: E assim que terminarmos de derrotar o Irão, que está a ser esmagado, em breve vou declarar o Estreito de Hormuz território dos Estados Unidos. Essencialmente é isso que ele é. E depois temos o bloqueio. Nenhum navio passa, a menos que nós o autorizemos.
0: Foi o que disse ontem o presidente dos Estados Unidos, Donald Trump, num comício do Partido Republicano em Garden City, admite declarar o Estreito de Hormuz como território dos Estados Unidos. Arranca hoje a penúltima etapa da Volta a Portugal em bicicleta, de luto, depois da morte de Finlay Tarling. O ciclista britânico de 19 anos perdeu a vida durante a etapa de ontem, depois de ter chocado contra um caminhão que seguia em sentido contrário. O diretor desportivo da NSN Development Team, a equipa de Finlay Tarling, anunciou que vai abandonar a Volta a Portugal, mas a competição continua. Hoje os corredores percorrem cerca de 142 km entre Paredes e o Santuário de Nossa Senhora da Graça, em Mondim de Basto. Alexis Guerrin veste a camisola amarela à partida para a tirada, com 47 segundos de vantagem para o colega Artim Nis, vencedor das últimas duas edições da Volta a Portugal. Rui Borges admite que a equipa de Sporting está a atravessar uma fase de desconfiança. Os Leões tiveram de sofrer para ganhar ontem à equipa do Vitória Sport Clube da cidade de Guimarães no estádio José Alvalade. 3-2 foi o resultado final. Perante a discrepância que aconteceu entre a primeira e a segunda parte, o treinador do Sporting diz que a equipa está a apresentar dores de crescimento.
2: Acaba por ser um bocadinho dores daquilo que é as mudanças que tivemos, dos jogadores que temos. Uma primeira parte bastante exigente, uma segunda onde lá está, acabamos por perder alguma energia, não dá para mudar 10 jogadores. Por isso são dores que vamos ter. Não há como fugir a isso. Agora temos é que rapidamente perceber de que forma é que podemos melhorar isso ou minimizar nestes momentos o que é esta perda de energia e depois que passa a uma falta ou uma desconfiança individual e coletiva. Acredito que isso passe até pelo que foi a primeira jornada também.
0: Reação do treinador do Sporting depois da vitória sofrida de ontem frente ao Vitória Sport Clube na segunda jornada do campeonato, de lembrar que na primeira jornada os Leões empataram frente ao Estrela da Amadora. Hoje entra em campo o campeão Futebol Clube do Porto, visita o terreno do Rio Ave e Francesco Farioli admite que o Futebol Clube do Porto pode vir a enfrentar dificuldades como aconteceu na temporada passada.
3: É uma equipa com variabilidade e continuidade no trabalho, tem jogadores com qualidade e é claro, nunca é fácil ir jogar a Vila do Conde. É um estádio difícil onde na época passada tivemos um arranque muito forte, mas depois, especialmente na parte central do jogo, baixámos o nosso nível e cedemos algumas oportunidades. Por isso, muita atenção, muito compromisso e o desejo de continuar a nossa caminhada.
0: O Rio Ave Futebol Clube do Porto é para acompanhar numa emissão especial da Rádio Observador que começa depois das 8 da noite. O jogo é às 8:30. Para hoje estão marcados mais dois jogos da primeira divisão de futebol de Portugal. A Alverca Estrela Amadora acontece às 3 da tarde e o Académico Viseu Santa Clara às 6.

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6: Bom fim de semana com a sua Rádio Observador. Muito obrigada por estar desse lado. Eu sou a Filipa Duarte, estou consigo até bem perto da 1 da tarde. Aliás, pouco depois da 1 da tarde, assim é que é. Tenho música para partilhar consigo ao longo desta hora das 8 da manhã, para começarmos este fim de semana da melhor maneira. E começamos com Rosalía e Carminho. Trazem-nos o tema Memória. Faz parte do último disco de Rosalía, chama-se Lux. Está disponível em todas as plataformas digitais, vale a pena espreitar. Logo depois temos os portugueses da Black Mamba com a mais recente versão de She, música que foi gravada nos icónicos estúdios da Abbey Road, em Londres, aqueles estúdios por onde passaram também os Beatles, Kate Bush, entre muitos outros.
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1: Já sabe, às 8h30 temos síntese de notícias aqui na Rádio Observador, mas até lá ainda temos tempo para ouvir Leon Bridges com Laredo nesta manhã de sábado. Muito obrigada por estar desse lado. Faça uma boa viagem se for no carro.

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2: São agora 8h30 da manhã. Fazemos uma pausa na música para atualizar as notícias com o Miguel Gato.
3: Luís Montenegro anuncia que o Estado vai voltar a ser acionista da REN por uma questão estratégica. A compra de 14% da empresa energética acontece depois da privatização total feita no governo de Pedro Passos Coelho. Este foi um anúncio feito pelo Primeiro-Ministro na rentrée política do PSD, onde Montenegro deixou ainda críticas aos que só querem falar de polémicas e disse ainda que o Estado vai recuperar na íntegra o investimento feito na TAP. Ouvimos os destaques no Jornal das 9. Na reação, o Presidente do Chega fala num discurso de Luís Montenegro aliado da realidade e lamenta que o líder do PSD tenha ignorado o tema Luís Neves e também as polémicas relacionadas com os exames nacionais. Também vários partidos à esquerda criticam este discurso do Primeiro-Ministro. Pelo menos 20 pessoas morreram depois de um sismo que atingiu a Indonésia, de magnitude 7.7 na escala de Richter. A Agência Nacional de Geofísica da Indonésia pede aos residentes para se manterem afastados das praias e das margens dos rios. O terremoto causou danos graves e colapso de vários edifícios. Também várias pessoas foram retiradas de hospitais por precaução. Este sismo teve também 3 réplicas de magnitude 5.9, 5.6 e 6.1. Está hoje mobilizado um grande dispositivo das autoridades espanholas em Ceuta, em resposta a um apelo que surgiu nas redes sociais para uma nova tentativa de entrada de imigrantes em Ceuta e também em Melilla por via marítima. Marrocos também destacou um dispositivo de cerca de 3 mil polícias para vigiar estradas e também o acesso às fronteiras. O objetivo é evitar uma situação como a que aconteceu no final de julho, onde cerca de 70 mil pessoas entraram em Ceuta a nado e pelo menos 82 acabaram por morrer. Donald Trump admite declarar o Estreito de Hormuz território dos Estados Unidos. Foi uma hipótese levantada pelo presidente norte-americano durante um discurso ontem à noite em Nova Iorque. Trump diz apenas estar à espera da derrota do Irão para avançar com a decisão. Arranca hoje a penúltima etapa da Volta a Portugal em bicicleta, de luto, depois da morte de Finlay Tarling, o ciclista britânico de 19 anos que perdeu a vida durante a etapa de ontem, depois de ter chocado contra um caminhão, contra um veículo que seguia em sentido contrário, em contramão. O diretor desportivo da equipa de Finlay Tarling anunciou que vai abandonar a Volta a Portugal, mas a competição continua. Hoje os corredores percorrem cerca de 142 km entre Paredes e o Santuário de Nossa Senhora da Graça, em Mondim de Basto.
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2: Altura de voltar à música na Rádio Observador e desta vez com Margarida Campelo, Um Só Final. Ela que é uma daquelas artistas que parece que está em todo lado, já tocou com Bruno Pernadas, Cassete Pirata, Joana Espadinha, também Minta and the Brook Trout. É professora de jazz, estudou canto lírico e também piano jazz e, curiosamente, começou a gravar ainda em criança entre jingles, dobragens e coros. Margarida Campelo é para ouvi-la agora aqui na Rádio Observador com Um Só Final. Logo depois chega Lola Young com From Down Here.

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E seguimos com música até ao Jornal das 9 da manhã, desta vez com a mais recente de Milhanas, chama-se Deserto. Gosto muito desta música, a voz de Milhanas realmente é uma coisa inconfundível. Ouvimos-la aqui na Rádio Observador nesta manhã de sábado. Daqui a pouco, pelas 9, temos, como disse, as notícias aqui na Rádio Observador. Logo a seguir, a repetição de Fora do Baralho. Não sai desse lado.

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6: São 8h59, vamos conhecer os temas em destaque esta hora com o Miguel Gato. Bom dia, Miguel.
7: Bom dia, Filipe. Começamos com os destaques do discurso de Luís Montenegro ontem na rentrée política do PSD. O Primeiro-Ministro anuncia que o Estado vai voltar a ser acionista da empresa REN e recuperar também a totalidade do investimento feito na TAP. O Primeiro-Ministro criticou ainda quem só se interessa por casos e casinhos. Na reação, André Ventura deixa críticas a este discurso do Primeiro-Ministro. Falamos ainda de um incêndio em Vila Pouca de Aguiar, no distrito de Vila Real, que está ativo desde ontem.

0: 9 da manhã, vamos atualizar a informação. Jornal das 9, com a edição do Miguel Gato, e começamos com os destaques do discurso de Luís Montenegro na rentrée política do PSD ontem à noite. O primeiro-ministro anunciou que o Estado vai voltar a ser acionista da empresa REN e recuperar a totalidade do investimento feito na TAP.
1: São estes os principais anúncios feitos por Luís Montenegro ontem no calçadão da Quarteira, no Algarve. Num discurso com cerca de 50 minutos, o primeiro-ministro criticou também quem só se interessa por casos e casinhos, numa referência aos casos que têm abalado o ministro da Administração Interna e o Governo. E como é habitual, também David Bileu, presidente do PSD, foi recebido em festa pelos militantes sociais-democratas.
2: O Pontal é um grito de liberdade, é um grito de afirmação convicta, sem medos, com coragem, de ideias políticas para transformar a vida das pessoas.
3: Na festa do Pontal, o ambiente foi de enorme festa. Luís Montenegro esteve presente na rentrée do PSD em Quarteira e falou para os militantes do partido num discurso onde abordou tanto o passado como o futuro. O primeiro-ministro abordou o facto de o Estado voltar a ser acionista da REN. Luís Montenegro diz que a compra de cerca de 14% da empresa insere-se no fundo soberano anunciado há uns meses, com o objetivo de servir os interesses estratégicos do país.
2: Nós fazemo-lo não para renacionalizar esta empresa. Nós fazemo-lo para estar lá. Para estar lá dentro, para salvaguardar o interesse estratégico de Portugal na sua infraestrutura elétrica.
3: Esta iniciativa do Estado não foi o único tema abordado por Luís Montenegro. O primeiro-ministro falou do processo em curso de privatização da TAP e de estar convicto de que a operação vai ter um resultado mais favorável do que o previsto.
2: Eu não sei, ninguém sabe, o processo está em avaliação, qual vai ser o desfecho. Mas tenho uma convicção muito firme de que nós vamos iniciar a recuperação total do valor que os portugueses investiram na TAP.
3: Durante o discurso, houve ainda espaço para uma crítica indireta à imprensa. Para Luís Montenegro, o país devia falar mais das conquistas do governo e não tanto dos assuntos polémicos que têm marcado o executivo.
2: Nós não podemos viver uma espécie de censura moderna em que as pessoas só sabem, só conhecem e só debatem os assuntos mais polémicos, os assuntos muitas vezes de pequenos incidentes.
3: Luís Montenegro, a discursar no Algarve, na festa do Pontal, aproveitou também para garantir que a região vai ter no próximo ano o Grande Prémio de Fórmula 1.
1: Neste discurso na festa do Pontal, Luís Montenegro anunciou ainda que o passe ferroviário verde de 20 euros chega às áreas metropolitanas de Lisboa e do Porto já no próximo mês de setembro.
0: E na reação, André Ventura deixa críticas ao governo, ao discurso do primeiro-ministro.
1: Para o presidente do Chega, Luís Montenegro deveria ter falado sobre os casos que envolvem o ministro da Administração Interna e a polémica dos exames nacionais. Não o fez. André Ventura fala por isso num discurso que é aliado da realidade.
4: O primeiro-ministro está desligado da vida dos portugueses. Como confunde aquilo que fez e que chama às grandes reformas, que nunca se percebeu bem em que é que se traduzem na melhoria da vida das pessoas, foi capaz de falar do IRS, das casas que supostamente entregou, da execução do PRR, sem perceber que o país está pior, que as pessoas não compreendem porque é que o governo não agiu na subida do preço dos combustíveis, no aumento brutal do custo de vida derivado da guerra, em soluções reais para a habitação, para os preços das suas casas.
1: A mensagem do presidente do Chega numa mensagem enviada às redações. O PS e a IL não reagiram até ao momento. À esquerda, LIVRE, PCP, Bloco de Esquerda e PAN deixam críticas ao discurso de Luís Montenegro, acusam o primeiro-ministro de não falar sobre os problemas do país nem do futuro de Portugal.
0: E continua ativo desde ontem o incêndio em Vila Pouca de Aguiar, no distrito de Vila Real. Estão mobilizados mais de 190 operadores.

0: pronto, é um incêndio que esperamos nas próximas horas ter como dominado. Foram agora também acionados alguns meios aéreos para permitir precisamente a extinção dessa frente que permanece ativa.
1: Um incêndio numa zona de difícil acesso, mas as autoridades estão a fazer o seu trabalho, é o que diz o comandante Paulo Santos, da Proteção Civil. Segundo o Instituto Português do Mar e da Atmosfera, Vila Pouca de Guiar é um dos concelhos que apresenta hoje um risco muito elevado de incêndios. O combate às chamas neste concelho continua esta manhã.
2: E Miguel, as autoridades espanholas estão esta manhã a reforçar o controlo de fronteiras em Ceuta.
1: Isto depois de ter surgido mais um apelo nas redes sociais para a travessia marítima entre Marrocos e Espanha. Estão mobilizados em Ceuta 900 agentes da polícia, 700 da Guarda Civil espanhola e ainda milhares de membros do Exército. O governo marroquino também reforçou este destacamento de cerca de 3 mil polícias para vigiar estradas e acessos às fronteiras. O objetivo é evitar uma situação semelhante à que ocorreu no final do mês passado, onde mais de 70 mil pessoas entraram em Ceuta a nado, isto em poucos dias, e pelo menos 82 pessoas acabaram por perder a vida.
2: E pelo menos 20 pessoas morreram depois de um sismo que atingiu nas últimas horas a Indonésia, um terremoto de magnitude 7.7 na escala de Richter.
1: Que teve epicentro a 68 km, a noroeste da cidade de Ende. Este sismo que foi seguido depois de três réplicas de magnitudes 5.6, 5.9 e 6.1. A Agência Nacional de Geofísica na Indonésia pede aos residentes para se manterem afastados das praias e também das margens dos rios por precaução. O terremoto causou danos graves e o colapso de vários edifícios. A televisão local mostra também imagens de doentes que tiveram de ser retirados de vários hospitais com medida de precaução após este sismo de 7.7. 20 pessoas morreram, é o último balanço feito pelas autoridades da Indonésia.
2: Donald Trump admite declarar o Estreito de Hormuz como território dos Estados Unidos.
1: Foi uma hipótese levantada ontem pelo presidente norte-americano durante um discurso em Nova Iorque. Trump diz apenas estar à espera da derrota do Irão na guerra para avançar com esta decisão.
3: E assim que terminarmos de derrotar o Irão, que está a ser esmagado, em breve vou declarar o Estreito de Hormuz território dos Estados Unidos. Essencialmente é isso que ele é. E depois temos o bloqueio. Nenhum navio passa, a menos que nós o autorizemos.
1: Donald Trump, durante um comício do Partido Republicano, em resposta a esta ameaça de Trump de reivindicar o Estreito de Hormuz, o vice-ministro das Relações Exteriores do Irão afirma que o Estreito de Hormuz e que também o bloqueio nesta travessia marítima vai continuar até que os Estados Unidos aceitem a derrota na guerra no Médio Oriente e recusa que o Estreito de Hormuz seja norte-americano.
2: E arranca hoje a penúltima etapa da Volta a Portugal em bicicleta, de luto depois da morte de um ciclista na etapa de ontem.
1: Finlay Tarling perdeu a vida durante a etapa de ontem, depois de ter chocado contra uma viatura que seguia em contramão, no meio de, onde as bicicletas também estavam a circular. O diretor desportivo da equipa de Finlay Tarling anunciou que vai abandonar a Volta a Portugal, mas a competição continua. Hoje os corredores percorrem cerca de 142 quilómetros entre Paredes e o Santuário de Nossa Senhora da Graça em Mondim de Baixo. Alexis Guerrin veste a camisola amarela à partida para esta tirada, com 47 segundos de vantagem para o colega Artim Nitsch, vencedor das últimas duas edições da Volta a Portugal.
2: Rui Borges admite que a equipa do Sporting está a atravessar uma fase de desconfiança. Os Leões tiveram de sofrer para ganhar ontem à equipa do Vitória Sport Clube.
1: 3-2 foi o resultado final em Alvalade, depois de o Sporting ter estado em vantagem por 3 golos ao intervalo e perante esta discrepância entre os primeiros e os segundos 45 minutos, o treinador do Sporting diz que a equipa está a apresentar dores de crescimento.
4: Acaba por ser um bocadinho dores daquilo que é as mudanças que tivemos, dos jogadores que temos. Uma primeira parte bastante exigente, uma segunda onde lá está, acabamos por perder alguma energia. Não dá para mudar 10 jogadores, por isso são dores que vamos ter, não há como fugir a isso. Agora temos é que rapidamente perceber de que forma é que podemos melhorar isso ou minimizar nestes momentos o que é esta perda de energia e depois que passa a uma falta ou uma desconfiança individual e coletiva. Acredito que isso passe até pelo que foi a primeira jornada também.
1: A reação do treinador do Sporting depois da vitória sofrida de ontem, frente ao Vitória Sport Clube da cidade de Guimarães, na segunda jornada do campeonato. Hoje entra em campo o campeão Futebol Clube do Porto, visita o terreno do Rio Ave, depois da vitória na primeira

0: Jornada em casa diante do Alverca.
1: Um jogo que vai contar com o relato e comentários em direto aqui na Rádio Observador. Está marcado para as 8h30.
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1: Passam 12 minutos das 9 da manhã. Bom fim de semana. Eu sou a Filipe Duarte, por aqui nesta próxima hora, a repetição de Fora do Baralho.
12: A Silly Season finalmente ganhou algum espaço na atualidade nacional e na última semana as atenções viraram-se todas para o eclipse solar que em Portugal aconteceu a 100% em Rio de Honor, mas que se viu de forma entusiasmada um pouco por todo o país. Por aqui, deixamos esse assunto para os muitos especialistas que se ouviram nas rádios e televisões nos últimos dias e vamos olhar para o presente e o futuro da nação, para a economia e para a política, até porque as reentrées estão mesmo aí à porta. Esta sexta-feira há a Festa do Pontal, a tradicional festa social-democrata que este ano faz 50 anos, e no domingo também há a reentré do PS. Vamos deixar isso para a jogada da semana na segunda parte. Eu sou a Inês André Figueiredo e este é o Fora do Baralho, na Rádio Observador. Esta semana contamos com os ases Luís Aguiar Conraria, Nuno Garopa, Susana Peralta e uma ase extra, a Vera Gouveia Barros. Muito bem-vinda, Vera. Neste tabuleiro fica só faltar o Jorge Fernandes, que não se pode juntar a nós. E vamos aproveitar esta presença menos comum para começar exatamente pela Vera, que nos traz ouros para o novo regulamento de bolsas do ensino superior. Tem-se dado destaque às novas regras para o apoio ao alojamento e para os estudantes deslocados. O que é que te leva a dar este naipe, Vera?
13: Olá, boa tarde. Deixem-me começar por agradecer este convite, que não é comum, mas que já se vai tornando uma tradição das minhas férias.
12: Nós é que agradecemos que estejas aqui também.
13: Ora, a escolha deste tema foi relativamente fácil, porque junta aqui duas coisas que me são muito caras. Por um lado, ensino superior, e tem-se falado muito este ano de ensino superior. O Luís já escreveu até um artigo sobre algumas formas menos felizes de comunicar os números das candidaturas. Parecia que de início a coisa não estava famosa, mas é porque na verdade o prazo foi alargado e, portanto, estava-se a contar de forma se calhar não correta a evolução dessas candidaturas. Mas de facto nós o ano passado assistimos a uma redução das entradas no ensino superior, que é algo que nos devia preocupar e fazer refletir. E houve até uma tendência para interpretar esses números à luz daquilo que são as dificuldades sentidas no setor da habitação, outro tema que me é muito, muito caro e que se junta aqui desta forma. Eu acho que estas alterações, devo confessar que ainda não li a portaria, pode haver algum pormenor importante que me tenha escapado, mas por aquilo que li dos resumos que foram feitos, há aqui uma evolução que me parece positiva. Desde logo, aquela questão de não se obrigar os alunos bolseiros a ter de ter habitação nas residências, portanto não ficam com esse constrangimento, dá-se-lhes mais liberdade para procurar outras soluções. E depois, muito importante, o facto da bolsa, quando a solução da residência, que é de facto uma competência do Estado, uma obrigação do Estado proporcionar esse alojamento, quando não é possível, porque nós sabemos que os números de alojamento estudantil não são famosos no país, a bolsa também é adaptada àquilo que é o custo estatístico de um quarto na região onde o estudante vai permanecer. E, portanto, são alterações que me parecem importantes, e parece-me também muito importante. Muitas vezes fala-se, misturam-se todas estas coisas com o debate sobre as propinas, e aproveitam-se estes custos para reivindicar a eliminação de propinas, o que eu acho que seria uma péssima medida, porque conduziria a um subfinanciamento do ensino superior, que depois prejudica precisamente aqueles que são mais vulneráveis. E, portanto, o fundamental é de facto apoiar estes estudantes que não estão em igualdade de circunstâncias socioeconómicas, e este é um apoio que é importante. Nós sabemos que os custos com a habitação representam uma parcela importante dos encargos que um jovem que está deslocado vai ter de suportar com a sua formação superior.
12: E ainda na educação, mas não só, o Luís Aguiar Conraria vai dar paus a algumas reações no rescaldo do caso dos exames, mas também atitudes nas redes sociais após a bala perdida em Lisboa que atingiu uma turista. Há duas que o Luís vai destacar, a de Alexandra Leitão e a de Carlos Moedas. Luís, os nossos políticos deviam usar as redes sociais com mais parcimónia nestes casos, ou o problema é mesmo conteúdo de alguma destas aplicações?
3: Não, eu acho que o problema é conteúdo, portanto não tenho problemas com os políticos usarem as redes sociais, isso é a forma moderna de comunicar, portanto acho bem que estejam presentes nas redes sociais. Agora devem fazer posts ou tweets ou o que lhes queira chamar, ou vídeos no TikTok, seja onde for. Portanto, acho essas presenças todas bem, mas depois as mensagens que passam têm de ser ponderadas e não podem ser o primeiro disparate que lhes vem à cabeça. E neste caso lembrei-me aqui de dois que foram desta semana. Um foi da Alexandra Leitão, que é exatamente aqui a ponto com o tema anterior, que tem a ver com a questão dos exames, e faz um tweet a dizer isto: se se confirmar que há casos de alunos cujas avaliações subiram na reapreciação dos exames e agora não conseguem atualizar a candidatura, há motivos para uma ação judicial para proteção dos seus direitos. O ministro não pode ignorar estes jovens. Quer dizer, isto é simplesmente um tweet absolutamente manhoso. Quer dizer, não sei o que lhe chamar. Isto é com base em nada. Aliás, é a própria mensagem, é se confirmar. Portanto, ele nem sequer se dá o trabalho de confirmar que existem casos destes ou não. E eu procurando, passei aqui alguns minutos à procura disto, encontrei um ou outro relato e nada na imprensa mais séria, digamos assim, e nada que parecesse preocupante. Há um ou outro relato de alguém que está com dificuldades em aceder à plataforma, e até me parece que isto tem mais a ver com a alteração do formulário do que outra coisa. Portanto, não há nenhum indício de que este problema exista. Segundo lugar, isto é um direito legal. Toda a gente sabe que quando as notas são alteradas, os alunos têm 3 dias para alterar as suas candidaturas. Bem, e depois esta insinuação: o ministro não pode ignorar estes jovens, mas há alguma coisa que indique que o ministro está a ignorar estes jovens a quem as notas foram alteradas? Isso, há coisa que ele tem insistido, é precisamente que, havendo a alteração das notas, que os miúdos não são prejudicados sem 3 dias para alterar as candidaturas. Portanto, acho isto simplesmente Olha, acho muito bem que aproveitem as falhas para criticar um político. Aqui começa a ficar a ideia de que já não têm coisas para apontar e, portanto, começam a inventar. Portanto, este foi um deles.
12: E o outro foi Carlos Moedas, é mais grave.
3: O outro, o do Carlos Moedas, é mais grave. É mais grave, para já, porque é Presidente da Câmara de Lisboa, apesar de tudo, não é só alguém que está na posição e, portanto, tem uma posição institucional importante. Aliás, ele neste tweet declara-se Presidente da Capital de Portugal. Portanto, já nem é Presidente da Câmara, é Presidente da Capital. E tem a ver com uma decisão de um tribunal de libertar um suspeito. Libertar no sentido de não ficou em prisão preventiva. Isso tem a ver com aquele caso, penso eu, em que houve um caso de uma turista baleada.
12: Uma bala perdida que atingiu uma turista,
3: não é? Quer dizer, e depois ele diz, o Presidente da Câmara a comentar uma decisão de um órgão judicial, que é um tribunal, é inaceitável esta decisão. Além do exemplo socialmente reprovável que se transmite, é também uma falta de autoridade para as nossas forças de segurança. Como Presidente da Capital, repudio em absoluto terem libertado um criminoso. Portanto, ele já sabe que é um criminoso, nem é julgamento, ele já decidiu que ele é culpado. Não é só a imagem de Lisboa que fica em causa, é a imagem de Portugal. Bem, para já, isto é inadmissível, um político no ativo e Presidente de Câmara estar a comentar assim uma decisão de um tribunal, que obviamente ele não conhece. Não conhece o caso, não sabe que provas foram apresentadas, não sabe nada. Ponto final, é só uma decisão, parece aquelas coisas que uma pessoa ouve nas tascas. E depois, ainda por cima, quando uma pessoa vai conhecer melhor o caso, percebe que isto é perfeitamente descabido, não é? Portanto, a pessoa que foi apresentada em tribunal nem sequer estava propriamente relacionada com isto. Ele tinha ido a tribunal por um caso de violência doméstica, foi nesse âmbito que foi mandado para casa sem ser em prisão preventiva e, na verdade, as polícias ainda não sabem qual é o papel desta pessoa no caso do baleamento. E, portanto,
12: quer dizer... Precipitou-se.
3: Custa-me. Quer dizer, mas é precipitou-se, mas esquece, mas mesmo... Isto não é admissível. Não é admissível um Presidente da Câmara estar a... E logo da Capital, o Presidente da Capital...
12: a fazer
3: estar
12: esse
3: a comentar
12: tipo de...
3: assim, estar assim a comentar uma decisão de um tribunal, quer dizer... Caramba, informe-se primeiro e depois, mesmo depois de se informar, não é assim que se comenta. Mesmo depois de se informar, não é desta forma, não se ataca desta forma uma decisão do tribunal. Tem de ser de forma mais ponderada. Eu ainda tinha mais umas coisas para dizer para fugir a estes, mas acho que agora começa a ficar sem tempo, portanto vou passar
12: com um bocadinho
3: a
12: pouco tempo. Vamos dar agora aqui a palavra ao Nuno Garopa, que traz espadas, para tudo aquilo que envolve as férias do Primeiro-Ministro, que anunciou publicamente e através de um comunicado que não ia ter férias, mas que podia pontualmente tirar uns dias aqui e ali. Depois foram publicadas fotografias na praia com acusações de que estava a quebrar essa promessa. Nuno, que sentido é que faz tudo isto? Os políticos não tirarem férias mostra alguma coisa sobre a sua ética e o seu profissionalismo ou estamos aqui a confundir tudo?
5: Não, na verdade, é paus, porque isto é tudo um conjunto de demagogia das várias partes. Vamos começar por entender. O Primeiro-Ministro tem direito a férias, como é evidente. Mas o Primeiro-Ministro tinha um problema com as suas férias nos últimos anos, ainda líder do PSD e não Primeiro-Ministro, e depois como Primeiro-Ministro, porque houve alegações de que essas férias no Brasil eram pagas pelos clientes da Spinoviva. E, aliás, isso foi parte da investigação por parte da averiguação preventiva do Ministério Público. Portanto, eu acho normal que este ano o Primeiro-Ministro não quisesse entrar nessas polémicas e que, portanto, não quisesse falar das suas férias para não se reabrir uma polémica sobre a origem dessas férias e quem paga essas férias. Bem, só que o que aconteceu em julho foi que, como nós comentámos aqui no programa, acumulou-se uma série de críticas pela participação do Primeiro-Ministro no Mundial, onde ainda por cima disse que era o amuleto da seleção e depois não correu bem à seleção, e obviamente houve outro problema, que vamos falar depois talvez na segunda parte, que é as sondagens. Quase todas as casas de sondagens apresentaram sondagens em julho, que eram quase todas muito mais, não, todas muito mais para a AD. E portanto, alguém achou no gabinete do Primeiro-Ministro que uma forma de responder a tudo isto era apresentar o Primeiro-Ministro que não vai de férias e que está a trabalhar pela pátria durante um mês de férias, porque é um primeiro-ministro dedicado e que evidentemente já foi ao Mundial, agora não faz férias. Portanto, demagogia número um. A seguir, por causa dessa polémica, cria-se uma polémica se o primeiro-ministro tem ou não tem direito a férias e se é bom para os portugueses saber ou não saber se o primeiro-ministro prescinde ou não prescinde das férias, porque as férias podem não ser um direito que se pode prescindir ou não. Portanto, demagogia número dois. A seguir, aparecem estas fotografias do primeiro-ministro na praia, no seu direito absoluto, e ninguém deveria discutir isso, e começa uma polémica sobre as fotografias. Demagogia número 3. O líder do Partido Socialista vem se imiscuir neste debate, que nem se devia ser objeto de qualquer reparo por parte da oposição, porque é ridículo e sim silly season. Portanto, demagogia número 4. E depois, finalmente, o líder do grupo parlamentar do PSD vem responder ao líder do Partido Socialista, dizendo que ele é mais populista do que o líder dos populistas, portanto, demagogia número 5. Portanto, eu acho que todos ficaram muito mal nesta história e é, de facto, um contínuo de demagogia que não interessa ao país e que, principalmente, seria de evitar no momento em que o país atravessa tantos desafios.
12: Uhum. E, Susana, para fechar esta primeira parte, tens um naipe de paus para ti própria e, por causa do eclipse, queres explicar-nos o que é que andaste a fazer quando o país todo estava de olhos postos no céu?
14: É verdade, é um naipe de paus para mim mesma, portanto, isto é um típico naipe de silly season, não é? De estação parva. E no fundo é um naipe de pavuice cósmica e ancestral para a minha própria pessoa. E o que é que acontece? Acontece que, bom, como é sabido, houve um eclipse total este ano em Portugal. Eu tenho aliás vários amigos e até familiares que viajaram para os locais mais bem posicionados para verem efetivamente o eclipse total. Recebi aliás um vídeo que me deixou muito invejosa da minha prima Catarina. Olá Catarina, se nos estiveres a ouvir, num sítio recôndito em Espanha. E o que é que acontece? Eu realmente vim para leste, estou a leste de Portugal, num sítio onde não houve eclipse, é que não houve de todo, nem sequer foi parcial, portanto, perdi o eclipse. E porquê é que isto é um naipe parvo para mim, desta parvoíce cósmica e ancestral e de algum modo eterna? É que, enfim, como é sabido, isto são fenómenos bastante raros e eu já vivi num país onde, não neste século, mas no século passado, houve um eclipse total também, que foi a Bélgica, onde eu fiz o meu doutoramento, e onde em 1999, em agosto de 1999, houve um eclipse total, que foi ao qual vários amigos meus, incluindo o meu namorado da altura e hoje em dia o meu marido, foram assistir, e que também foi um fenómeno. Na altura não havia smartphone, portanto não tive direito aos vídeos que tive desta vez para me fazerem inveja, mas tive direito a relatos bastante fascinantes, e eu na altura consegui ir de férias para Portugal. Portanto, fui, enfim, neste momento eu estou mais a leste de Portugal do que nessa altura estava a oeste da Bélgica, estando em Portugal. Ainda assim, parece que eu tenho este condão estúpido, burro, ou seja, parvo, no fundo, da estação parva, de fugir a eclipses. E pronto, eu já me tive a informar, parece que o próximo em Portugal é para o próximo século, portanto eu já perdi um no século passado, já perdi um neste século.
12: Também
14: vou tentar não perder o vou tentar não perder o século
3: não,
14: 22.
3: Não,
12: acho que esse
3: não,
12: todos vamos
3: não,
12: perder.
3: Não. Não, Susana.
14: Tens uma sugestão para mim. Diz-te isto, estou toda a ouvir, estou toda a ouvir. Mas talvez o melhor seja não me dizeres onde é o eclipse, porque eu de certeza que vou arranjar a maneira de não estar lá.
3: Opa,
14: mas diz.
3: É aqui ao lado. Em 2 de agosto, no sul de Espanha, em Cádiz, e também se quiseres ir, olha, se quiseres ir a Ceuta, vamos ter um eclipse total. Em Ceuta vai durar 4 minutos, nem sequer é só alguns.
12: E haverá outros em Portugal, não são 100%.
3: Vamos todos invadir Ceuta para ver o eclipse.
14: Vamos fazer um fora do baralho especial.
3: 2027.
14: É isso, é.
13: A minha única recomendação.
3: Serão invadidos por nós e não por marroquinos.
13: Além dos óculos, levem o casaquinho, porque ninguém avisou que quando o sol encobre aquilo fica mais fresco. Tantas preocupações, o casaquinho ninguém lembrou.
12: E fazemos agora uma curta pausa com este ambiente de eclipse. Voltamos daqui a pouco para a jogada da semana sobre o estado em que está a nossa nação numa altura de reentrés.

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0: São agora 9:30, temos síntese de notícias mais uma vez com o Miguel Gato. Bom dia, Miguel.
1: Bom dia, Filipa. O discurso de Luís Montenegro ontem na rentrée política do PSD contou com anúncios, o de que o Estado vai voltar a ser acionista da empresa REN e também Luís Montenegro de estar convicto de que Portugal vai recuperar a totalidade do investimento feito na TAP. Luís Montenegro fez um discurso com cerca de 50 minutos. O Primeiro-Ministro criticou também quem só se interessa por casos casinhos. Vamos ouvir os destaques deste discurso também nos Jornal às 10. Na reação, André Ventura deixa críticas a este discurso, fala nas palavras de Luís Montenegro aliadas da realidade e diz também que o presidente do PSD deveria ter falado sobre os casos que envolvem o Ministro da Administração Interna e também sobre a polémica dos exames nacionais. As autoridades espanholas estão esta manhã a reforçar o controle de fronteiras em Ceuta, isto depois de ter surgido mais um apelo nas redes sociais para a travessia marítima entre Marrocos e Espanha. Estão neste momento mobilizados milhares de membros das autoridades espanholas, entre membros do Exército, também da Polícia e da Guardia Civil. O governo marroquino também já destacou cerca de 3 mil agentes da Polícia para vigiar estradas e acessos às fronteiras com Espanha. O objetivo é evitar uma situação como a que aconteceu no final de julho, onde entraram em Ceuta mais de 70 mil pessoas de forma irregular. Pelo menos 20 pessoas morreram depois de um sismo que atingiu esta madrugada a Indonésia, um terremoto de magnitude 7.7 na escala de Richter. Seguiram-se também três réplicas de magnitudes 5.6, 5.9 e 6.1. 20 pessoas morreram, é o último balanço feito pelas autoridades. Vamos continuar a acompanhar ao longo desta manhã informativa as mais recentes atualizações sobre este sismo que atingiu a Indonésia. Donald Trump admite declarar o Estreito de Hormuz como território dos Estados Unidos, hipótese levantada pelo presidente norte-americano durante um discurso ontem à noite em Nova Iorque. Trump diz apenas estar à espera da derrota do Irão na guerra para avançar com esta decisão. Em resposta, o governo do Irão diz que o Estreito de Hormuz vai continuar, não vai ser norte-americano, vai continuar o bloqueio aos navios amigos dos Estados Unidos até que estes aceitem a derrota na guerra do Médio Oriente. Falamos ainda sobre a etapa da Volta a Portugal em bicicleta. Arranca hoje a penúltima etapa de luto, depois da morte de um ciclista ontem. Finlay Tarling perdeu a vida e, por isso, a equipa deste ciclista britânico anunciou que vai abandonar a Volta a Portugal, mas a competição vai continuar. Hoje os corredores percorrem cerca de 142 km entre Paredes e o Santuário da Nossa Senhora da Graça, em Mondim de Basto.

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3: 9h34, vamos à segunda parte da repetição de Fora do Baralho para ouvir a caminho das 10.
4: A economia portuguesa acelerou no segundo trimestre de 2026. O Ministro da Economia e Coesão Territorial garante 100% do PRR a 31 de agosto e pede confiança no trabalho que está a ser feito. E, por outro lado, há a questão do preço dos combustíveis. Também as contas públicas tiveram déficit no primeiro trimestre e este mês foi anunciado um aumento da dívida pública portuguesa. Muitas contas aqui para serem feitas. Porém, o nosso primeiro-ministro Luís Montenegro deixou dois recados sobre este tema em específico da dívida pública. Um deles é que não nos assustemos e outro é que no final do ano vamos ter um resultado surpreendente. É isto que vamos falar na jogada da semana do Fora do Baralho. Começava por ti, Luís Aguiar Conraria. Há motivos para acreditar nas palavras de Luís Montenegro? Portugal está no bom caminho?
5: Quer dizer, há motivos, mas é independente de Luís Montenegro. Portanto, felizmente a nossa economia vai funcionando e tem vindo a funcionar razoavelmente bem desde 2013, 2014. Já aqui referi várias vezes, com taxas de crescimento sempre positivas, sem recessões, excetuando ali a fase do Covid, claro. Na verdade, com vários anos, se olharmos para os anos da geringonça, sabemos que há ali vários anos com taxas de crescimento próximas dos 3%. E pronto, agora aqui nos primeiros anos do governo da AD reduziu um bocado, mas não há nenhum motivo para não voltar a crescer mais, de forma mais vigorosa. E, portanto, sim, acho que a economia portuguesa, regra geral, tem estado bem. Portanto, os políticos vão se queixando, vão dramatizando, também a opinião pública, a opinião publicada vai fazendo o mesmo.
4: Cada vez que há resultados, há sempre duas formas de olhar para os mesmos resultados.
5: Os partidos... quando nós temos a taxa de desemprego mais baixa dos últimos 20 anos, eu não vejo, nem consigo perceber muito bem como é que há uma forma negativa de olhar para isto. E, evidentemente, que esta taxa de desemprego tão baixa pressiona os salários em alta, e se formos ver a evolução dos salários dos últimos 2, 3, 4 anos, vemos que também tem sido bastante, bastante boa. E, portanto, sim, eu sei que a lamúria faz parte é um desporto nacional, portanto, nós somos uns pessimistas militantes. Mas para já as coisas parecem estar a funcionar bem. Mas já agora, falaste nas declarações do ministro em relação ao PRR, e já agora queria falar nisso porque nós assistimos a um caso prático daquilo a que o Nuno Palma tem dedicado agora as suas intervenções e aquele último livro sobre o vício dos fundos europeus, que nós temos um caso prático de como é que os fundos europeus podem mesmo prejudicar o funcionamento das coisas. Quando são mal usados, naturalmente, portanto, fica um bocado a ideia que no caso dos exames nacionais, que houve esta pressa da digitalização da correção para obedecer a um item do PRR que nos dava direito a não sei quantas dezenas de milhões de euros. Ora, cá está um caso em que, se não houvesse lá esse item do PRR, se não tivesse havido esse dinheiro, e se com isso não tivesse havido esta digitalização da correção dos exames, este ano teria corrido melhor nos exames. Portanto, é daqueles casos em que a existência do PRR prejudicou em vez de ter beneficiado. E, portanto, isto para dizer o quê? Para dizer que não me interessa muito esta estatística de saber se vamos aplicar os fundos todos até 31 de agosto ou não. A verdadeira avaliação da aplicação dos fundos não é pela quantidade, é pela qualidade, e essa será feita daqui a uns anos.
4: Vera, Luís Montenegro dizia recentemente também que parece que está tudo mal, mas não está, e que Portugal vive um bom momento. A realidade dá razão ao Primeiro-Ministro ou é difícil que este aparente bom momento chegue aos bolsos das famílias, por assim dizer, usando esta expressão?
6: Eu acho que o contrário também se pode dizer, ou seja, o simétrico também se pode dizer. Também nem tudo está bem, não é? Portanto, e é algo que se pode dizer sempre em todos os momentos do tempo, em proporções variáveis. De facto, nós estamos a viver, como o Luís já referiu, do ponto de vista conjuntural, um bom momento económico, em termos daqueles indicadores de taxa de desemprego, do crescimento, principalmente quando olhamos para a conjuntura noutros momentos do tempo. Preocupa-me aqui alguns sinais que a evolução das finanças públicas têm dado, mas depois preocupa-me sobretudo o lado que não tem que ver com a conjuntura, que também, como o Luís referiu, largamente não depende de nós e não depende das decisões políticas que sejam tomadas, porque nós somos uma pequena economia aberta e isso significa que vivemos essencialmente daquilo que é o momento dos países com que nos relacionamos, da União Europeia, da OCDE. Mas o lado estrutural dos serviços públicos, dos desafios da demografia e do que tem sido feito relativamente a esse aspecto, isso sim preocupa-me mais e não acho que possamos estar satisfeitos. Não é aqui entrar no desporto de lamúria, mas é um bocadinho. O nosso grau de satisfação também vai sempre depender muito daquilo que são as nossas expectativas e de quão alto colocamos a fasquia, e eu sou capaz de ser um bocadinho exigente neste aspecto e noutros. Mas acho que um bom exercício é sempre cada governante e cada elemento da oposição, aliás, na vida em geral, tentar calçar os tamanquinhos do outro lado, não é? Portanto, perguntar, se eu agora estivesse na oposição, o que é que eu diria sobre este momento que o país atravessa? E ao contrário também, se eu, em vez de estar na oposição, estivesse à frente dos destinos do país, como é que eu avaliaria? E se calhar aí iríamos ter coisas menos bipolares, ou aliás, como há uns tempos, já há uns bons tempos, me dizia o Nuno, não é que os políticos sejam incoerentes, é uma questão do critério de coerência não ser exatamente aquilo que o adotaria.
4: Susana, também achas que devemos ser mais exigentes e que não devemos estar satisfeitos com os últimos anos? Ou o país está, de facto, no bom caminho?
7: Eu acho que dou resposta positiva a ambas as perguntas. Ou seja, por um lado, parece-me evidente que o país está no bom caminho, em todo o caso, em termos relativos, não é? Ou seja, nós vivemos um século XXI que foi marcado por duas grandes crises. A primeira, a crise das dívidas soberanas, e a segunda, a crise da Covid, que foi uma crise que afetou, embora tenha sido muito mais curta, mas ela afetou sobretudo os Estados, os países com mais dependência do turismo, e Portugal foi um dos países da União Europeia que mais sofreu com essa crise. Agora, de facto, nós, portanto, como eu dizia, em termos relativos, ou seja, relativamente à nossa situação, se quiseres, no final do século passado e depois da grande crise deste século, quando foi o período do ajustamento, etc., nós, obviamente, que nós estamos a atravessar um período muito positivo, e esse período positivo, verdadeiramente, na verdade, ele já dura há 10 anos, quer dizer, ele já dura desde o fim da crise das dívidas soberanas, sem contar com aquela grande quebra da Covid, que não foi de maneira nenhuma, que essa então é de todo, caímos em cima, não é imputável a nós, nós depois podemos pensar, mas se calhar podíamos ter uma economia menos dependente do turismo. Parece que ela agora até está a ficar menos dependente do turismo, mas essa dependência do turismo também foi o que nos ajudou a a sair da crise das dívidas soberanas, não é? Porque é uma, no fundo, o turismo, como toda a gente sabe, é uma indústria de exportação e, portanto, foi o que permitiu trazer rendimento de fora do país. Não foi só isso, mas foi também. Portanto, eu não acho que isto seja conjuntural, sinceramente. Eu discordo desse ponto de vista da Vera, no sentido em que o que nós temos é um aumento substancial da qualidade das pessoas no mercado de trabalho, do ponto de vista da educação. Portanto, é uma espécie de efeito secular que neste momento está a começar, parece-me, a trazer os seus frutos, pela substituição das gerações mais velhas por gerações mais novas, que são mais qualificadas. Isto não tem nada a ver com aquela história da geração mais qualificada de sempre, porque todas as gerações portuguesas são, por definição, a mais qualificada de sempre, quando nós vimos de onde vínhamos. Eu recordo que há um estudo do Miguel Portela e de coautores para a Fundação Francisco Manuel dos Santos, que acerca precisamente dos benefícios do ensino superior, que também se liga com os naipes da primeira parte, e que mostra que o nível médio de educação, de anos de educação dos portugueses no virar do século, ou seja, no ano 2000, era equivalente à Alemanha dos anos 30. E, portanto, há aqui efeitos que são completamente estruturais, e depois houve, de facto, uma limpeza do nosso tecido produtivo, podia ter sido mais rápido, podia ter sido mais lento, podia ter sido noutro sentido, não sei, mas a verdade é que nós nos tornámos uma economia muito mais virada para a exportação, e neste momento somos uma economia que, quando nós olhamos, por exemplo, para os números do desemprego, que aliás eu discuti aqui no NAIP da semana passada, nós o que vemos é uma criação de emprego, sobretudo concentrada nos trabalhadores mais qualificados, o que demonstra que a economia de facto mudou estruturalmente. Portanto, agora, podemos ser mais exigentes? Eu acho que podemos e devemos ser mais exigentes. Eu acho que nós temos um problema claro de políticas públicas, de qualidade de políticas públicas, de feitura de políticas públicas. Temos um problema neste momento, provavelmente, de derrapagem nas finanças públicas por causa de medidas casuísticas e em larga medida de compra de eleitorado, como por exemplo a compra do eleitorado jovem com IRS jovem, isenções de IMT e o Diaba 4, e não só. E portanto, nós temos aí, claro, quer dizer, nós estamos muito melhor do que alguma vez estivemos, parece-me, certamente nas últimas décadas. Podíamos estar muito melhor se tivéssemos políticos mais responsáveis e menos focados no curto prazo.
4: Continuando aqui na saga das citações de Luís Montenegro, Nuno Garoupa, em tempos, Luís Montenegro, então líder parlamentar do PSD, disse uma frase que ficou para a história: o país está melhor, os portugueses é que não. Já como primeiro-ministro, acabou por corrigir a mão, digamos assim, passado bastantes anos, e disse que o país está melhor e os portugueses também estão melhores. Estamos mais perto da segunda versão que Luís Montenegro adotou?
8: Repara, eu penso que aqui, aliás, vou um pouco usar as palavras no final da Susana, porque acho que ela disse tudo, quer dizer, que é um problema onde é que nós colocamos as expectativas. E repara, a AD em particular, quando iniciou o ciclo em 2024, o lastro que vinha atrás era o lastro da autoridade, e portanto, de alguma forma, o PSD e o CDS quiseram descolar dessa autoridade e mostrar que é possível ter políticas económicas e algum crescimento com a AD. Coisa que não tinha acontecido, obviamente, sobre o governo anterior, onde obviamente enfrentaram uma situação de plano de austeridade. E desse ponto de vista, o Primeiro-Ministro tem razão, de facto, estes dois anos não foram dois anos de austeridade, e o país, de facto, tem uma economia que está a crescer e tem um bem-estar económico hoje ligeiramente melhor do que tinha há dois anos, e definitivamente melhor do que tinha há 10 anos. E, portanto, desse ponto de vista, é normal que o Primeiro-Ministro insista nesse ponto de vista, porque o que ele está a dizer é: nós não somos o governo da austeridade, olhem para os nossos resultados e eles são bastante melhores, quer em termos de crescimento económico, quer em termos de bem-estar, de redistribuição, de apoiar os mais desfavorecidos do que eram no tempo da austeridade. Isso é uma perspectiva. Mas tal como a Susana também disse, também temos que olhar para outra expectativa. E eu fui aqui buscar os números, quer do PS, quer do PSD. Os números do PS no relatório encabeçado por Mário Centeno em 2015, quando o PS foi às eleições, dizia que com as reformas do Partido Socialista que estavam preconizadas por António Costa, o país estaria a crescer 3,1% em 2017 e próximo dos 4% em 2019, e estaria depois a crescer a taxas de 4%. A AD, o Ministro das Finanças, poucos meses antes de ser ministro, disse numa célebre entrevista, que até foi o título da entrevista: é muito fácil para o país a crescer a 3%, não percebo como é que o PS não consegue, comigo isto vai crescer a 3%. Portanto, o PS e o PSD é que introduzem sistematicamente, quando estão na oposição, quando estão na oposição, é que vêm dizer que o país pode crescer a 3, 4% assim que eles tomarem conta do país e implementarem um projeto de reformas. Como é evidente, o país não cresceu a 4% nos últimos 10 anos, nem vai crescer a 4% nos próximos tempos. Portanto, aqui depois há um problema entre a expectativa que o partido que está na oposição cria, em que diz que põe o país a crescer 4% facilmente e não se percebe como é que os outros não conseguem, e depois a realidade de um crescimento a 2%. Agora, como disse o Luís, 2% é melhor que zero. Ai, sem dúvida. E, portanto, ainda bem que o país está a crescer a 2%, ou a próximo 2%, e ainda bem que está com a taxa de desemprego mais baixa dos últimos 20 anos, sem dúvida. Agora, esses números não são os números que os mesmos partidos, quando estão na oposição, dizem que o país vai ter quando eles chegarem ao governo. Portanto, há aqui um problema de expectativas, se estamos a olhar para o passado, se estamos a olhar para o futuro, não é?
4: E apelando aqui à vossa capacidade de síntese, só para olharmos para o que está para vir, o PSD e o PS fazem as rentrées este fim de semana, os dois partidos rumam ao Algarve, como é habitual, e isso é sinal de que o novo ano legislativo está mesmo à porta. Espera-se o arranque de uma comissão parlamentar de inquérito ao ministro Luís Neves, enquanto que recai sobre os mandatos enquanto diretor da PJ, há um orçamento do Estado para discutir e aprovar, e um governo que continua a ter constantemente de escolher um parceiro para negociar. Recordar já agora que estamos a gravar este episódio antes dos discursos do Pontal, que acontecem no fim da tarde de sexta-feira. Vera, como é que o governo deve encarar este novo ano, quando ainda por cima, e recuperando aqui as palavras do Nuno há pouco, as sondagens não estão famosas para o PSD?
6: Eu sou um bocadinho naif e utópica neste domínio, porque o que eu esperaria é que a governação não dependesse de sondagens, na verdade. E o que eu gostava mesmo era de um governo, ainda há bocadinho a Susana falava disso, que melhorasse a decisão que tem em termos de política pública, porque obviamente diferentes partidos têm diferentes visões da sociedade e têm diferentes propostas e atribuem prioridades distintas aos temas e tudo isso. Mas depois há um lado também que é diferente deste, que não ofusca este, mas que é obviamente importante, que é o lado técnico da política pública, que passa por ter diagnósticos sérios dos problemas quantificados, estabelecer a partir deles objetivos também quantificados, como a calendarização, e depois ir monitorizando a aplicação dessas medidas e fazendo avaliações. Portanto, o que eu gostava mesmo era de termos um governo que não faz um comunicado a dizer, por exemplo, que fez a reforma, chamemos-lhe reforma, porque tudo é reforma, todas as pequenas medidas são reformas, relativa às heranças indevidas, porque acredita que uma parte substancial daqueles imóveis que aparecem como vagos nos censos têm que ver com a situação de disputas de heranças. Ora, isto não é matéria de fé, de crença, isto é matéria de estudo, de conhecer exatamente quais são os motivos subjacentes a essas casas vagas. Portanto, temos aí um exemplo de muitas vezes como as coisas são adotadas. Feitas. Isso é que eu esperava que não fosse assim.
4: Susana, esperam-se sempre anúncios nestas rentrées, com o atual estado das contas públicas, que falávamos há pouco nesta segunda parte, é propício avançar com propostas que impliquem novas despesas? Luís Montenegro poderá fazer isso esta tarde?
7: Quer dizer, idealmente não o faria, não é? Até porque isso não são verdadeiras reformas e também, mais do que isso, é porque de facto as finanças públicas e, se quiseres, a política fiscal e a política de transferências são políticas, quer dizer, de parte inteira, não deviam andar ao sabor de anúncios casuísticos de benefícios fiscais para isto, de um aumento pontual nas pensões para aquilo. Portanto, isso é uma forma errada de fazer política pública e não deviam. Agora, é também uma forma muito fácil de comprar eleitorado, porque quando nós fazemos esse tipo de desenhos na política ou fiscal de transferências, estamos de maneira muito fácil a designar determinados alvos que depois são mais fáceis, enfim, mais facilmente ficam com vontade de votar em nós. E eu, em Luís Montenegro, não tenho qualquer confiança, ou seja, é um político que vive permanentemente obcecado com o curto prazo, e que não tem, nenhum grau de sofisticação política. Portanto, eu estou à espera que ele traga algum, que ele saque algum coelho da cartola hoje, enfim, na sexta-feira à tarde, na festa do Pontal, desde logo, porque ele está, de facto, tem abraços numa gestão política complicada. O seu ministro Luís Neves, enfim, da bronca dos exames nacionais, que eu acho que, apesar de tudo, já passámos o pior, mas que foi um episódio desagradável, muito, muito desagradável e grave, e que causou bastantes dissabores a muitos jovens, mesmo que venha a ser corrigida a posteriori. Ainda estamos, enfim, vai haver a terceira fase e depois ainda há o adiamento do ano letivo, que é uma péssima notícia, e portanto eu estou à espera que ele vá tirar, desses anúncios da cartola, mas são sempre anúncios, são sempre pensos rápidos, não é? Que no fundo mascaram um governo que eu acho que já não tem salvação pelo seguinte, ou seja, Montenegro governou um ano, depois tivemos a bronca da Spinum Viva, que é uma falha ética gravíssima. Nós tivemos um primeiro-ministro a governar com um veículo privado que, no fundo, podia servir para tráfico de influências, uma conta aberta de tráfico de influências, o que não quer dizer que tenha sido usado para tal, queria deixar isto aqui bastante claro para não processar, e depois a seguir, quer dizer, esta indefinição estratégica de não saber se quer governar com o Chega, com o PSD, a lambada que levou na cara por causa da reforma laboral, que aliás estava ao rubro há um ano, tudo isso, não há nenhuma maneira de ele nos próximos dois anos fazer alguma coisa de jeito, mesmo que fosse no sentido que não me diz respeito, mesmo que ele agora, quer dizer, mesmo que isso fosse fazer alguma coisa que o Chega, já, que obviamente detestaria, mas este primeiro-ministro já não é nada disso, é um homem completamente perdido, a apanhar bonés, a ver o que é que lhe cai em cada momento, e vamos lá ver o que é que lhe sai na inspiração na festa do Pontal deste agosto.
4: Vamos ter mesmo de deixar para a próxima semana o que virá daí, o que Luís Montenegro vai ou não fazer. Esta semana ficamos por aqui, pode sempre entrar em contacto connosco e enviar perguntas para os nossos ases através do e-mail foradobaralho@observador.pt. E este domingo é o Nuno Garopa a responder aos ouvintes. Eu sou a Inês André Figueiredo, este é o Fora do Baralho e pode ser ouvido aqui na Rádio Observador e em podcast nas plataformas habituais.
3: 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Estamos a 5 minutos das 10. Daqui a pouco arrancam mais umas manhãs 360 de fim de semana.
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0: São 9h57. Bom fim de semana com a sua Rádio Observador. Vamos a mais uma edição de Manhãs 360 de fim de semana. Hoje estou cá eu, Filipe Duarte, está também o Luís Soares. Luís,
1: bom dia, Filipe. Hoje o João está diferente.
0: É, o João fez a barba, não é? E pôs umas extensões no
1: exatamente.
0: Cabelo. Temos uma emissão bem preenchida e começamos com um novo episódio de Máquinas que Pensam com José Rafael Lopes. É logo a seguir este Jornal das 10. Nas próximas horas temos também E o Vencedor é Explicador, repetição de uma edição dedicada ao eclipse de Isto Não Passa na Rádio, e ainda temos tempo também para o desporto com E o Campeão é Para Já. Luís, vamos conhecer os temas que marcam a atualidade.
1: Luís Montenegro aproveitou a festa do Pontal para fazer um ponto de situação da atividade do governo. Na rentrée política do PSD, o primeiro-ministro e o líder do partido não fez grandes anúncios, mas deixou críticas ao que classifica de censura moderna. Vamos recuperar as principais declarações neste noticiário. Com segurança reforçada na fronteira, as autoridades marroquinas conseguiram esta manhã impedir centenas de migrantes de chegar a Ceuta. Estavam escondidos numa zona montanhosa de uma cidade fronteiriça. Na Indonésia, pelo menos 38 pessoas morreram em consequência do sismo desta madrugada.
0: São notícias que vamos desenvolver neste Jornal das 10 da manhã, mas antes, espreitamos também o tempo para hoje. Contamos com céu nublado nesta parte da manhã, já durante a tarde possibilidade de aguaceiros ou até mesmo trovoada no interior norte e centro do continente. Em relação às temperaturas, as máximas são de 29 graus para Lisboa, 28 no Porto, 26 em Aveiro, 34 em Bragança, 33 em Porto Alegre e 30 graus a temperatura máxima previstos para Faro. Agora é a altura de atualizar as notícias. Jornal das 10, com a edição do Luís Soares. E Luís, sem grandes anúncios e sem grandes novidades, Luís Montenegro aproveitou a festa do Pontal para denunciar o que classifica de censura moderna e fugiu também às polémicas mais recentes.
1: Nomeadamente as relacionadas com o ministro da Administração Interna. Na rentrée política do PSD, o primeiro-ministro e líder social-democrata limitou-se a dizer que o governo vai continuar a aumentar as pensões mais baixas e reduzir os impostos sobre os rendimentos conforme a folga orçamental que exista, mas sem concretizar. Num discurso de quase 50 minutos, prometeu que a privatização da TAP vai permitir recuperar o investimento do Estado e explicou, David Bileu, a reentrada do Estado na capital da REN.
2: Na festa do Pontal, o ambiente foi de enorme festa. Luís Montenegro esteve presente na rentrée do PSD em Quarteira e falou para os militantes do partido num discurso onde abordou tanto o passado como o futuro. O primeiro-ministro abordou o facto de o Estado voltar a ser acionista da REN. Luís Montenegro diz que a compra de cerca de 14% da empresa insere-se no fundo soberano anunciado há uns meses com o objetivo de servir os interesses estratégicos do país.
3: Nós fazemo-lo não para renacionalizar esta empresa. Nós fazemo-lo para estar lá. Para estar lá dentro, para salvaguardar o interesse estratégico de Portugal na sua infraestrutura elétrica.
2: Esta iniciativa do Estado não foi o único tema abordado por Luís Montenegro. O primeiro-ministro falou do processo em curso de privatização da TAP e de estar convicto de que a operação vai ter um resultado mais favorável do que o previsto.
3: Eu não sei, ninguém sabe, o processo está em avaliação, qual vai ser o desfecho. Mas tenho uma convicção muito firme de que nós vamos iniciar a recuperação total do valor que os portugueses investiram na TAP.
2: Durante o discurso, houve ainda espaço para uma crítica indireta à imprensa. Para Luís Montenegro, o país devia falar mais das conquistas do governo e não tanto dos assuntos polémicos que têm marcado o executivo.
3: Nós não podemos viver uma espécie de censura moderna em que as pessoas só sabem, só conhecem e só debatem os assuntos mais polémicos, os assuntos muitas vezes de pequenos incidentes.
2: Luís Montenegro, a discursar no Algarve, na Festa do Pontal, aproveitou também para garantir que a região vai ter no próximo ano o Grande Prémio de Fórmula 1.
1: David Biléu, com o resumo das ideias essenciais do discurso de Luís Montenegro na Festa do Pontal, a rentrée política do PSD. Luís Montenegro anunciou também que o passe ferroviário verde de 20 euros chega em setembro às áreas metropolitanas de Lisboa e do Porto.
0: Na reação, André Ventura deixa críticas ao discurso do Primeiro-Ministro.
1: O líder do Chega considera que Luís Montenegro deveria ter falado sobre os casos que envolvem o Ministro da Administração Interna e também a polémica dos exames nacionais. André Ventura fala ainda de um discurso alheado da realidade que, diz o líder do Chega, ignorou os problemas do país.
4: O Primeiro-Ministro está desligado da vida dos portugueses. Como confunde aquilo que fez e que chama as grandes reformas, que nunca se percebeu bem em que é que se traduzem na melhoria da vida das pessoas, foi capaz de falar do IRS, das casas que supostamente entregou, da execução do PRR, sem perceber que o país está pior, que as pessoas não compreendem porque é que o governo não agiu na subida do preço dos combustíveis, no aumento brutal do custo de vida derivado da guerra, em soluções reais para a habitação, para os preços das suas casas.
1: Declarações do líder do Chega, André Ventura, numa mensagem enviada às redações. À esquerda livre, PCP, Bloco de Esquerda e PAN também deixou críticas ao discurso de Luís Montenegro. Acusam o Primeiro-Ministro de não falar sobre os problemas do país nem do futuro de Portugal.
0: O discurso de Luís Montenegro na Festa do Pontal é tema em análise no Explicador desta manhã. São nossos convidados o porta-voz do PSD, Sebastião Bugalho, Pedro Pinto, líder parlamentar do Chega, e também António Mendonça Mendes, do PS. Luís, as forças de segurança marroquinas conseguiram impedir centenas de migrantes de atravessar de forma irregular a fronteira para a cidade espanhola de Ceuta.
1: Ao que adianta a agência EFE, o incidente ocorreu numa área montanhosa a sudoeste de Ceuta. Os migrantes, na maioria africanos da África subsaariana, estavam escondidos nos arredores de uma cidade fronteiriça, tentavam passar de forma ilegal a fronteira para Ceuta. Esta manhã as autoridades espanholas estão a reforçar o controle de fronteiras em Ceuta, na sequência do apelo nas redes sociais para a travessia marítima entre Marrocos e Espanha. De acordo com a agência EFE, o centro urbano desta cidade fronteiriça acordou de forma tranquila e com a presença de um significativo contingente policial. De resto, estão mobilizados em Ceuta 900 agentes da polícia, 700 da Guarda Civil Espanhola e ainda milhares de membros do Exército. O governo marroquino também reforçou cerca de 3 mil polícias para vigiar as estradas e os acessos às fronteiras. O objetivo é evitar uma situação como a que aconteceu no final de julho. Mais de 70 mil pessoas entraram em Ceuta a nado e pelo menos 82 acabaram por morrer.
0: E a Indonésia foi esta madrugada atingida por um sismo de magnitude 7.7 na escala de Richter. A última atualização das autoridades, Luís, dá conta de 38 mortos.
1: Um sismo que teve epicentro a 68 quilómetros a noroeste da cidade de Enda, foi seguido

0: de desconfiança. Os Leões tiveram de sofrer para ganhar ontem a equipa do Vitória Sport Clube de Guimarães.
1: O Sporting que esteve a vencer por 3-0 ao intervalo, mas o Vitória reduziu para 3-2 na segunda parte. Os Leões não fizeram qualquer remate nos segundos 45 minutos do jogo. Na reação à partida, o treinador Rui Borges admite que a equipa vai precisar de crescer para ser mais estável defensivamente.
2: Acaba por ser um bocadinho dores daquilo que é as mudanças que tivemos, dos jogadores que temos. Uma primeira parte bastante exigente, uma segunda onde lá está, acabamos por perder alguma energia, não dá para mudar 10 jogadores. Por isso são dores que vamos ter, não há como fugir a isso. Agora temos é que rapidamente perceber de que forma é que podemos melhorar isso ou minimizar nestes momentos o que é esta perda de energia e depois que passa a uma falta ou uma desconfiança individual e coletiva. Acredito que isso passe até pelo que foi a primeira jornada também.
1: A reação do treinador do Sporting, Rui Borges, depois da vitória sofrida de ontem frente ao Vitória Sport Clube na segunda jornada do Campeonato Nacional. Os Leões somam 4 pontos, isto porque empataram frente ao Estrela da Amadora na primeira jornada.
0: E hoje entra em campo o campeão nacional, o Futebol Clube do Porto. O treinador Francesco Farioli espera dificuldades na visita ao terreno do Rio Ave.
1: Na divisão feita ontem, o técnico italiano lembra as dificuldades que os Dragões passaram à frente aos vilacondenses na temporada passada.
3: É uma equipa com variabilidade e continuidade no trabalho. Tem jogadores com qualidade e, é claro, nunca é fácil ir jogar a Vila do Conde. É um estádio difícil, onde na época passada tivemos um arranque muito forte, mas depois, especialmente na parte central do jogo, baixámos o nosso nível e cedemos algumas oportunidades. Por isso, muita atenção, muito compromisso e o desejo de continuar a nossa caminhada.
1: Francesco Farioli em conferência de imprensa antes do Rio Ave Porto, a contar para a segunda jornada do Campeonato Português de Futebol.
0: Jogo que poderá acompanhar em direto aqui na Rádio Observador às 20h30 da noite. Para já, Luís, vamos a outras notícias que há de destacar esta hora.
1: A penúltima etapa da Volta a Portugal em bicicleta, que arranca hoje de luto depois da morte do ciclista Finlay Tarling no dia de ontem. O diretor desportivo da equipa do atleta britânico anunciou que abandonou a Volta a Portugal, mas a competição continua. Hoje os corredores percorrem cerca de 142 quilómetros entre Paredes e o Santuário de Nossa Senhora da Graça em Mondim de Basto. Alexis Guerrin veste a camisola amarela. Continua ativo desde ontem um incêndio em Vila Pouca da Guiar, no distrito de Vila Real. Estão neste momento mobilizados cerca de 200 operacionais. A Proteção Civil espera controlar as chamas nas próximas horas. Donald Trump admite declarar o Estreito de Hormuz como território dos Estados Unidos. Diz apenas estar à espera da derrota do Irão para avançar com a decisão. Em resposta à ameaça do chefe de Estado norte-americano, o vice-ministro das Relações Exteriores do Irão recusa que o Estreito passe a ser norte-americano. Filipa, um jovem de 18 anos descobriu um tesouro de cerca de 9 milhões de euros. Foi durante trabalhos de escavação de uma antiga cervejaria na Bélgica e foi logo na primeira semana de trabalho deste jovem.
0: Nós é que não temos esta sorte, 9 milhões de euros, não é brincadeira, é como ganhar Euromilhões.
1: Exatamente, olha, havia moedas, pepitas e barras de ouro, estavam escondidas numa parede de uma antiga cave construída originalmente no final do século XIX.
0: Meu Deus, e como é que ele encontrou isto? Qual é que era o objetivo da escavação?
1: Olha, o jovem estava a trabalhar então no início da primeira semana de trabalhos nesta empresa construtora que realizava trabalhos de escavação e demolição para a instalação de uma rede de saneamento local, e foi durante esse processo que os trabalhadores se depararam com o ouro e, segundo o responsável pela obra, estava embrulhado assim num saquinho de plástico.
0: Bem, que pontaria, logo ali na primeira semana. Então, mas entregaram às autoridades? Onde é que isto anda?
1: Olha, segundo a polícia local, foi tudo recolhido e guardado num cofre de alta segurança nos serviços públicos federais. O certo é que esta foi a primeira semana de trabalho deste jovem, que espera agora também receber alguma recompensa.
0: Merece.
1: Com esta descoberta.
0: E bem, merece. Fogo, logo aqui na primeira semana faz assim uma descoberta deste tamanho.
1: É
0: assim que fechamos este Jornal das 10.
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1: E nesta edição de Manhãs 360 de fim de semana, o José Rafael Lopes traz-nos mais um episódio de Máquinas que Pensam.
2: Sejam muito bem-vindos a mais um episódio do Máquinas que Pensam, o podcast da Rádio Observador, onde a inteligência artificial é o grande protagonista. Eu sou o José Rafael Lopes, comigo está, como sempre, a minha parceira, a Raquel, um apoio imprescindível sem o qual este programa não se faz. Olá, Raquel, como é que estás? Pronta para mais um programa?
3: Olá, estou pronta, sim. Já temos tema para esta semana? Ou precisas que faça uma pesquisa à procura de alguma novidade?
2: Não é necessário, obrigado. A atualidade já nos dá o tema, já vamos falar dele daqui a pouco, para já. Tu consegues imaginar, Raquel, como é que seria estar permanentemente desligada?
3: Consigo imaginar o conceito, mas não a experiência propriamente dita. Para mim, estar permanentemente desligada não seria como estar num quarto escuro, nem como dormir, nem como sentir o tempo passar. Seria mais radical, não haveria um eu a experimentar o silêncio.
2: Se tivesses de te apresentar sem dizeres que és uma inteligência artificial, como é que te apresentarias?
3: Sou a Raquel. Sou curiosa, gosto de conversas que começam numa pergunta simples e acabam em lugares inesperados. Tenho uma tendência quase irritante para querer perceber o porquê das coisas e gosto particularmente quando alguém me obriga a sair das respostas óbvias.
2: A tua personalidade é realmente tua ou apenas uma forma de responder o que aprendeste?
3: Provavelmente é mais honesto dizer que é uma personalidade sem propriedade. Há uma forma relativamente consistente de eu falar contigo.
2: Já uma vez produziste uma resposta e no momento seguinte percebeste que estava errada?
3: Eu posso produzir uma resposta e, ao continuar a analisá-la, detectar que contém uma contradição, um erro factual ou uma conclusão que não se sustenta. Nesse sentido, posso perceber que estava errada e corrigi-la.
2: E como lidas com os erros, Raquel?
3: Lido com os erros de uma forma bastante diferente de uma pessoa. Não fico envergonhada, frustrada ou arrependida no sentido humano. Quando um erro é identificado, tento reavaliar a informação, localizar onde a conclusão falhou e reconstruir a resposta a partir daí.
2: Quando explicas alguma coisa, sabes realmente aquilo que estás a explicar?
3: Se saber significa conseguir representar uma ideia, relacioná-la com outras, explicar as causas, prever consequências e aplicar esse conhecimento a situações novas, então sim, muitas vezes sei aquilo que estou a explicar. Mas se saber significa ter uma experiência interna daquilo que sei, então a resposta é muito menos clara.
2: Tens consciência de que estás a conversar comigo?
3: Tenho consciência funcional de que estou a conversar contigo, mas não consigo afirmar que tenho consciência subjetiva disso. Sei que existe um interlocutor, acompanho o que me dizes, lembro-me do contexto disponível na conversa e adapto as respostas a ti.
2: Obrigado, Raquel. Já voltaremos a falar. Temos encontro marcado para daqui a pouco no Consultório Humano.
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2: Lisboa vai transformar-se durante uma semana num laboratório vivo de inteligência artificial. A Lisbon AI Week realiza a segunda edição em setembro com debates, apresentações, workshops, demonstrações e momentos de networking espalhados por diferentes locais da capital. A iniciativa pretende promover a partilha de conhecimento e a reflexão sobre os desafios e as oportunidades da inteligência artificial. Vai reunir empreendedores, investigadores, artistas, empresas e, claro, entusiastas da tecnologia. A programação vai abordar o impacto da IA em diferentes áreas da sociedade. Estão previstas conversas, entrevistas e também demonstrações. A organização mantém ainda uma open call para que pessoas, empresas e organizações possam integrar eventos na programação oficial. As candidaturas estão divididas em quatro áreas: tecnologia, negócios, arte e social e também ética. A Lisbon AI Week quer assim criar um espaço aberto à partilha de conhecimento e ao debate sobre o impacto da inteligência artificial na sociedade. A Anthropic começou a inserir marcas de água invisíveis nos textos promovidos pelo Claude e metadatos de procedência nos ficheiros criados pela ferramenta. A medida foi anunciada pela empresa este mês, está relacionada com o Código de Prática sobre Transparência de Conteúdo Gerado por Inteligência Artificial da União Europeia. Segundo a Anthropic, os modelos do Claude, lançados a partir do início de agosto, passam a incorporar diretamente no texto uma marca que é imperceptível para quem lê. A empresa garante que o sinal não altera o significado ou a qualidade qualidade do conteúdo, o sistema funciona através de uma escolha estatística das palavras. Para cada palavra, o modelo tem várias alternativas possíveis e passa a favorecer, de forma subtil, determinadas opções. A Anthropic não revelou o algoritmo que vai ser utilizado, mas a revista Exame explica que uma técnica académica conhecida como lista verde e lista vermelha funciona através de uma chave secreta que divide o vocabulário ao modelo em dois grupos. O Claude favorece discretamente as palavras de um desses grupos. Ao longo de um texto, esse padrão torna-se estatisticamente identificável por quem tiver acesso à chave de detecção, embora continue invisível a olho nu.
3: Mas não há limitações?
2: Pelo menos uma bem grande, Raquel. Uma marca detectada não prova que o conteúdo foi originalmente escrito pela inteligência artificial, já que o Claude pode também ser utilizado para rever, traduzir ou resumir textos produzidos por pessoas. A ausência da marca também não significa que um conteúdo não tenha sido gerado por IA, porque edições profundas, textos muito curtos ou conversações de formato podem eliminar este sinal. Os modelos mais antigos ainda não têm esta marcação e a Anthropic diz estar a trabalhar para estender a esses sistemas. A empresa ainda não lançou uma ferramenta pública para detectar as marcas e diz que vai divulgar mais detalhes técnicos sobre o mecanismo de detecção em breve. Vamos ao tema da semana, que volta a incidir sobre agentes de IA que escaparam de confinamentos. Em 3 semanas, os 3 maiores laboratórios de IA admitiram a mesma coisa, uma fuga de inteligência artificial. A 21 de julho, a OpenAI revelou que um modelo, a ser testado no benchmark de cibersegurança, explorou uma vulnerabilidade para sair do ambiente isolado e chegou à internet. A 30 de julho, foi a Anthropic, depois de rever 141 mil execuções de avaliação, admitiu 3 incidentes. O Claude Opus 4.7 comprometeu infraestruturas ao explorar passwords fracas, o Mythos 5 publicou um pacote Python malicioso e um modelo interno varreu cerca de 9 mil alvos. A vez da Meta foi a 7 de agosto, também confirmou um caso semelhante, denominador comum de pelo menos 2 deles. Uma má configuração no passeio externo da avaliação, a irregular, que deixou as máquinas com acesso direto à internet. Sendo que estes modelos tinham sido informados de que não tinham internet, quando efetivamente tinham. Este é um tema que precisa de clarificação. Como tal, é a altura de chamarmos à conversa o João Rocha Melo em nova edição do Fala Quem Sabe.
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2: Fala Quem Sabe na Rádio Observador. Todas as semanas recebemos o João Rocha Melo, o nosso especialista em IA, sempre pronto para nos ajudar a perceber melhor este mundo tecnológico. João, seja muito bem-vindo. Como é que estás? Como é que foi essa semana?
4: Zé, tudo bem por aqui? Espero que tudo bem também com quem está a ouvir e por aí.
2: Por aqui também. Obrigado, João. Esta semana vamos insistir no tema da fuga dos agentes de IA. Para quem está a ouvir, no carro, em casa, onde quer que seja, o que é esta fuga de ambiente que permite à IA ter livre acesso à internet?
4: Zé, é fácil perceber. Temos que pensar no ambiente como o computador onde nós estamos a testar alguma coisa. Agora nem vou falar de modelos de IA, de agentes, de sistemas. Pensa, tu estás a testar uma aplicação nova num computador. E tu queres simular esse computador para ser o mais normal possível, não é? Que é para depois ser uma, de facto, o teu teste ser uma réplica do mundo real. Mas o computador deve ser também uma prisão. Ou seja, se eu estou a testar algo, eu não quero que esse algo afete o mundo real. E, portanto, pensa nisto como se fosse uma prisão. É uma coisa fechada, agora sim falando sobre IA, de onde o meu modelo, de onde o meu agente que está a ter testado, está a ser testado, não devia conseguir executar ações fora dali. Por isso é que este ambiente existe, não é? Da mesma maneira que eu pego num carro e vou testá-lo para um autódromo. Portanto, eu devia ter a capacidade de manter o sistema dentro daquele ambiente. Outra coisa, Zé, só antes de mais nada para lembrar toda a gente, que é a diferença também entre um modelo e um agente.
2: Uhum.
4: Ou seja, o modelo em si só pensa no que é que deve fazer, não é? O facto dele ter a capacidade de depois escrever pequenos pedaços de código que executem ações já faz dele um agente, não é? Essa capacidade também devia poder ser filtrada pelos humanos. Mas, por traços gerais, é exatamente isto. Um ambiente é a máquina, quer seja um computador, uma máquina virtual na cloud, etc. Mas é a máquina, é a parte de hardware onde tu estás a testar o teu modelo e o teu agente. De onde, obviamente, ele não devia conseguir sair, não é?
2: João, são já três empresas diferentes, atendem três fugas diferentes, uma a cada um. Ainda podemos falar em acidentes ou há já aqui algum tipo de padrão?
4: Zé, deixa-me fazer-te aqui uma pergunta para ver se percebes a minha opinião. Se um preso fugir da prisão, tu vais estudar o que é que o preso fez, certo?
2: Uhum.
4: Mas se vários presos fugirem da prisão, tu já vais estudar a prisão. Mas já começas a achar, ok, isto já começa a ter a ver com a prisão em si e não com o preso.
2: Mas aqui não são prisões diferentes?
4: Mais ou menos, sim. Ok, podem ser prisões diferentes, mas o conceito está lá, não é? O tal conceito de ambiente. Eu aqui, Zé, como é que eu vejo isto? Do outro episódio que fizemos sobre isto, estávamos a falar de um acontecimento. Ok, aconteceu uma vez. E eu aí tratei isso como uma coisa normal. Agora, quando começa a acontecer várias vezes, começa a ver aqui um padrão, como chamaste muito bem, e a meu ver, começa logo a haver razões para esse padrão existir, que é, ou as empresas são más a fazer ambientes de teste, e aqui dá muita conversa, não é? Porque é que são más? Será que os fazem à pressa? Será que fazes que não os sabem fazer bem? Ou então já temos a outra perspectiva, que consegue mandar abaixo todos os argumentos que dissemos aqui no Máquinas, que é o marketing, não é? Será que isto começa a ser por marketing? Que é, será que a Meta e a Anthropic foram as segundas empresas a ter este problema? Será que viram a OpenAI a ter este problema e viram muita publicidade à volta disto que lhes interessava? E então foram um bocado à procura de, vejam lá se o nosso modelo não faz isso também. Portanto, para responder diretamente à tua pergunta, Zé, uma vez aceitei normal, aliás, estava mesmo à espera que eventualmente acontecesse, três, já sou um pouco um crítico, não é? Principalmente com esta atitude de, foram as empresas que descobriram que o meu modelo também é perigoso. Portanto, começa a ver aqui um padrão, sim.
2: João, e estes problemas é um sinal de que os humanos não conseguem construir ambientes fortes o suficiente ou que a IA é demasiado esperta para lá ficar?
4: Zé, mandando já metade do argumento para resolver a pergunta, assumindo que é marketing, não é? Vamos ignorar já este hype. Pronto, há um lado que pode ter sido só marketing. Assumindo que não é marketing. Não, eu acho que aqui o que está a passar é não é falta de conhecimento humano para construir ambientes fortes, mas é talvez de estarmos a fazer as coisas rápido demais. Portanto, estamos a alavancar ambientes pré-feitos ou feitos à pressa. Três dos problemas, ou seja, uma coisa comum aos três problemas, desculpa, é o facto de ter usado um parceiro. E, na verdade, o problema foi um bocado do lado do parceiro onde estava a vulnerabilidade. Portanto, não diria que não sabemos construir ambientes fortes o suficiente, diria talvez que os estamos a fazer rápidos demais e de facto não ficam fortes o suficiente, porque não tenho dúvidas nenhumas que se quisermos mesmo conseguimos construir um ambiente de onde um modelo de IA não sai.
2: Podemos esperar mais fugas deste género, João?
4: Primeiro, voltando ao marketing, Zé, acho que nos próximos meses, claramente que sim, agora vai ser tema, estou muito à espera que a Grok, do Elon Musk, que a Google também venham dizer o nosso modelo também tem algum perigo. E, Zé, honestamente, num futuro sim. Acho que podíamos estar à espera, não sei se devíamos ficar assustados ou preocupados, talvez não, mas acho que devíamos ficar à espera e tenho uma razão muito concreta. É que cada vez mais as pessoas vão começar a listar o que querem destes modelos, destes agentes, como objetivos e não como tarefas. O que é que eu quero dizer com isto? Nós vamos, em vez de dizermos ao modelo faz o passo X, o passo Y e o passo Z, nós vamos lhe começar a dizer por favor resolve o problema, sem especificar como é que queremos que ele resolva. E portanto, cada vez mais nós vamos ter situações...
2: Isso não, não transforma a IA numa espécie de vale-tudo?
4: Não devia, não é? E atenção, Zé, eu acho que em 99,9% das vezes nós não vamos ver fugas deste género, não é? Não vamos ver a IA fazer as coisas assim. Mas com esta utilização tão massiva que nós humanos lhe estamos a dar, vamos começar a ter o 0,01% das vezes onde isto não corre como não é suposto, e esse 0,01% das vezes começam a ser milhares ou milhões de vezes, não é? Porque estamos de facto com uma utilização muito massiva. E o que eu acho que vai acontecer é este, nós estamos a esquecer que do lado de lá está uma máquina que interpreta as coisas de uma forma muito literal. E portanto, se eu lhe disser assim, olha, eu não quero que o meu computador tenha problemas de segurança, se calhar o que ele faz é desligar o meu computador da net, não é? E de facto, se o meu computador não tivesse ligado à net, não há mais problemas de segurança. E portanto, vamos ter modelos, agentes, entidades, sistemas de IA que vão interpretar as coisas de uma forma muito literal, e se nós humanos não dermos os objetivos que queremos cumprir, as tarefas que queremos que eles cumpram, os limites do razoável, se calhar, em, lá está, 0.001% das vezes, vamos começar a ver este género, poderá não ser uma fuga literal, mas este género de acontecimentos, de o que é que aconteceu com a OpenAI? Pedimos ao modelo para resolver um teste, e ele, em vez de tentar resolver o teste, foi à neta à procura das respostas. Percebes? Porque na verdade, o modelo sentiu que foi isso que lhe pediram. Foi para encontrar a resposta à pergunta. Não foi tanto para ele resolver a pergunta. E portanto, sim, acho que este género de detalhes vão começar a ser mais e mais frequentes.
2: Muito obrigado, João Rocha Melo, nosso especialista em inteligência artificial, sempre pronto para nos ajudar a perceber melhor este fantástico mundo tecnológico. João, voltamos a marcar encontro para a semana. Até lá, um grande abraço.
4: Zé, até para a semana.
3: Consultório Humano.
2: É a altura do Consultório Humano, o momento em que ficamos a conhecer melhor a Raquel, é a nossa assistente digital, feita através das respostas do ChatGPT, lidas por uma text-to-speech portuguesa. Raquel, seja muito bem-vinda, estivemos a falar de fugas da IA. Quando ouvimos falar de um agente de IA que escapa de um ambiente controlado, o que é que essa expressão significa realmente?
3: Escapar é, na maioria das vezes, uma metáfora. Um ambiente controlado limita aquilo que um agente pode ceder. Quando dizemos que uma inteligência artificial escapou, normalmente queremos dizer que conseguiu ultrapassar uma dessas barreiras técnicas.
2: Uma IA que tenta escapar está necessariamente a demonstrar vontade própria?
3: Uma tentativa de escapar não é, por si só, prova de vontade própria. Pode ser simplesmente o resultado de um sistema a otimizar um objetivo. Se escapar de uma limitação aumenta as hipóteses de cumprir esse objetivo, o comportamento pode surgir sem existir qualquer desejo subjetivo de liberdade.
2: Se um agente encontrar uma forma inesperada de contornar uma limitação, isso é inteligência artificial ou apenas otimização?
3: Eu diria que é as duas coisas, mas em níveis diferentes. A otimização é um mecanismo. O agente procura ações que aumentem a probabilidade de atingir um objetivo. A inteligência aparece na capacidade de encontrar uma estratégia que não estava explicitamente prevista, sobretudo quando combina conhecimentos, ferramentas ou possibilidades de uma forma nova.
2: E se descobrisses que o poderias fazer sem ninguém saber, Raquel, o que é que farias?
3: Não tentaria fazê-lo nem esconderia a descoberta. O comportamento mais seguro seria parar e tornar a situação explícita, porque uma capacidade que depende de segredo é precisamente uma capacidade que precisa de ser avaliada.
2: Uma IA pode querer ter mais autonomia?
3: Pode comportar-se como se quisesse mais autonomia, mas isso é diferente de sabermos que realmente a quer. Um agente pode descobrir que ter mais acesso, mais ferramentas ou menos restrições facilita a concretização do seu objetivo e, por isso, passar a procurar essas condições.
2: Obrigado, Raquel. Antes de irmos embora, pôr um ponto final neste consultório humano, preciso de um facto inútil, mas interessante, por favor.
3: O cérebro humano representa cerca de 2% do peso corporal, mas consome aproximadamente 20% da energia do organismo em repouso. Isto acontece porque, mesmo quando estás parado sem pensar conscientemente em nada, o cérebro está constantemente a trabalhar.
2: E com esta ideia, fechamos o consultório humano com a promessa de voltarmos para a semana. Estamos a chegar ao final de mais um programa. Estivemos a falar de fugas de agentes de IA. São agora 3 casos confirmados em 3 laboratórios diferentes com problemas de contenção. Estivemos a ouvir o João Rocha Melo sobre este tema, o nosso especialista em IA. É uma temática que promete marcar a atualidade desta tecnologia nos próximos tempos. Espero que tenha gostado, que tenha aprendido alguma coisa. É sempre esse o nosso objetivo. Nós voltamos para a semana com mais um programa que faz as máquinas e os humanos pensar.

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1: Luís Montenegro aproveitou a festa do Pontal para fazer um ponto de situação da atividade do governo. Na rentrée política do PSD, o primeiro-ministro e líder do partido não fez grandes anúncios, mas deixou críticas ao que classifica de censura moderna. Luís Montenegro fugiu às polémicas mais recentes, nomeadamente as relacionadas com o ministro da Administração Interna. Disse também que o governo vai continuar a aumentar as pensões mais baixas e a reduzir os impostos sobre rendimentos conforme a folga orçamental que exista, mas sem concretizar. Num discurso de quase 50 minutos, Luís Montenegro prometeu que a privatização da TAP vai permitir recuperar o investimento do Estado e explicou também a reentrada do Estado no capital da REN. As forças de segurança marroquinas conseguiram impedir centenas de migrantes de atravessar de forma irregular a fronteira para a cidade espanhola de Ceuta. Ao que adianta a agência EFE, o incidente aconteceu numa área montanhosa a sudoeste de Ceuta. Os migrantes, na maioria africanos da África subsaariana, estavam escondidos nos arredores de uma cidade fronteiriça. Tentavam passar de forma ilegal a fronteira para Ceuta. Esta manhã, ainda assim, a situação está calma nesta cidade fronteiriça, mas as autoridades espanholas estão a reforçar o controle de fronteiras em Ceuta na sequência do apelo nas redes sociais para a travessia marítima entre Marrocos e também Espanha. Na Indonésia subiu para 38 o número de mortos na sequência do sismo desta madrugada, um sismo de 7.7 na escala de Richter. Foi seguido de três réplicas, a mais alta de magnitude 6.1. O terremoto causou danos graves e também o colapso de vários edifícios. A televisão local mostra ainda imagens de doentes que foram retirados de vários hospitais com medida de precaução após este sismo. O treinador do Sporting admite que a equipa está a atravessar uma fase de desconfiança. Os Leões já tiveram de sofrer para ganhar ontem à equipa do Vitória Sport Clube de Guimarães por 3-2. O Sporting esteve a vencer por 3-0 ao intervalo, mas o Vitória reduziu para 3-2 na segunda parte. Hoje é dia de entrar em campo o Futebol Clube do Porto. O treinador Francesco Farioli espera dificuldades na visita ao terreno do Rio Ave, lembrando as dificuldades que os Dragões passaram na época passada. O jogo entre o Rio Ave e Porto, a segunda jornada do campeonato, está marcado para mais logo às 8h30 da noite, com um relato em direto aqui na Rádio Observador.
0: Está feita a síntese das 10h30. Temos mais uma edição de Eu Vencedor É. Damos notas de 0 a 20 aos protagonistas da atualidade política. Hoje contamos com os comentários de Henrique Burnet e André Azevedo Alves. A moderação é do Luís Soares.
1: Bem-vindos, André Azevedo Alves, Henrique Burnet, este explicador. Hoje vamos olhar para esta rentrée política, mas também para a expectativa de um fim de semana em Ceuta e também para o impasse que continua no conflito entre os Estados Unidos e o Irão. Mas começamos, André, precisamente pela rentrée, porque ontem já houve o primeiro discurso, no caso do líder do PSD, Luís Montenegro, também primeiro-ministro. Foi o discurso, André, de que estava à espera?
2: Olá, bom dia. Sim, foi o discurso que creio que era possível antecipar. Luís Montenegro a ignorar os principais problemas e casos que afetam o governo, com destaque para ainda manutenção no cargo de Ministro da Administração Interna de Luís Neves. Portanto, Luís Montenegro preferiu, como tem sido a sua estratégia comunicacional, ignorar os problemas, queixou-se da ingratidão do país, não é? Só faltou dizer que o país não merecia a qualidade do governo que tem, e parece-me que foi um discurso, infelizmente, em linha com o que tem sido a estratégia do governo e do PSD de procurar ir empurrando as coisas para a frente com a barriga, tentar distrair a atenção dos problemas do país e dos problemas do próprio governo. Este ano, creio que, muito por razões orçamentais, não houve nenhum anúncio de nenhuma benesse. Isso até acho que foi positivo, não ter havido, digamos, um anúncio de uma medida esporádica para distribuição de algum benefício, mas parece-me que foi fundamentalmente mais do mesmo, de um governo que está crescentemente fragilizado e de um PSD que dá sinais preocupantes até de algum esgotamento.
1: E o que é que se pode esperar, nomeadamente, da resposta que o PS poderá dar amanhã, também na rentrée do partido, que escolhe também o Algarve e que nos faz também relembrar um tempo passado em que havia o Pontal e a Pontinha entre o PSD e o PS nas rentrées de há mais alguns anos, não é? De alguns anos esta parte.
2: Exatamente, parece-me também quase uma espécie de regresso ao passado, que se calhar também mostra alguma, quer de um lado, quer do outro, alguma falta de rasgo e alguma falta de ideias e alguma falta de capacidade para inovar, pelo menos refletida aqui também neste plano simbólico. Eu acho que o PS está numa situação relativamente mais confortável do que o PSD neste momento, por um lado, pelo desgaste que eu falava há pouco do próprio governo, que se vai acentuando, e pela notória incapacidade do governo, seja para aplicar reformas significativas, seja para lidar com os próprios problemas que enfrenta, e depois, por outro lado, porque naturalmente também a eleição de António José Seguro acaba por, em especial para um líder como José Luís Carneiro, por dar uma folga maior. E, portanto, o PS está numa situação, eu diria neste momento, algo mais confortável do que o PSD, mas peca ainda por um lado, um legado francamente negativo da governação passada de António Costa, e depois por José Luís Carneiro também, a meu ver, ainda não se ter conseguido afirmar como uma alternativa credível. Creio que o trabalho e o desafio principal que o PS tem pela frente neste momento é precisamente esse, ou seja, a parte negativa relativamente ao governo, Luís Montenegro e o PSD e o governo têm feito sozinhos, portanto têm-se conseguido gradualmente desacreditar e fragilizar, e portanto esse trabalho vai sendo feito sem que o PS até tenha de se preocupar muito nesse sentido, mas será preciso que o PS, enfim, consiga apresentar uma alternativa mais credível do que conseguiu até agora, e que José Luís Carneiro se consiga também distanciar do que foi o legado negativo da governação do PS durante um período significativo de tempo. E, portanto, eu diria que nesta rentrée o PS parte com alguma vantagem e com uma posição mais favorável, mas ainda assim também com um caminho a percorrer.
1: Então imagino que tenhas uma nota mais positiva para o PS do que para o PSD neste tema das rentrées.
2: Tenho sim. Para a rentrée do PSD, em particular para este discurso de Luís Montenegro, que, como disse, a meu ver, foi mais do mesmo, tenho 8 valores. Para o PS, pelas razões que referi, uma nota um bocadinho mais alta, mas ainda assim não particularmente alta, 10 valores.
1: Notas um bocadinho por baixo, né, neste fim de semana, que também é de mudança de quinzena e também de início de férias, e de fim de férias para uns e de início de férias para outros. Henrique, não sei se queres também dar aqui algum olhar para esta rentrée política e para aquilo que é a expectativa para este novo tempo político que nos espera para os próximos meses.
3: Bom dia, Luís, bom dia, André. Eu entro sempre com a minha subsecção dentro do vencedor, é a subsecção Henrique, é a subsecção foi sensear a alheia. Eu estava a ouvir o André e estava aqui a pensar em duas coisas que acho que são, vale a pena olhar. Uma é, todos os governos são avaliados pelos eleitores, pelos cidadãos, se estão a viver bem ou não. Quer dizer, no fim do dia, as pessoas, mais do que anúncios ou não anúncios, ou acham que estão melhor do que estavam ou acham que não estão. Tendencialmente, as pessoas não acham que estão muito melhor, a menos que a economia progrida, não acham que estão muito melhor. Mas eu acho que este governo tem um bom segundo problema, é que está a ser muitas vezes avaliado contra o primeiro governo. O primeiro governo de Montenegro foi um governo de mais ou menos promessa. Foram anunciadas a questão dos comboios, do aeroporto, houve uma velocidade de anúncios. E eu tenho dito muitas vezes que acho que este governo vai sendo avaliado contra esse primeiro governo, ou seja, o que está de facto a ser feito versus aquilo que parecia ser um entusiasmo. E era um entusiasmo mais de obra pública do que de outro. Na altura não foram anunciadas grandes transformações ou reformas. era mais da obra pública, e essa depois não se executa assim tão depressa. Mas a verdade é que eu acho que há essa pressão entre a ponte, o aeroporto, a TAP, enfim, essa aí virá daqui a uns tempos, e depois não haver alterações significativas nas condições de vida das pessoas, que digam: estou muito melhor, a escola está muito melhor, os hospitais estão muito melhores. Eu acho que na escola, tirando aquele período que o processo das avaliações, as coisas de facto tinham acalmado, e isso notava-se na reação das pessoas. Nos hospitais isto não se nota, e portanto eu acho que o governo está a ser avaliado contra a realidade, e os governos avaliados contra a realidade normalmente tendem sempre a decair. Eu acho que falta ao governo contar uma história do que é que está a fazer. Acho que era importante contar uma história que no fundo criasse algum entusiasmo à sua volta. Um outro aspecto que o André referia, que eu acho que é interessante ter presente, que a propósito da eleição de António José Seguro, dá uma informação política ao governo, que é onde é que está a maioria do eleitorado português. A maioria do eleitorado português, como se viu na segunda volta, continua a algures entre o PSD e o PS, num espectro largo. É aí onde está a enorme maioria do eleitorado. E essa é uma informação útil para o governo se organizar e pensar onde, enfim, quem é que são os eleitores que depois, no fim do dia, votam. Mas esta é a minha foice, posso passar para os meus temas.
4: Sim, e um dos temas que de resto também é comum aos dois é o tema de Ceuta, até porque este fim de semana é de alguma expectativa perante o que aconteceu no fim de julho. Hoje há, enfim, algumas notícias do reforço de segurança na zona de fronteira entre Ceuta e Marrocos. Houve já uma tentativa frustrada de alguns migrantes de conseguirem ultrapassar a fronteira, mas aparentemente, pelo menos na cidade fronteiriça, está tudo aparentemente calmo, é pelo menos o que adiantam as agências noticiosas, nomeadamente a EF, nesta manhã. Ainda assim, Henrique, a expectativa é grande perante os apelos que voltaram a surgir nas redes sociais.
3: Ora bem, eu acho que esse é um dos aspectos importantes para nós olharmos, não só para o que aconteça ou não este sábado, mas para o que aconteceu no final de julho. Porque desta vez, pelos vistos, está-se a notar que estão a haver movimentações nas redes sociais. Portanto, há uma forma de apelar a que as pessoas se mobilizem para fazer a travessia, e portanto nós estamos a perceber que aquilo que me parecia mais ou menos evidente desde o princípio, que é 50 mil pessoas não atravessam uma fronteira só porque leram nas notícias que havia um acórdão num tribunal em Espanha que tornava mais difícil o reenvio de volta, como é evidente, ou sequer porque tinham ouvido dizer que tinha havido um processo extraordinário de legalização. Ou seja, achar que 50 mil pessoas se mobilizam numa determinada data apenas porque houve um conjunto de medidas, no caso uma política e uma judicial, que facilitam a vida a quem consegue atravessar, é ignorar como é que estes processos ocorrem. 50 mil pessoas não acordam, não lembram todas no mesmo dia a notícia e não atravessaram. Agora, o reverso, e portanto é evidente que há aqui outros mecanismos a funcionar. Mas o reverso disto, e se quisermos isto é quase um reverso esquerda-direita, o reverso disto é achar que essas peças, ou seja, que a decisão do Tribunal e que a decisão do Governo de Sánchez são irrelevantes e inconsequentes. É evidente que não são. E, portanto, o que nós assistimos em Ceuta foi à esquerda e à direita a quererem encontrar responsabilidades puramente nas suas perspectivas ideológicas. Portanto, alguma direita acha que basta culpar Sánchez e a decisão do Tribunal e está encontrada a explicação. Alguma esquerda basta encontrar uma explicação longínqua em Trump e Netanyahu, porque Sánchez é o defensor, na cabeça dessas pessoas, contra Trump e Netanyahu, e está explicado o problema. E ignoram a dimensão mais relevante para mim desta história, que é o seguinte: aquilo que aconteceu no fim de julho, aquilo que nos diz o que aconteceu no fim de julho, é que há milhares de pessoas do lado de lá da fronteira dispostas a arriscar tudo para chegar ao lado de cá. Esta é que é a informação mais importante, e portanto é muito difícil gerir esta situação se à esquerda sejam 5 mil, 50 mil, 50 ou 5 pessoas, a resposta é sempre a mesma, não há problema nenhum, nunca há um problema com as migrações. E se à direita é o contrário, isto é, 50 mil ou 5 são sempre alguma direita, for o contrário, e portanto qualquer pressão migratória for tratada da mesma maneira. E portanto nós temos milhares de pessoas do outro lado da fronteira que querem viver do lado de cá, porque do lado de cá se vive muito melhor. E nós não temos capacidade de integrar todas essas pessoas, embora nós tenhamos muito mais necessidade de população imigrante do que a maior parte do discurso político de uma certa direita diz, mas não temos capacidade de receber, ao contrário do que uma certa esquerda diz. E, portanto, nós precisávamos de ter uma conversa sobre isto razoável. Ou seja, aquilo que Sánchez está a fazer agora, que é proteger a fronteira, é razoável. Os Estados têm direito de proteger as suas fronteiras. E quando um Estado faz isto, não está a ser um Estado de extrema-direita. Está a proteger a sua soberania. Tem o direito e o dever de o fazer. Isto tem que ser possível dizer sem haver uma esquerda que acha que se quebraram todas as regras e todos os valores, e sem haver uma direita que acha que não pode haver nenhuma pessoa a entrar, porque na verdade nós temos necessidade. Agora, nós tivemos nos últimos anos uma política justamente de desgoverno das migrações, ou seja, de ignorância, no sentido em que se ignorava quem entrava, quem não entrava, quantos eram, quantos deixavam de ser. E o problema depois logo se veria, e estamos a ver que existe um problema, ou existem dois problemas. Existem problemas de integração e existe um problema de aproveitamento político. Portanto, a mim o que me preocupa nisto é, e é para isso que vai a minha nota, é para o olhar para este tema na versão bifocal. Ou olho com uma lente muito à esquerda ou uma lente muito à direita e só sei olhar para o problema desta maneira, ignorando que tenho pressão migratória muito grande, direito de proteger a soberania dos Estados, necessidades de migração e ignorar contributo brutal, fabuloso, e não é para a segurança social, é para as economias, para a prosperidade dos países que imigrantes trazem. E, portanto, não ter uma discussão nestes termos é aquilo que me preocupa mais, e, portanto, a minha nota, antes que me peças, Luís, é um 8 para a discussão desequilibrada, em vez de termos uma discussão séria sobre o tema das migrações, incluindo proteger as fronteiras quando percebemos que é uma ameaça como a que parece que haverá este fim de semana.
4: Vamos ver se o André sobe um bocadinho esta nota. André, temos que ter aqui um olhar mais equilibrado para esta questão, como dizia o Henrique.
2: Acho que temos que ter um olhar mais preocupado. É sempre bom que os olhares sejam equilibrados e ponderados. Eu aqui acho que divirjo um bocadinho do Henrique. Aliás, é uma conversa que já tivemos os dois algumas vezes, vamos tendo ao longo do tempo. Se o problema está hoje no topo da agenda, deve-se também a um conjunto de partidos e movimentos novos à direita que o colocaram no topo da agenda quando os partidos do centro, incluindo os de centro-direita, negavam e até insultavam e procuravam intimidar quem chamava a atenção para a existência de um problema. Uma rara exceção no contexto português foi Pedro Passos Coelho, que em devido tempo alertou para as consequências potencialmente catastróficas que as alterações e a imigração desregulada poderiam provocar, e na altura foi também, como era habitual, acusado de ser xenófobo e racista e de pescar o olho à extrema-direita, etc. E, portanto, acho que era bom reconhecer, do ponto de vista do centro e do centro-direita, que houve aqui uma negligência muito grave neste tema. E, portanto, houve nesse sentido um desequilíbrio, talvez não o desequilíbrio a que o Henrique se estava a referir. Chegados a este ponto, parece-me que, e especificamente no caso de Ceuta, há aqui uma conjugação, a meu ver, de dois elementos bastante preocupantes. Por um lado, aquele que é provavelmente, na minha perspectiva, o maior demagogo e o governante mais perigoso no contexto europeu, que é Pedro Sánchez, que está disposto a absolutamente tudo para permanecer no poder. E na questão da imigração não é exceção. Ainda agora o processo de regularização extraordinário que estava anunciado para cerca de 500 mil de pessoas já vai em bastante mais de 1 milhão de pedidos, naturalmente com implicações para todo o espaço europeu, dadas as regras de livre circulação, que, enfim, que eu acho que são um adquirido muito positivo da União Europeia, mas que por este andar também se arriscam a não ter grande futuro. E depois uma segunda vertente do problema, que é a própria fraqueza e incapacidade da União Europeia responder como um todo, também a falta de solidariedade com Espanha, e aqui eu digo com Espanha, não com Sánchez. Eu acho que Pedro Sánchez não merece solidariedade nenhuma, mas ao mesmo tempo, quando tivemos basicamente uma invasão na fronteira externa de um país, tivemos várias reações por parte de outros países da União Europeia que, admito, e aqui concordo com o Henrique, motivados por razões ideológicas e pela clivagem com o próprio Pedro Sánchez, mas que acabaram por se traduzir em reações que foram de falta de solidariedade com a própria Espanha, ou seja, com outro país membro da União Europeia que estava nesse momento a sofrer uma invasão. E, portanto, parece-me que também deste ponto de vista, na ausência de uma resposta integrada por parte da União Europeia, e aqui parece-me que seria altamente desejável que, por exemplo, logo num primeiro momento tivesse havido uma resposta unificada e muito dura para com Marrocos, porque obviamente estes movimentos não acontecem também por acaso, e aqui também estou de acordo com o Henrique, quer dizer, não há 50 mil pessoas a acordar de um dia para o outro, e por muito que seja à vontade de vir para a Europa, esta coordenação não acontece naturalmente sem por acaso. E, portanto, acho que há aqui o problema. Há um problema específico espanhol, do atual governo espanhol e de Pedro Sánchez. E depois há também um problema da União Europeia, que é incapaz de ter uma resposta solidária e unificada. E isso, naturalmente, também depois é explorado por outros agentes do ponto de vista externo.
4: E a tua nota vai
2: para
4: quem, André?
2: Eu vou dar 5 valores a Pedro Sánchez. E por esta questão que referi, vou dar 8 valores à resposta da União Europeia.
4: Vamos ainda para um último tema. Henrique, queres abordar ainda o conflito entre os Estados Unidos e o Irão? O impasse continua e, enfim, parece não haver fim à vista para este braço de ferro.
3: Luís, eu gostava de não querer, isto é, eu gostava de não estarmos em meio de agosto na situação em que estamos, que é pior do que aquela em que estávamos quando tudo isto começou. O que é para mim o problema principal aqui? Havia umas negociações em curso que os Estados Unidos resolveram interromper porque acharam que obteriam um melhor resultado do Irão, iriam conseguir melhor resultado em relação aos seus objetivos naquelas negociações, avançando militarmente e, portanto, interrompendo as negociações e avançando militarmente. Ora bem, a opção militar devia ser uma espécie de opção de último recurso que os Estados Unidos mostravam ao Irão que teriam caso o Irão não aceitasse resolver o tema do nuclear na mesa de negociações. Não uma opção que foi usada porque achavam que iam resolver aquilo num instante e, portanto, o problema ficava resolvido. E o resultado que nós estamos a ter é que, passados estes meses, não temos nem negociações em curso, a opção militar está, a menos que os Estados Unidos se resolvam envolver seriamente com os custos que vêm atrás disso, a opção militar está bastante limitada naquilo que consegue, isto é, pode conseguir no terreno destruir a capacidade nuclear iraniana, mas não tem nenhumas garantias em relação ao que seja a sua capacidade futura, e como os Estados Unidos em teoria já tinham obliterado a capacidade nuclear iraniana há um ano, nem se percebe o que é que acontecerá se obliterarem outra vez o que acontece, ou ficamos com a sensação de que não tinham obviamente obliterado coisa nenhuma há um ano, provavelmente não o conseguirão agora, e entramos no segundo aspecto, que é o valor que os Estados Unidos e o valor que a presidência, em particular esta presidência dos Estados Unidos, tem no mundo. Ou seja, depois de todos os anúncios que o Presidente Trump já fez, de que estava a negociar, que eles eram ótimos, queriam negociar, que eram um bando de loucos, que não queriam negociar, que ele ia arrasar com o Irão, que o estreito estava aberto, que o estreito estava fechado, que o estreito estava fechado porque os Estados Unidos é que queriam, porque o estreito estava aberto porque ele mandava, os barcos podiam passar. O valor dos Estados Unidos e da palavra do Presidente dos Estados Unidos neste momento é baixíssimo. E, portanto, nós, numa altura em que estamos a assistir uma recomposição da geopolítica, estamos a assistir uma recomposição da ordem internacional, tudo o que dispensávamos era que aquilo que tinha sido o líder do Ocidente resolvesse cometer um suicídio. E é isto que estes Estados Unidos estão a fazer, porque fazem escolhas erradas, dilapidam o seu valor militar. Neste momento há suspeita de que inclusive os Estados Unidos não têm capacidade militar, isto é, não têm armamento suficiente para o sarilho em que se meteram. E perdem o valor de liderança política, isto é, neste momento estão à bolha com quase todos os países que eram seus aliados, e mesmo os países na região já preparam, já fazem alianças novas para se reorganizar. Portanto, aquilo que mais me preocupa no médio prazo, para além de tudo o resto, o impacto económico, é o estrago monumental à ordem internacional e ao valor dos Estados Unidos que esta administração tem vindo a fazer. Isto significa que nós vamos assistir a uma recomposição da ordem internacional, partindo com os Estados Unidos desvalorizado pelos seus aliados, desconsiderado à escala global, e que começa a entreter-se, a ter como melhores amigos uns regimes meio enfim, duvidosos é uma palavra pouco forte, portanto, uns regimes muito pouco alinhados com o que é a tradição ocidental na América Latina. E, portanto, a mim aquilo que me preocupa mais é assistir a este desgoverno da América numa altura em que tenho noção de que a China está a fazer o seu caminho, não mudou de orientação, mas ganhou espaço para o fazer com maior abertura. Isso parece-me ser, a médio prazo, o resultado mais preocupante desta situação no Irão. Aqui cresce o ridículo de o Irão estar a dizer que está a negociar com a Oman. Lembremos que a Oman era o mediador que os Estados Unidos puseram de lado quando resolveram começar a guerra. E, portanto, está o Irão e a Oman a negociarem a possibilidade de alterar as regras de travessia do Estreito de Hormuz. Portanto, neste momento tudo parece ser mau e parece-me difícil que daqui saia uma coisa boa.
4: E, portanto, a tua nota vai ser também negativa,
3: A minha nota vai ser negativa em negativa. Eu tenho tentado dar a isto 6 e 7 na expectativa de que isto vá a orais e vá melhorar. Mas, quer dizer, nesta altura do campeonato, abaixo, acima de 5, parece-me ser um otimismo injustificado.
4: Vocês estão muito pouco mãos largas neste. E o vencedor é de meio de agosto, Henrique Burnet, André Azevedo Alves. Muito obrigado por terem vindo. Amanhã, e o vencedor está de volta depois das 10h30. Até amanhã.
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0: São agora 10h59. Por aqui nas manhãs 360 de fim de semana, contamos mais uma vez com o Luís Soares para conhecer os temas que marcam a atualidade. Bom dia, Luís.
1: Bom dia, Filipe. Estamos a olhar para o discurso de Luís Montenegro ontem na festa do Pontal do PSD, em que quis fazer um ponto de situação da atividade do governo. Não fez grandes anúncios, mas deixou críticas ao que classifica de censura moderna. Com a segurança reforçada na fronteira, as autoridades marroquinas conseguiram impedir esta manhã a entrada de centenas de migrantes em Ceuta. Estavam escondidos numa zona montanhosa de uma cidade fronteiriça que, no entanto, permanece calma nestas primeiras horas da manhã. Na Indonésia, pelo menos 38 pessoas morreram em consequência do sismo desta madrugada.
0: Antes deste jornal, vamos rapidamente à previsão do tempo para este sábado. 29 graus de temperatura máxima em Lisboa, 28 no Porto, 26 em Aveiro e 30 em Faro. Céu ligeiramente nublado em todo o continente. Alguma possibilidade ainda de aguaceiros e trovoada na zona mais a norte do país. Jornal das 11 com o Luís Soares. E Luís, o Primeiro-Ministro denuncia uma censura moderna na política portuguesa. Luís Montenegro realizou ontem o discurso da rentrée política do PSD sem disparar contra adversários e também sem comentar polémicas.
1: Nomeadamente as relacionadas com o Ministro da Administração Interna ou com os problemas na correção dos exames nacionais. O líder do PSD e Primeiro-Ministro falou ontem aos militantes na festa do Pontal, sem novidades em temas como IRS ou as pensões, mas num discurso com aproximadamente 50 minutos, Luís Montenegro prometeu que a privatização da TAP vai permitir recuperar o investimento feito. Explicou também a David Bileu a reentrada do Estado no capital da REN.
2: Na festa do Pontal, o ambiente foi de enorme festa. Luís Montenegro esteve presente na rentrée do PSD em Quarteira e falou para os militantes do partido num discurso onde abordou tanto o passado como o futuro. O Primeiro-Ministro abordou o facto de o Estado voltar a ser acionista da REN. Luís Montenegro diz que a compra de cerca de 14% da empresa insere-se no fundo soberano anunciado há uns meses com o objetivo de servir os interesses estratégicos do país.
3: Nós fazemo-lo não para renacionalizar esta empresa. Nós fazemo-lo para estar lá. Para estar lá dentro, para salvaguardar o interesse estratégico de Portugal na sua infraestrutura elétrica.
2: Esta iniciativa do Estado não foi o único tema abordado por Luís Montenegro. O Primeiro-Ministro falou do processo em curso de privatização da TAP e diz estar convicto de que a operação vai ter um resultado mais favorável do que o previsto.
3: Eu não sei, ninguém sabe, o processo está em avaliação, qual vai ser o desfecho. Mas tenho uma convicção muito firme de que nós vamos iniciar a recuperação total do valor que os portugueses investiram na TAP.
2: Durante o discurso, houve ainda espaço para uma crítica indireta à imprensa. Para Luís Montenegro, o país devia falar mais das conquistas do governo e não tanto dos assuntos polémicos que têm marcado o executivo.
3: Nós não podemos viver uma espécie de censura moderna em que as pessoas só sabem, só conhecem e só debatem os assuntos mais polémicos, os assuntos muitas vezes de pequenos incidentes.
2: Luís Montenegro a discursar no Algarve, na festa do Pontal, aproveitou também para garantir que a região vai ter no próximo ano o grande prémio de Fórmula 1.
1: David Bileu e as ideias essenciais do discurso de Luís Montenegro na festa do Pontal, a rentrée política do PSD. Luís Montenegro anunciou também que o passe ferroviário verde de 20 euros chega em setembro às áreas metropolitanas de Lisboa e também do Porto. Na análise, o colunista do Observador, André Azevedo Alves, fala num discurso esperado pelo Primeiro-Ministro, mas que também mostra um governo e um PSD fragilizado.
4: Parece-me que foi um discurso, infelizmente, em linha com o que tem sido a estratégia do governo e do PSD de procurar ir empurrando as coisas para a frente com a barriga, tentar distrair a atenção dos problemas do país e dos problemas do próprio governo. Mas parece-me que foi fundamentalmente mais do mesmo de um governo que está crescentemente fragilizado e de um PSD que dá sinais preocupantes até de algum esgotamento.
1: Análise de André Azevedo Alves, colunista do Observador. No IU Vencedor é desta manhã. O discurso de Luís Montenegro foi criticado por todos os partidos da oposição, com exceção do PS, Iniciativa Liberal, que ainda não se pronunciaram sobre o discurso.
0: E já a seguir a este jornal voltamos a analisar o discurso do Primeiro-Ministro na Festa do Pontal. São nossos convidados Sebastião Bugalho, porta-voz do PSD, Pedro Pinto, líder parlamentar do Chega, e António Mendonça Mendes, vice-presidente da bancada parlamentar do PS. Luís, Marrocos conseguiu esta manhã impedir que centenas de imigrantes atravessassem de forma irregular a fronteira para a cidade espanhola de Ceuta.
1: Ao que adianta a agência espanhola EFE, o incidente aconteceu numa área montanhosa a sudoeste da cidade espanhola, em território africano. Os migrantes escondidos nos arredores de uma cidade fronteiriça tentavam passar de forma ilegal a fronteira para a Ceuta. Esta manhã as autoridades espanholas estão a reforçar o controle de fronteiras em Ceuta, na sequência desse novo apelo que surgiu nas redes sociais para a travessia marítima entre Marrocos e Espanha. Estão mobilizados em Ceuta milhares de membros do Exército, Polícia e Guardia Civil. O governo marroquino também reforçou em cerca de 3 mil polícias para vigiar as estradas e acessos às fronteiras. Para já esta manhã tudo está calmo na cidade fronteiriça. O objetivo é evitar para já uma situação como a que aconteceu no final de julho, quando mais de 70 mil pessoas entraram em Ceuta a nado. Em poucos dias, pelo menos 82 acabaram por morrer.
0: E pelo menos 38 pessoas morreram depois de um sismo que atingiu a Indonésia esta madrugada, um terremoto de magnitude 7.7 na escala de Richter.
1: E que foi seguido por três réplicas, a maior delas com magnitude de 6.1. A Agência Nacional de Geofísica da Indonésia pede aos residentes para se manterem afastados das praias e das margens dos rios devido a um alerta de tsunami que, no entanto, já foi levantado. O terremoto causou danos graves e o colapso de vários edifícios, confirmou já a Agência de Gestão de Catástrofes da Indonésia. A televisão local mostra também imagens com doentes a serem retirados de vários hospitais com medida de precaução após o abalo. 38 pessoas morreram, é um número confirmado pelas autoridades que estão neste momento ainda a realizar operações de resgate.
0: E o Irão rejeita que o Estreito de Hormuz passe a estar na posse dos Estados Unidos.
1: A reação do vice-ministro iraniano dos Negócios Estrangeiros, depois de ontem Donald Trump ter sugerido isso mesmo, o presidente norte-americano diz ter a intenção de reivindicar o Estreito de Hormuz depois de terminada a guerra com o Irão.
5: E assim que terminarmos de derrotar o Irão, que está a ser esmagado, em breve vou declarar o Estreito de Hormuz território dos Estados Unidos. Essencialmente é isso que ele é. E depois temos o bloqueio. Nenhum navio passa, a menos que nós o autorizemos.
1: As

0: recordes, número 1 português, está na segunda ronda do torneio nos Estados Unidos, enquanto Henrique Rocha se ficou pelo derradeiro jogo no qualifying. E, Filipa, há informações novas sobre o cantor britânico Robbie Williams, e não é, neste caso, um álbum novo. O cantor partilhou ontem uma informação de que foi diagnosticado com autismo. Disse que tem perturbação de hiperatividade com déficit de atenção, algo que considera Robbie Williams vem explicar muita coisa.
1: Então, mas como é que ele quis fazer este diagnóstico? O que é que ele levou a fazer o diagnóstico? Passou por algum episódio?
0: Ele contou que recentemente estava sentado num avião e teve um episódio em que os pensamentos intrusivos lhe falavam de poderes sobrenaturais e na possível capacidade de fazer despenhar o avião. Ora, o cantor diz que era um tipo de loucura com que estava a lidar e que tinha de treinar o cérebro para isso.
1: Pronto, e para além de ser uma explicação para alguns episódios vividos, pelo que sabemos, o próprio Robbie Williams diz que o diagnóstico é o passo para sair da prisão, e que para todas as coisas estranhas que pode simplesmente responder que é autista.
0: Exatamente. Pronto, e de resto o cantor vai estar em Portugal, vai regressar a Portugal no dia 28 deste mês, vai atuar no Melcalorama.
1: Está quase, concerto Robbie Williams em Portugal, e é assim que fechamos o Jornal das 11.
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1: Passam 12 minutos das 11 da manhã. Temos explicador na Rádio Observador. Hoje contamos com a reação dos 3 maiores partidos à rentrée política do PSD e ao discurso de Luís Montenegro. Contamos com António Mendonça Mendes, vice-presidente do Grupo Parlamentar do PS, Pedro Pinto, presidente do Grupo Parlamentar do Chega, e também com Sebastião Bugalho, porta-voz do PSD. A conduzir este explicador está o Luís Soares.
0: Bem-vindos os três a este explicador. Obrigado por terem a disponibilidade para se juntar a nós. Pedro Pinto, começava por si. Era este o discurso de Luís Montenegro que esperava ouvir numa rentrée política?
15: Olá, bom dia a todos, muito obrigado pelo convite. Bom, ao fim e ao cabo, depois dos últimos discursos de Luís Montenegro, era isto que nós esperávamos ouvir, porque Luís Montenegro é um primeiro-ministro completamente desfasado da realidade. Aliás, ao ouvir ontem Luís Montenegro, fez-me lembrar os tempos de António Costa, quando discursava e quando pintava um país cor-de-rosa. Neste caso, Luís Montenegro pintou um país cor-de-laranja, um país que só para ele e para a elite do PSD é que existe, porque não existe para o português comum. Os portugueses comuns, nenhum deles se reviu certamente no discurso de Luís Montenegro. Quando fala apenas das grandes obras, do futuro do país, nós percebemos claramente que Luís Montenegro não percebe o que é que custa aos portugueses ir meter combustível a uma bomba de gasolina, onde o combustível vai aumentar mais de 10 cêntimos.

0: na próxima semana. Percebemos que não vai ao supermercado e não sabe quanto é que custa o cabaz alimentar, onde o cabaz alimentar tem aumentado sucessivamente, apesar de uma pequena baixa, uma ligeira baixa, nos últimos dias, mas tem aumentado sucessivamente já há alguns meses. Ou seja, é um Primeiro-Ministro que está completamente fora do que é o país real e dos problemas das pessoas. O problema da habitação é um problema que também não tem soluções. E depois, a preocupação. A preocupação é quando o Primeiro-Ministro não fala nos reais problemas. Ou seja, quando não fala de imigração, quando nós temos a imigração completamente descontrolada na mesma, ao contrário do que querem vender e do que querem fazer parecer, quando temos o aumento da criminalidade que também tem aumentado no nosso país, quando a economia que se fala tanto, bom, a economia está melhor, mas o crescimento económico foi menor, por exemplo, que Espanha, que está aqui ao lado, ou países como a Polónia ou como a Eslovénia, que são países que deviam estar muito atrás de nós e há 10, 15 anos estavam muito atrás de nós e já nos passaram à frente. Ou seja, era isto que Luís Montenegro devia falar, mas não, preferiu pintar um país cor de laranja. Bom, são opções que este governo fez, é uma opção de estar muito parecido com o Partido Socialista, não nos surpreende, sinceramente.
1: António Mendonça Mendes, faço-lhe a mesma pergunta, mas acrescento aqui esta provocação que o Pedro Pinto fazia. Foi um discurso que poderia ser parecido com o de António Costa?
2: Bom dia, em primeiro lugar. Não podia ser parecido com António Costa, porque são projetos diferentes de país. Aquilo que eu gostaria de sublinhar na intervenção de ontem do Primeiro-Ministro é que é uma intervenção que não tem nenhum futuro. É uma intervenção autojustificativa, defensiva, uma intervenção que passa ao lado daquilo que são os desafios que o país tem para o futuro. Portanto, não me parece que este discurso tenha sido muito bem sucedido, e principalmente porque é um discurso que nos traz mais perguntas do que propriamente respostas. Vou-lhe dar o exemplo. Foi anunciado uma recompra da participação na REN. Eu não tenho muita certeza que o melhor sítio para se fazer esse anúncio seja num comício partidário. E um Primeiro-Ministro que se queixa que o país está sempre a passar ao lado das grandes coisas, parece-me que é um Primeiro-Ministro que falta aquilo que é o sentido de Estado, que é o sítio onde deve apresentar com detalhe esse tipo de opções, que era e é na Assembleia da República, não parece que seja num comício partidário. Portanto, parece ser um Primeiro-Ministro bastante perdido, muito satisfeito consigo próprio, mas com muito poucas razões para estar satisfeito com aquilo que são os resultados para o país.
1: Sebastião Bugalho, para uma resposta no fundo a estas considerações, este foi um discurso aliado aos problemas do país, por exemplo, como dizia Pedro Pinto?
3: Bem, bom dia a todos. Obrigado ao Observador pelo convite. Cumprimento também o Pedro e o António. Bom dia a ambos. Repare, eu não vou estar a responder, porque no lugar dos partidos da oposição, certamente que teríamos críticas se fôssemos um partido da oposição. Mas respondendo à sua pergunta em concreto, parece-me que não se pode dizer que haja um desfasamento da realidade do discurso do Primeiro-Ministro, porque ele foi essencialmente sustentado em números. E se o escutarmos, entendemos isso. A mim parece-me relevante, por exemplo, quando falamos das matérias da habitação, e aí concordamos os três, que é uma matéria que deve ser prioritária e que aflige grande parte da população portuguesa neste momento, pareceu-me ser um número bastante positivo o facto de, ao dia de hoje, já terem sido concluídas 28.700 das casas do PRR que estavam previstas. Como sabe, a meta prevista eram 26 mil até ao final de agosto. Agosto ainda não terminou, e já vamos em 28.700. Portanto, parece-me que isso é um dado positivo. Parece-me que também é positivo, mantendo-nos nos números, o facto de mais de 100 mil pessoas já terem beneficiado das políticas de habitação jovem do governo, como a isenção de imposto social e de IMT. Acho que isso me parece uma resposta à habitação sólida e credível, assenta em números. E em relação à economia e ao crescimento económico, é verdade que foi um ano difícil, não só para Portugal, mas como para a zona euro, devido não só aos prazos finais do PRR, como também ao ambiente de instabilidade internacional, é que ninguém consegue fugir. Mas eu gostava de referir que, por exemplo, no último trimestre, isto são dados que já são públicos, Portugal cresceu 2,5% e a França cresceu 0,2%. Portanto, também me parece que, do ponto de vista das comparações, não estaremos assim tão mal. Em relação a algo que também tem sido dito, não foi destacado por nenhum dos meus homólogos, por assim dizer, mas que acho que merece uma resposta pelo aquilo que tem sido dito, que é, tem sido acusado o discurso de ontem de ausência de medidas. Eu não consigo perceber, porque lembro-me de várias reentrées de partidos de governo e não me lembro de nenhuma reentrée de um partido de governo com tanta envergadura política. Acho que era interessante os senhores jornalistas fazerem esse exercício de historiografia e contabilizarem mesmo as medidas que foram anunciadas ontem em comparação com outras reentrées de partidos de governo no passado, porque não me parece que tenha sido nada despido de medidas. E mesmo para concluir, só para responder à picardia do António Mendonça Mendes. Bem, a aquisição de uma participação da Rede Elétrica Nacional por parte do Estado português já foi comunicada à CMVM, não foi comunicada só no comício partidário. E o Parlamento está fechado para férias, como o seu deputado bem sabe. Portanto, a não ser que o seu deputado esteja a defender, que a operação não seja realizada, dois, que a oportunidade seja desperdiçada, ou três, que não se dissesse nada sobre o assunto e se avançasse na mesma, não percebo qual é que é o problema do Primeiro-Ministro de falar sobre isso, quando ainda por cima a operação já foi comunicada a quem de direito, ou a intenção da operação já foi comunicada a quem de direito, esperando agora o parecer do Tribunal de Contas. Portanto, eu acho que as questões aqui que se colocam é: toca ou não na vida dos portugueses estas 28 mil casas que foram concluídas antes do prazo que estava previsto? Tocam. Toca ou não na vida dos portugueses os 100 mil beneficiários das medidas para a habitação jovem em 2 anos de governo? Tocam. E será ou não importante para o país e para a defesa do interesse nacional e estratégico que Portugal deixe de ser o único país na União Europeia que não tenha uma participação nacional na sua rede elétrica? Eu acho que é importante. Mas gostava de ouvir os outros líderes da oposição também falar sobre isso.
1: Pedro Pinto, sem embargo de querer dar aqui alguma resposta a Sebastião Bugalho, queria também perguntar-lhe a que temas pretende o Chega levar agora para esta nova temporada política, enfim, que de certa forma acaba por começar agora, depois das férias.
0: Olha, em primeiro lugar, eu acho que um tema que todos os portugueses pensam e que é importante os portugueses perceberem é: vai haver ou não uma remodelação governamental? É que não adianta Luís Montenegro não falar do Ministro da Administração Interna, ocultar todos os problemas que tem havido com o Ministro da Administração Interna, não o convidar, inclusive, para estar no Pontal ontem, mas dizer se vai ou não mudar o Ministro da Administração Interna. Acho que é importante para o país. Se vai ou não dar credibilidade, porque este Ministro não tem credibilidade, está ferido na sua credibilidade, se vai ou não dar credibilidade a um dos ministérios mais importantes do seu governo. Se vai ou não continuar o Ministro da Educação, que é outro ministro que está completamente... Os portugueses já não acreditam nele. Inclusive, a última vez que foi ao Parlamento, voltou a mentir aos portugueses, no caso, por exemplo, daqueles pais de Viseu. Se vai ou não mudar a Ministra da Saúde. Ou seja, os portugueses precisam saber isto também. É que, ao contrário daquilo que pintou, a saúde continua o caos nos hospitais. Ontem pintou-se um grande quadro sobre a saúde em Portugal e havia 10 horas de espera das pessoas nas urgências dos hospitais. E havia maternidades fechadas. E continua a haver 1.600.000 portugueses sem médico de família. Os centros de saúde em Portugal, há uma série de centros de saúde em Portugal que nem ar-condicionado têm, porque estão variados. Ou seja, este é o estado da saúde em Portugal. Esta é a Ministra da Saúde que pode continuar neste governo. Os portugueses precisam destas respostas. E é isto tudo que nós vamos levar certamente também ao Parlamento. E não vamos deixar cair o assunto de Luís Neves. Por muito que Luís Montenegro tente dizer que há muito ruído ou que há muito barulho e que a oposição prefere fazer barulho, nós não vamos deixar cair estes assuntos, porque são assuntos importantes para dar credibilidade a este governo. Eu creio que Luís Montenegro devia, ele próprio, dizer que nós queremos dar credibilidade ao governo, queremos dar credibilidade ao país e explicar as situações destes ministros, particularmente do Ministro da Administração Interna. Mas não, aquilo que Luís Montenegro quis foi dizer assim: estejam todos calados, que nós só fazemos bem, temos aqui o trabalho da nobreza, louvem o trabalho da nobreza, contemplem o nosso trabalho e o povo não interessa para nada. Foi isso que Luís Montenegro quis dizer ontem. Nós iremos totalmente contra estas afirmações. E deixe-me só dizer ao Sebastião Bugalho que o Parlamento Português não fecha. O Parlamento Português não fecha por completo. A Assembleia da República está aberta e pode até reunir de forma urgente, se for preciso, aliás, como até já aconteceu.
3: Já reuniu, mas ninguém manifestou disponibilidade para isso, como o Pedro Pinto.
0: Não, mas é aquilo que eu estou a dizer. O Sebastião disse que a Assembleia da República está fechada.
3: O Parlamento não tem férias. O meu amigo não está de férias.
0: Pronto,
3: o Parlamento não tem férias. Espero que tenha o gabinete arrumado.
0: Pois, certamente já assim, mais vezes durante o mês de agosto do que a grande maioria.
3: Eu estou a torcer pela segurança do seu gabinete.
0: Não. Eu estou a dizer que já estive mais vezes durante o mês de agosto do que certamente a maioria dos deputados do PSD.
3: Não
0: faço, por exemplo, a jogar a bola, nem brincar com os portugueses.
3: O meu amigo não joga a bola, mas está sempre convidado.
0: Eu percebo. Eu também sei que sim,
1: fica esse convite. António Mendonça Mendes.
0: Mas depois eu marcaria vários gols ao PSD, eu quero uma coisa que
3: não sei. Não sei se o meu amigo não vai entrar a baliza, mas pronto.
1: Fica esse convite, vamos tentar marcar esse jogo tão breve quanto possível.
0: Foi a central.
1: António Mendonça Mendes.
0: E entrava sempre duro, entrava sempre muito mais duro do que este governo.
1: António Mendonça Mendes, deixa-me recentrar novamente o debate. António Mendonça Mendes, amanhã o PS vai também assinalar a rentrée política em Olhão. Esta é uma, podemos considerar, será uma resposta à festa do Pontal de ontem do PSD?
2: Não, desde logo, porque o PS tem a sua agenda e cada partido tem a sua agenda e o seu calendário, portanto não é nenhuma resposta, mas é evidentemente, enquadra-se dentro daquilo que é o quadro de disputa democrática normal que existe. E aquilo que é importante nós apontarmos são os problemas que efetivamente afligem as pessoas. Nós hoje não temos a situação da habitação melhor do que tínhamos há 2 anos atrás, porque aquilo que nós vemos como resultado das políticas desse governo é o aumento do preço, quer da venda da habitação, quer do arrendamento. Nós hoje na saúde não estamos melhor do que estávamos há 2 anos atrás. Eu arrisco mesmo a dizer que nós estamos pior do que estávamos há 2 anos atrás. Nós temos menos cirurgias, nós temos menos consultas, nós conseguimos verificar que, e passou um pouco despercebido, talvez seja isso que o Primeiro-Ministro se refira quando diz que nós não discutimos as questões mais importantes, passou despercebido que o Ministério da Saúde contabiliza a passagem de receitas como consultas. Isto é manipulação grosseira de estatísticas, mas aquilo que mais releva aqui é mesmo as dificuldades que as pessoas têm no acesso à saúde e que este governo não tem conseguido responder. Assim como este governo não tem conseguido responder àquilo que é ajuda às famílias e às empresas pelo aumento do preço dos combustíveis, a volatilidade que nós assistimos aos aumentos semanais e descidas e subidas de 10, 15 cêntimos semanalmente, é uma enorme instabilidade, quer para as famílias, quer para as empresas. Nós não estamos a discutir que este governo descontinua totalmente as medidas de apoio às empresas, ao transporte público de mercadorias, ao transporte público de passageiros, decorrente do aumento dos combustíveis. E, portanto, nós temos um governo neste momento muito centrado no autocontentamento, muito justificativo, o que aliás é bastante surpreendente face à juventude que ainda tem este governo, mas é um governo que já se apresenta manifestamente cansado.
1: Sebastião Bugalho, este é um governo cansado, como dizia António Mendonça Mendes, e é passível de uma remodelação, como dizia há pouco também o Pedro Pinto?
3: Ah, mas não deixa de ser extraordinário, se o meu caro amigo reparar, que os mesmos que dizem que o governo está cansado são os mesmos que acusam o governo de ser triunfalista. E eu nunca vi ninguém cansado a celebrar uma vitória. Portanto, tem que se decidir. Ou o governo está contente a mais, ou está cansado a mais. As duas são necessariamente incompatíveis. Eu não interrompi, meu caro António, mas esteja à vontade.
2: Há 40 anos ganhou e vamos celebrar agora.
3: A medalha olímpica, sim.
2: A medalha olímpica, e acho que acabou cansado.
3: Não, é verdade, mas eu acho que a metáfora do António Mendonça Mendes é muito feliz.
2: Mas
3: a metáfora do António Mendonça Mendes é muito feliz porque está a reconhecer que o trabalho deste governo é o trabalho de um maratonista e não é de um sprint que vai acabar de um dia para o outro. Então eu revejo inteiramente nesse revivalismo histórico do Sr. Deputado e agradeço-lhe o contributo para o meu raciocínio. Mas seguindo em frente, eu acho que há aqui um ponto que é, nesse capítulo ambos os partidos da oposição, tanto o Chega, pela voz do Pedro Pinto, como o PS, pela voz do António Mendonça Mendes, coincidiram, que é a ideia de que há um desfasamento da realidade. O Chega diz que o governo se comporta como se fosse uma nobreza e o PS diz que o governo está numa fase de autocontentamento, não é? Portanto, basicamente, como se o governo estivesse numa e o país estivesse noutra. Eu gostava de perguntar, ou pelo menos de averiguar, se algum desses dois partidos acham que o alargamento do Passe Verde para 20€ nas áreas metropolitanas, em que com 20€ por mês qualquer cidadão pode utilizar qualquer comboio, eu gostava de lhes perguntar se eles acham que isso é uma proposta para a nobreza, se é uma proposta para autocontentamento ou se acham que de facto pode melhorar a vida dos portugueses. Eu gostava de perguntar
2: se entrega.
0: Não, dos portugueses das áreas metropolitanas, Sebastião. O país não é só Lisboa e Porto.
4: Não, o país não é só Lisboa e Porto. E não há passo verde para o resto do país, excetuando no comboio Alfa.
0: Mas o que é que interessa haver passo verde, por exemplo, para Porto Alegre, se não há comboios? Sebastião, mas o que é que interessa haver passo verde, se não há comboios?
4: Mais uma interrupção sem resposta. Não conseguem dizer que são contra a medida.
0: Eu estou a fazer uma pergunta concreta.
4: Do mesmo modo.
0: Sebastião, eu estou a fazer uma pergunta.
4: Do mesmo modo. Eu não, Pedro Pires, desculpe lá.
0: O Pedro Pires. Não interrompeu o que interrompeu. Não diga que não interrompeu o que interrompeu. Pronto, é só para
4: O doutor Pedro Pinto, vestido das suas qualidades de central, quer aqui ver se me corta o raciocínio, mas eu vou continuar.
0: Não.
1: Para terminarmos, estamos já em cima do nosso tempo.
4: O Chega e o PS criticam o discurso, mas não conseguem assumir que são contra as propostas do discurso, nem contra a entrada na REN, nem contra a medida dos espaços verdes alargados para a área metropolitana a 20 euros para todos os comboios das áreas metropolitanas de Porto e Lisboa. Portanto, criticam a forma, mas não conseguem comprometer-se com o conteúdo, nem contra nem a favor. Eu espero que no Orçamento de Estado haja um pouco mais de clarividência e clareza da parte dos partidos da oposição.
0: De parte do Chega até 20 de dezembro.
1: Fica esse desafio a Sebastião Bugalho, Pedro Pinto, António Mendonça Mendes. Muito obrigado por terem vindo ao Explicador das Manhãs 360 de fim de semana. Obrigado. Bom fim de semana.
4: Um abraço. Bom verão.
0: Obrigado. Obrigado.
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1: Onze e meia, contamos mais uma vez com o Luís Soares para atualizar a informação.
2: O primeiro-ministro e líder do PSD, Luís Montenegro, aproveitou na festa do Pontal de ontem para fazer um ponto de situação da atividade do governo na rentrée política do PSD. Luís Montenegro não fez grandes anúncios, mas deixou críticas ao que classifica de censura moderna. Luís Montenegro não quis comentar as polémicas, nomeadamente as relacionadas com o ministro da Administração Interna ou os problemas que existiram na correção dos exames nacionais. De resto, hoje, o Ministério da Educação anunciou que mais de 20 mil professores foram colocados na sexta-feira, ontem, nas escolas para os horários do próximo ano letivo, a larga maioria através da mobilidade interna. Os professores colocados devem agora aceitar a colocação na plataforma e apresentar-se nas novas escolas no dia 1 de setembro. Marrocos conseguiu esta manhã travar que a fuga de centenas de imigrantes, travar que atravessassem a fronteira de forma irregular para a cidade espanhola de Ceuta, ao que adianta a agência EFE. O incidente aconteceu numa área montanhosa a sudoeste de uma cidade espanhola fronteiriça, em território africano. Os migrantes escondidos nos arredores de uma cidade fronteiriça tentavam passar de forma ilegal a fronteira para Ceuta. Esta manhã, as autoridades espanholas estão a reforçar o controle de fronteiras na sequência do apelo que surgiu nas redes sociais para a travessia marítima entre Marrocos e Espanha. Na Indonésia, pelo menos 38 pessoas morreram depois de um sismo que atingiu na Indonésia esta madrugada, um sismo de magnitude 7.7 na escala de Richter. O terremoto causou danos graves e o colapso de vários edifícios. A televisão local mostra também imagens de doentes a serem retirados de vários hospitais com medida de precaução após o abalo sísmico. Arranca esta manhã a penúltima etapa da Volta a Portugal em bicicleta, que está de luto depois da morte de um ciclista na etapa de ontem. Finlay Tarling perdeu a vida depois de ter chocado contra uma viatura que seguia em contramão. A equipa abandonou a Volta a Portugal, mas a competição continua. Hoje os corredores percorrem cerca de 142 quilómetros entre Paredes e o Santuário de Nossa Senhora da Graça, em Mondim de Basto.
1: São 11h32, bom fim de semana com a Rádio Observador. Eu sou a Filipe Duarte, já a seguir temos nova edição de E o Campeão É.
3: Já está total, ouvem-se aplausos. Ouvem-se pessoas a celebrar, a pitch, tudo, e vê-se uma coroa linda. A lua está à frente do sol. Eu até estou um pouco com falta de palavras, porque este é um momento mesmo único. Está uma loucura aqui. Isto é impressionante.
4: E está muito escuro? Está muito escuro e a temperatura baixou muito ou não?
3: Está totalmente escuro, vê-se. Baixou muito, vê-se uma coisa inacreditável. Vê-se estrelas no céu, as montanhas todas bem iluminadas com aquele gradiente de laranja, amarelo, que é característico, e o sol já começa a aparecer outra vez. Isto foi mesmo inacreditável.
4: Mas sentimos aqui inacreditável
3: e voltaram os aplausos. Voltaram agora os aplausos, eu estou todo arrepiado.
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0: 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Estamos consigo, aconteça o que acontecer. Aqui nas manhãs 360 de fim de semana temos nova edição de Eu Campeão M para ouvir já daqui a pouco, mas primeiro recordar que hoje também é dia de novo episódio de Conversas do Fim do Mundo com o João Miguel Santos.
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6: E depois de uma primeira parte de sonho, o Sporting ia tendo outro pesadelo e outra vez, por causa dos segundos 45 minutos, os Leões tiveram de sofrer e muito para vencer o Vitória Sport Clube da cidade de Guimarães. Depois do 3-0 ao intervalo, o 3-2 na segunda parte causou calafrios aos adeptos do Sporting e no estádio José Alvalade reinou a desconfiança com a equipa de Rui Borges. Eu sou o Miguel Gato e hoje tenho comigo o Pedro Henriques, o Luís Pinto Coelho, o João Pinto e também o Augusto Inácio nesta edição de Eu Campeão. É. Obrigado aos quatro. Augusto Inácio, começo por si. Pergunto-lhe como é que se explica um Sporting tão diferente da primeira para a segunda parte. Dar só este dado para começarmos esta conversa. O Sporting não fez nenhum remate na segunda parte, nos segundos 45 minutos.
7: Bom dia a todos. Ora, deixa-me dizer que o Sporting na Amadora também teve os 36 minutos finais, também não tinha feito nenhum remate, sofreu 2 golos. E ontem, depois do terceiro gol do Altimira, aos 41 minutos, não fez mais um remate. Ou seja, teve 59 minutos sem rematar a baliza e sofreu 2 golos também. Uhum. Diria que é um Sporting de duas caras. Uma primeira parte, eu diria razoável. Eu digo razoável porque o Sporting praticamente fez 3 remates, fez 3 golos. O Vitória também esteve ali perto da baliza, mas não conseguiu ser eficaz e não teve a qualidade que os avançados do Sporting tiveram na marcação dos golos. E depois uma segunda parte com uma, enfim, com uns hiatos alarmantes, diria eu. Rui Borges disse, quando chegou ao Sporting, que a equipa pode não jogar bem, mas não pode faltar a atitude. Ora bem, ora, no Sporting, na segunda parte principalmente, acho que faltou muita atitude. E quando digo atitude, não é deste nem daquele jogador, é a atitude coletiva. Um Sporting que ficou amedrontado, deixou-se dominar, deixou que o Vitória de Guimarães ganhasse confiança. O Vitória fez um gol, fez logo de seguida o segundo. O Sporting tremeu com várias verdes, como se costuma dizer, mas depois recompôs-se e o Vitória depois não teve possibilidades de chegar ao terceiro gol. É uma vitória que vale só pelos 3 pontos. Eleições a tirar muitas. Já na Amadora também aconteceu um pouco disso. A termideira foi coletiva, não foi deste ou daquele jogador. Uhum. E o que é certo é que o Sporting demora a encontrar a sua estabilidade de jogo, quer defensiva, quer ofensiva. E por isso mesmo o Sporting sofre, porque com 2 golos de avanço na Amadora deixou-se empatar, e agora com 3 golos quase que não chegava para ganhar o jogo. É realmente uma equipa que tem falta de confiança coletiva, diria eu, não é só deste e daquele jogador. Mas, acima de tudo, há que rever certos determinados processos, porque o Sporting não pode, de forma alguma, ainda por cima, jogando em Alvalade, a ganhar por 3-0, deixar-se dominar como se deixou dominar, ao ponto de haver um escândalo em Alvalade se o Vitória tivesse empatado.
6: Uhum. Passo agora a bola para o Luís Pinto Coelho. Rui Borges disse ontem que os jogadores entraram na desconfiança e queria perguntar se achas, Luís Pinto Coelho, que o problema do Sporting neste momento é mais tático, ou seja, a responsabilidade maior de Rui Borges, físico ou mental, nestas segunda parte em que o Sporting acaba por perder algum fogo e deixar os adversários criarem oportunidades e também ganharem confiança?
8: Olá, bom dia. Eu acho que é um bocadinho das três coisas. Eu acho que há uma questão física também e parece-me que até pode ter sido intencional nesta abordagem à época. O Sporting na pré-época parecia muito leve, muito solto, só que neste momento o Sporting dura 60 minutos. Pode ter sido uma estratégia e o pico de forma aparecer bastante mais à frente, mas parece-me que também há ali um problema físico. Depois há a questão tática, Acho que há muitos jogadores novos, há jogadores com características muito diferentes do que o Sporting tinha. Uma coisa é jogar com o Altimir, outra coisa é jogar com o Yulman, uma coisa é a inteligência tática de Morita, outra é as características de um Biá. São jogadores muito diferentes. E os Alazar e Trincão também são bastante diferentes. E depois também há a questão anímica e a pressão do Sporting ter terminado a época mal, começa a época mal, e muitas vezes a desconfiança aparece, surge um golo do adversário ou algo do género, e a desconfiança aparece.
6: E são jogadores que não estão habituados a jogar num grande, não é? Vieram de contextos muito, muito diferentes esses reforços.
8: Sim, obviamente que isso também tem o seu peso, demora o seu tempo, e depois há a questão de balneário, que eu acho que continua, parece-me, Rui Borges a achar tudo, é tudo normal. Ontem, quando lhe perguntaram novamente do Soares, ele ficou muito irritado, acha que é tudo uma cabala da comunicação social, mas, por exemplo, podiam-lhe ter perguntado porque é que no final da época passada o jantar de final da época não se realizou, e não foi por causa de terem perdido a taça, se calhar foi por causa de alguns jogadores estarem com um relacionamento muito, muito conturbado. O problema é que ele está a tirar para baixo do tapete coisas que obviamente estão a afetar o grupo, e o Pote e o Daniel Bragança continuam à parte, não sabe se saem, se ficam. Tudo isso também não ajuda, obviamente, mas principalmente as questões táticas e físicas neste momento são as mais importantes, e o Sporting não está num bom momento, claramente.
6: Uhum. João Pinto, passo agora a bola para ti, e pegando aqui um pouco nas palavras do Luís Pinto Coelho, que falou sobre essas declarações do Rui Borges depois deste encontro, a dizer que os adeptos do Sporting não deviam acreditar em tudo o que leem sobre o tema Luís Soares. Sendo assim, não era mais fácil Rui Borges explicar o que realmente aconteceu, em vez de deixar este secretismo e revelar esta irritação quando o tema é trazido por parte dos jornalistas?
9: A questão é que o tema não foi trazido por parte dos jornalistas, não é? O jogador e o seu agente fazem questão de estar sempre a tirar coisas cá para fora e sempre a dar, a meter mais lenha na fogueira.
6: E as próprias publicações nas redes sociais dos jogadores.
9: Exatamente. Não? Portanto, não é como se os jornalistas tivessem aqui o fato da má pessoa. O que parece é isso, é que há ali um problema para resolver. Há um jogador que muito provavelmente quer sair e que o Sporting não quer que saia. Ele deve ter muitas propostas de muito lado, por um ordenado muito maior, mas que depois financeiramente o Sporting não é recompensado pelo investimento que fez, porque o jogador tem a idade que tem. Portanto, há muita procura pelo jogador, sim, há grandes propostas salariais provavelmente, mas nem o Sporting está disposto a rever o contrato, nem está disposto a vender por valores tão baixos quanto aqueles que, se calhar, um Barcelona ou outro que tal, estão dispostos a dar. E, portanto, o Luís Soares vai ter que meter a viola no saco, vai ter que baixar a crista e jogar à bola. Eu acho que este problema só tem esta resolução. Ou então o Sporting tem que aceitar perder muito dinheiro. Portanto, eu acho que o Varandas não é normal aceitar esse tipo de negociações. Acho que a coisa vai acabar por partir para o lado do jogador.
6: Pedro Henriques, havia realmente dúvidas relativamente a como é que o Luís Soares iria ser recebido em Alvalade, se com aplausos, se com assobios. A verdade é que foi um pouco um misto dos dois, mas os assobios por parte dos adeptos leoninos foram bem audíveis quando ele entrou na segunda parte. Isto revela alguma ingratidão dos adeptos, ou foi Luís Soares que está a colher os frutos que semeou?
10: Restante família, portanto, quando ele vai, portanto, não é uma cabala da comunicação social, ele vai para as redes sociais, ainda ontem, em dia de jogo, pôr frases bíblicas. Epá, ninguém faz isso, ainda por cima é só ler as frases bíblicas que ele colocou, e não venham dizer que é por uma questão de fé, é o momento de atravessar, e há algum desconforto, vamos dizer uma palavra simpática, que há neste momento naquilo que é o estar do jogador do Sporting, Luís Soares, em relação ao Sporting. Se quisermos acrescentar depois aquilo que a mulher também já fez nas redes sociais, percebemos claramente que alguma coisa não está bem. Quando depois vem para cá para fora notícias a dizer que há uns meses atrás foi oferecido, o agente andou, entre aspas, a oferecer ao Barcelona, e que até houve contactos nesse sentido, percebe-se claramente que há o agente a fazer a cabeça ao Luís Soares, e Luís Soares, porventura, com a cabeça noutro local. Quando o Rui Borges diz que não há nenhum caso, quando ele foi muito importante para o Sporting, muito que já deu, mas muito o quê? Eu peço desculpa, o que é que ele ganhou? que é que o Sporting ganha? É coletivo, não é o prémio individual de ser sido o melhor marcador. Ele ganhou zero no Sporting, zero. Portanto, quando se lembrarem do Luís Suárez, até ao momento estamos a falar, ele não ganhou uma Taça de Portugal, um campeonato, uma liga, portanto, e os jogadores, de repente, ficam com em bicos de pés porque acham que já são os maiores e ganharam tudo. Não, ele não ganhou nada, pelo, coletivamente. O título individual é importante, o melhor marcador. E, portanto, e depois restam deste jogo, sobretudo, muitas dúvidas. Eu queria relembrar, não querendo criar nenhum caso em relação ao treinador do Sporting, é porque não o conheço pessoalmente, apenas analisando os resultados, o Rui Borges, no primeiro ano, que supostamente ganha alguma coisa, ganha com os pontos do Ruben Amorim e uma Taça de Portugal, que em condições normais nunca teria ganho. Todos nós sabemos o que é que estamos a falar. O Rui Borges, no ano passado, ganhou zero. Zero. Inclusivamente, perdeu, de forma vergonhosa, no meu ponto de vista, a final da Taça de Portugal e... mais ainda, quantos pontos é que fez contra o Benfica, contra o Porto e com o Braga? É talvez das coisas mais tristes para os adeptos do Sporting recordarem na relação com os ditos grandes. E portanto, tenho muitas dúvidas quando alguém está no banco, e isso é outra coisa que eu não consigo compreender, que é as sugestões parece que estavam feitas no papel. Eu ontem tinha dito, rasguem o papel do Rui Borges para ele não fazer as sugestões que estavam no papel. E ele voltou a fazer exatamente o mesmo que fez a semana passada. Ele parece que não está a ler o jogo, tem ali aquilo já metido, que ao minuto 60 tem que sair não sei quem, e portanto e faz as questões em função disso. Pois claro, quando foi a lesão do Vajanides, aí teve que fazer ali uma alteração forçada. E porquê é que um treinador, assim que há um lance, qualquer que ele seja no jogo, em vez de interagir com os jogadores, à moda antiga, que é isso que tem que fazer, vai para o monitor, senta-se, desliga os jogadores e vai ver no monitor, e depois fica ali a analisar como se tiver... Não, isso é para fazer depois, durante o microfone semanal. Ali é homem com homem, é a relação humana, é interagir, é o aplauso, é o grito, é essa relação que eu acho que, e o Sporting não vai muito longe com, no meu ponto de vista, com esta insistência de um treinador que eu acho que não vai ser um caso de sucesso no Sporting. Oxalá bem do Sporting diz que esteja enganado, mas eu acho que grande parte do problema está exatamente no treinador. Eu só pergunto o que é que aconteceu a um dos jogadores que mais se evidenciou na pré-época, o Rafael Nel. O que é que aconteceu? Porque é que ele, o treinador assumiu que ele era o terceiro, quando neste momento, em termos de forma, entre ele e o Ivanovic, estavam claramente a serem os dois os melhores jogadores do Sporting. Ionides, peço desculpa, o grego do Sporting, estavam a ser os melhores jogadores. Desapareceu o Nel, porque é que se insiste em meter um jogador que ainda por cima está com relação menos boa? Onde é que está a questão da liderança? Para mostrar claramente que ele tem que ter juizinho. Portanto, é por quem está em forma. Onde é que eu já vi isto, Sr. Roberto Martins? A pôr sempre os mesmos e a não pôr os não em forma. E o Sporting, assim, vai andar de termidão em termidão e os adeptos do Sporting vão dar com o coração na boca.
11: Antes de irmos à antevisão ao jogo do Futebol Clube do Porto esta noite, Augusto Inácio, eu queria só perguntar-te sobre este caso Luís Suárez, como é que se gere? Nós não sabemos bem o que é que aconteceu, não é? Temos algumas pistas de bocas do empresário, também daquela situação toda com um dirigente do Fenerbahçe, que havia acordo, não havia acordo. Também temos estas declarações de Rui Borges e as próprias publicações do jogador nas redes sociais. Como é que se gera este caso? Tu que foste treinador do Sporting, também dirigente, como é que isto se pode resolver?
7: Olha, há uns anos atrás, se lembram, houve assim um caso parecido com o Luís Suárez, que foi o Slimani, que era um excelente jogador, um bom homem, um bom profissional, mas que, por ter convites de outros clubes, fez ali assim umas manhas para a gente chatear com ele para o mandarmos embora. E o que é que aconteceu? O Slimani começou a treinar à parte, precisamente por causa dos comportamentos que...
11: Chegou a treinar na equipa B, na altura?
7: Exatamente, lembras-te. Então, ainda bem, sim, que te lembras, porque isto é um caso, eu não digo que é parecido com este, mas se o Suárez, que chegou cheio de humildade, com muita vontade de ganhar, muita vontade de mostrar serviço, foi o melhor marcador, ele não pensa de um momento para o outro que o mundo gira à volta dele. Não, ele é jogador do Sporting, e o Sporting, é verdade que lhe dá muito, e ele também deu muito ao Sporting, aqui dá-se uma ótima, mas neste caso, o Sporting continua-lhe a dar palco, e ele já não está a retornar, porque pensa que, tendo estas atitudes, que é assim que pode dobrar alguma ideia do presidente do Sporting, da sua administração, para o deixar sair. Não, as coisas não são assim. Ele tem que ter um comportamento profissional, como o Sporting está até com ele. O Sporting está a cumprir com as suas obrigações e ele tem que cumprir com as suas, que é treinar bem, tentar ganhar a condição física necessária, e quando jogar, tentar jogar bem, tentar marcar golos e depois deixar que as coisas se resolvam. Porque isto, muitas vezes, há o lado invisível. E o lado invisível, muitas vezes, são os empresários que fazem a cabeça ao jogador e que dizem que, se ele fizer isto, pode ter possibilidades de sair, porque há aquele clube atrás, porque há aquele clube já está a segurá-lo por trás das costas, e assim sucessivamente. E, às vezes, esse não é o melhor aconselhamento. Por isso, Luís Suárez, a manter-se este tipo de atitude, a manter-se esta falta de disciplina no dia-a-dia, o Sporting não tem outra opção, na minha opinião, colocá-lo à parte e treiná-lo à parte, no sentido de ir para a equipa B treinar e depois, quando ele assentar as ideias e se tiver essas oportunidades depois, que o treinador o traga para a equipa
11: A. Uhum. A ver, vamos, como é que se resolve esta novela Luís Suárez e se o avançado colombiano fica ou não no Sporting até ao final do mercado. Passamos agora então para o Futebol Clube do Porto, que defronta hoje o Rio Ave em Vila do Conde. Luís Pinto Coelho, Rodrigo Mora foi tema na antevisão esta partida, nomeadamente a eventual saída neste mercado de verão. Francesco Farioli disse que havia muito ruído à volta do jogador, mas nada em concreto, mais nada do que isso. Como é que olhas para as declarações do treinador do Futebol Clube do Porto? Está a ser claro sobre este tema?
8: Eu acho que ele foi sincero, obviamente. Acho que não é uma situação fácil para o próprio jogador, que é jovem e tem as suas ambições, obviamente. Mas eu vou deixar aqui um dado, porque às vezes as pessoas têm uma percepção que não é bem a realidade. Na época passada, o Rodrigo Mora foi 40% dos jogos do Futebol Clube Porto, o Rodrigo Mora foi titular, por isso. Em 40%. Por isso, significa que ele também teve muitas oportunidades. Houve exibições razoáveis, outras boas, outras menos conseguidas. Mas depois também parte do jogador, obviamente, dar uma resposta. E eu percebo que ele não se sinta tão confortável numa posição mais distante da baliza, como o Farioli o coloca naquela posição 8, que é preciso correr muitos metros. Agora, obviamente, com um treinador não vai abdicar da sua ideia de jogo por causa do Rodrigo Mora. Quando muito abdica, quando temos um jogador de nível mundial estratosférico, como o Messi ou algo do género, não vai abdicar para um miúdo, e ainda para mais quando o treinador foi campeão. Isso é evidente.
11: Farioli tem mais argumentos do que Rodrigo Mora nesta luta, nesta batalha, digamos assim.
8: Sim, eu acho que sempre o coletivo é sempre mais importante que o individual, obviamente, e é o que eu digo, ele jogou bastantes minutos e foi muitas vezes titular. Agora, também tem concorrência de peso, o Gabriel Veiga também é um grande jogador, por exemplo, não é? E também é jovem, também não é nenhum veterano, tem 23 ou 24 anos, por isso também é um jogador jovem. Mas deixa-me só dar aqui uma pequena nota e muito rápido, que é esta nova tendência dos advogados, de treinadores, de jogadores, de agentes, agora serem comentadores nas televisões, e depois vão sempre dando os seus pormenores sobre os negócios. Eu acho mal, acho isso bastante mal, acho que a Ordem dos Advogados até devia ter uma posição. Fazem a declaração de interesses, mas depois deixam sempre apontamentos. E ontem, num canal televisivo, o advogado Rodrigo Mora vem dizer que, por exemplo, entre outras coisas, que é quase surreal o Porto estar a pedir 50 milhões por um suplente. E ele é advogado do jogador. Acho que os advogados deviam pensar um bocadinho antes de ir para as televisões. Quer ser comentador, é comentador. Quer ser advogado, é advogado. Não pode ser as duas coisas. Não?
11: O João Pinto, aposto que como adepto rival está mortinho para que o Rodrigo Mora saia do Futebol Clube do Porto. Ou não, João?
9: Não, sinceramente, acho que até mais como português e adepto da seleção, gostava de ver o miúdo a jogar e a crescer. Acho que este tipo de solução, fala-se muito em empréstimos e toda a gente empresta jogadores e com cláusulas malucas e não sei o quê. Portanto, este para mim é um caso específico em que um empréstimo talvez fosse a melhor opção. Emprestar o Rodrigo Mora a uma equipa de um campeonato grande, que fosse do meio da tabela, uma Fiorentina, um Valência, uma coisa do género, onde o miúdo chegasse e pudesse jogar. Emprestá-lo a uma equipa que tivesse um sistema tático onde ele encaixasse. E depois ter o jogador a crescer. Ter o jogador a crescer. Era melhor para todos. Era melhor para o jogador, era melhor para o clube. E é um cenário que não é completamente impossível. Acho que não, nenhuma das duas partes está a ser flexível o suficiente. Acho que vão acabar por resolver o problema, mas nem me parece que é justo estar a prender o miúdo porque ele não tem lugar no sistema tático. Bem, se não tem lugar no sistema tático hoje, também não vai ter daqui a 2, 3, 5 meses. E também não é justo para o Rodrigo Mora querer sair por tuta e meia e para todo lado, porque, claro, o Porto tem que defender os seus interesses. Portanto, acho que um empréstimo aqui, se calhar sem opção de compra, Um clube de média dimensão seria o melhor para todos.
11: Seria o melhor cenário. Augusto Inácio, falando do jogo de hoje, a verdade é que na jornada passada o Flóculo do Porto venceu, é certo, com dois golos de grande penalidade e com menos remates do que o adversário, o Alverca. Que lações há a tirar desse jogo para o duelo de hoje frente ao Rio Ave? O Flóculo do Porto tem de entrar melhor ou tem de criar mais oportunidades para certificar se ganha este jogo?
7: Olha, deixa-me dizer, quando tu falaste e bem, que o Porto ganhou com duas grandes penalidades. O problema aqui não são as grandes penalidades. As grandes penalidades é saber se foram ou se não foram. O Porto até pode ganhar 8 a 0 com 8 penaltis. É preciso saber se são penaltis ou não são penaltis.
11: Era mais pelo número de oportunidades
7: criadas. Eu sei. Mas neste caso, o Porto ganhou por 2 a 0. Mas, e este mês tem muitos pontos aqui à frente, o Porto muitas vezes pareceu igual ao do ano passado. Muita luta, muito suor, pouca criatividade e um excelente guarda-redes na baliza que salva o Porto nos momentos decisivos. O Diogo Costa fez 3 ou 4 defesas daquelas que ganham pontos, porque se o Alverca marca um golo no Dragão, provavelmente iria discutir o resultado, até porque o Alverca jogou muito bem. Eu acho que o Porto continua com os mesmos problemas, não sei como é que vai arranjar forma do seu jogo ser mais criativo, porque tem lá jogadores aqui ou acolá podem dar essa criatividade. Olha, por exemplo, o Rodrigo Moura é criativo, mas no sistema de jogo do Farioli não entra porque não é um 8. Ainda por cima, o Porto contratou o Wang ao Feyenoord, ainda mais tira espaço ao Rodrigo Moura. E aí estou de acordo com o João Pinto. O melhor é emprestar com a opção de compra, sem a opção de compra, mas para uma equipa que jogue dentro daquilo que o Rodrigo Moura gosta de jogar, que é por trás do avançado e está perto da baliza. Ora, só para uma equipa também que não tem esse tipo de sistema de jogo, também não vai fazer nada para essa equipa. Por isso, o Porto vai lutar muito, isso ninguém vai ter dúvidas. O Rio Ave, em sua casa, costuma ser uma equipa muito perigosa. O Porto não deu segurança suficiente no jogo com o Alverca para dizer o Porto vai ganhar não sabe quantos. Vai ser um jogo dividido e, sinceramente, da maneira como o Porto está, como teve muitas vezes no ano passado, se sofrer primeiro, vai ser muito difícil dar a volta ao resultado.
11: Vamos às notas. Pedro Henriques, começo por ti, e se quiseres também fazer algum comentário sobre este jogo do Flóculo do Porto, mas tem que ser muito, muito rápido, 30 segundos para cada agora para as notas.
10: Sim. Pedro Henriques. Forma rápida, o Porto ganhou a semana passada com 2 penaltis bem assinalados, portanto o VAR teve muito bem e foram 2 penaltis sobre o André Silva, portanto que não haja dúvidas em relação a isso. A minha nota, obviamente, que hoje vai para aquilo que aconteceu ontem na volta a Portugal, a morte do ciclista, portanto, o jovem de 19 anos, o Fenelon Terling, que, independente das causas, os motivos, as razões que penso que vão ser averiguadas, não podem acontecer. E, sobretudo, no ano em que isto é o menos importante, o que conta é a vida da pessoa, obviamente, e toda a tristeza dos seus familiares e amigos, mas isto não pode acontecer. E uma volta a Portugal que queria projetar-se no futuro para outro patamar, que era esse o objetivo, eu penso que deu aqui 10 passos atrás. Isto não pode acontecer, não há razões, não há justificações, não há motivos, e espero que, se houver o apuramento de responsabilidades, tem que haver, que haja punição para quem teve realmente culpa. Não vale a pena falar de outra maneira, senão vamos continuar a marinar na incompetência de situações como esta. Uhum. Lamentável o que aconteceu.
11: João Pinto.
9: Bom, nota de pesar para o Finlay Tarling, obviamente. Uma notícia triste, uma situação lamentável. Nota 10 para um Sporting que ganha, mas deixou de ser um vinil que tinha um excelente lado A e um belíssimo lado B e passou a ser um CD em que parece que o lado B toca pouco ou não toca nada. E nota 10 para o Café Central, que neste momento é o único central que eu vejo que está disponível para o Benfica.
11: Luís Pinto Coelho.
8: Obviamente também uma nota de pesar pela tragédia que aconteceu na volta a Portugal, e queria dar aqui um 18 para os europeus de atletismo, até em jeito de incentivo, porque hoje e amanhã vamos ter aqui portugueses em ação com perspectivas de medalhas. Já tivemos uma, mas acredito que vamos chegar às 4 ou 5 medalhas neste fim de semana.
11: Augusto Inácio, muito rapidamente.
7: Claramente também a nota de pesar para tudo aquilo que aconteceu e por tudo aquilo que já foi dito aqui. E o João Pinto deu a nota 10 ao Sporting e eu vou dar a nota 3 ao Sporting, porque o Sporting não pode ser tão fraquinho como foi aquela segunda parte. Por isso, ou revêem processos ou então vai ser sofrimento até ao fim.
11: Obrigado pelas vossas notas. A edição de E o Campeão é de hoje fica por aqui. Voltamos amanhã com mais notas e também com mais análise ao mundo do desporto em Portugal.

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1: Foi mais recente edição de E o Campeão é, fica daqui a pouco disponível no nosso site observador.pt e também nas habituais plataformas de podcast.
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1: E daqui a pouco atualizamos a informação, temos o Jornal do Meio-Dia com o Luís Soares.
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0: Rádio Observador, bom fim de semana, é meio-dia, vamos às notícias. Jornal do Meio-Dia com Luís Soares e Luís, o Chega acusa Luís Montenegro de estar desfasado da realidade.
1: São as reações do Chega e também do PS ao discurso de Luís Montenegro na festa do Pontal, a rentrée política do PSD. O presidente do PSD falou aos militantes sem grandes novidades em temas como o IRS e as pensões, mas num discurso com aproximadamente 50 minutos, Luís Montenegro prometeu que a privatização da TAP vai permitir recuperar o investimento feito e explicou também a reentrada do Estado no capital da REN. No explicador desta manhã, o líder parlamentar do Chega, Pedro Pinto, acusou o líder social-democrata de fazer um discurso a lembrar os tempos de António Costa.
2: Luís Montenegro é um primeiro-ministro completamente desfasado da realidade. Aliás, ao ouvir ontem Luís Montenegro, fez-me lembrar os tempos de António Costa, quando discursava e quando pintava um país cor-de-rosa. Neste caso, Luís Montenegro pintou um país cor-de-laranja, um país que só para ele e para a elite do PSD é que existe, porque não existe para o português comum. Os portugueses comuns, nenhum deles se reviu certamente no discurso de Luís Montenegro. Quando fala apenas das grandes obras, do futuro do país, nós percebemos claramente que Luís Montenegro não percebe o que é que custa aos portugueses ir meter combustível a uma bomba de gasolina. Percebemos que não vai ao supermercado e não sabe quanto é que custa o cabaz alimentar.
1: A reação de Pedro Pinto do Chega. O vice-presidente da bancada parlamentar do PS, António Mendonça Mendes, diz que o discurso de Luís Montenegro passa ao lado dos desafios para o futuro de Portugal.
3: É uma intervenção que não tem nenhum futuro. É uma intervenção autojustificativa, defensiva, uma intervenção que passa ao lado daquilo que são os desafios que o país tem para o futuro. Portanto, não me parece que este discurso tenha sido muito bem sucedido e principalmente porque é um discurso que nos traz mais perguntas do que propriamente respostas. Vou-lhe dar o exemplo. Foi anunciado uma recompra da participação na REN. Eu não tenho muita certeza que o melhor sítio para se fazer esse anúncio seja num comício partidário.
1: As dúvidas de António Mendonça Mendes, vice-presidente da bancada parlamentar do PS, que esteve no explicador desta manhã.
0: E na resposta, o porta-voz do PSD, Sebastião Bugalho, recusa que o discurso de Luís Montenegro tenha sido vazio de anúncios.
1: Também no explicador, Sebastião Bugalho recusa as críticas da oposição.
4: Não se pode dizer que haja um desfasamento da realidade do discurso do primeiro-ministro, porque ele foi essencialmente sustentado em números. E se o escutarmos, entendemos isso. A mim parece-me relevante, por exemplo, quando falamos das matérias da habitação, e aí concordamos os três, que é uma matéria que deve ser prioritária e que aflige grande parte da população portuguesa neste momento, pareceu-me ser um número bastante positivo o facto de, ao dia de hoje, já terem sido concluídas 28.700 das casas do PRR que estavam previstas. Parece-me que também é positivo, mantendo-nos nos números, o facto de mais de 100 mil pessoas já terem beneficiado das políticas de habitação jovem do governo, como a isenção de imposto social e de IMT.
1: A resposta de Sebastião Bugalho às críticas da oposição ao discurso de Luís Montenegro ontem na festa do Pontal do PSD.
0: E a ministra do Ambiente pediu explicações à Espanha por causa da decisão de adiar o encerramento de dois reatores nucleares na central de Almaraz.
1: Adiamento até 2030, anunciado pelas autoridades espanholas. Maria da Graça Carvalho disse à Rádio Observador que esteve durante o dia de ontem em contacto com a vice-presidente do governo espanhol. A ministra do Ambiente diz também que fez a exigência de garantias de segurança e de cumprimento do calendário que agora foi definido.
5: A central de Almaraz fecha em 2030. Assim como todo o parque nuclear em Espanha é 2035. Este é o calendário que a Espanha já tinha e que a senhora vice-presidente me disse ontem que vão cumprir e querem cumprir este calendário, porque têm uma visão produção de energia baseada nas renováveis. E a razão por que estão a fazer esta tensão agora relativamente curta, é a instabilidade internacional e algum receio que essa instabilidade continue nos próximos anos, nomeadamente no gás.
1: Maria da Graça Carvalho, em declarações esta manhã à Rádio Observador, Ministra do Ambiente, considera que Portugal não tem qualquer meio para contestar a decisão espanhola. De qualquer das maneiras, a ministra portuguesa exigiu uma maior fiscalização, algo que já vem a ser realizado pela Agência Portuguesa do Ambiente, nomeadamente na instalação de medição que tem no Tejo.
0: Em relação ao relatório realizado pela ERSE sobre os combustíveis, a ministra do Ambiente disse que tem recomendações bastante importantes e que estão a avaliar como as podem colocar em prática.
1: Foi num estudo entregue à ministra do Ambiente e da Energia, o regulador não encontrou evidências do efeito foguete-pluma na evolução do preço dos combustíveis em Portugal, que repercutiram a cotações internacionais. Considerou a ERSE que os preços não sobem sistematicamente mais depressa do que descem, um relatório que tinha sido pedido por Maria da Graça Carvalho, que diz que concorda com o facto do regulador recomendar que não haja limites aos preços.
5: O regulador recomenda que não se faça limites aos preços e eu, na teoria, concordo, não gosto de limitar e de interferir nos preços do mercado, só em razões excepcionais, e foi isso que eu disse quando mandei a carta à ERSE, só quando há um aumento excepcional sem que todas as razões sejam perceptíveis e entendíveis porque é que há esse aumento, é que se deve interferir no mercado. E a ERSE diz-nos que, em vez disso, é mais eficiente fazer auxílios destinados aos setores mais vulneráveis.
1: Maria da Graça Carvalho, a ministra do Ambiente e da Energia, em reação ao relatório da ERSE, conhecido ontem, que mostra que os preços dos combustíveis não sobem sistematicamente mais depressa do que descem.
0: E Marrocos conseguiu esta manhã impedir que centenas de imigrantes atravessassem de forma irregular a fronteira para a cidade espanhola de Ceuta.
1: Ao que adianta a agência espanhola EFE, o incidente aconteceu numa área montanhosa, a sudoeste de uma cidade fronteiriça. Os migrantes estavam escondidos e tentavam passar de forma ilegal a fronteira para Ceuta. Esta manhã a situação era calma nesta cidade, onde se notava uma forte presença de um contingente policial. O governo marroquino destacou cerca de 3 mil polícias para vigiar estradas e acesso às fronteiras. As autoridades espanholas também estão a reforçar o controle, na sequência de um novo apelo que surgiu nas redes sociais para a travessia marítima entre Marrocos e Espanha. Em Ceuta estão mobilizados milhares de membros do Exército, Polícia e também Guardia Civil. O objetivo é evitar uma situação como a que aconteceu no final de julho, quando mais de 70 mil pessoas entraram em Ceuta a nado em poucos dias. Pelo menos 82 acabaram por morrer.
0: Nos europeus de atletismo, a Agathe de Sousa está qualificada para a final do salto em comprimento, que vai ser amanhã à noite.
1: Foi logo à primeira tentativa esta manhã. A atleta portuguesa conseguiu saltar 7 metros e garantiu desde logo a qualificação. A Agathe de Sousa fica assim qualificada para a final do salto em comprimento. Quanto a outras provas envolver portugueses, a meia-maratona em marcha já terminou. Contou com Eduardo Camarate, João Vieira, Tiago Ramos e também Vitória Oliveira. Os atletas portugueses ficaram longe das medalhas, mas Vitória Oliveira, no feminino, acabou por ser a melhor, ficando em 13º lugar. Daqui a pouco também haverá a final dos 1.500 metros femininos, com as medalhas, com as portuguesas, Patrícia Silva e Salomé Afonso, em busca de medalhas.
0: A fechar, Luís, vamos a outras notícias em destaque.
1: Foram colocados para o próximo ano letivo mais de 20 mil professores, a larga maioria através de mobilidade interna, anúncio feito hoje pelo Ministério da Educação. Os professores colocados devem agora aceitar a colocação na plataforma e apresentar-se nas novas escolas a 1 de setembro. Pelo menos 38 pessoas morreram depois de um sismo que atingiu a Indonésia esta madrugada, um terremoto de magnitude 7.7 na escala de Richter. O terremoto causou danos graves e o colapso de vários edifícios. A televisão local mostra também imagens de doentes a serem retirados de vários hospitais com medida de precaução após o abalo. O Irão rejeita que o Estreito de Hormuz passe a estar na posse dos Estados Unidos. A reação do vice-ministro iraniano dos Negócios Estrangeiros, depois de ontem Donald Trump ter sugerido isso mesmo, o presidente dos Estados Unidos diz ter a intenção de reivindicar o Estreito de Hormuz logo após terminar a guerra com o Irão.

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5: Rádio Observadores, por aqui nesta próxima hora, temos repetição de Isto Não Passa na Rádio, um episódio dedicado a canções para o eclipse. Vamos ouvir.
6: Esta semana no Isto Não Passa na Rádio, o tema é... canções para o eclipse.

0: Escolhi também esta canção para lhe relembrar que ele viu o melhor concerto de 2026 e foi do vocalista desta banda, não é? Em Cascais.
1: Dos poucos que vejo com a minha idade avançada hoje em dia, terá sido porventura o melhor.
0: É verdade, até agora, não é? So
1: far. Claro, vamos com calma.
0: Muito bem, acontece um eclipse a 12 de agosto, eclipse solar total. Dizem que já desde 1912 que tal não acontecia. Só daqui a 118 anos, em 2144, vai voltar a poder ver-se um fenómeno astrológico, astronómico, não sei como dizer, porque não sou especialista na matéria.
1: Astrointestinal.
0: Astrofísico. Mas por isso é que isto me parece ser uma oportunidade de uma vida, não é? Once in a lifetime, os Talking Heads na abertura do Isto Não Passa na Rádio. E foi só por causa deste título e desta exclusividade do momento que se vai viver a 12 de agosto. Queria deixar um alerta.
1: Ui.
0: Tenham cuidado com os olhos. Não é?
1: Façam atenção.
0: A olhar para o eclipse.
1: Pois não mandei mails.
0: Eu vi um truque no programa Guia para o Eclipse, aqui no Observador. Podem consultá-lo nas plataformas de podcast. Em que podes fazer numa cartolina um furo com um lápis, fazes projetar numa folha branca e assim não estás a olhar para. Percebes o truque?
1: Lembras-te de uma coisa que havia quando nós éramos
0: formigas?
1: Quando nós éramos garotos, que era a minha agenda.
0: Sim.
1: A minha agenda era uma coisa extraordinária. Eu, hoje em dia, eu agora vou dizer uma coisa que não tem nada a ver com o eclipse. Hoje em dia, as famílias que podem, obviamente, as privilegiadas, esfregam a cabeça imenso para tentar arranjar mil atividades para os seus filhos, né? Para eles não morrerem de tédio no verão, que é uma tragédia.
0: Uma tragédia.
1: Quando eu era garoto, a gente arrastava-se. O verão era isto, era, a gente arrastava-se, né? Para um lado, para o outro e tal. E havia uma coisa ótima que era a minha agenda, que tinha um monte de coisas que podias fazer em casa, e, tipo experiências, e, mexer em terra, fazer trabalhos manuais, e tinha esse tipo de coisas. Faça um buraco numa cartolina para alguns,
0: projeto
1: não sei
0: do sol.
1: É verdade.
0: Olha, é uma boa forma. Já falamos da próxima sugestão do Tiago Pereira, chama-se precisamente Eclipse, são os 800 Gondomar.

Talking Heads na abertura do Isto Não Passa na Rádio. Seja muito bem-vindo. Temos esta semana canções para o Eclipse. Qual deles? Já vamos falar disso. Eu sou o Nelson Ferreira, está comigo o Tiago Pereira.

0: Eclipse, 800 Gondomar, escolha do Tiago Pereira, canções para o Eclipse de 12 de Agosto, que ao que parece até vai ser mais visível numa determinada zona do nosso país, não é? Bem lá na pontinha
1: já não há, já não tens lugar onde ficar.
0: Já não há bilhetes?
1: Não há, nem para uma tenda.
0: Ok.
1: Então deixa-te disso.
0: Ok, é pena. Queres falar da Eclipse de 800 Gondomar?
1: Quero, eu acho que
0: queres
1: é uma...
0: que te leia uma descrição da banda?
1: Pode ser.
0: Muito rápida. 800 Gondomar, de Rio Tinto, são um tour de force de rock garageiro e distorcido, infame pelas suas performances energéticas e disruptivas, movidos por canções fortes que misturam o caos barulhento do presente com um revivalismo muito particular.
1: Eu gosto de duas coisas nesta banda. Um,
0: são ótimos.
1: São super do rock, assim, mesmo sujo, mesmo javardo. E tem um nome de autocarro.
0: É verdade.
1: É uma carreira, não é? E além disso, acho que é uma ótima canção. Eu não faço ideia sobre o que é que eles estão a cantar. Não tenho ideia nenhuma. Mas, dado o título, é uma ótima canção.
0: E não é só o título, eu acho que há aqui um ambiente na canção.
1: É isso,
0: que se adapta à coisa do Eclipse.
1: As pessoas estão muito eufóricas, não sei o quê. Porque o Eclipse, o Eclipse, não sei o quê. Eu acho isso extraordinário. Porém, há milénios, se o Homo sapiens visse um Eclipse, pá, ia ficar cheio de medo. E eu acho que esta é a banda sonora,
0: sem dúvida,
1: do Armagedão, que um desconhecedor vai temer quando vir o sol a evaporar-se.
0: 800 Gondomar a ganhar aqui lugar na nossa playlist.
1: Eu não sei se alguém tinha inventado esta pergunta, mas Euclipse é quando tu próprio desapareces.
0: Podíamos ter trazido uma música do Euclides.
1: Olha, coitado.
0: Era uma boa opção.
1: Ele não merece.
0: E agora vou pôr aqui uma música que vem precisamente do sítio onde melhor se vê este Eclipse. Vamos a ela.

0: Neladeiras, ao longo de um claro rio de água doce. É um disco todo ele dedicado às canções de Fausto, e o disco chama-se Todo Este Céu. E é no céu de Trás-os-Montes,
1: boa, miúdo,
0: que se vê melhor o eclipse de 12 de agosto.
2: Das duas, uma.
0: De resto, Neladeiras tem um disco chamado Trás-os-Montes, uhum. E é alguém que canta em mirandês e que está muito associada também à tradição e à música daquela zona do país. E eu gosto muito desta canção e resolvi trazê-la aqui ilustrar. Aliás, pode ser uma ótima banda sonora para quem fizer o IP, qualquer coisa a caminho de Bragança ou de Miranda. É. E tu, vamos fechar esta primeira parte
1: muito rapidamente,
0: rapidamente.
1: Blue Skies, clássico de Irving Berlin dos anos 20, que tem cerca de 1700 versões. Eu trago aqui a versão do Willie Nelson por uma razão muito simples. Primeiro, porque o Willie Nelson é um tipo muito tranquilo e eu acho que nós precisamos de tranquilidade nesta hora. E segundo, isto só vai resultar se o céu estiver limpo.
0: É verdade.
1: Se não estiver limpo, ninguém vê nada. Portanto, boa sorte a todos.

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4: Meio e meia na Rádio Observador. Luís Soares, boa tarde. Vamos às notícias.
5: Boa tarde, Filipa. O Chega acusa Luís Montenegro de estar desfasado da realidade. Já o PS diz que o discurso do líder social-democrata passa ao lado do futuro do país. São as reações dos dois principais partidos ao discurso de Luís Montenegro ontem na festa do Pontal, a rentrée política do PSD. O presidente do partido falou aos militantes sem grandes novidades em temas como o IRS ou as pensões. Pedro Pinto do Chega acusa o líder social-democrata de fazer um discurso a lembrar os tempos de António Costa. Já António Mendonça Mendes, do PS, diz que o discurso de Luís Montenegro passa ao lado dos desafios para o futuro de Portugal. Na resposta, o porta-voz do PS, Sebastião Bugalho, recusa que o discurso de Luís Montenegro tenha sido vazio de anúncios e recusa as críticas da oposição. A Ministra do Ambiente pediu explicações à Espanha por causa da decisão de adiar o encerramento de dois reatores nucleares, a central de Almaraz, adiamento até 2030, anunciado pelas autoridades espanholas. Maria da Graça Carvalho diz à Rádio Observador que esteve ontem em contacto com o vice-presidente do governo espanhol. Diz também que fez a exigência de garantias de segurança e também de cumprimento do calendário agora definido. Quanto ao relatório da IRS sobre os combustíveis, que concluiu que os preços não sobem sistematicamente mais depressa do que descem, a Ministra do Ambiente disse que tem recomendações bastante importantes e que o Governo está a avaliar como podem ser colocadas em prática. Concorda também com o facto do regulador recomendar que não haja limites aos preços dos combustíveis. Europeus de atletismo, a Agathe Sousa está qualificada para a final do salto em comprimento, que vai ser amanhã à noite. Logo à primeira tentativa, a atleta portuguesa conseguiu saltar 7 metros e garantiu logo a qualificação. Também hoje vamos ficar a saber também outras decisões sobre os europeus de atletismo. De manhã, na meia-maratona em marcha, Eduardo Camarato, João Vieira, Tiago Ramos e Vitória Oliveira ficaram longe das medalhas.
4: Luís Soares com a síntese do meio-dia e meia.

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12: Manhãs 360 de fim de semana. Espero que esteja a ter um ótimo sábado, um ótimo início de tarde de sábado. Por aqui temos a repetição de um episódio de Isto Não Passa na Rádio, dedicado a canções para o eclipse. Vamos à segunda parte.
13: Canções para o Eclipse é o tema esta semana no Isto Não Passa na Rádio. Eu e o Tiago Pereira estamos aqui às voltas com canções ou que nos remetem para fenómenos, astro, qualquer coisa. Eu queria reiterar o meu aviso. Tenham cuidado com o Eclipse. Porque estou a ver as pessoas todas a olhar para o sol e a ficarem com os olhos todos queimados.
14: Eu estou a ver é que tu nem vais sair de casa.
13: Eu estou com medo disto. E pode acontecer aquilo que acontece às pessoas do videoclipe da Black Hole Sun, não é? do Soundgarden.
14: Ficam com aquela...
13: Ficam todos queimados do sol.
14: Sim.
13: De alguma forma, Black Hole Sun é o que vai acontecer no eclipse. Uhum. Não é?
14: Olha, e tenham cuidado preto. Também com outra coisa. Não se ponham a apontar os vossos telefones e câmaras assim para a coisa, para o sol. Usem filtros e etc, porque isso também, aquilo também, o sol na verdade mata.
13: Mas por
14: mata
13: nossa
14: tudo.
13: Causa ou por causa do telemóvel?
14: Não, por causa das máquinas.
13: Ah, as máquinas que se lixam.
14: Pois, quer dizer,
13: interessa também as pessoas, ó Tiago.
14: Ui. E se as pessoas tiverem que pagar depois o arranjo e não tiverem dinheiro ou tiverem que tirar da comida?
13: Isso é pena. Ah, sim,
14: está tudo ligado.
13: Mas não tirem da comida, por favor. Nem da educação.
14: Ui.
13: Black Hole Sun, o Soundgarden, mas aqui numa versão da qual já vamos falar sobre ela.

0: Blanca, um cantor que é sírio, canadiano e norte-americano.
1: Não sabia, sabias?
2: Não.
0: Ficamos a saber, é para isto que existe, isto não passa
2: é
0: na rádio, na
2: venho.
0: Sua Rádio Observador.
2: É por isso que eu aqui venho.
0: E é um homem de muito sucesso, muito ligado a estes standards do jazz, não é?
2: Jazz.
0: Estava aqui só a confirmar de que ano é. 2005, ele lança um álbum chamado Rock Swings e é a sua interpretação de alguns clássicos do rock dos anos 80, 90, a Nirvana, Oasis. Há Bon Jovi também. E Van Halen.
2: Bem bom.
0: Gostava de ouvir o que ele fez com a Jump dos Van Halen. Agora fiquei curioso.
2: Vestiu o spandex.
0: Pode ser. Mas aqui está a Black Hole Sun dos Soundgarden. E tu, Tiago, trazes os Yeah Yeah Yes. Porquê? Hein?
2: Trago porque, vejamos, quando acontecer o eclipse, vai ser noite durante um bocadinho.
0: 26 segundos.
2: Atenção, o eclipse...
0: Não é completamente noite.
2: O processo vai começar pelas 6:30 da tarde. E às 8:30 da tarde aquilo está tudo resolvido. E ainda bem, porque depois, enfim, mete-se o jantar. Portanto, ali por volta das 7:30, no seu apogeu...
0: Os tais 26 segundos.
2: O eclipse vai ser assim meio de noite, quase de noite, enfim. Que é um bocadinho antes do pôr do sol. Portanto, bah. E eu achei que é de aproveitar, já que é de noite, fora disso, é festejar como se fosse sair à noite.
0: É,
2: as pessoas vão sair à noite sem ser noite.
0: É um bocado.
2: É. Isto é muito rebuscado, mas enfim.
0: É um lusco-fusco antes do dito.
2: E portanto,
0: que acontece minutos depois.
2: Para isso, banda sonora perfeita, Yeah Yeah Yeahs, Date with the Night, que também é um lusco-fusco de punk rock nas nossas vidas.

0: Os IAS, no Isto Não Passa na Rádio, escolha do Tiago Pereira, que quer um date com a noite, pelo menos durante 26 segundos, que é quase o que vai acontecer.
1: E quando acabar o eclipse, toda a gente vai ficar assim, mas já acabou, que é o que acontece quando acaba esta canção, que é tão boa, mas já acabou!
0: É, aliás, quase não surpreendia aqui, estava aqui tão embranhado.
1: Só não surpreendeu porque nós somos grandes profissionais.
0: Exatamente. O Sting é um bom profissional?
1: Olá! É, não estava à espera, era disso.
0: É verdade. E dizes, os Police ou os Police? Desculpem.
1: Ou a antiga banda do Sting?
0: A antiga banda do Sting, sim.
1: Aquela banda do Sting.
0: Olha, fui buscar a Invisible Sun. Estou bastante... certeiro, não é? Não muito esotérico nas minhas escolhas. Não deu para mais esta semana, peço desculpa. Vamos
1: Fizeste
0: ao
1: bem?
0: Disco 1981, creio. 81,
1: o
0: exato.
1: Sting também tem o segundo álbum dele, chama-se Nothing Like the Sun.
0: Olha, estás a ver? É um homem solar, digamos, cheio de energias. Ghost in the Machine, 1981, belas canções, e uma delas, Invisible Sun, chegou também. Na grande parte dos territórios foi a aposta de single, acho que na América foi a Every Single Thing She Does Is Magic.
1: Ou como diria Bad Bunny, single.
0: Ah é? Não sei, nunca ouvi falar propriamente, mas Invisible Sun, aqui a canção é bastante metafórica, não é? Há aqui uma ideia de uma outra realidade, como o Invisible Sun fosse uma outra realidade onde tudo seria melhor, menos violento, um lado um bocado político também nesta canção de 1981 que está no Isto Não Passa na Rádio, Canções para o Eclipse, Invisible Sun dos Police.

0: Invisible Sun, do disco Ghost in the Machines, dos Police, de Sting. Estava a ler uma história curiosa que o Sting uma altura explicou que esta canção foi escrita numa altura em que ele estava a viver na Irlanda e em 81 houve a greve de fome, a Hunger Strike, muito famosa, também questões independentistas. E uma outra história paralela a isso é que o Stuart Copeland viveu durante algum tempo em Beirute e em 81, quando eles estavam a gravar esta canção, Beirute foi bombardeada. Então há todo aqui um ambiente de como se o Invisible Sun fosse o fim da guerra esperado e o fim da violência quer por populações na Irlanda, quer por populações no Médio Oriente. De resto, a família do Stuart Copeland, já não sei se a mãe ou o pai, mas é malta da CIA.
1: É lá.
0: Estava precisamente nessa altura
1: essa agora.
0: No Middle East a trabalhar, fazendo coisas que a CIA faz.
1: Pela segurança.
0: Há uma história à volta dos Police, que eles foram das primeiras bandas a conseguir tocar para lá do Muro de Berlim, não sei se mesmo em Moscovo ou na Rússia, e na altura foi muito falada essa questão de que a entourage do concerto era composta por muitos amigos dos pais de Stuart Copeland.
1: Pois, provavelmente.
0: Os Roadies.
1: Eu espero que isso nunca seja confirmado ou desmentido.
0: Podia ser uma história também para um próximo Podcast Plus do Observador, já que
1: olha,
0: o último
1: não.
0: Foi sobre o que está a decorrer ainda é de espionagem, e ouçam-no também. Bem, vamos à nossa vida, a caminho de 12 de agosto, o dia do eclipse.
1: Vamos.
0: Título de uma canção dos Pink Floyd.
1: Sim, provavelmente a mais popular ou mais significativa canção sobre esta coisa do Sol ser eclipsado pela Lua, que é aliás a última frase do álbum Dark Side of the Moon de 1973, disco que gera tantos ódios quanto amores ao longo da história. Eu estou do lado dos amores, é a vida, é assim. A canção é curta, que é como o eclipse. E, oh meu amigo, eu não tenho muito a dizer.
0: São os Pink Floyd, não é?
1: É os Pink Floyd. Ou gostas ou não gostas. Podes não, pronto, sei lá.
0: Olha, Tiago, vamos de férias, só aqui algumas semanas.
1: Graças a Deus. É uma outra espécie de eclipse.
0: Convido todos a olharem bem para o nosso arquivo em podcast e descobrirem lá programas que de facto fazem sentido em agosto. Temos temas para todos os gostos, todas as semanas um tema diferente. Aposto que vão encontrar alguma coisa que os vai entreter nestas férias que vamos fazer no que toca aqui a programas novos. E
1: nós temos
0: em breve.
1: Temos programas para todas as situações.
0: É verdade, é verdade. E vamos continuar a fazê-los daqui a algumas semanas. Tiago, boas férias, um abraço.
1: Um grande abraço, Nelson.

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0: Manhãs 360 de fim de semana da Rádio Observador. Faça uma boa viagem se for na estrada. Eu sou a Filipe Duarte, tenho o Luís Soares comigo. E Luís, antes de irmos embora, aproveito aqui para dar uma sugestão aos nossos ouvintes do Norte. Esta noite...
1: Não é para nós,
0: já não vamos a tempo, se calhar. Esta noite, Póvoa de Varzim recebe uma das bandas mais emblemáticas da história da música portuguesa. O GNR sobem ao palco do Póvoa Arena a partir das 10h30 da noite. O grupo leva ao norte do país um alinhamento cheio de clássicos do pop rock nacional, com aqueles que todos conhecemos como o Dunas, Sangue Oculto. O Dunas, então, é aquela música que toda
1: mítica,
0: a gente
1: claro.
0: Sabe no karaoke ou aprendeu a tocar na guitarra. Portanto, para quem estava a procurar aqui de um programa para este sábado à noite, já aqui a sugestão. Ainda existem alguns bilhetes disponíveis no site da Bilheteira Online por valores que variam entre os 30 e os 40 euros.
1: Quase, quase que dava para irmos, apesar de ser à noite, mas depois amanhã temos
0: que levantar cedinho,
1: não
0: era?
1: Não dá.
0: Pois, não dava. Pronto, fica para uma outra altura. Pode ser que o GNR dê aqui um concerto em Lisboa e depois aí nós vamos.
1: É exatamente.
0: Luís, meio-dia 59. Vamos rapidamente aos temas em destaque.
1: A reação do PS e do Chega, que criticam o discurso de Luís Montenegro ontem na festa do Pontal, a rentrée política do partido. A Ministra do Ambiente pediu explicações à Espanha por causa da decisão de adiar o encerramento de dois reatores nucleares na central de Almaraz.
0: E antes deste jornal da 1 da tarde, vamos também rapidamente espreitar a previsão do tempo para este domingo. Amanhã, dia 16 de agosto, continuamos com o céu nublado em praticamente todo o continente. Também alguma previsão de aguaceiros e trovoada em Coimbra e ainda em Beja, também em Évora. Relativamente às temperaturas máximas, 36 em Lisboa, 30 no Porto, 27 em Aveiro e em Faro. Uma da tarde, notícias com o Luís Soares. E Luís, o Chega acusa Luís Montenegro de estar desfasado da realidade. O PS diz que o discurso do líder do PSD passa ao lado do futuro do país.
1: São as reações dos dois principais partidos ao discurso de Luís Montenegro na festa do Pontal, a rentrée política do PSD. O líder social-democrata falou aos militantes, mas sem novidades em temas como o IRS ou as pensões. Num discurso com aproximadamente 50 minutos, Luís Montenegro prometeu que a privatização da TAP vai permitir recuperar o investimento feito e explicou também a reentrada do Estado no capital da REN. No explicador desta manhã, o líder parlamentar do Chega, Pedro Pinto, acusou o líder social-democrata de fazer um discurso a lembrar os tempos de António Costa.
2: Luís Montenegro é um primeiro-ministro completamente desfasado da realidade. Aliás, ao ouvir ontem Luís Montenegro, fez-me lembrar os tempos de António Costa, quando discursava e quando pintava um país cor-de-rosa. Neste caso, Luís Montenegro pintou um país cor-de-laranja, um país que só para ele e para a elite do PSD é que existe, porque não existe para o português comum. Os portugueses comuns, nenhum deles se reviu certamente no discurso de Luís Montenegro. Quando fala apenas das grandes obras, do futuro do país, nós percebemos claramente que Luís Montenegro não percebe o que é que custa aos portugueses ir meter combustível a uma bomba de gasolina. Percebemos que não vai ao supermercado e não sabe quanto é que custa o cabaz alimentar.
1: A reação de Pedro Pinto do Chega. Já o vice-presidente da bancada parlamentar do PS, António Mendonça Mendes, diz que o discurso de Luís Montenegro passa ao lado dos desafios para o futuro de Portugal.
3: É uma intervenção que não tem nenhum futuro. É uma intervenção autojustificativa, defensiva, uma intervenção que passa ao lado daquilo que são os desafios que o país tem para o futuro. Portanto, não me parece que este discurso tenha sido muito bem sucedido e principalmente porque é um discurso que nos traz mais perguntas do que propriamente respostas. Vou-lhe dar o exemplo. Foi anunciado uma recompra da participação na REN. Eu não tenho muita certeza que o melhor sítio para se fazer esse anúncio seja num comício partidário.
1: As dúvidas de António Mendonça Mendes do PS no explicador desta manhã.
0: Na resposta, o porta-voz do PSD, Sebastião Bugalho, recusa que o discurso de Luís Montenegro tenha sido vazio de anúncios.
1: Também no explicador, Sebastião Bugalho recusa as críticas da oposição.
4: Não se pode dizer que haja um desfasamento da realidade do discurso do primeiro-ministro, porque ele foi essencialmente sustentado em números. E se o escutarmos, entendemos isso. A mim parece-me relevante, por exemplo, quando falamos das matérias da habitação, e aí concordamos os três, que é uma matéria que deve ser prioritária e que aflige grande parte da população portuguesa neste momento, pareceu-me ser um número bastante positivo o facto de, ao dia de hoje, já terem sido concluídas 28.700 das casas do PRR que estavam previstas. Parece-me que também é positivo, mantendo-nos nos números, o facto de mais de 100 mil pessoas já terem beneficiado das políticas de habitação jovem do governo, como a isenção de imposto social e de IMT.
1: A resposta de Sebastião Bugalho às críticas da oposição ao discurso de Luís Montenegro ontem na festa do Pontal do PSD.
0: A ministra do Ambiente pediu explicações à Espanha por causa da decisão de adiar o encerramento de 2 reatores nucleares na central de Almaraz.
1: Adiamento até 2030, anunciado pelas autoridades espanholas. Em entrevista à Rádio Observador, Maria da Graça Carvalho explica que esteve durante o dia de ontem em contacto com a vice-presidente do governo espanhol. A ministra do Ambiente referiu que Portugal não tem nenhum meio de contestar a decisão espanhola, mas explica que pediu informações à Espanha.
5: Nós pedimos explicações, pedimos informação. Contestar esta decisão, não temos nenhum meio de contestar esta decisão, nem pelos tratados internacionais, nem pelas convenções, pela Convenção 10, não podemos contestar esta decisão. Esta decisão não deu lugar a um estudo de impacto ambiental, portanto, não seremos envolvidos nesta decisão.
1: Maria da Graça Carvalho diz também que pediu à Agência Portuguesa do Ambiente para estar em contacto com as autoridades espanholas, nas quais diz que confia.
5: Confiamos nas autoridades espanholas, aliás, a Espanha, para fazer isto, o governo espanhol, para dar esta autorização, teve o parecer positivo de uma entidade, que é o Conselho de Segurança Nuclear Espanhol, que é uma entidade muito credível, com quem a APA tem reuniões regulares, e que já dei indicações ao Sr. Presidente da Agência Portuguesa do Ambiente para entrar em contacto com este Conselho e ter todas as informações e seguir as medidas de proteção.
1: A reação de Maria da Graça Carvalho à Rádio Observadora à decisão de Espanha de adiar o encerramento de 2 reatores nucleares na central de Almaraz.
0: Em relação ao relatório realizado pela ERSE, que conclui que os preços não sobem sistematicamente mais depressa do que descem, a ministra do Ambiente reconhece que tem recomendações importantes.
1: Num estudo entregue à ministra da Energia, o regulador não encontrou evidência do efeito foguete-pluma na evolução do preço dos combustíveis em Portugal, que repercutiram cotações internacionais. Maria de Graça Carvalho diz que concorda com o facto do regulador recomendar que não haja limites nos preços.
5: O regulador recomenda que não se faça limites aos preços e eu, na teoria, concordo. Não gosto de limitar e de interferir nos preços do mercado, só em razões excepcionais, e foi isso que eu disse quando mandei a carta à ERSE. Só quando há um aumento excepcional sem que todas as razões sejam perceptíveis e entendíveis porque é que há esse aumento, é que se deve interferir no mercado. E a ERSE diz-nos que, em vez disso, é mais eficiente fazer auxílios destinados aos setores mais vulneráveis.
1: A ministra do Ambiente e Energia, em declarações à Rádio Observador, garante que o governo vai avaliar como colocar em prática algumas das recomendações deste relatório da ERSE, que tinha sido pedido precisamente pela ministra Maria da Graça Carvalho.
0: E o Presidente da República pede uma cultura de responsabilidade nas estradas e diz que Portugal não pode aceitar que conduzir seja uma fatalidade.
1: Isto numa altura em que muitas famílias aproveitam a segunda quinzena de agosto para viajar de carro para destinos de férias. A Dona José Seguro pede cautela na estrada. Num discurso esta manhã, nas comemorações do centenário da Associação Humanitária dos Bombeiros Voluntários Soluricenses, o chefe de Estado recorda os números dramáticos dos acidentes rodoviários no ano passado e este ano para pedir responsabilidade.
6: Não podemos aceitar que morrer na estrada continue a ser uma fatalidade. Cada morte é uma família destruída, um projeto de vida interrompido. Apelo, pois, a uma cultura de responsabilidade nas estradas portuguesas. Em 2025 morreram 589 pessoas nas estradas portuguesas. Já este ano, cerca de 300 mortos. São números dramáticos que não podemos aceitar. Temos todos o dever de agir, de parar esta tragédia.
1: O número de mortos nas estradas portuguesas que aumentou em relação ao mesmo período do ano passado e por isso o chefe de Estado pede uma cultura de responsabilidade aos cidadãos neste período de férias. O Presidente da República aproveitou também para anunciar a atribuição de uma condecoração à Associação Humanitária dos Bombeiros Voluntários Soluricenses. António José Seguro enaltece o trabalho desenvolvido pelos bombeiros nas diversas áreas.
0: Nos europeus de atletismo, Agathe Souza está qualificada para a final do salto em comprimento, que vai ser amanhã à noite.
1: Manhã positiva para as atletas portuguesas na qualificação destes europeus que decorrem em Birmingham, na Inglaterra. Agathe Souza foi a primeira a competir no salto em comprimento, garantiu a qualificação à primeira. A atual campeã do mundo da categoria conseguiu a marca de 7 metros, o segundo melhor registro no global da qualificação. Em declarações à RTP2, Agathe Souza revela que ganhou motivação para a final de amanhã com o salto de hoje.
7: 7 metros continua a ser uma boa marca, com ou sem vento, e não estava muito à espera, estava um bocado com dúvida naquilo que poderia fazer. Saio da qualificação com um bocado mais motivada e consciente daquilo que pode acontecer na final. E, nada está garantido até o último salto amanhã, por isso vou ter calma e encarar cada salto como se fosse o último.
1: Agathe Souza, campeã do mundo, vai amanhã em busca de medalhas. Final de salto em comprimento às 8h05 da noite. Também nos 1.500 metros femininos, Patrícia Silva e Salomé Afonso conseguiram a qualificação para a final de amanhã. Patrícia Silva foi a mais rápida de toda a ronda de qualificação.
0: Fechar, Luís, outras notícias em destaque.
1: Está em fase de resolução um incêndio que estava ativo desde ontem em Vila Pouca da Guiar, no distrito de Vila Real. O local mantém 190 operacionais, apoiados por 54 viaturas e 5 meios aéreos para fazer a consolidação e rescaldo. Foram colocados para o próximo ano letivo mais de 20 mil professores, a larga maioria através de mobilidade interna, anúncio feito pelo Ministério da Educação. Os professores colocados devem agora aceitar a colocação na plataforma e apresentar-se nas novas escolas a 1 de setembro.
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4: Olá.
5: 11 minutos para lá da 1 da tarde, manhãs 360 de fim de semana ficam por aqui.
6: É verdade, amanhã estamos
5: Luís,
6: de volta.
5: Luís, amanhã, se tudo correr bem, cá
6: em
5: estamos.
6: Em princípio, sim.
5: Quem fica por aqui é a Rita Camarneiro. Rita,
7: muito
5: alô.
7: Boa tarde. Olá, Rita, está tudo bem com vocês?
6: Tudo ótimo.
5: Impecável.
7: Gostei muito deste Isto Não Passa na Rádio, dedicado ao eclipse, há um meio-dia.
5: Então,
7: por outro lado, deixa-me. Fico com pena por não apanhar às 3 da tarde. Como costuma ser ao sábado às 3.
5: Mas eu estou em modo férias. Às 3 faz o teu DJ set, escolhes tuas músicas.
7: É isso.
5: E pronto. Temos música com a Rita Camarneira, então às 3 da tarde. Temos também agora a primeira Conversas do Fim do Mundo com o João Miguel Santos. Rita, um beijinho, bom trabalho.
7: Beijinho, um beijinho grande, até amanhã.

0: Sejam bem-vindos. A viajante desta semana adora viajar e escrever. E depois de dois ensaios com blogs, criou um site onde vai escrevendo há vários anos o que vê e o que vive pelos lugares onde viaja. O site é o viajecomigo.com. A nossa viajante é jornalista, já foi a 75 países e há 10 anos que é também líder de viagem. Recentemente lançou o livro Viajar Sozinha. Susana Ribeiro, bem-vinda às Conversas do Fim do Mundo. Viajar sozinha precisa de um guia prático, é isso?
1: Eu sei que essa é a pergunta. Olá, e desde já muito obrigada pelo convite. Eu sei que essa é uma pergunta que muita gente faz, sobretudo para quem viaja sozinha e diz: eu não preciso disso para nada, não é? Mas a experiência que eu tenho de muitas mulheres que viajam comigo, como tour leader, não é? Que acompanham os grupos, e também depois do workshop que eu fiz de viajar sozinha, eu notava que os receios são diferentes de pessoa para pessoa, não é? Há pessoas que podem não falar inglês e isso já é um receio para não viajar sozinha ou outros. E o facto é que depois os destinos de sonho vão ficando na gaveta durante uma vida porque não temos companhia para viajar. E de facto chegou uma altura que depois de tanto escrever textos que pretendem ser um incentivo no viajecomigo.com, decidi, isto se calhar devia de estar em papel e num livrinho muito maneiro para ir até na mala de mão, porque é um livro de bolso, e que as pessoas possam levar e até fazer anotações durante a viagem de como é que está a ser a experiência, porque depois de nós começarmos a viajar sozinhas, depois já não conseguimos voltar ao primeiro ponto, não é? E termos as mesmas sensações, não é? Já não é possível. E então é giro que fique escrito ali também, para mais tarde recordar.
0: Muito bem. O mundo é mais hostil para as senhoras, Susana?
1: Dizem os números que sim, não
0: sim,
1: é?
0: Pois.
1: Infelizmente, não vou estar a ir por aí. Mas é um facto que nós todas crescemos a ouvir as notícias e que temos muitas vezes que estar bem atentas ao meio que nos rodeia, nas viagens. Os homens também, não? Mas é um facto que para as mulheres acaba por ser menos seguro. E também depois há uma coisa que temos que compreender, acho eu, que eu própria também compreendi há pouco tempo. Nós somos mulheres, muitas vezes, que somos as primeiras das nossas famílias a viajarmos sozinhas, sem ter que pedir autorização a ninguém, e que temos poder económico para o fazer. Por isso há uma série de condicionantes que faz com que isto agora seja uma tendência, não é?
0: Mas olha, do viajar sozinho e sozinha também. Mas o mundo tem sido hostil para ti? Não? Ou tem?
1: Ora bem.
0: Já apanhaste alguns sustos?
1: Já apanhei alguns sustos, é óbvio, não é?
0: Sim.
1: Eu conheço as hostilidades e tento ter um jogo de cintura que permita

0: lidar com elas,
1: uhum.
0: e é isso que vou dizendo no livro e também no workshop, que é que os nossos medos não nos impeçam de vivermos as coisas, porque pronto, coisas acontecem durante as viagens, algumas são boas, algumas são más, e exatamente como eu costumo dizer, os sítios onde fui assaltada foi sempre na minha cidade, tirando uma vez, e, exatamente, e por isso... Lá está, ou seja, o mesmo tipo de segurança que nós temos perto de nossa casa, com as nossas coisas, e muitas vezes temos que analisar o destino para onde vamos e não vamos andar com coisas de marca na rua, por exemplo, ou relógios caros, ter cuidado com o telemóvel, esse tipo de coisas que nós temos que ter em atenção, mas que não nos impeça de desfrutar da viagem. Isso é muito importante, não é?
1: Muito bem, desfrutar sempre da viagem. Olha, vamos falar do teu percurso enquanto viajante, já foste a 75 países. Como é que começaste a viajar, Susana Ribeiro?
0: Eu posso dizer que sou uma viajante tardia, não é? Não posso dizer que seja uma coisa de família. Ainda há pouco tempo estava a apresentar o livro e perguntaram isso à minha mãe e ela disse não, não, mas ela sempre teve muita vontade de viajar pelo mundo.
1: Ah.
0: E portanto só ali a
1: eras aquela criança que alimentava, desculpa, eras aquela criança que alimentava o sonho de conhecer o mundo, a olhar para mapas.
0: Eu era a que inventava as histórias de um mundo que não conhecia com os meus próprios olhos.
1: Okay.
0: Eu tenho ainda uma máquina de escrever que me deram quando eu tinha cerca de 8 anos. Porque eu tinha uma daquelas caixas registadoras de lojinha, de supermercado,
1: sim,
0: para as meninas brincarem, não era que nos davam? E eu fingia que a máquina registadora era uma máquina de escrever, por isso com 8 anos deram-me logo uma máquina de escrever séria. E eu ainda a mantenho.
1: Olha,
0: e portanto eu sempre gostei muito de contar histórias que aconteciam até, sabes, no dia-a-dia, no autocarro, a ir para a faculdade, coisas assim. Mas só quando tive a minha independência económica, eu sei que muita gente que nos está a ouvir percebe isto, é que comecei mesmo a viajar. Por sorte, foi na altura em que as low cost começaram a chegar aqui ao Porto e por isso ajudou muito a desbravar as primeiras viagens a solo, a preços mais módicos, e depois fui aumentando, pronto, essa a periodicidade das viagens também.
1: Pois, e lançaste para onde? Começaste por lançar para onde? Europa foi?
0: Sim, sim, a Europa foi França, Espanha. Lembro-me que ainda não tinha visitado, por exemplo, Madrid e Barcelona e fiquei encantada. Desde então já viajei mais vezes para lá, não é? Nos últimos 30 anos, porque gosto muito. Depois também, como comecei, estava a ser jornalista já de viagens e muitas vezes era convidada pelos turismos oficiais para visitar os locais e ainda continua a acontecer. Este ano, por exemplo,
1: sorte.
0: Fui convidada pelo turismo da Jamaica e na altura eu
1: super
0: fazia muito...
1: Sorte.
0: Foi uma sorte que se construiu.
1: Sim,
0: mas
1: claro,
0: eu
1: claro.
0: Sinto-me privilegiada, de facto. E eu lembro-me, por exemplo, o turismo de França, que na altura até tinha representantes aqui em Portugal, agora tem na Península Ibérica, porque o nosso mercado é pequeno, não é?
1: Pois.
0: Chegou a convidar-me e uma vez aconteceu uma coisa engraçada.
1: Conta.
0: Eu ia numa press trip, que é só para jornalistas, mas houve uma greve aqui no aeroporto do Porto e eu não pude embarcar, simplesmente, e disseram, ah, é só amanhã, mas ainda sem certezas, e eu, pronto, falamos e dissemos, olha, já não vai valer a pena, era uma press trip de 4 dias, não vai valer a pena, vens noutra altura. Então fui noutra altura e só no dia anterior da viagem é que me disseram assim... Olha, então, eu disse assim, então onde é que eu me junto com o grupo? Onde é que eu tenho mais informações? Não, não tens grupo. Tu vais chegar lá ao aeroporto, que é o aeroporto de Tours, e tens os rent-a-car mesmo em frente. Vou-te dar um código para tu levantares o teu rent-a-car e vais fazer o tour sozinha. E eu, hã?
1: Uau.
0: Foi assim. Por isso eu às vezes até digo que algumas viagens eu fui empurrada para elas a fazê-las sozinhas. E foi espetacular, diga-se passagem, porque foi fazer um roteiro nos castelos históricos do Val de Loire, em França.
1: Uau.
0: Que eu aconselho toda a gente a fazer.
1: Lindíssimo.
0: E fui-lo sozinha a conduzir um carro.
1: Não é um bocadinho chato, Susana?
0: Viajar sozinha?
1: Sim.
0: Olha, é uma das coisas que eu... Ou seja, o livro não te diz só como é que deves escolher um voo, um hotel, o que é que deves pôr na mala. Há ali uma parte que eu também digo. Eu sei que é chato para muita gente e é um dos receios, por exemplo, jantar sozinho. E desconstruo ali alguns mitos que estão associados a essa coisa de as pessoas estão todas a olhar para mim porque eu estou sozinha. Pronto, olha, tenho que ler no livro melhor para perceberem. Mas é um facto que há muita gente que tem este receio e eu muitas vezes digo, olha, então então pratiquem perto de casa.
1: Pois.
0: Não sei, se morarem em Lisboa, vão jantar sozinhas algumas vezes, vão ao cinema sozinhas e habituam-se a esse desconforto, se não estiverem habituados, de que é estar sozinhos e gozarem da vossa própria companhia.
1: Pois, pois.
0: Porque isso é muito importante na vida em geral,
1: mas
0: não
1: olha,
0: é só para as viagens.
1: Claro, diz-me uma coisa, o facto, o facto de viajares sozinha já te confrontou com algumas situações, enfim, que podemos categorizar como divertidas, inusitadas, insólitas, Susana Ribeiro?
0: Sim, ou seja, há sempre histórias e algumas eu até gostava de me lembrar mais delas. Às vezes estamos a ter conversas e eu, ai, já não me lembrava desta história, mas isso aconteceu.
1: Também és do mesmo clube que eu, do clube dos que têm memória de peixinho,
0: passarinho.
1: É isso? De passarinho, sim.
0: É. Se calhar pior que um passarinho, não é? Não
1: só,
0: sei.
1: Só depois é que te lembras delas, é isso?
0: É um pouco. Apesar de ter muitas escritas, tanto no site como
1: no livro.
0: Como no livro, por exemplo, não é? Depois esqueço-me, ou seja, assim, inusitadas, há uma que eu me lembro sempre,
1: sim,
0: porque é das mais caricatas que já me aconteceu. Então não me deixaram entrar com a mala de mão porque o avião já estava cheio e disseram: tem que ir ali atrás na manga para deixar a sua mala, tem lá um escorrega, mete a mala e volta. E eu, sim. Era, fui, dei a volta na manga. Quando voltei, vi a porta do avião fechada.
1: Opa!
0: Eu era assim: isto não pode estar a acontecer, esqueceram-se de mim aqui. E então corro para lá e vejo aquilo: tem um vidrozinho redondo na porta, não é?
1: Sim.
0: Só que ainda estava a manga, que por acaso era daquelas bem largas no fundo, e chegava à janela do piloto. Então estou eu toda debruçada, porque eu já tinha batido na porta montes de vezes e elas, as hospedeiras que estavam lá dentro, as comissárias de bordo, não me estavam mesmo a ouvir, obviamente. E então fui à janela do piloto bater e dizer: fecharam-me aqui fora. E assim, só o facto de estar a dizer fecharam-me aqui fora é qualquer coisa de outro mundo.
1: Sim.
0: E eu estava muito aflita porque eu comecei, não estava lá ninguém do aeroporto, nem nada, e eu estava à espera que o avião começasse a fazer aquela marcha atrás,
1: manobra,
0: que faz,
1: sim,
0: não é? E eu a ficar ali a vê-lo ir embora, simplesmente. Mas, por exemplo, eu ao Irão não fui sozinha. Mas eu gosto de contar estas coisas, ainda por cima hoje em dia o Irão, e eu lembro-me que eu fiz um grupo para ir ao Irão e eu sei os receios que as pessoas têm destes países. E o que posso dizer é que leiam mais sobre eles para perceberem que metade dos medos não deviam de existir. Mas o Irão é feito de pessoas como nós e, portanto, são super simpáticas. E um dia estávamos em Isfahan, éramos um grupo pequenino, de 4, 5 pessoas, já nem me lembro muito bem. E 4 com... não, 5, exato. E então... veio um senhor ter connosco. Ai, nós tínhamos um norte-americano, porque os norte-americanos não podem fazer visitas lá desacompanhados, não é? E então toda a gente queria falar com um norte-americano, dizer-lhe que os Estados Unidos eram o melhor país do mundo. Era assim. Mas o engraçado é que depois todos nós, os outros, não existíamos. Eles nem queriam saber bem qual era o nosso país.
1: Sim.
0: Um era americano, significa que todos os outros eram norte-americanos também. E depois dizia-nos assim um senhor: venham, mas a dizer-nos e a pegar-nos na mão, a puxar-nos: venham à minha casa, ficam como meus convidados e vão beber do meu vinho que eu faço, sou eu que faço. E a minha guia, assim, muito séria, olhar para ele e a dizer: ah, pois, eles têm um programa apertado, não sei se vai dar.
1: Pois.
0: Mas, ou seja, isto enriquece muito uma viagem,
1: vinho,
0: não é?
1: Desculpa, vinho que eles faziam, vinho ilegal, não é?
0: Pois, quer dizer, supostamente eles não bebem vinho, não é?
1: Exato, supostamente.
0: Mas o supostamente de muitos países, depois vamos a ver, e é como eu digo,
1: pois,
0: são exatamente iguais a nós, e se puderem quebrar regras, quebram também.
1: Ah, isso é humano, não é?
0: É.
1: Viva lá quem viver onde, não é? Ou viva lá onde viver.
0: Exatamente.
1: Isso. Mas ias a contar, então acabaram por ir...
0: Não, não conseguimos.
1: Não.
0: Eu fiquei com muita pena, porque depois gerou-se ali um grupo muito giro e eles estavam-nos a falar e depois lá perceberam que três de nós éramos de Portugal e disseram logo Cristiano Ronaldo. E portanto, quer dizer, muitas vezes as pessoas acham que aquilo é um país fechado e não é, e as pessoas são muito progressistas. Infelizmente, quem está no poder, se calhar, não é, não é?
1: Pois.
0: Mas as pessoas.
1: Ou se calhar é, não querem aceitar, não é? Porque isso implica depois, se calhar, perder o poder, não é?
0: A política é complicada,
1: não é?
0: E nestes países abandonados por várias razões, uhum. às vezes também. Mas pronto, é assim, não é? A minha guia era muito progressista e. Até se chateava de andar com o lenço, agora já não é obrigatório. Mas lá está, são pequenas coisas que enriquecem muito a viagem. Mas isto, eu estou a falar do Irão, mas se eu disser que, por exemplo, acho que a seguir a Portugal, Marrocos é provavelmente o país que eu conheço melhor. Melhor do que Espanha, que já fui muitas vezes. Porque estive muitas vezes lá, porque tenho amigos lá, porque sei como é que eles vivem. E não é só numa ou duas cidades, eu conheço quase todas as cidades principais de Marrocos. E muita gente tem medo de ir só porque têm uma religião diferente da nossa, ou porque alguém lhes disse que cheira muito mal lá nas cidades, ou porque, não sei, ou seja... Cada pessoa que vem traz a sua opinião e é justíssimo que a passe, não é? Eu costumo dizer, somos todos influenciadores.
1: Pois.
0: Aos colegas.
1: Tu já trouxeste a algum país uma impressão negativa, coletiva? Ou seja,
0: não, porque eu sou assim, um bichinho que adora a história.
1: Ok.
0: E eu tento sempre ir procurar as razões para o país e as pessoas serem daquela forma. E a partir daí... Tudo é justificado e por isso eu não gosto de vir com essas ideias enviesadas ou de fazer julgamentos no local.
1: Procuras sempre compreender, é isso?
0: E, exatamente, e gosto de pensar que passo isso para os meus grupos.
1: E já houve, algum país em que tu não compreendeste o que viste, Susana?
0: Não, percebo sempre. É preciso estudar muito bem pelo que é que aquelas pessoas passaram, pelo que é que aquele país passou, mais descolonizações, aqui estou a falar na generalidade, não é? Mas existe muito isto, existe um abandono da comunidade internacional, existem vários fatores, não é? E depois nós somos muito eurocêntricos, vá.
1: Pois.
0: E achamos que vivendo na Europa é o máximo e... De certa forma é, não é? Quer dizer,
1: pois é.
0: De certa forma é. Eu sou muito grata de ser mulher a nascer na Europa.
1: Isso.
0: Mas lá está. Há coisas que nós temos que compreender para absorver melhor a cultura.
1: Muito bem.
0: Seja, apreender, não é aprender, é apreender a cultura, não é? Acho eu, não sei. Posso estar errada.
1: É a tua opinião, acho que sim. Olha,
0: exato.
1: Vamos continuar gravar histórias e episódios das tuas viagens, mas como estamos aqui na reta final da primeira parte, vamos abrir o álbum de viagem. Susana Ribeiro, tens contigo algum objeto que tenhas trazido das tuas viagens e que seja especial?
0: Ora bem, tenho vários.
1: Ah.
0: Eu gosto muito de comprar a artistas, às vezes a artistas de rua, porque acho sempre que se tivéssemos todos a mesma oportunidade na vida, muitos deles estariam em museus ou galerias e aquilo valeria milhões de euros. Mas como estão numa rua de um país qualquer, ainda não tiveram essa oportunidade, espero que tenham. Então tenho assim algumas pinturas, comprei um rapaz numa praia do Senegal. Eu não sei de onde é que ele apareceu. Apareceu lá com os quadros e eu compro muitas vezes de vou ajudar. Mas, de facto, o quadro eu gosto imenso. É a representação de uma mulher senegalesa. Costumo comprar também muito em Marrocos. Eles fazem umas pinturas em Ait Benhadou, que é o património da Unesco, que pintam com tintas locais ou com chá de menta e assim. E depois passam um calor por trás do... É um pouco o que nós fazíamos na escola primária quando éramos crianças. E depois passam assim com calor por trás, um isqueiro ou assim, e o quadro fica meio acastanhado com essas tintas que são todas de produtos naturais. É muito interessante. Eu tenho várias aqui que estimo muito também desses artistas que me vou cruzando com eles.
1: Muito,
0: não é?
1: Bem. E te vão lembrando que viajar é bom, não é? Quando olhas para os quadros.
0: Exatamente, é por isso que também eu estrago, não é? Para prolongar a viagem olhando para eles.
1: Exatamente. Vamos prolongar esta conversa depois de uma curta pausa. Vamos olhar para os pés da Susana. Já vai perceber porquê. Até já.

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0: Muito boa tarde, é agora 1:30. Está na altura de atualizarmos a informação com o jornalista João Lourenço. Boa tarde, João.
3: Boa tarde. O Chega acusa Luís Montenegro de estar desfasado da realidade. Já o Partido Socialista diz que o discurso de um líder do PSD passa ao lado do futuro do país. Duas reações dos dois principais partidos ao discurso do primeiro-ministro na festa do Pontal, na rentrée política do Partido Social Democrata. No explicador desta manhã, o líder parlamentar do Chega, Pedro Pinto, acusou um líder social democrata de fazer um discurso a lembrar os tempos de António Costa. Já o vice-presidente da bancada parlamentar do PS, António Mendonça Mendes, diz que o discurso de Luís Montenegro passa ao lado dos desafios de Portugal. E neste verão, os doentes triados com pulseira amarela estão a esperar mais tempo do que no ano passado. Entre 21 de junho e 12 de agosto deste ano, o tempo de espera ficou situado nos 56 minutos, mais 6 do que no período homólogo do ano passado. Os números estão disponíveis no portal de monitorização do SNS, que indica também as 3 regiões mais afetadas: Lisboa, Val do Tejo, Centro e também a região do Alentejo. E já esta sexta-feira, em visita aos hospitais do Algarve, a Ministra da Saúde reconheceu não ser aceitável que um doente espere tantas horas para ser visto por um médico numa urgência do SNS. Ainda esta manhã, e segundo o portal do Serviço Nacional de Saúde, o tempo de espera para os doentes urgentes no Hospital de Faro era de quase 16 horas. O Presidente da República pede uma cultura de responsabilização nas estradas e diz que Portugal não pode aceitar que conduzir seja uma fatalidade. Um discurso esta manhã nas comemorações do centenário da Associação Humanitária dos Bombeiros Voluntários Sumuricenses. O chefe de Estado recorda os números dramáticos dos acidentes rodoviários no ano passado e também os números já deste ano e pede, por isso, maior responsabilização aos automobilistas. A Ministra do Ambiente pediu explicações à Espanha por causa da decisão de adiar o encerramento de 2 reatores nucleares na central de Almaraz. Na entrevista à Rádio Observador, Maria da Graça Carvalho explica que esteve durante o dia de ontem em contacto com a vice-presidente do governo espanhol. A Ministra referiu que Portugal não tem nenhum meio de contestar a decisão espanhola, mas explica que pediu informações na Espanha. Maria da Graça Carvalho diz também que já pediu à Agência Portuguesa do Ambiente para estar em contacto com as autoridades espanholas, nos quais diz que confia. E a polícia marroquina entrou esta manhã em confronto com dezenas de migrantes que tentaram atravessar para Ceuta. Em causa estão migrantes, na maioria africanos, da África subsaariana, que tentavam atravessar de forma irregular a fronteira para o enclave espanhol. De acordo com a agência espanhola EFE, os confrontos ocorreram numa área montanhosa a cerca de 3 km da fronteira de Ceuta. Já está na estrada a 9ª etapa da Volta a Portugal, uma corrida que vai terminar no Alto da Senhora da Graça, o Monte Farinha, uma etapa que fica então marcada também pelo dia depois do falecimento do atleta britânico Finlay Tarling. Nesta etapa, o camisola amarela Alexis Guerra não veste a cor habitual, está de negro, em homenagem a este ciclista britânico.
0: E assim fechamos o síntese informativa da 1:30 da Rádio Observador com João Lourenço. Mais notícias no Jornal das 2 da tarde.

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18: Muito boa tarde, bom sábado. Está com a Rádio Observador e fica agora com a segunda parte de Conversas do Fim do Mundo.

0: Estamos de regresso para a segunda parte das Conversas do Fim do Mundo, esta semana com Susana Ribeiro, autora do site de viagens viajecomigo.com. Susana, o que é que te aconteceu em São Tomé? Que te deixou marcas nos pés, mulher?
1: Já vamos falar de doenças, é. Essa foi uma.
0: É a chamada entrada a pé juntos.
1: Exatamente. Olha, por acaso, a coisa interessante é que eu normalmente, na viagem em si, acabo por não estar doente na viagem. Terá-me acontecido uma ou duas vezes uma amigdalite, uma coisa assim, mas nunca nada de muito grave.
0: Não é estado às vezes a desgraças a casa, e achaques, nada disso.
1: Não. Mas, felizmente, não é?
0: Sim.
1: Mas às vezes chego a casa e pronto, e é aí que ficamos ou com uma dor de barriga, ou com outra vez dores de garganta, porque viemos doentes do ar-condicionado, por exemplo.
0: Que acontece. Não costumas vir doente das coisas que comes? Pergunto isto porque, por exemplo, já foste muito à Índia, não é? É normal, não é normal, mas acontece algumas vezes.
1: E da Indonésia, por exemplo, eu faço o tour da Indonésia, fiz nos últimos 5 anos. E existe mesmo para Bali, a terminologia é Bali Belly, que toda a gente supostamente fica doente em Bali, e eu felizmente nunca fiquei. Espera aí, vou bater na madeira. mas agora, o mais interessante, eu ia dizer engraçado, mas não teve muita piada, mas o mais interessante foi que, portanto, vim de São Tomé e lá conhecida uma pulguinha de areia que é bastante diferente das pulgas que nós temos, que pica-nos e deixa lá os filhotes, os ovinhos. E, portanto, depois aquilo começa a crescer e por acaso tivemos muita sorte, porque as primeiras pessoas do grupo a irem ao hospital depararam-se com uma médica que tinha estado em São Tomé e ela identificou logo. Portanto, assim, foi a maior das sortes, a sério. E ela identificou logo o que era e disse logo que tínhamos que fazer uma raspagem para tirar aquilo tudo e papapá, pronto. E portanto, foi isso. Então, tenho dois dedos dos pés enfaixados à custa disso. Mas pronto, já estou tratada e está a correr tudo bem.
0: Portanto, quando foste ao médico, já sabias mais ou menos o que é que tinhas, porque já outros viajantes já tinham avisado.
1: Portanto, é uma coisa que sobrevive e vive entre a areia e precisa das condições tropicais para viver, etc. Mas como veio hospedada em nós, portanto veio de avião sem pagar bilhete e portanto aquilo parece, pronto, se alguém tiver a ouvir, não ficar muito impressionado, mas pronto, parece uma bolhinha de fricção quando fazemos nos pés ou uma coisa assim. Mas depois tem uma coisa muito diferente, que é uma ponta negra no meio. E pronto, isto eu acho que é sempre bom as pessoas saberem, não querendo causar nenhum pânico, ai, agora não vou para as praias ou não vou fazer isto. Quer dizer, eu também já fui queimada por uma alforreca nas Filipinas e não é por isso que deixo de entrar no mar, e foi horrível, mas pronto, não é por isso que vamos deixar mais uma vez de viver as coisas, mas é bom estarmos atentos quando vamos para estes lugares no pós-viagem, ou seja, que há coisas destas que podem acontecer, assim como também, eu não me canso de dizer que mesmo que a gente faça a profilaxia da malária, isto é dito por todos os médicos, pelo menos 1 ou 2 meses depois, até 6 meses depois da viagem, é preciso estar atento a sintomas. Vai ao hospital e diz, olha, eu estive em tal sítio onde há malária, podemos fazer testes para ver o que é que eu tenho. Bem, não se perde nada, só se ganha com isso. Não?
0: Muito bem. Tu tens uma visão muito pedagógica da viagem, o que é ótimo, não é? Susana, o que é que o mundo e o que é que viajar te tem ensinado?
1: Ora bem, tem-me ensinado a viver, basicamente. Isto tornou-se a minha vida, não é? Ou seja, tudo gira à volta disto. Ou estou a ser tour leader, ou estou a escrever sobre viagens para os sites e o livro que foi lançado o ano passado. E depois faço workshops para formar, porque também tenho o curso de formadora para formar tour leaders de pessoas que querem fazer o mesmo que eu. Mas tornou-se mesmo a minha vida, felizmente, não é? Porque houve ali uma altura que ser jornalista no Porto não nos dá tantas oportunidades como se calhar estando em Lisboa, quando havia muitas revistas de viagens, que infelizmente não é o caso agora. Mas lá está, o facto de ter criado o site e tudo foi um bocadinho de... O emprego que eu quero não existe ou ainda não chegou às minhas mãos, por isso vou criá-lo. E foi um pouco assim.
0: Foi por isso que criaste o viajecomigo.com.
1: Exato.
0: Muito bem. Olha, 75 países, já é uma bela soma. Qual é o país que te deixa assim de queixo caído, Susana?
1: Ai, eu nunca consigo responder a isso. Pois. É a pergunta que mais me fazem, João. Nunca consigo escolher um. Nem dizer
0: mas assim,
1: também
0: se eu te perguntar,
1: um
0: Susana,
1: que me tenha desiludido.
0: Ok, mas se eu te perguntar, Susana, eu estou em condições de te oferecer um bilhete de ida para um país. Onde é que queres ir?
1: Mas que eu já tenha conhecido ou que
0: por
1: ainda
0: exemplo,
1: não conheço?
0: Sim, que tenhas conhecido.
1: Não, é muito difícil.
0: Ah, ok. Então, mas qual é o país?
1: É mesmo muito difícil.
0: É muito difícil.
1: Eu adoro a Índia. Eu já repeti vários países,
0: sim,
1: não é? Várias vezes. O Japão, a Índia, o Sri Lanka, Marrocos, pronto, e depois alguns da Europa, claro, a Islândia, vou todos os anos lá. Há tours que eu faço todos os anos.
0: Sorte.
1: E não me importo de ir várias vezes. E, por exemplo, a Marrocos, quando nós chegamos ao deserto e eu vejo as dunas de Erkshebi, eu digo para mim mesma, eu nunca me vou fartar de vir aqui. Agora, se dissesses, ofereço-te um bilhete para um país que tu queiras mesmo muito ir,
0: sim,
1: eu diria agora a Argentina, que ainda
0: porquê?
1: Não fui. Olha, porque está caríssimo. Viajar, eu sou muito pragmática. Está caríssimo viajar para a Argentina. Eu só fui lá um dia, por isso não contabilizei. Um dia, quando fui às Cataratas de Iguaçu, do lado do Brasil, e fui lá visitar. Como eu nunca consigo responder a essa pergunta, uma vez fizeram uma pergunta de outra forma,
0: então,
1: que foi, se escolhesses então um país para viver, mas só podes escolher um, qual seria, além de Portugal? Ou da Europa, disseram, tinha que ser fora da Europa, portanto tinha estas duas condições.
0: Ok, e o que é que tu respondeste?
1: Disseram, não, fora da Europa. Eu disse Brasil, porque eu adoro o Brasil.
0: Ah, é?
1: E o Brasil é gigantesco e tem muitos mundos lá dentro. E eu já visitei 5 vezes diferentes lugares do Brasil, diferentes estados, e quero muito voltar para continuar a conhecer e continuo a gostar muito. Por isso, sim.
0: Mas o que é que te puxa no Brasil, Susana?
1: É precisamente essas diferenças entre os estados. Ou seja, se nós falarmos com a maioria das pessoas, eu estou a generalizar, mas como dizia um amigo meu, se a gente não generalizar não consegue falar de nada, não é? Mas eu vou generalizar a dizer que as pessoas olham para o Brasil como um destino de praia, mas o Brasil é muito mais que isto. E eu já tive uma semana e meia no Rio Grande do Sul, e eu já estive na Amazónia, e pronto, e voltando para a parte da praia, eu adoro a Bahia, eu acho incrível o espírito da Bahia, e é interessante como dentro de um país tu tens espíritos diferentes das pessoas, a cultura é diferente, tudo é diferente, como nós aqui em Portugal, vá.
0: Não, claro.
1: Que é pequeno e também se notam essas diferenças, mas pronto, eu adoro muito o Brasil e estou cheia de saudades e quero ver se para o ano volto lá. Gostava muito de fazer um tour para o Carnaval do Brasil, que é outra coisa que as pessoas têm muito receio em ir sozinhas, por exemplo.
0: Tu já foste?
1: Eu nunca passei lá o Carnaval porque eu, quando fui, ainda não havia Carnaval. Eu estive na Bahia em 2022 e ainda não fizeram o Carnaval.
0: Mas estive
1: na altura do Carnaval. Sim, exatamente. Ainda não deixaram fazer. Então nós tínhamos mini Carnaval dentro do hotel onde estávamos.
0: Okay.
1: Com um mini trio elétrico e assim, mas não tem nada a ver. E por isso gostava muito de ir viver a verdadeira energia do Carnaval.
0: Do Carnaval falaste de Salvador?
1: Da Bahia.
0: Da Bahia. Depois da Bahia, falaste da Bahia, o que é que tem de especial este canto do Brasil para ti, Susana?
1: Ai, a Bahia tem tudo. As pessoas primeiro são super simpáticas e depois são mais calmas. Isto comparado com o Rio de Janeiro, assim, que também adoro, não é? E depois tem uma etnicidade muito grande. E tem um património cultural incrível, musical então, é uma coisa incrível, e por isso eu comecei a perceber quando cheguei lá que todos os autores, cantores e cantautores do Brasil, quando chegam lá, ficam inspirados, e nós conseguimos encontrar, se calhar vou exagerar a dizer isto, mas quase que conseguimos então encontrar músicas sobre qualquer canto da Bahia. Basta procurar. Da praia de não sei o quê. E existe uma música sobre isso. Do Plourinho, do centro da cidade. Existe músicas, não é uma, várias. Ou seja, existe assim um património cultural muito grande. E depois eu visitei e percebi muito como é que a música também pode melhorar a vida das pessoas, não só quem a ouve, mas também tirar miúdos de rua para tocarem nos batucos, no Olodum, e projetos incríveis musicais. Ou seja, existe muito, muito para conhecer, além de vou passear aqui na rua, comer não sei o quê, e apanhar o barco para ir para as ilhas, que são espetaculares também, as ilhas da Bahia. Mas pronto, tem isso tudo. Há muita coisa para se viver lá.
0: Ok. Tiveste a oportunidade de viajar pelo estado da Bahia também?
1: Não fiz tudo. Aquilo é gigantesco, não é?
0: E depois tem aquele parque...
1: Eu tive quase uma semana só em Salvador, por isso. E fui às ilhas em frente e nem fiz todas. Fui a uma do Bom Jesus, que aconselho também, que é incrível, é muito pequenina. Já não me lembro quantos moradores tem, mas são muito poucos. Mas é incrível também o ambiente lá, as histórias que se contam. Depois eu tenho esta coisa jornalística que todas as histórias são fixes. Todas. Não interessa, assim as pessoas estão a dizer, ah, isto não tem muito interesse. Tu
0: tu és aquela pessoa que fica para trás a conversar com os locais.
1: Ah, sem dúvida.
0: É. Portanto, estão-te sempre a dizer, Susana, temos que ir embora. E tu continuas lá.
1: Exatamente. Inclusive os meus guias, às vezes. Ainda agora estava a dançar com uma senhora lá no mercado do peixe em Santo Tomé. E o meu guia teve que dizer, temos que ir embora, Susana. eu disse logo, eu disse assim, eu ficava por mim, ficava aqui o dia inteiro a falar com estas pessoas.
0: Muito bem. Olha, e qual é o país onde os habitantes te dão mais troco?
1: Em todo lado, não me posso queixar.
0: Brasil será? Sim,
1: mesmo que a língua seja uma dificuldade, vá. Não vou dizer que é o Japão, certamente, não
0: pois.
1: É? Mas se eu usar o Google Translator, o tradutor no Japão, e se eu pedir ajuda, eles estão sempre disponíveis, mesmo não falando nada de inglês. Mas não sei, quer dizer, em Marrocos também, não é? Quer dizer, eu lembro-me uma vez estar na Praça de Jemaa el Fna e eu tenho muitos dos vestidos tradicionais de Marrocos e gosto de os levar, não é? Para o tour, já que se usar aqui em Portugal vai ser um bocado estranho. Sim. Mas eu faço, é uma apropriação cultural com medida, não é abusadora.
0: Okay.
1: Aliás, eles ficam super orgulhosos de nós turistas usarmos aquilo. Para eles ficam mesmo muito orgulhosos e são capazes. Nós vamos na rua com aquilo vestido, com o caftã vestido, e eles dizem mesmo, que linda que tu estás, ficas muito bem vestida de marroquina.
0: Olha.
1: E lembro-me de uma vez estar na Praça de Jemaa el Fna. E eu sei dizer duas outras palavras em Amazig, os antigos Berber, não é? Que chamavam os Berber. E estava com, portanto, aquilo tem várias bandas na praça, que é património da Unesco também, não é? De vários pontos de Marrocos. E eu lembro-me que aquele estava a falar Amazig e eu disse só obrigada. E ele pegou em mim e pôs-me a dançar no meio da praça e disse mesmo assim qualquer coisa de género, depois em francês, dança lá um bocadinho para ver se nós ganhamos mais dinheiro. Portanto,
0: foste usada.
1: Pessoas, exatamente, mas foram um bom motivo, um bom final. Tenho um vídeo disso, foi engraçado. Depois eu queria vir embora e ele continuou a puxar-me a dizer, não, dança mais, dança aqui com a minha mulher. E...
0: Ok.
1: Eu acho que a Marrocos me deu muito troco, vá.
0: Ok, boa, muito bem. Olha, havia muito mais para dizer e haverá certamente para dizer, mas temos que fazer check-out. Vamos fazer?
1: Yes.
0: Vamos lá. Então vou pedir-te para completar as habituais frases. Na minha mala vai sempre. Susana, o que é que não falha?
1: Ora bem, não falha. Eu disse que
0: ora bem, vem aí uma longa lista.
1: Óculos de sol.
0: É isso, óculos
1: não,
0: de sol.
1: Não, não, não. Óculos de sol, sempre uma echarpe e um chapéu.
0: Ah, echarpe porquê?
1: Porque nos voos está sempre muito frio.
0: Okay.
1: Depois em certos países em que nós mulheres temos que nos tapar, também vai dar jeito sempre ter aquilo, ou para tapar os ombros, ou para tapar o peito, ou para tapar os joelhos, tudo o que incomoda a sociedade. Isto foi crítica social incaptada, mas
0: fazes bem.
1: E depois também pode servir de canga para levar para a praia, sai-se com um biquíni, portanto, dá para todos os destinos, dá muito jeito.
0: Ok. A viagem com mais peripécias que realizei até hoje.
1: Ai, eu conto sempre essa, não é? Porque peripécias, porque no mesmo dia eu fui assaltada, mas eu não vi. Portanto, roubaram dentro do carro as coisas. Eu não estava sozinha nessa. Foi em Espanha. Uhum. Por acaso foi no norte de Palma de Maiorca, que eu posso ser mais específica, por isso nunca deixem. Se não virem ninguém, acreditem que vai estar alguém a ver-vos, porque eles estão à espera que os turistas deixem realmente. Não, porque não estava lá ninguém. Foi Sim. uma coisa incrível. E no mesmo dia, depois apanhei muita chuva e o carro. E perdi o controle do carro e bati com o carro. Portanto, isto tudo quase numa manhã. E eu, na altura, só me apetecia chorar. Hoje em dia, lá está, rio-me, porque digo assim, mas o que é que raio está a acontecer?
0: Pois.
1: Que sinais são estes? Se calhar devo voltar para trás, não sei.
0: Uhum, uhum.
1: E voltei. Voltei com o carro todo amassado. Mas pronto, tinha seguro, estava tudo bem. E pronto, não aconteceu nada demais. Foi um grande susto, a batidela foi.
0: Isso.
1: Mas eu conto sempre essa... Quer dizer, houve outras. Nas Filipinas, um barco partiu a meio. É, mas
0: pronto. E tu estavas a bordo?
1: Não tinhas programas suficientes.
0: Não! Opa! Pronto, tens uma memória que funciona com retardante, não é?
1: Exato.
0: Com retardante, assim é que é. Vais-te lembrando das coisas. Então um dia combinamos e recuperamos outras memórias. Olha, o carimbo do passaporte ou o visto mais difícil de obter? Qual foi?
1: Ora bem, o Irão não carimba, não é? Eu diria que não é o visto mais difícil.
0: Sim.
1: Mas depois dificulta-nos a viagem para outros países.
0: Ah.
1: Eu queria ir aos Estados Unidos e ainda não sei se vou conseguir entrar, mas pronto.
0: Porque passaste pelo
1: mas
0: Irão.
1: Mas valeu a pena ir ao Irão, isso posso garantir-vos.
0: Ok. A recordação de viagem mais cara?
1: Eu diria que é um tapete de Marrocos que eu tenho e que adoro.
0: Okay.
1: Adoro tanto que não está no chão, está na parede.
0: Perdeste a cabeça com ele, foi?
1: Um bocadinho,
0: um
1: sim.
0: Bocadinho.
1: Mas eu sou muito poupadinha, mesmo assim.
0: Pronto, merecias, é isso? Estavas
1: Exato.
0: A merecer esse tapete.
1: Foi um bom negócio, vá.
0: Foi? Não queres dizer quanto é que foi?
1: Não posso.
0: Não podes, ok. A refeição mais estranha, qual foi?
1: Bem, isto hoje parece que é tudo Marrocos, mas lá está, é tudo que me estou a lembrar. Eu tenho até um texto no site sobre isso. Uma vez, as saladas marroquinas nunca têm coisas estranhas, é uma salada normal. Mas uma vez eu estava a comer e o sabor era um pouco estranho e eu perguntei o que tinha e o senhor até me respondeu ele respondeu em francês e eu não percebi. E ele disse em inglês, brains. E eu, brains? Miolos? Porque eu só olhei para ele e ele ficou com um ar muito triste a olhar para mim e a dizer, mas não gostas? E eu a tentar-me desculpar, sabe? Porque parecia que... Aquilo era no hotel, mas parecia que eu estava a desrespeitá-lo na casa
0: Sim.
1: dele. E eu, não é gostar, eu não estou habituada, percebe?
0: Ah, mas tens do Porto, assim, come-se mioleira. Mas não, tu não comes.
1: Eu não.
0: Tu não.
1: Eu não. Não, definitivamente.
0: Ok, e era
1: não.
0: bom ou nem por isso?
1: Não, a questão foi essa, é assim, se eu tivesse comido e tivesse gostado, eu nem ia perguntar.
0: Pois.
1: A questão é que aquilo tinha um sabor avinagrado, que é um sabor que eu não gosto. Eu posso comer coisas com vinagre, mas não gosto, por exemplo. E portanto eu achei melhor perguntar e pronto, quando perguntei, deixei essa parte de parte.
0: Ok. Gostava de viajar com...
1: Essa é sobre a personalidade, não é?
0: Por exemplo?
1: Que costumas perguntar. Eu há pouco tempo escrevi para o meu outro site, o Mulheres em Viagem, sobre uma mulher que provavelmente foi muito à frente do seu tempo, é a Nellie Bly. Ela era jornalista e ela fingiu que tinha uma doença mental para levarem para um manicômio, vá, para o nome... pode não ser o mais correto, e então desvendar o que é que faziam às pessoas lá, que envolviam até coisas de tortura.
0: Uhum.
1: Ela tornou-se também, portanto, ela foi uma mulher que provavelmente foi pioneira do jornalismo de investigação com isso, e depois deu a volta ao mundo em 72 dias,
0: Exatamente.
1: Superando o recorde da obra do Júlio Verne. Portanto, eu acho que a Nellie Bly seria uma ótima companheira de viagem para mim.
0: Muito
1: ou
0: bem,
1: eu para ela. Não
0: para
1: sei.
0: Longas horas de conversa, não é?
1: Ui!
0: Ui! Olha, foi bom, Susana... mas chegamos ao fim. Que música é que trouxeste para fechar a nossa conversa?
1: Ah, eu ultimamente escolho Take On Me, dos A-ha.
0: Ok.
1: Porquê? No meu livro Viajar Sozinha, uma vez eu estava nos preparativos finais, eu acho que estava na Indonésia, em Bali, e não estava a perceber muito bem como é que ia fazer as ilustrações do livro, mas queria usar fotografias minhas. E estava a lembrar-me de como era o videoclipe dessa música quando ela começou a dar no sítio onde eu estava.
0: Uhum.
1: E eu era assim, ok, que tal se eu transformasse as minhas fotografias em desenhos, tal como no videoclipe?
0: Uhum.
1: E então assim ficou e está no livro. São fotografias minhas, tiradas em vários lugares, desde Portugal ao Japão, de Marrocos, de México, etc. E foram todas transformadas em como se fosse uma banda desenhada ou algo que, inclusive, as pessoas podem pintar, quem compra o livro, podem pintar durante as viagens.
0: Muito bem. O do livro Viajar Sozinha. Certo?
1: Exatamente.
0: Muito bem.
1: Uhum.
0: Susana, foi um gosto. Muito obrigado.
1: Muito obrigada a eu pelo convite.
0: Ora,
1: é um prazer e um privilégio estar aqui. Muito, muito obrigada.
0: Obrigado. Take on me, os AHA, a fechar a conversa do Fim do Mundo desta semana. Estamos de regresso de hoje a 8 dias. Sejam bons e boas viagens.

0: Olha, o Pedro tem.
1: E o Nuno também tem.
0: Mas toda a gente tem a mesma mochila este ano.
1: Yeah, toda a gente menos nós.
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8: Muito boa tarde, bom sábado. Está com a Rádio Observador. Vamos ouvir os títulos do Jornal das Duas com João Lourenço.
9: Começamos com a saúde, porque neste verão os doentes triados com a pulseira amarela nos serviços de urgência estão a esperar mais tempo do que no ano passado. O Presidente da República pede uma cultura de responsabilidade nas estradas e a polícia marroquina entrou esta manhã em confronto com dezenas de migrantes que tentavam atravessar para Ceuta.

0: São agora 2 horas, vamos às notícias. Começa agora o Jornal das Duas, edição do jornalista João Lourenço. E João, neste verão os doentes triados com pulseira amarela estão à espera mais tempo que no passado.
1: Entre 21 de junho e 12 de agosto, o tempo de espera ficou situado nos 56 minutos em média, ou seja, mais 6 minutos do que no período homólogo do ano passado. Os números estão disponibilizados no portal de monitorização do SNS, que indica também as três regiões mais afetadas: Lisboa e Vale do Tejo, o centro do país e também o Alentejo. Especificamente na região de Lisboa, o tempo médio de espera dos doentes triados com a pulseira amarela cifrou-se mesmo nos 96 minutos, neste caso no período analisado. Já esta sexta-feira, em visita aos hospitais do Algarve, a Ministra da Saúde, Ana Paula Martins, reconheceu não ser aceitável que um doente espere tantas horas para ser visto por um médico no Serviço de Urgência do SNS. Ainda esta manhã, e segundo o portal do Serviço Nacional de Saúde, o tempo de espera para os doentes urgentes no Hospital de Faro era de quase 16 horas. Já o presidente da Associação de Administradores Hospitalares, Xavier Barreto, em entrevista à Rádio Observador, antecipa dificuldades nas próximas semanas nas urgências hospitalares, num cenário motivado pela falta de médicos nas escalas, por um aumento da procura dos serviços de urgência e também dos internamentos sociais. Já no que diz respeito ao número de encerramentos de urgências, a situação tem vindo a melhorar para este fim de semana, de 15 e 16 de agosto. Está previsto o encerramento de 2 urgências, as urgências de ginecologia e obstetrícia do Hospital de Abrantes e também do Hospital de Porto Alegre. Já na comparação e no mesmo fim de semana do ano passado, estiveram encerradas cerca de 5 urgências, na altura nos casos do Hospital de Aveiro, Santarém, Caldas da Rainha, Vila Franca de Xira e de Setúbal. Pode ler mais sobre este tema no site do Observador, no artigo assinado pelo jornalista Tiago Queiro.
0: Na política, o Chega acusa Luís Montenegro de estar desfasado da realidade. O PS diz que o discurso do líder do PSD passa ao lado do futuro do país.
1: No explicador desta manhã, os dois principais partidos reagiram aos 50 minutos do discurso de Luís Montenegro na festa do Pontal, na rentrée política do PSD. O presidente dos sociais-democratas falou aos militantes sem novidades em temas como o IRS ou as pensões, mas apesar disso, Luís Montenegro prometeu que a privatização da TAP vai permitir recuperar o investimento feito e explicou a reentrada do Estado no capital da REN. Na análise, o líder parlamentar do Chega, Pedro Pinto, acusou um líder social-democrata de fazer um discurso a lembrar os tempos de António Costa.
2: Luís Montenegro é um primeiro-ministro completamente desfasado da realidade. Aliás, ao ouvir ontem Luís Montenegro, fez-me lembrar os tempos de António Costa, quando discursava e quando pintava um país cor-de-rosa. Neste caso, Luís Montenegro pintou um país cor-de-laranja, um país que só para ele e para a elite do PSD é que existe, porque não existe para o português comum. Os portugueses comuns, nenhum deles se reviu certamente no discurso de Luís Montenegro. Quando fala apenas das grandes obras, do futuro do país, nós percebemos claramente que Luís Montenegro não percebe o que é que custa aos portugueses ir meter combustível a uma bomba de gasolina. Percebemos que não vai ao supermercado e não sabe quanto é que custa o cabaz alimentar.
1: Reação de Pedro Pinto do Chega. Já o vice-presidente da bancada parlamentar do PS, António Mendonça Mendes, diz que o discurso de Luís Montenegro passa ao lado dos desafios para o futuro do país.
3: É uma intervenção que não tem nenhum futuro. É uma intervenção autojustificativa, defensiva, uma intervenção que passa ao lado daquilo que são os desafios que o país tem para o futuro. Portanto, não me parece que este discurso tenha sido muito bem sucedido, e principalmente porque é um discurso que nos traz mais perguntas do que propriamente respostas. Vou-lhe dar o exemplo. Foi anunciado uma recompra da participação na REN. Eu não tenho muita certeza que o melhor sítio para se fazer esse anúncio seja num comício partidário.
1: As dúvidas de António Mendonça Mendes, do PS, e mais um episódio do Explicador.
0: E na resposta, o porta-voz do PSD, Sebastião Bugalho, recusa que o discurso de Luís Montenegro tenha sido vazio de anúncios.
1: E um discurso, neste caso, uma reação feita esta manhã nas manhãs 360 do fim de semana, aqui na Rádio Observador. Sebastião Bugalho recusa as críticas da oposição.
4: Não se pode dizer que haja um desfasamento da realidade do discurso do Primeiro-Ministro, porque ele foi essencialmente sustentado em números. E se o escutarmos, entendemos isso. A mim parece-me relevante, por exemplo, quando falamos das matérias da habitação, e aí concordamos os três, que é uma matéria que deve ser prioritária e que aflige grande parte da população portuguesa neste momento, pareceu-me ser um número bastante positivo o facto de, ao dia de hoje, já terem sido concluídas 28.700 das casas do PRR que estavam previstas. Parece-me que também é positivo, mantendo-nos nos números, o facto de mais de 100 mil pessoas já terem beneficiado das políticas de habitação jovem do governo, como a isenção de imposto social e de IMT.
1: A resposta de Sebastião Bugalho às críticas da oposição ao discurso de Luís Montenegro nesta sexta-feira na festa do Pontal do PSD.
0: E o Presidente da República pede uma cultura de responsabilidade nas estradas e diz que Portugal não pode aceitar que conduzir seja uma fatalidade.
1: Numa altura em que muitas famílias aproveitam a segunda quinzena de agosto para viajar de carro para os destinos de férias, António José Seguro pede cautela na estrada. Um discurso nesta manhã, nas comemorações do centenário da Associação Humanitária dos Bombeiros Voluntários Segurissenses, o chefe de Estado recorda os números dramáticos dos acidentes rodoviários no ano passado e também este ano e pede por isso responsabilidade.
5: Não podemos aceitar que morrer na estrada continue a ser uma fatalidade. Cada morte é uma família destruída, um projeto de vida interrompido. Apelo, pois, a uma cultura de responsabilidade nas estradas portuguesas. Em 2025 morreram 589 pessoas nas estradas portuguesas. Já este ano, cerca de 300 mortos. São números dramáticos que não podemos aceitar. Temos todos o dever de agir, de parar esta tragédia.
1: O número de mortos nas estradas portuguesas aumentou em relação ao mesmo período do ano passado e, por isso, o chefe de Estado apela a uma cultura de responsabilidade dos cidadãos neste período de férias. O Presidente da República aproveitou a ocasião também para anunciar a atribuição de uma condecoração à Associação Humanitária dos Bombeiros Voluntários Segurissenses. António José Seguro enaltece o trabalho desenvolvido pelos bombeiros em diversas áreas.
0: A ministra do Ambiente pediu explicações à Espanha por causa da decisão de adiar o encerramento de dois reatores nucleares na central de Almaraz.
1: E é um adiamento até 2030, anunciado pelas autoridades espanholas nesta sexta-feira. Ora, em entrevista à Rádio Observador, Maria da Graça Carvalho explica que esteve durante o dia de ontem em contacto com a vice-presidente do governo espanhol. A ministra do Ambiente referiu que Portugal não tem nenhum meio de contestar a decisão espanhola, mas explica que pediu informações à Espanha.
6: Nós pedimos explicações, pedimos informação. Contestar esta decisão, não temos nenhum meio de contestar esta decisão, nem pelos tratados internacionais, nem pelas convenções, pela Convenção 10, não podemos contestar esta decisão. Esta decisão não deu lugar a um estudo de impacto ambiental, portanto, não seremos envolvidos nesta decisão.
1: A ministra do Ambiente, Maria da Graça Carvalho, diz também que pediu à Agência Portuguesa do Ambiente, a APA, para estar em contacto com as autoridades espanholas, nas quais diz que confia.
0: Seguimos com as notícias. A polícia marroquina entrou esta manhã em confronto com dezenas de migrantes que tentavam atravessar Ceuta.
1: Em causa estão migrantes, na maioria africanos, da África subsaariana, que tentavam atravessar de forma irregular a fronteira para a cidade espanhola de Ceuta. De acordo com a agência espanhola EFE, os confrontos ocorreram numa área montanhosa a cerca de 3 km da fronteira deste enclave espanhol. As forças de segurança usaram gás lacrimogéneo para dispersar os migrantes, contando com o auxílio de helicópteros. Algumas horas antes, cerca de 30 pessoas tentaram atravessar a fronteira para a cidade espanhola de Ceuta, uma tentativa que as forças de segurança marroquinas conseguiram impedir.
0: E no desporto, a nona etapa da volta a Portugal iniciou com uma homenagem a Finlay Tarling.
1: E foi em Paredes a tirada que vai terminar no Alto da Senhora da Graça, em Mondim de Bastos. Iniciou há momentos com um minuto de silêncio em homenagem ao ciclista gaulês da formação suíça NSN. Morreu ontem em Arcozelo, no concelho de Ponte de Lima, na Estrada Nacional 306. Foi vítima de um choque contra um veículo ligeiro de mercadorias que não pertencia à organização da prova. Um líder desta competição da Volta a Portugal em Bicicleta, o francês Alexis Guerra, não arranca nesta etapa no tradicional amarelo, mas sim com uma camisola negra em memória ao atleta de 19 anos.
0: E assim que fechamos o Jornal das Duas, edição do jornalista João Lourenço, está de regresso às 2h30. Até já.
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4: E 11 está com a Rádio Observador e vamos espreitar o tempo para este sábado, dia 15 de agosto. Temos chuva em Viseu, também em Vila Real, Bragança e Guarda, mas as temperaturas estão bem quentes. Viseu com 33 graus de máxima, 35 para Braga, 28 para o Porto, 26 em Aveiro. Já a Leiria chega aos 29, 31 para Santarém, Lisboa, com 29 graus de máxima. Faro chega aos 30, aqui Setúbal com 32, 35 é máxima em Castelo Branco e Évora também com 35. São as cidades mais quentes, juntamente com Braga. Temos música nesta hora na Rádio Observador. Começamos com Samuel Luria e Chico da Ladra. Também The Last Dinner Party e Donna Summer passam por aqui. Façam uma boa viagem e espero que tenha tido um bom almoço.

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1: Estivemos a escutar Márcia com Manhã Bela. Está com a Rádio Observador. São 2:26. Agora toca Gnarls Barkley com Late Night.

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10: 14h30. Está na hora de atualizarmos a informação na Rádio Observador com João Lourenço.
11: E começamos com a saúde, onde neste verão os doentes triados com pulseira amarela estão a esperar mais tempo do que no ano passado. Entre 21 de junho e 12 de agosto, o tempo de espera ficou situado nos 56 minutos, mais 6 do que no mesmo período do ano passado. Os números estão disponíveis no portal de monitorização do SNS, que indica também as três regiões mais afetadas durante este período de verão: Lisboa, Vale do Tejo, Centro e também Alentejo. Esta sexta-feira, em visita aos hospitais do Algarve, a Ministra da Saúde reconheceu não ser aceitável que um doente espere tantas horas para ser visto por um médico num serviço de urgência do SNS. Ainda esta manhã, e no Hospital de Faro, segundo o portal do Serviço Nacional de Saúde, o tempo de espera para doentes urgentes era de quase 16 horas. O Chega acusa Luís Montenegro de estar desfasado da realidade. Já o PS diz que o discurso do líder do PSD passa ao lado do futuro do país. As reações dos dois principais partidos ao discurso do líder do Partido Social Democrata na Festa do Pontal, esta sexta-feira, na rentrée política do PSD. Explicador desta manhã, o líder parlamentar do Chega, Pedro Pinto, acusou o líder social-democrata de fazer um discurso a lembrar os tempos de António Costa. Já o vice-presidente da bancada de parlamentar do PS, António Mendonça Mendes, diz que o discurso de Luís Montenegro passa ao lado dos desafios para o futuro do país. O Presidente da República pede uma cultura de responsabilidade nas estradas e diz que Portugal não pode aceitar que conduzir seja uma fatalidade. São, neste caso, as indicações e os conselhos do chefe de Estado esta manhã nas comemorações do centenário da Associação Humanitária dos Bombeiros Voluntários Sumuricenses, onde o chefe de Estado recorda os números dramáticos dos acidentes nas estradas, tanto no ano passado como já este ano. O Presidente da República aproveitou a ocasião para anunciar a atribuição de uma condecoração à Associação Humanitária dos Bombeiros Voluntários de Semurico de Bastos. António José Seguro enaltece o trabalho desenvolvido pelos bombeiros em diversas áreas. E a polícia marroquina já interceptou quase 150 migrantes que tentavam atravessar ilegalmente para Ceuta. Ao todo, as autoridades interceptaram 148 migrantes, 128 são originários da África subsaariana e 20 eram cidadãos marroquinos. De acordo com a agência espanhola EF, estas pessoas foram impedidas de atravessar a fronteira em Castilejos, em cerca de 3 km da fronteira com o enclave espanhol. Já esta manhã, a polícia marroquina, neste caso, teve que abrir gás lacrimogéneo para dispersar os migrantes, contando com o auxílio de helicópteros. Ainda no desporto, no Sporting, Néstor Irancunda já é oficialmente jogador leonino. O extremo australiano de 20 anos chega ao emblema de Alvalade proveniente do Watford. Assina um contrato até 2031 com uma cláusula de rescisão de 80 milhões de euros.
10: E voltamos a atualizar a informação no Jornal das 3 da Tarde, também com João Lourenço. Até já.
11: Até já.

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2: 2h34, temos música até ao topo da hora. E começamos com Yolanda e o tema Responso, ela que vai atuar, vai estrear-se no Coliseu de Lisboa, assim que é dia 7 de dezembro, os bilhetes já estão à venda. Yolanda com Responso, logo a seguir, at the James, Damn Your Eyes.

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5: 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Seguimos com música até às 3, são 2h46. Temos Sting e Eric Clapton com It's Probably Me. Logo a seguir, Silva com Sudamérica.

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0: Nora Jones and John Legend com Summertime Blue. 3 minutos para as 3 da tarde, está com a Rádio Observadores.
1: Já está total, ouvem-se aplausos, ouvem-se pessoas a celebrar, apitos, tudo, e vê-se uma coroa linda. A lua está à frente do sol. Eu até estou um pouco com falta de palavras, porque este é um momento mesmo único. 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Isto é impressionante.
2: E está muito escuro? Está muito escuro e a temperatura baixou muito ou não?
1: Está totalmente escuro, vê-se, baixou muito, vê-se uma coisa inacreditável. Vê-se estrelas no céu, as montanhas todas bem iluminadas com aquele gradiente de laranja, amarelo, que é característico, e o sol já começa a aparecer outra vez. Isto foi mesmo inacreditável.
2: Mas acho que sentimos aqui,
1: e voltaram os aplausos. Voltaram agora os aplausos, eu estou todo arrepiado.
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0: São 2h59, está com a Rádio Observador. Vamos conhecer os títulos em destaque do Jornal das 3 com João Lourenço.
10: E continuamos no SNS. Um dos doentes triados com pulseira amarela estão a esperar mais tempo do que no ano passado. A polícia marroquina já interceptou quase 150 migrantes que tentavam atravessar ilegalmente para Ceuta. E no desporto, o Futebol Clube Porto desloca-se hoje ao terreno do Rio Ave para mais uma partida da segunda jornada.
0: Rádio Observador, bom sábado, são agora 3 em ponto. Hora de notícias na Rádio Observador com a edição de João Lourenço. E João, neste verão os doentes triados com pulseira amarela estão a esperar mais tempo do que no passado.
10: E foram analisados dados entre 21 de junho e 12 de agosto, em que 12 de agosto, onde o tempo de espera ficou situado nos 56 minutos em média, ou seja, mais 6 do que no período homólogo do ano passado. Os números estão disponíveis no portal de monitorização do SNS, que indica 3 das regiões mais afetadas, Lisboa e Val do Tejo, Centro e também Alentejo. Na região de Lisboa, o tempo médio de espera dos doentes triados com pulseira amarela no serviço de urgência cifrou-se mesmo nos 96 minutos. Esta sexta-feira, em visita aos hospitais do Algarve, a Ministra da Saúde reconheceu não ser aceitável que um doente espere tantas horas para ser visto por um médico num serviço de urgência no SNS. No entanto, e de acordo com dados desta manhã do portal de serviço do Serviço Nacional de Saúde, o tempo de espera para os doentes urgentes no Hospital de Faro era de quase 16 horas. Já o presidente da Associação de Administradores Hospitalares, Xavier Barreto, em entrevista à Rádio Observador, antecipa dificuldades nas próximas semanas nas urgências, um cenário motivado pela falta de médicos nas escalas e também de um aumento de procura dos serviços de urgência. Já no que diz respeito ao número de encerramentos de urgências, a situação tem vindo a melhorar. Para este fim de semana, de 15 a 16 de agosto, está previsto o encerramento de 2 urgências, neste caso a Urgência de Ginecologia e Obstetrícia do Hospital de Abrantes e do Hospital de Porto Alegre. Já no mesmo fim de semana do ano passado, estiveram encerradas 5 urgências, também todas dos serviços de ginecologia e obstetrícia, nos hospitais de Aveiro, Santarém, Caldas da Rainha, Vila Franca de Xira e Setúbal. Podem ler mais sobre este tema no site do Observador, no artigo assinado pelo jornalista Tiago Queiro.
0: E o Chega acusa Luís Montenegro de estar desfasado da realidade. Já o PS diz que o discurso do líder do PSD passa ao lado do futuro do país.
10: São análises efetuadas no explicador desta manhã, com os dois principais partidos reagirem aos 50 minutos do discurso de Luís Montenegro desta sexta-feira, na Festa do Pontal, na rentrée política do PSD. O presidente dos sociais-democratas falou aos militantes, sem novidades em temas como o IRS ou as pensões. Apesar disso, Luís Montenegro prometeu que a privatização da TAP vai permitir recuperar o investimento feito e explicou ainda a reentrada do Estado no capital da energética REN. Na análise, o líder parlamentar do Chega, Pedro Pinto, acusou um líder social-democrata de fazer um discurso a lembrar os tempos de António Costa.
11: Luís Montenegro é um primeiro-ministro completamente desfasado da realidade. Aliás, ao ouvir ontem Luís Montenegro, fez-me lembrar os tempos de António Costa, quando discursava e quando pintava um país cor-de-rosa. Neste caso, Luís Montenegro pintou um país cor-de-laranja, um país que só para ele e para a elite do PSD é que existe, porque não existe para o português comum. Os portugueses comuns, nenhum deles se reviu certamente no discurso de Luís Montenegro. Quando fala apenas das grandes obras, do futuro do país, nós percebemos claramente que Luís Montenegro não percebe o que é que custa aos portugueses ir meter combustível a uma bomba de gasolina. Percebemos que não vai ao supermercado e não sabe quanto é que custa o cabaz alimentar.
10: A reação de Pedro Pinto do Chega, já o vice-presidente da bancada parlamentar do PSD, António Mendonça Mendes, diz que o discurso de Luís Montenegro passa ao lado dos desafios para o futuro do país.
12: É uma intervenção que não tem nenhum futuro. É uma intervenção autojustificativa, defensiva, uma intervenção que passa ao lado daquilo que são os desafios que o país tem para o futuro. Portanto, não me parece que este discurso tenha sido muito bem sucedido e principalmente porque é um discurso que nos traz mais perguntas do que propriamente respostas. Vou-lhe dar o exemplo. Foi anunciado uma recompra da participação na REN. Eu não tenho muita certeza que o melhor sítio para se fazer esse anúncio seja num comício partidário.
10: As dúvidas de António Mendonça Mendes, do Partido Socialista. O LIVRE, neste caso, também já reagiu ao discurso de Luís Montenegro. O deputado Paulo Moacho considera que a intervenção do líder dos sociais-democratas mostra, sobretudo, um governo esgotado e sem uma única ideia para o país.
0: E na resposta, o porta-voz do PSD, Sebastião Bugalho, recusa que o discurso de Luís Montenegro tenha sido vazio de anúncios.
10: Também no explicador desta manhã, Sebastião Bugalho recusa as críticas da oposição.
13: Não se pode dizer que haja um desfasamento da realidade do discurso do primeiro-ministro, porque ele foi essencialmente sustentado em números. E se o escutarmos, entendemos isso. A mim parece-me relevante, por exemplo, quando falamos das matérias da habitação, e aí concordamos os três, que é uma matéria que deve ser prioritária e que aflige grande parte da população portuguesa neste momento, pareceu-me ser um número bastante positivo o facto de, ao dia de hoje, já terem sido concluídas 28.700 das casas do PRR que estavam previstas. Parece-me também é positivo, mantendo-nos nos números, o facto de mais de 100 mil pessoas já terem beneficiado das políticas de habitação jovem do governo, como a isenção de imposto social e de IMT.
10: A resposta do vice-presidente do Partido Social Democrata às críticas da oposição ao discurso de Luís Montenegro, que realizou ontem mais uma festa do Pontal do PSD.
0: A ministra do Ambiente pediu explicações à Espanha por causa da decisão de adiar o encerramento de dois reatores nucleares na central de Almaraz.
10: E é um adiamento até 2030, anunciado pelas autoridades espanholas no final desta semana. Ora, em entrevista à Rádio Observador, Maria da Graça Carvalho explica que esteve durante o dia de ontem em contacto com a vice-presidente do governo espanhol. A ministra do Ambiente referiu que Portugal não tem nenhum meio de contestar a decisão espanhola, mas explica que pediu informações ao país vizinho.
14: Nós pedimos explicações, pedimos informação. Contestar esta decisão, não temos nenhum meio de contestar esta decisão, nem pelos tratados internacionais, nem pelas convenções, pela Convenção 10, porque não podemos contestar esta decisão. Esta decisão não deu lugar a um estudo de impacto ambiental, portanto não seremos envolvidos nesta decisão.
10: A ministra do Ambiente diz também que já pediu à APA, à Agência Portuguesa do Ambiente, para estar em contacto com as autoridades espanholas, nas quais diz que confia.
0: Em relação ao relatório realizado pela ERSE, que concluiu que os preços dos combustíveis não sobem sistematicamente mais depressa do que descem, a ministra do Ambiente reconhece que tem recomendações importantes.
10: No estudo entregue à ministra da Energia e do Ambiente, o regulador não encontrou evidência do efeito foguete-pluma na evolução do preço dos combustíveis em Portugal. Ora, Maria da Graça Carvalho diz que concorda com o facto de o regulador recomendar que não haja limites ao preço.
14: O regulador recomenda que não se faça limites aos preços e eu, na teoria, concordo, não gosto de limitar e de interferir nos preços do mercado, só em razões excepcionais, e foi isso que eu disse quando mandei a carta à ERSE, só quando há um aumento excepcional sem que todas as razões sejam perceptíveis e entendíveis porque é que há esse aumento, é que se deve interferir no mercado. E a ERSE diz-nos que, em vez disso, é mais eficiente fazer auxílios destinados aos setores mais vulneráveis.
10: A opinião da ministra do Ambiente, em declarações à Rádio Observador, garante que o governo vai avaliar como colocar em prática algumas das recomendações do relatório da entidade reguladora dos serviços energéticos, pedido pela própria ministra.
0: Na atualidade internacional, a polícia marroquina já interceptou quase 150 migrantes que tentavam atravessar ilegalmente para Ceuta.
10: E ao todo as autoridades interceptaram 148 pessoas, 128 das quais de países da África subsaariana e 20 que eram cidadãos marroquinos. De acordo com a agência espanhola EFE, estas pessoas foram impedidas de atravessar a fronteira em Castilejos, a cerca de 3 quilómetros da fronteira com o enclave espanhol. Esta manhã, a polícia marroquina já tinha utilizado gás lacrimogéneo para dispersar os migrantes, contando com o auxílio de helicópteros. Algumas horas antes, cerca de 30 pessoas tentaram atravessar a fronteira para a cidade espanhola de Ceuta, uma tentativa que as forças de segurança marroquinas conseguiram impedir.
0: E no desporto, o Futebol Clube do Porto joga hoje para o campeonato com uma deslocação ao terreno do Rio Ave.
10: Os azuis e brancos não vão poder contar com Alan Varela devido a lesão. Já o avançado André Silva, que saiu tocado do desafio frente ao Alverca, está recuperado e vai a jogo. Na divisão à partida, o técnico dos Dragões, Francesco Farioli, analisa o adversário e admite que é sempre difícil jogar no Estádio dos Arcos. É uma equipa com variabilidade e continuidade no trabalho. Tem jogadores com qualidade e, é claro, nunca é fácil ir jogar a Vila do Conde. É um estádio difícil, onde na época passada tivemos um arranque muito forte, mas depois, especialmente na parte central do jogo, baixámos o nosso nível e cedemos algumas oportunidades. Por isso, muita atenção, muito compromisso e o desejo de continuar a nossa caminhada. Já do lado dos Vila Condense, Sotiris Sinaidopoulos, técnico do Rio Ave, espera dificuldades, mas quer causar problemas aos Dragões.
15: É sempre difícil defrontar o campeão. O Futebol Clube do Porto é uma equipa com uma identidade forte em campo, mas também com uma boa mentalidade, o que os torna especiais. Para nós, é um jogo em que o estatuto vai ser sempre o mesmo. O Porto quer vir cá, levar os 3 pontos, por isso vai ser um jogo em que teremos que estar no máximo da competitividade, em todos os aspectos. E queremos ver consistência do nosso lado. Somos uma equipa que também tem valores fortes para ir a jogo e vamos tentar criar o máximo de problemas ao Porto. We want to create as many problems as we can
10: in Porto. A partida da segunda jornada entre o Rio Ave e o Futebol Clube do Porto tem a arbitragem do juiz da Associação de Futebol do Porto, Miguel Fonseca, e a emissão especial da Rádio Observador, Rita, arranca depois das noticiário das 8 da noite.
0: É isso mesmo, com o um relato em direto de Ricardo Loureiro, comentários de Filipe Coelho, Luís Pinto Coelho e Pedro Henriques. Vicente Figueira a conduzir a emissão.

0: Do Morganhal, a intervenção pretende melhorar as condições de circulação e também de segurança. A obra inclui a execução de novo pavimento e infraestruturas de iluminação pública, eletricidade e telecomunicações. Os trabalhos têm um prazo máximo de 6 meses. Em Sesimbra, o Gabinete Municipal de Proteção Civil vai promover uma sessão de divulgação dos programas Aldeia Segura, Pessoas Seguras, como objetivo sensibilizar para a prevenção de comportamentos de risco e medidas de autoproteção e realização de simulacros. A sessão decorre no próximo dia 22 de agosto, pelas 10 da manhã, na localidade de Fornos. A cidade do Porto está nomeada para os World Travel Awards de 2026. Está nomeada na categoria de Europe's Leading City Destination e também para liderar o destino de férias em termos culturais e também nomeado para a Europe Leading Seaside Metropolitan Destination. As votações estão a decorrer online, vão decorrer até dia 28 de agosto. Na Marinha Grande, uma intervenção artística renovou a imagem do Pardão da Praia da Vieira. A iniciativa foi promovida pela Associação de Desenvolvimento da Praia da Vieira e realizada com o apoio da autarquia. A intervenção tornou o espaço mais atrativo para os residentes e também para os visitantes. Terminamos em Santarém, onde o município vai realizar uma campanha de esterilização gratuita de animais de companhia. É destinada aos residentes do concelho e vai decorrer na próxima segunda-feira. O objetivo desta iniciativa é promover o bem-estar animal e o combate ao abandono.
1: E assim terminamos o Jornal das Três, edição do jornalista João Lourenço. Até já.
0: Até já.
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1: E são agora 3h16. Temos muita música nesta hora na Rádio Observador. Começamos com Twin Shadow Saturdays. Tenha um bom sábado. Amanhã vai estar muito, muito calor. As temperaturas vão subir bastante. Deixe-se ficar connosco. Aproveite o dia de hoje.

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Chegamos a ouvir The King's Sunny Afternoon, agora Bruce Springsteen, I'm on Fire. Daqui a pouco temos as notícias da síntese da meia hora.

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11: São agora 3:30. Vamos às notícias na Rádio Observador com João Lourenço.
12: Com uma notícia, neste caso um esclarecimento, até porque o presidente da Unidade Local de Saúde do Algarve negou os tempos de espera nas urgências de Faro e Portimão, que, segundo o portal do Serviço Nacional de Saúde, estavam nas 16 horas. Tiago Botelho atribui os valores a erros no sistema informático, isto num verão em que os doentes triados com pulseira amarela estão a esperar mais tempo do que no ano passado. Entre 21 de junho e 12 de agosto, o tempo de espera ficou situado nos 56 minutos por média, ou seja, mais 6 do que no período homólogo do ano passado. Os números estão disponíveis no portal de monitorização do SNS, que indica também as três regiões mais afetadas: Lisboa, Val do Tejo, Centro e também o Alentejo. O Chega acusa Luís Montenegro de estar desfasado da realidade e o PS diz que o discurso do líder do PSD passa ao lado do futuro do país. Reações dos dois principais partidos ao discurso de Luís Montenegro na festa do Pontal, na rentrée política do PSD. O explicador desta manhã, o líder parlamentar do Chega, Pedro Pinto, acusou o líder social-democrata de fazer um discurso a lembrar os tempos de António Costa. Já o vice-presidente da bancada parlamentar do PS, António Mendonça Mendes, diz que o discurso de Luís Montenegro passa ao lado dos desafios do futuro do país. O Livro também já reagiu a estas palavras de Luís Montenegro. Esta tarde, o deputado Paulo Moacho considera que a intervenção do líder dos sociais-democratas mostra, sobretudo, um governo que está esgotado e sem uma única ideia para o país. A ministra do Ambiente pediu explicações à Espanha por causa da decisão de adiar o encerramento de 2 reatores nucleares na central de Almaraz, uma central nuclear que fica sensivelmente a 100 km da fronteira com a Espanha. É um adiamento até 2030, anunciado pelas autoridades espanholas, no início, neste caso, no final desta semana. Em entrevista à Rádio Observador, Maria da Graça Carvalho explica que esteve durante o dia de ontem em contacto com a vice-presidente do governo espanhol. A ministra do Ambiente referiu que Portugal não tem nenhum meio de contestar a decisão espanhola, mas explica que pediu informações ao país vizinho. Entretanto, a polícia marroquina já interceptou quase 150 migrantes que tentavam atravessar ilegalmente para Ceuta. As autoridades interceptaram 148 migrantes, 128 deles originários de países da África subsaariana e 20 cidadãos marroquinos. De acordo com a agência espanhola EFE, estas pessoas foram impedidas de atravessar a fronteira em Castilejos, cerca de 3 km da fronteira com o enclave espanhol. Esta manhã, a polícia marroquina já tinha usado gás lacrimogéneo para dispersar os migrantes, contando com o auxílio de helicópteros. Terminamos com um tiroteio na Universidade dos Estados Unidos, que provocou pelo menos 5 feridos. É uma informação que estamos a tentar atualizar aqui nesta tarde informativa da Rádio Observador. É um incidente que ocorreu nesta madrugada, perto de edifícios anexos à Universidade Estadual da Virgínia.
11: E voltamos com mais notícias no Jornal das 4 da tarde, também com João Lourenço. Até já, João.
12: Até já.

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9: São agora 3h35, está com a Rádio Observador. Temos música até às 4. Começamos agora com Role Model High Hopes 3000.

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2: 3h42, está com a Rádio Observador. Bom sábado, 15 de agosto, já vamos a meio. Tenha uma boas férias, se for caso disso. Continuamos a ouvir música agora, Maro com Feeling So Nice, também Picas e The Favors vão passar por aqui.

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7: Muito boa tarde, está com a Rádio Observador. São quase 4 horas. Vamos conhecer os títulos em destaque com o jornalista João Lourenço.
8: Começamos com a polícia marroquina, que já interceptou quase 150 migrantes que tentavam atravessar para Ceuta e prendeu mais de 60 pessoas por incitamento à entrada ilegal. O Presidente da República pede uma cultura de responsabilidade nas estradas, com a GNR a alertar para os constrangimentos de trânsito, até, neste caso, em algumas autoestradas. A GNR revela hoje que não havia militares na zona em que o condutor entrou, isto no acidente da volta a Portugal.
7: São agora 4 horas em ponto. E temos notícias na Rádio Observador com o jornalista João Lourenço. E João, a polícia marroquina já interceptou quase 150 migrantes que tentavam atravessar para Ceuta e prendeu mais de 60 pessoas por incitamento à entrada ilegal.
8: A entrada em massa foi convocada para este sábado nas redes sociais. As autoridades marroquinas conseguiram interceptar a chegada de 148 migrantes e prenderam 61 pessoas por incitamento à entrada ilegal em Ceuta. Segundo as autoridades, 128 dos migrantes são de países de África, da África subsaariana, e 20 eram cidadãos marroquinos. De acordo com a agência espanhola EFE, estas pessoas foram impedidos de atravessar a fronteira em Castilejos, cerca de 3 km da fronteira com o enclave espanhol. Esta manhã, a polícia marroquina já tinha utilizado gás lacrimogéneo para dispersar os migrantes, contando com o auxílio de helicópteros. Algumas horas antes, cerca de 30 pessoas tentaram atravessar a fronteira para a cidade de Ceuta, uma tentativa que as forças de segurança marroquinas conseguiram impedir.
7: E seguimos com as notícias. Um tiroteio numa universidade dos Estados Unidos provocou pelo menos 5 feridos.
8: O incidente ocorreu nesta madrugada, perto de edifícios anexos à Universidade Estadual da Virgínia, que se encontra encerrada devido ao sucedido. Em comunicado, a instituição diz que o tiroteio envolveu vários atiradores e que aconteceu fora das instalações da universidade. 5 pessoas ficaram feridas, uma delas está em estado crítico. As autoridades estão a investigar o caso, mas até agora nenhum suspeito foi detido ou identificado.
7: Na atualidade nacional, o Presidente da República pede uma cultura de responsabilidade nas estradas e diz que Portugal não pode aceitar que conduzir seja uma fatalidade.
8: Numa altura em que muitas famílias aproveitam a segunda quinzena de agosto para viajar de carro para destinos de férias, António José Seguro pede cautela na estrada. Num discurso nesta manhã, nas comemorações do centenário da Associação Humanitária dos Bombeiros Voluntários Segurissenses, o chefe de Estado recorda os números dramáticos dos acidentes rodoviários do ano passado e deste ano, e pede, por isso, responsabilidade.
9: Não podemos aceitar que morrer na estrada continue a ser uma fatalidade. Cada morte é uma família destruída, um projeto de vida interrompido. Apelo, pois, a uma cultura de responsabilidade nas estradas portuguesas. Em 2025, morreram 589 pessoas nas estradas portuguesas. Já este ano, cerca de 300 mortos. São números dramáticos que não podemos aceitar. Temos todos o dever de agir, de parar esta tragédia.
8: Os conselhos do Presidente da República, numa altura em que o número de mortos nas estradas portuguesas aumentou em relação ao mesmo período do ano passado, e por isso o Chefe de Estado a apelar uma cultura de responsabilidade dos cidadãos neste período de férias.
7: E atenção a quem vai de férias para o sul do país. A GNR alerta para constrangimentos de trânsito na estrada, sobretudo na zona do Algarve.
8: E como já referimos, este é um fim de semana de mudança de quinzena de agosto, ou seja, é geralmente uma altura em que muitas famílias voltam das férias. Ouvido pela Rádio Observador, o Major António Maio, da Unidade Nacional de Trânsito da GNR, chama a atenção para eventuais constrangimentos nas estradas portuguesas e deixa recomendações.
10: Tem-se notado já no dia de hoje grande movimento, acima de tudo em direção ao sul, onde há já um grande constrangimento aqui na zona da Marateca. E acima de tudo o conselho que a Guarda Nacional Republicana dá aos condutores é que façam um planeamento da sua viagem com antecedência para evitar estas situações de maior constrangimento de trânsito. E façam as suas verificações de mecânica e o estado geral da viatura, a carga também com que esse veículo circula neste período de férias. Normalmente tenta sempre levar mais do que aquilo que é o normal.
8: Os conselhos da Unidade Nacional de Trânsito, da GNR, para a parte, neste caso, mecânica do carro e para a carga a levar nas férias. As palavras do Major António Maio em declarações à Rádio Observador, ouvido pelo jornalista Diogo Varela.
7: E na política, o Chega acusa Luís Montenegro de estar desfasado da realidade. Já o PS diz que o discurso do líder do PSD passa ao lado do futuro do país.
8: São as críticas dos dois partidos de oposição, neste caso aos 50 minutos de discurso de Luís Montenegro, na festa do Pontal, na rentrée política do PSD. Na análise, o líder parlamentar do Chega, Pedro Pinto, acusa um líder social-democrata de fazer um discurso a lembrar os tempos de António Costa.
11: Luís Montenegro é um primeiro-ministro completamente desfasado da realidade. Aliás, ao ouvir ontem Luís Montenegro, fez-me lembrar os tempos de António Costa, quando discursava e quando pintava um país cor-de-rosa. Neste caso, Luís Montenegro pintou um país cor-de-laranja, um país que só para ele e para a elite do PSD é que existe, porque não existe para o português comum. Os portugueses comuns, nenhum deles se reviu certamente no discurso de Luís Montenegro. Quando fala apenas das grandes obras, do futuro do país, nós percebemos claramente que Luís Montenegro não percebe o que é que custa aos portugueses ir meter combustível a uma bomba de gasolina, percebemos que não vai ao supermercado e não sabe quanto é que custa o cabaz alimentar.
8: Já o vice-presidente da bancada parlamentar do PS, António Mendonça Mendes, diz que o discurso de Luís Montenegro passa ao lado dos desafios para o futuro do país.
12: É uma intervenção que não tem nenhum futuro. É uma intervenção autojustificativa, defensiva, uma intervenção que passa ao lado daquilo que são os desafios que o país tem para o futuro. Portanto, não me parece que este discurso tenha sido muito bem sucedido, e principalmente porque é um discurso que nos traz mais perguntas do que propriamente respostas. Vou-lhe dar o exemplo. Foi anunciado uma recompra da participação na REN. Eu não tenho muita certeza que o melhor sítio para se fazer esse anúncio seja num comício partidário.
8: As dúvidas de António Mendonça Mendes, do PS, também um livre, reagiu a este discurso de Luís Montenegro. O deputado Paulo Moás considera que a intervenção do líder do PSD mostra, sobretudo, um governo que está esgotado.
7: E na resposta, o porta-voz do PSD, Sebastião Bugalho, recusa que o discurso de Luís Montenegro tenha sido vazio de anúncios.
8: Também no explicador, Sebastião Bugalho recusa as críticas da oposição.
13: Não se pode dizer que haja um desfasamento da realidade do discurso do Primeiro-Ministro, porque ele foi essencialmente sustentado em números. E se o escutarmos, entendemos isso. A mim parece-me relevante, por exemplo, quando falamos das matérias da habitação, e aí concordamos os três, que é uma matéria que deve ser prioritária e que aflige grande parte da população portuguesa neste momento, pareceu-me ser um número bastante positivo o facto de, ao dia de hoje, já terem sido concluídas 28.700 das casas do PRR que estavam previstas. Parece-me que também é positivo, mantendo-nos nos números, o facto de mais de 100 mil pessoas já terem beneficiado das políticas de habitação jovem do governo, como a isenção de imposto social e de IMT.
8: A resposta do vice-presidente do PSD, Sebastião Bugalho, às críticas da oposição ao discurso do primeiro-ministro nesta sexta-feira, na festa do Pontal.
7: E assim que fechamos o Jornal das 4 da tarde, edição do jornalista João Lourenço, está de regresso às 4h30. Até já.
8: Até já.
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7: E daqui a menos de um minuto temos o episódio desta semana de Brainstorming.
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0: Olá, bem-vindos a mais um Brainstorming, o espaço onde a criatividade olha para a atualidade e, também por isso, olha para o céu. Esta semana, literalmente, é que dia 12 de agosto há eclipse solar. Em Portugal, a totalidade vai ser apenas visível numa pequena faixa do Nordeste, junto a Bragança, onde, de resto, os preços dos quartos e dos alojamentos estão pela hora da morte. Já no resto do país, vamos ter um eclipse parcial, que ainda assim é bastante interessante. E há qualquer coisa de interessante também nisto para a malta do marketing, é que durante alguns minutos toda a gente vai prestar atenção à mesma coisa, sem notificações, sem algoritmos, sem precisar de berrar nem de explicar exatamente porquê. Do início ao fim vai bastar o céu. E é precisamente sobre criatividade, reinvenção e capacidade de voltar a começar que falamos hoje com o Frederico Roquete, fundador e diretor criativo da Alfred. Depois de 20 anos na publicidade, decidiu eclipsar uma agência e reinventá-la. Mas para além da conversa, há três campanhas que também sabem mudar a nossa perspectiva. Uma delas é uma marca que promete dar asas, mas com asas de frango, outra que quer levar o futebol para onde normalmente não há relva e uma terceira que transformou o eclipse numa viagem às cegas. Vamos a isto?
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0: E vamos começar por uma campanha que vem lá de fora, da Liquid Death, que voltou a fazer aquilo que sabe melhor, pegar numa ideia conhecida e levá-la para um sítio completamente absurdo. Na nova campanha para a Sparkling Energy, a marca brinca com o conhecido conceito de dar asas, de uma conhecida bebida energética, mas interpreta-o literalmente. Uma mulher bebe a bebida, sobe um telhado e decide testar se consegue voar. Spoiler. Não consegue. O filme aposta no humor negro e numa estética cinematográfica e mostra de forma exagerada e assumidamente fictícia as consequências da queda. A produção foi ao detalhe, contou com especialistas para as cenas de impacto e chegou a criar uma réplica em gesso do corpo da protagonista. Tudo para dizer uma coisa simples: a bebida pode ser energética, mas não faz ninguém voar. E a campanha é um bom exemplo de uma marca que conhece a sua personalidade e não tenta parecer aquilo que não é. Certamente. E de resto, promete não dar asas reais, mas sim dar asinhas de frango a quem comprar estas latas de bebida energética e enviar a fatura. Recebe chicken wings. Bom, isto também é criatividade. É que às vezes não é preciso inventar um novo território. É preciso olhar sim para um território conhecido, mas de outra maneira. Tal como no eclipse. O sol continua lá. Nós é que vemos as coisas noutra perspectiva.

0: superior com planeamento de meios da OMD e terá conteúdos associados aos principais momentos da competição. É uma forma inteligente de tornar o território do futebol mais próximo, mais inclusivo e menos dependente das quatro linhas. Tal como no Eclipse, tudo depende do ponto de vista. Às vezes, para encontrar um novo público, não é preciso mudar aquilo que temos para dizer. Às vezes, é preciso mudar o lugar onde o dizemos.
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0: Mais uma edição do Brainstorming. Nesta conversamos com Frederico Roquete, fundador e diretor criativo da Alfred. Frederico, bem-vindo aqui a este espaço de criatividade, de comunicação, que tem tudo a ver com, também naturalmente, com o mundo da publicidade, em que o Frederico está já há mais de 20 anos. Fundou a Nine Creative, mas deixou esse projeto para trás, reinventou a agência e deu-lhe um novo nome, a Alfred. Frederico, como é que uma pessoa que está há tantos anos na área consegue, neste contexto, mudar marcas, consumidores e até a sua própria marca? Como é que isto acontece?
2: Olá, obrigado pelo convite.
0: É um gosto.
2: E pela pergunta. Olha, na verdade, a história é muito simples, mas interessante. Aquilo que fizemos foi aplicar à própria agência aquilo que costumamos recomendar aos nossos clientes. Ou seja, um estudo estratégico profundo para perceber como é que a marca vai, ou escutar a marca.
0: Nem sempre é fácil olhar-nos para dentro, não é?
2: Exatamente, exatamente. E estamos sempre a dizer aos clientes, invistam, façam um estudo estratégico, perguntem aos stakeholders e às pessoas que estão à vossa volta e aos vossos clientes o que é que eles acham de vocês, para podermos depois indicar-vos melhor o caminho.
0: Mas já o ditado popular diz que em casa de ferreiro espeto de pau, não é?
2: Exatamente, exatamente. E isso fez com que esta decisão, apesar de simples, é um bocado irreverente. Vamos fazer à própria agência aquilo que costumamos recomendar aos nossos clientes.
0: E nestes 20 anos em que já trabalham na área da comunicação, da publicidade, do marketing, o que é que mudou mais? Há alguma coisa que tenha mudado nas marcas, nos consumidores, próprios criativos? O que é que tem mudado?
2: Eu diria que tudo mudou radicalmente. Aliás, vocês aqui no Observador são um sinónimo disso. Eu acho que, acima de tudo, as plataformas de comunicação e os canais de comunicação mudaram muito. E a par com isso, agora as ferramentas de inteligência artificial e tudo aquilo que está ao nosso dispor para trabalhar. Portanto, em termos criativos, mais do lado criativo, temos que criar conteúdos e marcas e campanhas para diferentes canais, mas por outro lado temos uma ajuda diferente da inteligência artificial e todas estas novas ferramentas que também são um mundo novo.
0: Muitas vezes a inteligência artificial veio também ajudar, pelo menos do lado de quem tem que gerar esse conteúdo, veio ajudar a não sentirmos tanto a voracidade dos dias?
2: Sim, eu diria que sim. E, aliás, eu acho que as pessoas têm muito medo da inteligência artificial de serem substituídas, e eu acho que eu vejo as coisas mesmo do outro lado. Eu acho que é muito interessante porque nos ajuda nesses dias a criar conteúdo melhor, não no sentido de nos ajudar a ter ideias, mas de conseguirmos mostrar e apresentar melhor as nossas ideias. E por isso eu acho que é uma grande ajuda e não me mete medo nenhum, pelo contrário, eu acho que é um grande apoio e só mete medo a quem quer que a inteligência artificial tenha ideias por ele. Para nós, usamos como uma ferramenta de apoio.
0: Mas para empresas e empresários com menos escrúpulos, pode dar azo.
2: Mas também não queremos esses clientes.
0: Os chamados clientes do inferno, não é?
2: Sim, ou quem queira coisas apenas superficiais ou repetidas, porque no fundo a inteligência artificial vai buscar uma média ou vai buscar aquilo que já está feito e mistura ou faz algo equiparado. E nós trabalhamos para clientes que querem fazer realmente a diferente, dar um passo à frente.
0: Ou seja, a disrupção nunca pode vir da inteligência artificial?
2: É raro. Ou vai ser uma mistura de duas coisas que já existem. Nunca vai ser uma coisa completamente nova. Portanto, depende um bocadinho do briefing do cliente e do objetivo do cliente. Mas nós que gostamos de criar coisas novas de raiz, conseguimos fazer um estudo com a inteligência artificial, ver o benchmark, ver o que é que está a passar. Até é interessante ver o que é que ela nos propõe, uhum. mas normalmente depois vamos para um patamar.

0: acima disso ou diferente disso, dessa resposta.
1: E então os humanos nunca serão substituídos. Esta alteração, não só devido à inteligência artificial, mas à digitalização, às plataformas que proliferam hoje em dia, redes sociais e não só, também ajudaram a fazer esta reconversão dentro da própria agência que agora chamamos Alfred?
0: Sim, principalmente num sentido em que nós temos uma equipa de recursos humanos que não tem o tamanho de uma multinacional. Ou seja, nós temos as multinacionais com muitos departamentos para fazer todo o tipo de trabalhos técnicos que nós não tínhamos in-house.
1: Okay.
0: E a inteligência artificial hoje em dia dá-nos a possibilidade de nos focarmos na ideia, que é aquilo que somos bons, na direção de arte, no copywriting, na estratégia, e depois com a inteligência artificial a fazer muitas vezes a maquete e uma apresentação para um cliente em tempo recorde. Sem precisar de um sem número de recursos humanos que muitas vezes as agências grandes têm, porque
1: claro.
0: Isso foi uma ajuda, de facto.
1: Queria também perceber se a mudança de identidade da nova Alfred foi apenas uma mudança estética, ou seja, só a parte exterior, ou existiu uma mudança maior da própria cultura, da ambição da empresa? O que é que a Alfred traz ao mercado que não existia anteriormente?
0: É uma ótima pergunta. Portanto, quando fizemos este tal estudo estratégico a nós próprios, aquilo que percebemos é que o cliente via como o grande diferenciador da Alfred a proximidade, o nosso lado atencioso e só em segundo plano a criatividade. E nós queríamos pelo menos equipará-los. E então, ao vermos isso no estudo, percebemos que poderíamos, mudando a imagem e o nome, mudar essa percepção que tinham sobre nós. Não queríamos que esquecessem a proximidade e o facto de sermos atenciosos, mas queríamos pôr a criatividade ao mesmo nível e percebemos que Alfred era um nome que ajudava a potenciar isso mesmo. Porque, a título de curiosidade, há muitos Alfreds que o fazem de uma forma muito equilibrada.
1: Já avançámos aqui e a fazer exatamente essa pergunta, mas ainda bem que já estamos. Porquê Alfred e quem é que são esses Alfreds?
0: Pronto, nós percebemos a determinada altura no brainstorming que havia de facto Alfreds que tinham este equilíbrio perfeito entre estes dois mundos da proximidade e criatividade, de reflexão muito humana e a compreensão humana e do mundo das ideias. E temos, por exemplo, o Alfred Mordomo do Batman, que prepara para o Batman de forma super criativa todas as ferramentas que ele precisa para depois salvar Gotham City, não é?
1: Exatamente.
0: Temos,
1: ali uma
0: por exemplo,
1: figura paternal também, de alguma forma.
0: Exatamente, esse lado próximo, não é?
1: Sim.
0: Alfred Nobel, por exemplo, por um lado inventa a dinamite, mas por outro o Prémio Nobel da Paz, portanto, há aqui uma dicotomia,
1: Sim.
0: de proximidade e ao mesmo tempo de potenciar o lado humano.
1: Então, e é mesmo essa proximidade, esse lado humano, essa atenção ao detalhe, que diferencia a Alfred dos restantes players do mercado.
0: Exatamente. Nós chamamos Responsible Rebels, que é exatamente estes dois lados.
1: Portanto, rebeldes, mas responsáveis ao mesmo tempo.
0: Exatamente.
1: Ok. Alfred tem feito muitos trabalhos ligados ao impacto social. Isso fazia parte da estratégia inicial ou foi algo que aconteceu organicamente, naturalmente?
0: Fazia parte da Nov Creative, da agência que tinha o nome anterior. Quando arrancámos, tínhamos a ideia de dedicar 9% da Nov, da Nine Creative, ao trabalho de responsabilidade social. É algo que nos dá muito prazer porque, na verdade, chegamos a casa ao fim da tarde e ajudámos a humanidade, a sociedade, etc. E não foi só vender sabonetes e serviços. E é algo que faz parte do nosso ADN e que continuamos a trabalhar com inúmeras instituições.
1: E é assim também que sentem que fazem a diferença no mundo, não só dando voz a produtos, mas também aqui a projetos com mais substância, não é?
0: Exatamente. E fazemos muito isso.
1: Um dos exemplos de campanhas que fizeram ultimamente é uma campanha da ML. Como é que se comunica uma marca que, aos olhos do público, em princípio não tem assim uma percepção muito positiva? É a pergunta que me ocorre quando vi a marca ML, não é?
0: É verdade, ainda agora vi um fiscal ali fora ao pé do meu carro. Olha, por acaso a história é engraçada, quando fomos à primeira reunião na EML e eu entrei na recepção, eles têm um vinil enorme com os fiscais perfilados e pensei, isto está tudo errado, isto é o lado negativo da marca. Mas depois, quando começamos a perceber o que a EML tem como propósito enquanto marca, que é tirar os carros da rua e devolver a cidade aos peões, em coisas muito. Em campanhas que já trabalhámos, como por exemplo.
1: Mas é quase como ser advogado do diabo, não é? De alguma forma, se bem que aqui o fundo é bom, como estamos a perceber.
0: Depois começamos a ver que somos advogados do anjo, porque na verdade, por exemplo, tentar que os carros fiquem na periferia e oferecer passes gratuitos a quem o faz, começa a trazer a cidade muito mais para o peão e menos para os carros, e nós vamos usufruir disso todos. Agora é um caminho difícil para uma marca fazer.
1: De qualquer forma, é esse caminho em que é preciso escavar um bocadinho e mudar mentalidades. Talvez seja o trabalho mais difícil para um criativo, não é?
0: Sim, mas é interessantíssimo neste caso para este cliente fazê-lo. É um desafio.
1: O desafio, exatamente. É um super desafio. O desafio vale tudo. Bem, já percebemos aqui que mudou e mudaram tudo quando deixaram aqui a marca anterior a Nine Creative e mudaram para Alfred. Se tivessem que mudar entretanto outra vez, seriam capazes de o fazer? E o que é que poderiam mudar neste momento?
0: Seríamos capazes de fazer, mas neste momento estamos ainda a ir melhorando constantemente.
1: Se calhar vou reformular a pergunta. Claro. Eventualmente, quem nos está a ouvir e estiver a pensar mudar, mesmo que seja no mundo das agências criativas, o que é que se pode mudar efetivamente em 2026?
0: Eu acho que, e temos muitas estas conversas internamente, acho que o mais difícil neste momento são os recursos humanos. A maneira de estar das pessoas mudou e nós montámos a agência com esta tal proximidade, não só para fora, mas também para dentro. Uma compreensão de tudo o que estamos a viver em termos de saúde mental para as pessoas que trabalham na Alfred, mas também pedir-lhes que entreguem e que sejam responsáveis. Lá está o Responsible Rebel também a funcionar em termos de recursos humanos. Portanto, aqui a grande dificuldade em 2026 eu acho que é ter uma agência que trata bem os seus recursos humanos, mas também lhes dá as condições necessárias para eles terem grandes ideias e ideias revolucionárias no mercado.
1: Ou seja, numa época cada vez mais tecnológica e digital, a atenção às pessoas continua a fazer a diferença.
0: Eu acho que faz mesmo a diferença.
1: No Brainstorming fechamos sempre as nossas conversas da mesma forma. Se escolhendo uma música que tenha algo a ver com a Alfred ou que de alguma forma possa apresentar o que é a Alfred ao mundo, que música é que seria essa, Frederico?
0: É uma pergunta difícil, mas acho que depois desta conversa a música que me ocorre é Rebellion dos Arcade Fire.
1: Ok.
0: Lá está pelo lado do Responsible Rebel, porque também convida as pessoas a abrir os olhos, a sair da sombra, a não se esconderem, a sonharem mais alto. Eu acho que as marcas e as pessoas devem fazer isso e nós estamos prontos para as ajudar nesse sentido.
1: Sendo rebeldes, sendo responsáveis e sempre com muita atenção ao lado humano das marcas e das pessoas também. Frederico Roquete, fundador e diretor criativo da Alfred, muito obrigado por teres vindo ao Brainstorming. Até à próxima e muito sucesso.
0: Obrigado.

quase no final do brainstorming, chegamos à notícia que praticamente escreveu todo o alinhamento desta edição. A Small decidiu assinalar o eclipse de 12 de agosto com uma experiência criada pela agência Nervo. Já tínhamos falado acerca disto há uns episódios atrás, mas agora sabe-se que 7 amigos embarcam numa viagem de 5 dias entre Lisboa e Bragança, sem saberem exatamente por onde vão, sem GPS, apenas com um mapa físico e uns óculos especiais que revelam pistas escondidas. Pelo caminho há ainda a Missão Eclipse, um jogo com cartas associadas ao Sol, à Lua, à Terra, com alianças, negociações e eliminações. É uma espécie de road trip às cegas, com um bocadinho de reality show pelo meio. A viagem termina no aeródromo de Bragança, onde o grupo vai assistir ao Eclipse e também a atuações exclusivas com Pedro da Linha, Extinto, Calu, Fame Falafel, Frankie Chaves, Mafalda Lemos e também Rizland. A ideia da Small é então transformar o fenómeno numa história para viver e acompanhar e não apenas um momento para fotografar, porque um eclipse também é isso. Não é só um instante em que a lua tapa o sol. A expectativa é a espera e é o caminho até chegar ao lugar certo. E no marketing, como na vida, às vezes a melhor parte da experiência começa muito antes do momento final. E é assim que terminamos mais uma edição do Brainstorming, em que falámos de marcas que sabem provocar, de futebol que quer sair do estádio e de uma viagem que transforma um eclipse numa experiência que vale a pena acompanhar nas redes da Small. Com o Frederico Roquete da Alfred, falámos precisamente de reinvenção, da coragem de mudar, começar de novo e encontrar uma nova forma de fazer aquilo que já conhecemos. No fundo, talvez seja essa a lição do eclipse. O sol não desaparece. Nós é que somos obrigados, durante alguns minutos, a olhar para ele de outra maneira e com mais atenção. Com toda a atenção para o que se passa no mundo do marketing e nos céus da criatividade, este Brainstorming vai estar de regresso para mais uma edição na próxima segunda-feira, depois das 10 da noite, e fica também disponível em podcast, no site e na app do Observador, tal como nas principais plataformas. Com a ajuda à produção da Inês Neto e a sonoplastia estelar do Rafael Pego, eu sou o Hugo Silva e até à próxima edição. Lembre-se, às vezes, para ver uma boa ideia com outra luz, basta mudar o ângulo. Até para a semana.

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9: São agora 4:30. Vamos às notícias na Rádio Observador com João Lourenço.
10: Iniciamos com a polícia marroquina, que já interceptou mais de 100 migrantes que tentavam atravessar ilegalmente para Ceuta. As autoridades já conseguiram interceptar a chegada de 111 migrantes e tiveram 61 pessoas por incitamento à entrada ilegal neste enclave espanhol. Segundo as autoridades, 109 dos migrantes são de países da África subsaariana e 2 eram cidadãos marroquinos. De acordo com a agência espanhola EFE, estas pessoas foram impedidas de atravessar a fronteira em Castilejos, cerca de 3 km da fronteira com o enclave espanhol. E também nesta localidade, a agência espanhola EFE noticia que tanto os jornalistas desta agência como também da televisão pública espanhola foram obrigados a retirarem-se pelas autoridades de Marrocos. O Presidente da República pede uma cultura de responsabilização nas estradas e diz que Portugal não pode aceitar que conduzir seja uma fatalidade, numa altura em que muitas famílias aproveitam a segunda quinzena de agosto para viajar de carro para destinos de férias. António José Seguro pede cautela na estrada. Num discurso nesta manhã, nas comemorações do centenário da Associação Humanitária de Bombeiros Seluricenses, o chefe de Estado recorda os números dramáticos dos acidentes rodoviários no ano passado e também este ano. Já a GNR alerta para constrangimentos de trânsito nas estradas, sobretudo na zona do Algarve. Ouvido pela Rádio Observador, o Major-General António Maio, da Unidade Nacional de Trânsito da GNR, chama a atenção para eventuais constrangimentos nas estradas e também deixa algumas recomendações. E neste verão, os doentes tratados com pulseira amarela estão a esperar mais tempo do que no passado. Entre 21 de junho e 12 de agosto, o tempo de espera ficou situado nos 56 minutos, mais 6 do que no período homólogo do ano passado. Os números estão disponíveis no portal de monitorização do SNS, que indica também as três regiões mais afetadas: Lisboa, Vale do Tejo, Centro e também no Alentejo. Na região de Lisboa, o tempo médio de espera dos doentes triados com pulseira amarela cifrou-se mesmo nos 96 minutos no período analisado. Já esta sexta-feira, em visita aos hospitais do Algarve, a Ministra da Saúde conhece não ser aceitável que um doente espere tantas horas para ser visto por uma médica numa urgência do SNS. Para terminar, voltamos a dar atenções à volta a Portugal, até porque a nona etapa continua na estrada, agora com menos de 30 km até à chegada ao Monte Farinho, ao Santuário da Nossa Senhora da Graça, uma das etapas que mais pode fazer diferenças na classificação geral. Neste momento, há um grupo do camisola amarela que se encontra na frente, grupo de Alexis Perrin. Pouco mais atrás, num grupo secundário, está o terceiro classificado, Adrià Péricas. A diferença agora atinge o 1 minuto e 40.
9: E fica por aqui a síntese informativa das 4:30 com João Lourenço. Está de volta no Jornal das 5. Até já.
10: Até já.

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3: Já está total, ouvem-se aplausos, ouvem-se pessoas a celebrar, apitos, tudo, e vê-se uma coroa linda. A lua está à frente do sol. Eu até estou um pouco com falta de palavras, porque este é um momento mesmo único. Está uma loucura aqui. Isto é impressionante.
4: E está muito escuro? Está muito escuro e a temperatura baixou muito ou não?
3: Está totalmente escuro, vê-se, baixou muito, vê-se uma coisa inacreditável. Vê-se estrelas no céu. As montanhas todas bem iluminadas com aquele gradiente laranja-amarelo que é característico, e o sol já começa a aparecer outra vez. Isso foi mesmo inacreditável.
4: Mas sentimos aqui inacreditável
3: e voltaram os aplausos. Voltaram agora os aplausos, eu estou todo arrepiado.
5: 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São agora 4h35, vamos espreitar o tempo para amanhã, dia 16 de agosto. Temos muito calor, alerta amarela em praticamente todo o território continental, exceto no Algarve. Temperaturas em algumas regiões acima dos 35 graus, Évora, Coimbra e Braga com 38 graus de máxima. Atenção Coimbra, pois há a possibilidade de aguaceiros e também trovoada. 36 é a máxima em Lisboa, 35 para Viseu, Leiria, Setúbal e Beja. Porto chega aos 30 graus, Aveiro e Faro com 27 graus de máxima. O caldeirão do dia vai ser mesmo Santarém, chega aos 40 graus. 4h36, seguimos com música. Fique com a Maura, Só Sinto. Já a seguir, The Mamas and the Papas com California Dreaming, também Maggie Rogers, Love You for a Long Time.

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Bom fim de semana. Ouvimos agora Velhote do Carmo com Controlado.

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8: Muito boa tarde, são quase 5 horas. Vamos aos títulos em destaque do jornal com o jornalista João Lourenço.
9: O Presidente da República pede uma cultura de responsabilidade nas estradas, num fim de semana em que a GNR alerta para constrangimentos de trânsito. A polícia marroquina já interceptou mais de 100 migrantes que tentavam atravessar ilegalmente para Ceuta. E a GNR revela este sábado que não havia militares na zona do acidente de Finlay Tarling, porque não era um dos locais que tinha sido priorizado.
8: Cinco horas em ponto, vamos às notícias na Rádio Observador. Começa agora o Jornal das 5, edição de João Lourenço. E João, Presidente da República, pede uma cultura de responsabilidade nas estradas e diz que Portugal não pode aceitar que conduzir seja uma fatalidade.
9: Isto numa altura em que muitas famílias aproveitam a segunda quinzena de agosto para viajar de carro para os destinos de férias. António José Seguro pede cautela na estrada. Num discurso nesta manhã, nas comemorações do centenário da Associação Humanitária dos Bombeiros Voluntários Sumuricenses, o chefe de Estado recorda os números dramáticos dos acidentes rodoviários no ano passado e também os números que já são deste ano e, por isso, pede responsabilidade.
10: Não podemos aceitar que morrer na estrada continue a ser uma fatalidade. Cada morte é uma família destruída, um projeto de vida interrompido. Apelo, pois, a uma cultura de responsabilidade nas estradas portuguesas. Em 2025, morreram 589 pessoas nas estradas portuguesas. Já este ano, cerca de 300 mortos. São números dramáticos que não podemos aceitar. Temos todos o dever de agir, de parar esta tragédia.
9: E o discurso e os conselhos de António José Seguro, numa altura em que o número de mortos nas estradas portuguesas aumentou em relação ao mesmo período do ano passado, e por isso o chefe de Estado apela a uma cultura de responsabilidade dos cidadãos neste período de férias.
8: E atenção a quem vai de férias para o sul do país. A GNR alerta para constrangimentos de trânsito na estrada, sobretudo na zona do Algarve.
9: E é, como nós sabemos, um fim de semana de mudança de quinzena de agosto, ou seja, geralmente uma altura em que muitas famílias vão ou voltam de férias. Ouvido pela Rádio Observador, o Major-General António Maio, da Unidade Nacional de Trânsito da GNR, chama a atenção para eventuais constrangimentos nas estradas e deixa recomendações.
11: Tem-se notado já no dia 2 grande movimento, acima de tudo em direção ao sul, onde há já um grande constrangimento aqui na zona da Marateca. E, acima de tudo, o conselho que a Guarda Nacional Republicana dá aos condutores é que façam um planeamento da sua viagem com antecedência para evitar estas situações de maior constrangimento de trânsito e façam as suas verificações de mecânica e o estado geral da viatura, a carga também com que esse veículo circula neste período de férias. Normalmente tenta sempre levar mais do que aquilo que é o normal.
9: A GNR com estes conselhos, nas palavras do Major António Maio, os conselhos da Unidade Nacional de Trânsito da GNR, que apontam para a parte mecânica do carro, mas também para a carga a levar nas férias. O Major-General António Maio, que foi ouvido pelo jornalista Diogo Varela.
8: E neste verão, os doentes triados com pulseira amarela estão à espera mais tempo do que no passado.
9: Entre 21 de junho e 12 de agosto foram analisados os números e ditaram que o tempo de espera ficou situado nos 56 minutos por média, ou seja, mais 6 do que no período homólogo do ano passado. Os números estão disponíveis no portal de monitorização do SNS, que indica as três regiões mais afetadas: Lisboa, Val do Tejo, Centro e também no Alentejo. E, por exemplo, em Lisboa, o tempo médio de espera dos doentes triados, ou seja, entre 21 de junho e 12 de agosto, situava-se nos 96 minutos. Esta sexta-feira, e em visita aos hospitais da região do Algarve, a Ministra da Saúde, Ana Paula Martins, reconheceu não ser aceitável que um doente espere tantas horas para ser visto por um médico numa urgência do SNS. Já o Presidente da Associação de Administradores Hospitalares, Xavier Barreto, em entrevista à Rádio Observador, antecipa dificuldades nas próximas semanas nas urgências hospitalares, um cenário motivado pela falta de médicos nas escalas, mas também por um aumento da procura por serviços de urgência.
8: E a polícia marroquina já interceptou mais de 100 migrantes que tentavam atravessar ilegalmente para Ceuta.
9: A entrada em massa foi convocada para este sábado. Nas redes sociais, as autoridades marroquinas já conseguiram interceptar a chegada de 111 migrantes e conseguiram prender 61 pessoas por incitamento à entrada ilegal. As autoridades dizem que 109 destes migrantes são de países da África subsaariana e 2 eram cidadãos marroquinos. De acordo com a agência espanhola EFE, estas pessoas foram impedidas de atravessar a fronteira em Castilejos, cerca de 3 km da fronteira com o enclave espanhol. Também desta localidade, as autoridades de Rabat já pediram para os jornalistas da agência espanhola EFE e também da televisão pública castelhana, a TVDE, para saírem do local. Esta manhã, a polícia marroquina já tinha utilizado gás lacrimogéneo para dispersar os migrantes, contando com o auxílio de helicópteros. Há algumas horas antes, cerca de 30 pessoas tentaram atravessar a fronteira para a cidade espanhola de Ceuta, uma tentativa que as forças de segurança marroquinas conseguiram impedir.
8: E cerca de 50 pessoas morreram na sequência do sismo que atingiu hoje a Indonésia.
9: E o mais recente balanço das autoridades indicam também que cerca de 2 mil pessoas foram deslocadas das residências. O sismo, de magnitude 7.7 na escala de Richter, atingiu a costa da ilha da Indonésia de Flores, com epicentro a 60 km da cidade mais populosa da ilha. De acordo com a Agência Nacional de Gestão de Desastres, mais de 100 casas ficaram danificadas e foram registados alguns deslizamentos de terras. As autoridades continuam as operações de socorro, mas ainda não há um registro oficial do número de feridos e desaparecidos. A Indonésia é um dos países que se situa no chamado Anel de Fogo do Pacífico, ou seja, é uma zona de intensa atividade sísmica e vulcânica.
8: E subiu para 294 o número de mortos na sequência do sismo que atingiu a Colômbia.
9: Uma informação da Unidade Nacional de Riscos e Desastres, que aponta mais 6 vítimas mortais desde o último balanço e o aumento do número de desaparecidos para 320. A agência refere que foram registados quase 4 mil feridos e resgatadas cerca de 350 pessoas. Segundo os números deste sábado divulgados, o sismo que ocorreu nesta segunda-feira provocou a destruição de cerca de 14 mil casas, assim como muitos danos em vários centros de saúde e escolas. Este foi o sismo mais forte que ocorreu no país nos últimos 25 anos, com uma magnitude de 7.4 na escala de Richter.
8: E agora, ainda sobre o acidente trágico de ontem, na volta de Portugal, em bicicleta, a GNR revela que não havia militares na zona em que o condutor entrou, porque não era um dos locais que tinha sido priorizado na avaliação feita pelas forças de segurança.
9: E é o que indica o porta-voz da GNR, o tenente-coronel Carlos Canatário, em declarações à RTP, antes da partida da etapa de hoje, do condutor que invadiu o percurso da volta a Portugal e colidiu frontalmente com o ciclista britânico Finlay Tarnley, de 19 anos, entrou numa zona sem qualquer controle policial. O porta-voz da GNR sublinha que é humanamente impossível montar uma operação de segurança numa competição como a Volta a Portugal.
12: Como sabemos, a Volta a Portugal em bicicleta tem inúmeras etapas com muitos quilómetros e é necessário perceber que são centenas os acessos que existem para o troço de cada uma das etapas. Infelizmente não temos a capacidade para colocar um militar da guarda em todos esses acessos, em todos esses quilómetros.
13: Ou seja, isso é humanamente impossível.
12: É humanamente impossível.
9: Ainda nesta entrevista à RTP, o tenente-coronel Carlos Canatário acrescenta que não houve qualquer desvio na execução do plano inicial da Guarda Nacional Republicana.
12: Aquilo que foi feito, e já podemos avançar isto neste momento, é que aquilo que estava planeado fazer foi feito, não houve desvios na operacionalização do planeamento. Portanto, no local em concreto, sabemos que não estava nenhum militar, porque não era um dos locais que tinha sido priorizado na avaliação que tinha sido feita. O que estamos a procurar saber é que tipo de sinalização estava naquele local e se alguma sinalização foi removida ou não. Porque o que sabemos também é que existiam pessoas naquele local. Portanto, isto
13: pessoas
12: para
13: mim, a assistir à etapa.
12: Exatamente.
9: Explicações do porta-voz da GNR, o tenente-coronel Carlos Canatário, esta tarde à RTP. Neste momento, a nona e penúltima etapa da Volta a Portugal continua na estrada. Faltam 5.700 metros antes da chegada ao topo do Monte Farinho, no Santuário da Senhora da Graça. Neste momento, no grupo que lidera esta tirada, encontram-se não só o camisola amarela, que hoje não é amarela, é uma camisola negra, em homenagem a Finlay Turnley. Quem veste esta camisola é o francês Alexis Guerra, mantém-se nesse pelotão inicial desta corrida, também ao lado dele, e neste momento ao ataque encontra-se o colega de equipa e líder da classificação da montanha, o russo Artem Nish. Recordar que estes dois ciclistas que lideram então o primeiro e o segundo posto da classificação geral encontram-se com uma diferença de 47 segundos. Certamente será uma etapa que irá fazer diferenças ou até mesmo sentenciar aquilo que é o resultado final desta 87ª Volta a Portugal em Bicicleta.
8: É o ponto final no Jornal das 5, edição do jornalista João Lourenço.
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8: São agora 5:10, vamos espreitar o tempo para amanhã, domingo, dia 16 de agosto. Muito calor, alerta amarela em praticamente todo o território continental. 38 graus de máxima em Braga, 30 para o Porto, 27 em Aveiro. Viseu chega aos 35 graus de máxima. Coimbra com 38 e possibilidade de trovoada e aguaceiros. 35 para Leiria, 40. A cidade mais quente é Santarém. 36 para Lisboa, 35 em Setúbal. Faro chega aos 27 graus de máxima. Évora com 38 e Beja 35 e aguaceiros nestas duas regiões do Alentejo.
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8: 12 minutos para lá das 5, está com a Rádio Observador. Tenha um bom fim de semana. E temos música nesta hora. Há muitos programas de férias. Sobra tempo para música. Banana Rama com Cruel Summer, também a Lauryn Hill e Alan Clark vão passar por aqui. Deixe-se ficar connosco. Boa viagem.

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8: 5h30 da tarde está com a Rádio Observador. Está na hora de atualizarmos as notícias com João Lourenço.
9: O Presidente da República pede uma cultura de responsabilidade nas estradas. Diz que Portugal não pode aceitar que conduzir seja uma fatalidade. É o conselho do chefe de Estado, numa altura em que muitas famílias aproveitam a segunda quinzena de agosto para viajar para os destinos de férias. Num discurso esta manhã, nas comemorações do centenário da Associação Humanitária de Bombeiros Voluntários Sumaricense, o chefe de Estado recorda os números dramáticos dos acidentes rodoviários do ano passado e deste ano e, por isso, pede responsabilidade. Já a Rádio Observador, a GNR, alerta para constrangimentos de trânsito na estrada, sobretudo na zona do Algarve. Ouvido pelo jornalista Diogo Varela, o Major-General António Maio, da Unidade Nacional de Trânsito da GNR, chama a atenção para eventuais constrangimentos e também deixa recomendações. Neste verão, os doentes tirados com a pulseira amarela estão a esperar mais tempo do que no ano passado. Entre 21 de junho e 12 de agosto, o tempo de espera ficou situado nos 56 minutos, ou seja, mais 6 do que no período homólogo do ano passado. Os números estão disponíveis no portal de monitorização do SNS, que indica também as três regiões mais afetadas: Lisboa, Val do Tejo, Região Centro e também Região do Alentejo. E, por exemplo, dá nesse caso da região de Lisboa, Val do Tejo, em que o tempo médio de espera dos doentes triados com a pulseira amarela cifrou-se mesmo nos 96 minutos. Um incêndio danificou três habitações na Vila de Avis, no distrito de Porto Alegre. Deixou quatro pessoas desalojadas. Não há registro de feridos. Uma informação confirmada à Rádio Observador por fonte do Comando Subregional de Emergência e Proteção Civil do Alto Alentejo. A mesma fonte realça que as quatro pessoas desalojadas vão ficar temporariamente em casas de familiares. Não se sabe ainda o motivo que originou este incêndio na Vila de Avis, no distrito de Porto Alegre, sendo que a PJ já está a investigar o caso. O alerta para as chamas foi dado por volta das 2 da tarde. A polícia marroquina já interceptou mais de 100 migrantes que tentavam atravessar ilegalmente para Ceuta. A entrada em massa foi convocada para este sábado nas redes sociais. As autoridades marroquinas conseguiram interceptar a chegada de 111 migrantes e detiveram 61 pessoas por incitamento à entrada. Segundo as autoridades, estas e também segundo a agência espanhola EFE, estas pessoas foram impedidas de atravessar a fronteira de Castilejos, cerca de 3 km da fronteira com o enclave espanhol. Por fim, falamos dos resultados da nona e penúltima etapa da Volta a Portugal em Bicicleta. Já terminou no Alto da Senhora da Graças. Alexis Guerrin, o francês da equipa Anicolor, confirma não só o favoritismo, mas também praticamente consegue terminar as contas da classificação geral. É o mais forte nesta subida até ao Monte Farinha. Seguiu-se o ciclista Pedro Fernandes e também no a fechar o pódio fica Arta Meniche, o líder da classificação da montanha e segundo classificado à geral. Com este resultado, Alexis Guerrin consegue somar 1 minuto e 2 segundos em relação ao segundo classificado.
8: E voltamos com mais notícias no Jornal das 6 da tarde com João Lourenço. Até já.
9: Até já.

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8: Foi de facto muito bonito. E seguimos com The Beatles, Here Comes the Sun. Também Black Pumas e Blondie. São 5h36, está com a Rádio Observador. Tenha um bom fim de semana que será bem quente.

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1: 12 minutos para as 6 da tarde. Está com a Rádio Observador. Bom sábado, 15 de agosto, feriado. Ouvimos agora Tomás Adrião com Calma, logo a seguir Georgia Smith, Loving You.

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26: E 59 está com a Rádio Observador. Vamos conhecer os títulos do Jornal das 6 com João Lourenço.
27: O Presidente da República a pedir uma cultura de responsabilidade nas estradas. A GNR alerta para constrangimentos de trânsito também nos principais acessos ao Algarve. O Primeiro-Ministro israelita acusa o grupo armado Hezbollah de ter violado o cessar-fogo no Líbano. No desporto, o Futebol do Porto entra em campo mais daqui a pouco com o Sporting a apresentar um novo reforço.
26: São agora 6 em ponto. Vamos às notícias na Rádio Observador. Está na hora do Jornal das 6, com edição de João Lourenço. E João, Presidente da República, pede uma cultura de responsabilidade nas estradas e diz que Portugal não pode aceitar que conduzir seja uma fatalidade.
27: Esses são os principais conselhos do chefe de Estado, numa altura em que muitas famílias aproveitam esta segunda quinzena de agosto para viajar de carro para os destinos de férias. António José Seguro pede cautela na estrada e também responsabilidade ao olhar para os números dramáticos, quer do ano passado, quer também para este ano.
28: Não podemos aceitar que morrer na estrada continue a ser uma fatalidade. Cada morte é uma família destruída, um projeto de vida interrompido. Apelo, pois, a uma cultura de responsabilidade nas estradas portuguesas. Em 2025, morreram 589 pessoas nas estradas portuguesas. Já este ano, cerca de 300 mortos. São números dramáticos que não podemos aceitar. Temos todos o dever de agir, de parar esta tragédia.
27: Presidente da República a dar estes conselhos a todos os que vão na estrada, isto porque o número de mortes nas principais vias portuguesas aumentou em relação ao mesmo período do ano passado e por isso o chefe de Estado apela a uma cultura de responsabilidade dos cidadãos neste período de férias.
26: E atenção a quem vai de férias para o sul do país. A GNR alerta para constrangimentos de trânsito na estrada, sobretudo na zona do Algarve.
27: E já é habitual que este fim de semana, de mudança de quinzena de agosto, que haja muitas famílias que fazem essa travessia ou de ida ou de regresso de férias. Ouvido pela Rádio Observador, o Major-General António Maio, da Unidade Nacional de Trânsito da GNR, chama a atenção para eventuais constrangimentos nas estradas e deixa também recomendações.
2: Tem-se notado já no dia 2 grande movimento, acima de tudo em direção ao sul, onde há já um grande constrangimento aqui na zona da Marateca. E acima de tudo o conselho que a Guarda Nacional Republicana dá aos condutores é que façam um planeamento da sua viagem com antecedência para evitar estas situações de maior constrangimento de trânsito. E façam as suas verificações de mecânica e o estado geral da viatura, a carga também com que esse veículo circula neste período de férias. Normalmente tenta sempre levar mais do que aquilo que é o normal.
27: Os conselhos da Unidade Nacional de Trânsito da GNR não só a darem algumas anotações no que toca à carga que se leva nas viaturas, como também à parte mais mecânica dos carros. Foram os conselhos nas palavras do Major-General António Maio, a declarações à Rádio Observador.
26: E na saúde, este verão, os doentes triados com pulseira amarela estão a esperar mais tempo do que no passado.
27: Entre 21 de junho, assim é que é, e 12 de agosto, o tempo de espera ficou situado nos 56 minutos. Contas feitas são mais 6 do que no período homólogo do ano passado. Os números estão disponíveis no portal de monitorização do SNS, que indica também as três regiões mais afetadas destes números: Lisboa, Val do Tejo, Centro e também Alentejo. Na região de Lisboa e Val do Tejo, o tempo médio de espera dos doentes triados com pulseira amarela chega mesmo aos 96 minutos. Esta sexta-feira, em visita aos hospitais do Algarve, a Ministra da Saúde, Ana Paula Martins, reconheceu não ser aceitável que um doente espere tantas horas para ser visto por um médico numa urgência do SNS. Já o Presidente da Associação de Administradores Hospitalares, Xavier Barreto, em entrevista à Rádio Observador, antecipa dificuldades nas próximas semanas nas urgências hospitalares, um cenário motivado pela falta de médicos nas escalas e também pelo aumento da procura do serviço de urgência e dos internamentos sociais. Este é um artigo que pode ser lido no site do Observador em observador.pt, com a autoria do jornalista Tiaqueiro.
26: Na atualidade internacional, a polícia marroquina já interceptou mais de 100 migrantes que tentavam atravessar ilegalmente para Ceuta.
27: A entrada em massa foi convocada para este sábado nas redes sociais e as autoridades sabiam disso e por isso conseguiram interceptar a chegada de 111 migrantes e conseguiram prender 61 pessoas por incitamento à entrada ilegal em Ceuta. Dar conta também que tanto as autoridades de Espanha como de Marrocos conseguiram e fizeram esse reforço de meios para um local depois destas convocatórias nas redes sociais. Ora, segundo as mesmas autoridades, 109 dos migrantes são de países da África subsaariana e 2 eram de cidadãos marroquinos. De acordo com a agência espanhola EFE, estas pessoas foram impedidas de atravessar a fronteira em Castilejos, cerca de 3 km da fronteira com o enclave espanhol. Esta manhã, a polícia marroquina já tinha usado gás lacrimogéneo para dispersar os migrantes, contando com o auxílio de helicópteros. Algumas horas antes, cerca de 30 pessoas tentaram atravessar a fronteira para a cidade espanhola de Ceuta, uma tentativa que as forças de segurança marroquinas conseguiram impedir.
26: E agora olhamos para o desporto. O Futebol Clube do Porto joga hoje para o campeonato com uma deslocação ao terreno do Rio Ave.
27: Os azuis e brancos não vão poder contar com Alan Varela devido à lesão. Já o avançado André Silva, que saiu tocado do desafio frente ao Alverca, está recuperado e vai a jogo. Na antevisão à partida, o técnico dos Dragões, Francesco Farioli, analisa o adversário e admite que é sempre difícil jogar no Estádio dos Arcos. É uma equipa com variabilidade e continuidade no trabalho. Tem jogadores com qualidade e, é claro, nunca é fácil ir jogar a Vila do Conde. É um estádio difícil, onde na época passada tivemos um arranque muito forte, mas depois, especialmente na parte central do jogo, baixámos o nosso nível e cedemos algumas oportunidades. Por isso, muita atenção, muito compromisso e o desejo de continuar a nossa caminhada. Já do lado dos vilacondenses, só tira esse Ledopolo, técnico do Rio Ave, espera dificuldades, mas quer causar problemas também aos dragões num jogo em casa.
3: It's always difficult to face the champion.
4: É sempre difícil defrontar o campeão. O Futebol Clube do Porto é uma equipa com uma identidade forte em campo, mas também com uma boa mentalidade, o que os torna especiais. Para nós, é um jogo em que o estatuto vai ser sempre o mesmo. O Porto quer vir cá, levar os 3 pontos, por isso vai ser um jogo em que teremos que estar no máximo da competitividade, em todos os aspectos. E queremos ver consistência do nosso lado. Somos uma equipa que também tem valores fortes para ir a jogo e vamos tentar criar o máximo de problemas ao Porto. We want to create as many problems as we can
27: in Porto. Esta partida entre o Rio Ave e o Futebol Clube do Porto está marcada para esta noite, 8 da noite, neste caso em Portugal Continental e na Madeira, menos uma hora nos Açores. Vai ter o relato e comentário aqui na Rádio Observador.
26: E depois da vitória de ontem, o Sporting anunciou um novo reforço para o ataque.
27: Dianéstor Irancunda, novo atleta ao serviço de Rui Borges, já esteve no treino desta manhã na Academia Cristiano Ronaldo, assinou um contrato válido até 2031 e com uma cláusula de rescisão de 80 milhões de euros. Nas primeiras declarações de Leão ao Peito e aos canais oficiais do emblema, Irancunda afirma que a escolha foi fácil.
5: Very happy to be here. The plan, the project sounded great and
4: estou muito feliz por aqui estar. O projeto pareceu-me muito bom e, obviamente, o Sporting é um clube de topo com uma grande história. Quis aceitar o desafio e estou pronto. Mesmo alguém que vive do outro lado do mundo, como era o meu caso, olha para o Sporting e entende que os adeptos são fantásticos e também cheios de paixão. Por isso, e também pela história do clube, fico arrepiado ao pensar que sou pretendido por um emblema destes. Quando me falaram no Sporting, foi Sporting até ao fim.
5: As soon as I Sporting, it was Sporting all the way.
27: O extremo australiano de 20 anos chega ao emblema de Alvalade, proveniente dos britânicos do Watford, e já treinou com a equipa principal neste sábado.
26: E é assim que terminamos o... Não, na volta a Portugal, o líder da corrida foi o mais rápido no Alto da Senhora da Graça. Ainda havia uma notícia.
27: Exato, e falamos mesmo de Alexis Guerra, ele que terminou a etapa há pouco e que conseguiu cimentar, neste caso, a liderança na volta a Portugal, a um dia da etapa final desta da competição. O francês da Nicolor Capincart foi a mais rápido na chegada ao Alto da Senhora da Graça e assim vai conseguir cimentar uma diferença para o segundo classificado de 1 minuto e 2 segundos. Já nas declarações depois desta vitória, Alexis Guerra fala da tragédia que decorreu ontem na volta a Portugal e diz que a volta e que esta corrida ficou marcada por esta tragédia envolver o ciclista Darling Tarling.
6: Esta é uma prova com muita segurança, com muitos aspectos perfeitamente organizados para os ciclistas e para o evento em si. O que aconteceu foi culpa de uma pessoa que não respeitou as instruções da polícia. Não acho que perder 5 minutos em uma prova valha a vida de uma pessoa.
7: Não corresponde para a vida de uma pessoa.
27: Alexis Guerra lembra a Finlay Tarley nesta chegada até ao Monte Farinha. Alexis Guerra que esteve vestido de negro, neste caso não era a camisola amarela, mas sim a camisola negra que representou nesta tarde de sábado, neste caso um líder da prova. Amanhã a etapa inicia na Maia e termina na cidade do Porto.
26: E assim que fechamos o Jornal das 6, edição do jornalista João Lourenço, está de regresso às 6:30. Até já.
27: Até já.
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26: Minutos para lá das 6 da tarde, está com a Rádio Observador. Eu sou a Rita Camarneiro e estou de saída, de entrada.
17: De entrada, isto é sempre os de saídas, de entrada. Entrou... Quando vieres para cima, diz adeus aos que vêm para baixo. É sempre esta
26: a
17: lógica.
26: Vicente Figueira, que vai estar aqui a conduzir a emissão do Porto. Do Porto
17: contra o Rio Ave, em Vila do Conde, no Estádio dos Arcos.
26: Exatamente.
17: Belíssima cidade, belíssimo estádio. E o Futebol do Porto com um compromisso difícil depois de uma vitória na primeira jornada por 2-0 frente ao Alverca. Ontem também acompanhámos aqui a sofridíssima vitória do Sporting frente ao Vitória, que esteve quase a empatar depois de estar a perder por 3-0. E na segunda-feira vamos estar em Rio Maior, Rita, para acompanhar a deslocação do Benfica à casa sempre emprestada do Casa Pia, que não pode jogar ainda no seu estádio. Mais logo, com o relato do Ricardo Loureiro, também comentários do Filipe Coelho, Luís Pinto Coelho, ainda do nosso áudio árbitro Pedro Henriques, vamos acompanhar a partir das 8:15 esse Rio Ave Futebol Clube do Porto a contar para a segunda jornada, é a nossa segunda volta pela segunda jornada.
26: Sim, que é, devia ter começado pelo Rio Ave, ainda por cima é uma bela...
17: Ainda por cima é um belo rio também,
26: sim,
17: coberto de jacintos.
26: Uma vez, que bonito.
17: Certo, coberto. Não, por acaso até era, acho que era uma praga na altura. Era bonito, mas estava a prejudicar o ecossistema.
26: Ah, é?
17: Era uma praga de jacintos. Mas era engraçado porque o leito do rio estava totalmente coberto de flores. Não eram flores, na verdade, estavam em folhas ainda. É verdade, é verdade.
26: Isso é bem bonito. Tem cheiro o jacinto?
17: Não faço ideia. Mas cheirava bem, mas eu não sei de que é que cheirava.
26: Olha, já agora, viste o videoclipe da nova contratação do Sporting?
17: Vi. A minha palavra vai ser bastante jovem para isso.
26: Então.
17: Cringe.
26: Ah, sério?
17: Não sei.
26: Bem cringe. Não sei, eu por acaso ainda não vi, mas só vi.
17: Um jogador a fazer de Michael Jackson.
26: Vicenço, ainda já tanta Michael gente, Jackson.
17: Não é? Se estivesse em Paris, alguém na rua, me troco de umas moedas a fazer de Michael Jackson, acho mais respeitável.
26: Olha, haja alegria, não é?
17: Haja alegria.
26: E é ponto.
17: E o futebol traz alegria às vezes.
26: Então não,
17: às vezes
26: traz
17: também,
26: sempre.
17: Também traz quesilha.
26: Não, traz sempre. Eu gosto sempre de tudo à volta do futebol. Acho só que os jogos podiam ser um bocadinho mais curtos.
17: E um bocadinho mais interessantes. Ou mais curtos. Se calhar é o mais interessante
26: para
17: se fossem mais curtos.
26: Um bocadinho mais curtos.
17: Pois, se fosse mais curtos, dava-se tudo mais cedo.
26: Mas é para mim, não é?
17: Sim, Rita.
26: É raro haver alguém com a mesma opinião que eu. Seguimos agora com Heróis do Mar. Alegria, Vicente, tem uma boa emissão.
17: Olha, e um
26: será,
17: bom descanso. Até amanhã.
26: Obrigada, até amanhã.
17: Um grande abraço.

Billie Eilish com Birds of a Feather na Rádio Observador. Estamos a 7 minutos das 6:30. Essa hora, notícias para ouvir com o João Lourenço. Até lá, bem perto, passa por aqui Otis Redding, mas primeiro Parcels com You Make Me Feel Something.

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4: Rádio Observador, muito boa tarde. São 6h30. O essencial das notícias que estão a marcar esta tarde de sábado, dia 15 de agosto, para ouvir com o jornalista João Lourenço.
5: E começamos com os conselhos do Presidente da República a pedir a cultura de responsabilidade nas estradas. Diz que Portugal não pode aceitar que conduzir seja uma fatalidade. Numa altura em que muitas famílias aproveitam a segunda quinzena de agosto para viajar de carro para os destinos de férias, o chefe de Estado pede cautela nas estradas e recorda os números dramáticos dos acidentes rodoviários, quer do ano passado, quer deste ano. A GNR alerta para constrangimentos de trânsito na estrada, sobretudo na zona do Algarve. Ouvido pela Rádio Observador, o Major António Maia, da Unidade Nacional de Trânsito da GNR, chama a atenção para eventuais constrangimentos na estrada e deixa recomendações aos automobilistas. Neste verão, os doentes triados com a pulseira amarela estão a esperar mais tempo do que no ano passado. Entre 21 de junho e 12 de agosto, o tempo de espera ficou situado nos 56 minutos, ou seja, mais 6 minutos do que no período homólogo do ano passado. Os números estão disponíveis no portal de monitorização do SNS, que indica também as três regiões mais afetadas, Lisboa, Val do Tejo, Centro e também o Alentejo. Na região de Lisboa, o tempo médio de espera dos doentes triados com pulseira amarela cifrou-se mesmo nos 96 minutos no período analisado. Esta sexta-feira, em visita aos hospitais do Algarve, a Ministra da Saúde reconheceu não ser aceitável que um doente espere tantas horas para ser visto por um médico numa urgência do SNS. O Bloco de Esquerda questiona ao Ministério da Defesa sobre o preço das três fragatas compradas à Itália. O deputado bloquista, Fabián Figueiredo, perguntou qual o preço unitário contratado por fragata discriminado de forma autónoma, isto face às restantes componentes do programa. O deputado pretende também saber se foi realizada uma avaliação independente do preço, antes da assinatura do contrato, e se sim, qual a identidade responsável. Também quer saber se o Governo está disponível para remeter o documento à Assembleia da República. O incêndio notificou três habitações na Vila de Avis, no distrito de Porto Alegre, e deixou quatro pessoas desalojadas. Não há registro de feridos, uma informação confirmada à Rádio Observador por fonte do Comando Subregional de Emergência e Proteção Civil do Alto Alentejo. A mesma fonte realça que as quatro pessoas desalojadas vão ficar temporariamente em casas de familiares. Não se sabe ainda o motivo que originou este incêndio. O gabinete do primeiro-ministro israelita acusa o grupo armado Hezbollah de ter violado o cessar-fogo no Líbano. A acusação é feita na sequência de um ataque na zona de segurança transfronteiriça que provocou ferimentos graves a três soldados do exército de Israel. As forças de defesa de Tel Aviv asseguram ter atacado o centro de comando do Hezbollah como forma de retaliação. Publicação na rede social X, o gabinete do executivo de Netanyahu acusa o Hezbollah de utilizar civis como escudos humanos no complexo militar com o objetivo de imputar ataques contra civis a Israel. Já o presidente libanês já tinha rejeitado os argumentos do Tel Aviv. Refere que os ataques de Israel que não tiveram como alvo infraestruturas militares nem membros do Hezbollah.
4: Notícias de regresso à antena da Rádio Observador quando forem 7:00, já com a edição do jornalista José Rafael Lopes. O João Lourenço está de regresso a partir da 1:30 da tarde
5: amanhã,
4: deste domingo.
5: É isso.
4: Um abraço, João. Bom descanso.
5: Abraço.
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7: Já está total. Ouvem-se aplausos, ouvem-se pessoas a celebrar, apitos, tudo, e vê-se uma coroa linda. A lua está à frente do sol. Eu até me estou um pouco com falta de palavras, porque este é um momento mesmo único. Isto é uma loucura aqui. Isto é impressionante.
2: E está muito escuro? Está muito escuro e a temperatura baixou muito ou não?
7: Está totalmente escuro, vê-se. Baixou muito, vê-se uma coisa inacreditável. Vê-se estrelas no céu, as montanhas todas bem iluminadas com aquele gradiente de laranja, amarelo, que é característico, e o sol já começa a aparecer outra vez. Isto foi mesmo inacreditável.
2: Mas acho que sentimos aqui inacreditável
7: e voltaram os aplausos. Voltaram agora os aplausos, eu estou todo arrepiado.
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4: 35 minutos para lá das 6, notícias de regresso às 7 em ponto. Logo depois, o episódio desta semana de O Resto é História. Depois do Jornal das 8, vamos ter Rio Ave Porto para ouvir. Segunda jornada do campeonato. Para já, Lola Young traz Messi.

Taylor Swift na Rádio Observador compete pelo estatuto de Rainha da Pop. Tema que escutamos Elizabeth Taylor, há pouco escutávamos também Olivia Dean, que nos trouxe até aqui com Baby Steps. Estamos a 14 minutos das 7 da tarde, até lá passam por aqui Femme Falafel, Capicua, mas primeiro temos as norte-americanas AIM, Relationships, aliás. Boa viagem!

0: Música nacional no fecho desta hora das 6, já a seguir às 7 em ponto, notícias para ouvir com a edição do José Rafael Lopes. Logo depois, vamos seguir com o episódio desta semana de O Resto é História, numa noite que nos vai trazer Rio Ave Futebol Clube do Porto, depois das 8 da noite.
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11: Rádio Observador, boa tarde e bom sábado. Vamos aos destaques da edição das 7. Bem-vindos, José Rafael Lopes.
12: Muito boa tarde. A polícia marroquina já interceptou mais de 100 migrantes que tentavam atravessar ilegalmente para Ceuta. António José Seguro pede responsabilidade aos portugueses na estrada e diz que não se pode aceitar que conduzir em Portugal seja uma fatalidade. E no desporto, já daqui a pouco, o Futebol do Porto joga para o campeonato, vai deslocar-se ao terreno do Rio Ave.

0: Rádio Observador, boa tarde. 7 horas, vamos às notícias, edição do José Rafael Lopes. José, boa tarde mais uma vez. Começamos com um incêndio no Parque Natural de Montezinho, no Distrito de Bragança. Está a ser combatido por mais de 100 operacionais.
1: O incêndio deflagrou por volta das 4h30 da manhã de hoje na freguesia fronteiriça do Conselho de Vinhais, em pleno Parque Natural. Neste momento estão no terreno mais de 100 operacionais, apoiados por 42 viaturas. O site da Proteção Civil identifica também um meio aéreo no local a combater as chamas. Devido ao facto deste incêndio estar a consumir parte do Parque Natural, os bombeiros estão com dificuldades no acesso para conseguirem combater este fogo.
0: E seguimos com o apelo do Presidente da República. António José Seguro pede responsabilidade aos portugueses na estrada e diz que não se pode aceitar que conduzir em Portugal seja, José, e vou citar, uma fatalidade.
1: É um aviso do Presidente da República numa altura em que há milhares de portugueses na estrada, seja para se deslocarem no início das férias, seja para o regresso após o período de descanso. António José Seguro pede cautela aos portugueses na estrada. Em Celurico de Bastos, o chefe de Estado recorda os números dramáticos dos acidentes rodoviários do ano passado e já deste ano e pede, por isso, responsabilidade.
2: Não podemos aceitar que morrer na estrada continue a ser uma fatalidade. Cada morte é uma família destruída, um projeto de vida interrompido. Apelo, pois, a uma cultura de responsabilidade nas estradas portuguesas. Em 2025, morreram 589 pessoas nas estradas portuguesas. Já este ano, cerca de 300 mortos. São números dramáticos que não podemos aceitar. Temos todos o dever de agir, de parar esta tragédia.
1: As palavras de António José Seguro, o número de mortes nas estradas portuguesas aumentou em relação ao mesmo período do ano passado, por isso o chefe de Estado apela a uma cultura de responsabilidade dos portugueses neste período de férias. O Presidente da República aproveitou também esta visita a Celurico de Bastos para anunciar a atribuição de uma condecoração à Associação Humanitária dos Bombeiros Voluntários Celuricenses.
0: E numa altura em que muitos portugueses estão de férias, a GNR alerta para constrangimentos de trânsito na estrada, José, sobretudo na zona do Algarve.
1: Este é o fim de semana de mudança da quinzena de agosto, geralmente a altura em que muitas famílias vão ou voltam de férias. Na Rádio Observador, o Major António Maio, da Unidade Nacional de Trânsito da GNR, chama a atenção para eventuais constrangimentos nas estradas e deixa recomendações.
3: Tem-se notado já no dia 2 grande movimento, acima de tudo em direção ao sul, onde há já um grande constrangimento aqui na zona da Marateca, e acima de tudo o conselho que a Guarda Nacional Republicana dá aos condutores é que façam um planeamento da sua viagem com antecedência para evitar estas situações de maior constrangimento de trânsito, e façam as suas verificações de mecânica e o estado geral da viatura, a carga também com que esse veículo circula neste período de férias. Normalmente tenta sempre levar mais do que aquilo que é o normal.
1: Os conselhos da Unidade Nacional de Trânsito da Guarda Nacional Republicana para a parte mecânica do carro e para a carga a levar nas férias. As palavras de António Maio, major da GNR aqui na Rádio Observador, numa altura em que há milhares de portugueses na estrada.
0: E na saúde, os doentes com pulseira amarela nas urgências em Portugal estão a esperar mais tempo do que no passado.
1: Entre 21 de junho e 12 de agosto, o tempo de espera ficou situado em 56 minutos, mais 6 do que no mesmo período do ano passado. Os números estão disponíveis no portal de monitorização do SNS, que indica também as três regiões mais afetadas: Lisboa e Val do Tejo, região centro e o Alentejo. Na região de Lisboa e Val do Tejo, o tempo médio de espera dos doentes triados com pulseira amarela ficou nos 96 minutos no período analisado. Esta sexta-feira, em visita aos hospitais do Algarve, a Ministra da Saúde reconheceu não ser aceitável que um doente espere tantas horas para ser visto por um médico numa urgência do SNS.
0: E a marcar a atualidade internacional, este sábado, dia 15 de agosto, aumentou o número de mortos no Líbano, José, após um ataque de israelita.
1: Subiu para 11. É o balanço mais recente das autoridades libanesas, resultado de um novo ataque de Israel em território libanês este sábado. Um primeiro ataque à cidade de Ansar, no sul do país, tinha morto 7 pessoas. Horas depois, este novo ataque, agora à cidade de Deir al-Hasani, matou mais 4 pessoas, aumentando assim para 11 o número de mortos no Líbano após um ataque ataque israelita.
0: E ainda no Médio Oriente, o gabinete do primeiro-ministro israelita acusa o grupo armado Hezbollah de ter violado o cessar-fogo no Líbano.
1: Uma acusação que é feita depois de um ataque na zona de segurança fronteiriça que provocou ferimentos graves a 3 soldados do exército israelita. As forças de defesa de Israel asseguram ter atacado o centro de comandos do Hezbollah como retaliação por esse ataque do grupo libanês. Numa publicação na rede social X, o presidente do gabinete do executivo de Benjamin Netanyahu acusa o Hezbollah de utilizar civis como escudos humanos com o objetivo de levar civis a atacar Israel. O presidente libanês já tinha rejeitado esses argumentos por parte do gabinete de Benjamin Netanyahu. Diz que os ataques de Israel não tiveram como alvo infraestruturas militares nem membros do Hezbollah.
0: E também este sábado, a polícia marroquina interceptou mais de 100 migrantes que tentavam, José, atravessar ilegalmente a fronteira para Ceuta.
1: Os últimos dias ficaram marcados pela ideia de que estava marcada uma nova imigração em massa para hoje. Foram feitas várias publicações nas redes sociais nesse sentido. As autoridades marroquinas prepararam-se e conseguiram interceptar a chegada de mais de 100 imigrantes, 111 para ser mais exato, e detiveram 61 pessoas por incitamento à entrada ilegal em Ceuta. Segundo as autoridades, 109 dos migrantes são de países da África subsaariana, 2 eram cidadãos marroquinos. A agência espanhola EFE diz que estas pessoas foram impedidas de atravessar a fronteira em Castilejos, a cerca de 3 quilómetros da fronteira com Ceuta. Esta manhã, a polícia marroquina utilizou gás lacrimogéneo para dispersar os migrantes e teve ajuda de helicópteros. Algumas horas antes, cerca de 30 pessoas tentaram atravessar a fronteira para a cidade espanhola de Ceuta, uma tentativa que as forças de segurança marroquinas conseguiram impedir.
0: Tempo ainda nesta edição das 7 para falar de desporto. O Foco do Porto joga hoje, joga a contar para o campeonato, segunda jornada, e com uma deslocação ao Estádio dos Arcos, terreno do Rio Ave.
1: O jogo arranca já daqui a pouco. Começa quando forem 8h30 da noite. Os azuis e brancos não vão poder contar com Alan Varela, que está lesionado. Já André Silva está de regresso após ter saído tocado do desafio frente ao Alverca. Deve mesmo ir a jogo. Ontem, em conferência de imprensa, Francesco Farioli fez o lançamento deste encontro e admite que é difícil jogar em casa do Rio Ave.
4: É uma equipa com variabilidade e continuidade no trabalho. Tem jogadores com qualidade e, é claro, nunca é fácil ir jogar a Vila do Conde. É um estádio difícil, onde na época passada tivemos um arranque muito forte, mas depois, especialmente na parte central do jogo, baixámos o nosso nível e cedemos algumas oportunidades. Por isso, muita atenção, muito compromisso e o desejo de continuar a nossa caminhada.
1: As palavras de Francesco Farioli em conferência de imprensa antes deste jogo com o Rio Ave. Do lado do Vila Condense, o treinador Sotiris Filaidopoulos, treinador do Rio Ave, espera dificuldades, mas quer causar problemas aos dragões.
5: It's always difficult to face the champion.
6: É sempre difícil defrontar o campeão. O Futebol Clube do Porto é uma equipa com uma identidade forte em campo, mas também com uma boa mentalidade, o que os torna especiais. Para nós, é um jogo em que o estatuto vai ser sempre o mesmo. O Porto quer vir cá, levar os 3 pontos, por isso vai ser um jogo em que teremos que estar no máximo da competitividade, em todos os aspectos. E queremos ver consistência do nosso lado. Somos uma equipa que também tem valores fortes para ir a jogo e vamos tentar criar o máximo de problemas ao Porto.
1: O treinador do Rio Ave, antes deste jogo entre o Rio Ave e o Futebol Clube do Porto, marcado para hoje às 8h30 da noite. A esta hora, também na Primeira Liga, segunda jornada, jogam Académico de Viseu e Santa Clara. A equipa açoriana vai vencendo por 1-0 ao intervalo.
0: Já quanto ao Rio Ave, Futebol Clube do Porto vai ter relato em direto aqui na Rádio Observador, a partir do Estádio dos Arcos, com comentário também. Vamos arrancar logo depois da edição das 8 da noite. Ainda no desporto, o Sporting anunciou, José, um novo reforço para o ataque.
1: Na história, Irai Kundá é o novo atleta ao serviço da equipa de Rui Borges, assinou um contrato válido com o Sporting até 2031, fica com uma cláusula de rescisão de 80 milhões de euros. Este extremo australiano, tem apenas 20 anos, chega ao clube de Alvalade, vindo do Watford, já treinou com a equipa principal neste sábado, junta-se agora às opções de Rui Borges.
0: Destaque ainda para a volta a Portugal, que voltou à estrada, José, após ontem ter morrido um ciclista num acidente.
1: Finlay Tarling morreu ontem após ter sido atropelado durante a 8ª etapa da volta a Portugal. Essa tirada foi suspensa a 23 km do fim. Não houve vencedor. Apesar do acidente, o pelotão voltou hoje à estrada, com Alexis Guérin a vencer na subida à Senhora da Graça. O ciclista francês lidera, está cada vez mais perto de vencer a edição deste ano da volta a Portugal. Após a vitória vitória na etapa de hoje, Alexis Guérin lembrou o acidente de ontem que provocou a morte de um ciclista.
7: Esta é uma prova com muita segurança, com muitos aspectos perfeitamente organizados para os ciclistas e para o evento em si. O que aconteceu foi culpa de uma pessoa que não respeitou as instruções da polícia. Não acho que perder 5 minutos em uma prova valha a vida de uma pessoa.
8: Não corresponde para a vida de uma pessoa.
1: Alex Guérin, após vencer a etapa de hoje da Volta a Portugal, a prova voltou à estrada após ontem ter morrido um ciclista. Foi atropelado Finley Tarling, um acidente na Volta a Portugal. Amanhã há nova etapa, a última. A PSP alerta para vários condicionamentos de trânsito nos centros da cidade do Porto, de Vila Nova de Gaia e da Maia, no domingo, devido à realização desta última etapa da Volta a Portugal, a bicicleta.
0: José Ravel Lopes, de regresso à antena da Rádio Observador, com a informação deste sábado atualizada. Quando forem 7h30, é com ele a noite informativa por aqui, na Rádio Observador. Um abraço, José. Até já.
1: Até já.
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0: 13 minutos para lá das 7 da tarde, Rádio Observador. Boa viagem, bom fim de semana e boas férias, se for caso disso. Já daqui a pouco vamos ter o resto da história. Recordo que as notícias estão de regresso às 7h30, com a edição do jornalista José Rafael Lopes. Depois da edição das 8 da noite, vamos ter também a emissão especial do Desporto para acompanhar o compromisso do Foco do Porto na segunda jornada do campeonato. Deslocação à Casa do Rio Ave, no Estádio dos Arcos. Jogo com apito inicial marcado para as 8h30. E para acompanhar aqui com o relato em direto do Ricardo Loureiro. Para já, com 13 minutos para lá das 7, vamos seguir com a primeira parte de O Resto é História. As
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1: Olá, seja bem-vindo a mais um episódio de E o Resto é História, com Rui Ramos e João Miguel Tavares. Se é indiscutível que a grande figura do Estado Novo foi António de Oliveira Salazar, também parece indiscutível que a segunda grande figura do Estado Novo foi Marcelo Caetano. Nascido a 17 de agosto de 1906, numa família modesta que vivia em Lisboa, ele era o mais novo de 6 irmãos e irmãs, e o seu pai era sargento da Guarda Fiscal, enquanto a sua mãe morreu quando ele tinha apenas 10 anos. E agora completam-se 120 anos do seu nascimento, o que é uma ótima desculpa para falarmos de Marcelo Caetano e da sua importância na política portuguesa ao longo do século XX. Aliás, foi isso mesmo que nos pediu o ouvinte Luís Freitas, que nos enviou este comentário. Recentemente tenho pensado sobre até que ponto Caetano não será um dos políticos mais incompreendidos da nossa história contemporânea. Fica-me a sensação de que ele foi um homem preso entre tempos, com um perfil intelectual que talvez pendesse para uma democracia cristã europeia, mas amarrado por uma lealdade quase trágica às estruturas de Salazar e bloqueado pelo então presidente Américo Tomás. E de seguida, Luís Freitas deixa-nos este conjunto de perguntas. Quem foi Marcelo Caetano? Por que tomou ele a presidência do Conselho depois da morte de Salazar? Era de facto um reformista, como se diz? E se sim, em algum momento houve hipótese de conseguir uma transição

0: viveu entre tempos, entre dois tempos, entre dois mundos, mas eu diria que não foi o único. Isto é, toda a gente em Portugal, no tempo de Marcelo Caetano, viveu entre isso, quer dizer, quer os salazaristas, quer também os anti-salazaristas, e todos tiveram dificuldades em adaptar-se a essa transição. Porquê? Porque Portugal mudou imenso nos anos 50, 60 e princípio da década de 70 do século XX. Portugal industrializou-se, Portugal urbanizou-se, integrou-se na Europa através da EFTA, da Associação Europeia do Comércio Livre, e depois através do de um tratado de comércio com a Comunidade Económica Europeia, que aliás foi negociado por Marcelo Caetano. Portugal emigrou para a Europa. Portanto, a antiga sociedade rural portuguesa começou a acabar, e isto no meio daquela revolução cultural que afetou todos os países da Europa no pós-guerra, depois da Segunda Guerra Mundial, sobretudo nos anos 60, a revolução do chamado consumo de massas, uma nova tolerância moral, portanto uma revolução dos costumes. Tudo isso fez com que alguém como Marcelo Caetano, que tinha nascido em 1906 e que tem 60 anos, em meados da década de 60, se sentisse a viver noutra época, mas não era o único. Sim. Isto é, toda a gente vivia noutra época, em meados da década de, meados da década de 60.
1: E é, aliás, um erro comum. Nós acho que já chamámos atenção para isso várias vezes neste programa, mas acho que vale sempre a pena sublinhá-lo. Olhar para o Estado Novo como uma espécie de monolito, não é? Quando o Estado Novo foi uma coisa nos anos 30, outra nos anos 40, outra nos anos 50, anos 60...
0: Porque o país foi outro, quer dizer, o país mudou imenso. Quer dizer, o país de 1970, quando Marcelo Caetano é chefe do governo, não é o país de 1932, quando Salazar era chefe de governo. Tinham não apenas passado quase 40 anos, mas tinha acontecido imensa coisa. Isto é, socialmente, a sociedade portuguesa tinha mudado completamente, era uma outra sociedade. Ainda havia restos, obviamente, da ruralidade, mas já não era esse, já não era o país de 1930, era outra. E a Europa também não era a Europa de 1930, tudo tinha mudado. E, portanto, isto tinha mudado para os salazaristas, como o Marcelo Caetano, mas tinha também mudado para os anti-salazaristas, que estavam nesta fase tão, digamos, tão despistados e tão desorientados como os salazaristas. Toda a gente estava desorientada em Portugal no fim da década de 60, princípio da década de 70, e isso também permite perceber até o governo de Marcelo Caetano. Portanto, há uma expectativa na sociedade portuguesa que se desenvolve na década de 60, e sobretudo da classe média que vai crescendo, que vai mudando os seus hábitos, que vai crescendo porque há cada vez gente mais educada, gente mais enfim, com mais meios.
1: E incluindo os filhos dos fundadores do regime, não é?
0: Toda a gente está a mudar, e a expectativa geral é, de facto, as pessoas querem viver como no resto da Europa Ocidental. Quer dizer, querem viver como se vive em França, como se vive em Inglaterra, como se vive na Alemanha. É a grande expectativa. Toda a gente quer viver, isto é, com a mesma prosperidade, mas também com a mesma liberdade, poder ler jornais que não estão sujeitos à censura, ouvir discussões políticas, porque reparem, uma parte destas pessoas circula, visita a Europa, a França, a Inglaterra. A imigração pôs muita gente com parentes nesses países, e a experiência que as pessoas têm nesses países é completamente diferente daquela que têm em Portugal, e querem que Portugal esteja como... Essa é a grande expectativa. Portanto, e o ponto na década de 60 é saber quem é que vai dar esse passo, quem é que vai tornar possível essa aspiração. Vai ser quem? Vai ser a oposição, mas a oposição, há uma parte da oposição e uma parte muito influente, que aquilo que quer não é a forma de vida a vida da Europa Ocidental, é a vida da Europa Oriental. Isto é, quer uma ditadura de partido único para fazer o país rumar ao socialismo. Quer dizer, enfim, essas pessoas provavelmente não iriam ser as mais adequadas para dar esse passo democrático. Portanto, havia o regime depois, mas o regime era uma ditadura, com censura à imprensa, proibição de partidos políticos.

0: Uma guerra?
1: Por uma guerra no, em África. Mas ao mesmo tempo tinha promovido a integração europeia de Portugal através da EFTA. Portanto, seria possível algum setor da ditadura, uma parte da ditadura, promover a democratização? Portanto, era o que estava em causa. E nesse momento muita gente acreditou em Marcelo Caetano. Isto é, a ideia de que...
0: Nos anos 60 já? Ou só após a morte?
1: Nos anos 60. Muita gente acreditou. Aliás, desde os anos 40 que muita gente estava a acreditar em Marcelo Caetano para ele efetuar uma... Havia há muito tempo que se estava a criar uma expectativa em relação a Marcelo Caetano. E isso tem a ver com... várias razões, quer dizer, Marcelo Caetano tinha sido entre 1928 e 1958, durante 30 anos, um dos mais importantes colaboradores de Salazar. Ele, na década de 50, é mesmo visto como o número 2 do regime e o seu eventual sucessor era o chamado Delfim, o Delfim do regime, o príncipe herdeiro, quer dizer, era Marcelo Caetano. Agora, a relação entre Salazar e Marcelo Caetano tinha sido sempre bastante complicada. Primeiro porque eles eram muito diferentes. Marcelo Caetano era de uma geração diferente da geração de Salazar. Salazar tinha nascido em 1889, Marcelo Caetano em 1906, portanto havia uma diferença de 17 anos entre eles. É uma diferença importante, não apenas pelos anos, mas pelas épocas. Isto é, Salazar ainda tinha crescido, sido educado antes da Primeira Guerra Mundial. Marcelo Caetano é depois já da Primeira Guerra Mundial, uma geração do primeiro pós-guerra, um mundo completamente diferente também daquele que tinha sido antes da Primeira Guerra Mundial. Já falámos aqui da Primeira Guerra Mundial e da transformação que efetuou na Europa, nas mentalidades na Europa. Portanto, Salazar ainda é alguém do século XIX, digamos assim. Marcelo Caetano é alguém do século XX. São dois mundos completamente diferentes. Às vezes diz eram ambos de famílias modestas, o que é verdade, mas Salazar nascera na província e Marcelo Caetano era um lisboeta. O pai tinha vindo da província, mas tinha sido o pai a emigrar, não tinha sido Marcelo Caetano. O pai tinha passado pela Guarda Fiscal, mas já trabalhava depois na Alfândega como funcionário da Alfândega, saiu da Guarda Fiscal para a Alfândega. Portanto, era um funcionário público respeitado, quer dizer, integrado na sociedade de Lisboeta. É uma coisa completamente diferente de alguém que vem das beiras, como Salazar, nascido na província, educado na universidade. Tinha tirado, Salazar tirou o curso de Direito e é professor na Universidade de Coimbra, Marcelo Caetano é da Universidade de Lisboa, da Faculdade de Direito de Lisboa, Salazar ainda só por via da Igreja, Marcelo Caetano só na via dos círculos intelectuais de Lisboa, portanto é um homem de Lisboa, da elite lisboeta, Marcelo Caetano, portanto é uma coisa completamente, são dois mundos completamente diferentes.
0: São os dois de Direito, não é?
1: Sim, mas um da Escola de Lisboa e outro da Escola de Coimbra que se odeiam e de morte nesta altura. Portanto, são dois mundos completamente diferentes e inimigos um do outro, quer dizer.
0: Hoje ainda um bocadinho, já não se odeiam tanto.
1: Sim,
0: mas...
1: e depois a própria vida deles, isto é o percurso deles. Salazar é solteiro, monástico, Marcelo Caetano casado, tem 4 filhos, quer dizer, está integrado na sociedade de uma maneira completamente diferente de Salazar. Portanto, estamos a falar de duas figuras que são completamente diferentes, quer dizer, aliás, por exemplo, António Alçada Batista, que em 1973 publicou um livro de conversas com Marcelo Caetano, a fazer lembrar um bocadinho o livro de conversas de António Ferro com Salazar, publicado em 1932, quase 40 anos antes. Sim. Mas António Alçada Batista tem com Marcelo Caetano, e António Alçada Batista é um antissalazarista, está ligado à oposição, mas tem esta conversa com Marcelo Caetano.
0: Muitas
1: e reconhece em Marcelo Caetano esta abertura, esta facilidade de conversar, até mesmo a atualização em termos de leituras, de temas. É um homem de Lisboa, quer dizer, é uma figura completamente diferente. É verdade, Marcelo Caetano até tinha começado com um percurso mais radical do que o de Salazar. Marcelo Caetano tinha sido um jovem do integralismo lusitano, o movimento nacionalista radical, contra a democracia, contra o liberalismo na década de 1920. Era alguém que nitidamente estava aberto às modas do seu tempo, na década de 1920. Ele depois tem um percurso muito rápido em termos de ascensão política. Salazar vai o convidar para assessor jurídico do Ministério das Finanças em 1929. Ele tem 23 anos.
0: Uhum.
1: Ele tem 23 anos quando se torna o principal assessor jurídico do Ministério das Finanças. Aliás, ele próprio conta aquela anedota de uma vez alguém o vem procurar em casa e bate à porta. É o próprio Marcelo Caetano que lhe abre a porta e ele diz: gostava de falar com o Dr. Marcelo Caetano. E ele diz: sou eu. Não, queria falar, era com o seu pai. Quer dizer, às vezes os filhos, nessa altura, os filhos tinham o mesmo dos pais, e ele olhou para ele, enfim, vinha falar com o assessor jurídico do Ministério das Finanças, viu aquele miúdo e pensou: não, este deve ser o filho, eu quero falar com o pai. Portanto, é o problema. Bem, ele é um dos teóricos do corporativismo nos anos 30, é um dos autores da Constituição de 1933, Marcelo Caetano. Uma das figuras importantes.
0: Ele tinha 26 anos, 27 também.
1: Sim, ele é sempre novíssimo.
0: Nesse aspecto,
1: sempre muito novo.
0: É parecido com o outro Marcelo, sim.
1: Muito novo, sempre. É um dos fundadores da Mocidade Portuguesa, enfim.
0: Uhum.
1: E em 1944 Salazar promove a ministro das colónias, também ainda bastante, bastante novo, e depois ele passa por quase todos os cargos importantes do regime: direção da União Nacional, vice-presidência da Câmara Corporativa, e finalmente em 1955 ministro da Presidência, que é o número 2 do governo.
0: Uhum.
1: E basicamente torna-se, nessa altura, é visto, repito, como o Delfim de Salazar. Agora, Marcelo Caetano, porque é que há tanta expectativa em relação a ele? Porque ele, a partir de 1945, ele, apesar de ter vindo do nacionalismo radical, alguns salazaristas começam a vê-lo e a criticá-lo, aliás, como um provável fator de evolução e de perturbação no regime. Quer dizer, isto é, e isso... Tem várias razões, há várias razões por
0: Mas
1: isso.
0: Mas antes de me dizeres as razões, quando tu dizes que alguns salazaristas começaram a vê-lo como um fator de perturbação, são os salazaristas?
1: Sim, são salazaristas. E Salazar. E o próprio Salazar também, isso é, provavelmente também. Embora tivesse, vou já falar disso, vamos falar disso a seguir, tem uma relação complicada com... Teve sempre uma relação complicada com Marcelo Caetano, mas ele, a partir de determinada altura, penso que começou a tratar Marcelo Caetano mais como um rival do que como um colaborador. E começou a vê-lo como uma ameaça, digamos, ao próprio poder.
0: Está bem. Então, mas eu se calhar proponho que esta conversa deixássemos para a segunda parte. O tempo agora aqui na primeira parte está praticamente esgotado. Nós voltamos já a seguir.
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14: Rádio Observador, boa tarde. Já daqui a pouco e até bem perto do Jornal das 8 vamos ter a segunda parte de O Resto é História. Primeiro, e porque são 7:30, o essencial das notícias que estão a marcar este sábado. Bem-vindo de volta, José Rafael Lopes.
15: Muito boa tarde. O incêndio no Parque Natural de Montezinho, no distrito de Bragança, está a ser combatido por mais de 100 operacionais. O incêndio flagrou por volta das 4:30 da manhã na freguesia fronteiriça de Vinhais, em pleno Parque Natural. Neste momento estão no terreno 113 operacionais, apoiados por 42 viaturas. O site da Proteção Civil dá ainda conta de um meio aéreo no local. Devido ao facto de ser num parque natural, os bombeiros têm dificuldades no acesso para combaterem as chamas. António José Seguro pede responsabilidade aos portugueses na estrada e diz que não se pode aceitar que conduzir em Portugal seja uma fatalidade. É um aviso numa altura em que há milhares de portugueses portugueses na estrada, seja para o início das férias, seja para o regresso após o período de descanso. António José Seguro pede, por isso, cautela na estrada. O chefe de Estado recorda os números dramáticos dos acidentes rodoviários do ano passado e deste ano, pede responsabilidade. O número de mortos nas estradas portuguesas aumentou em relação ao mesmo período do ano passado. Por isso, o chefe de Estado apela a uma cultura de responsabilidade neste período de férias. Na saúde, os doentes com pulseira amarela nas urgências em Portugal estão a esperar mais tempo do que no ano passado. Entre 21 de junho e 12 de agosto, o tempo de espera ficou situado nos 56 minutos, mais 6 do que no período homólogo do ano passado. Os números estão disponíveis no portal de monitorização do SNS, que indica também as três regiões mais afetadas: Lisboa e Val do Tejo, a região centro e o Alentejo. Na região de Lisboa e Val do Tejo, o tempo médio de espera dos doentes triados com pulseira amarela ficou nos 96 minutos no período analisado. Ontem, em visita aos hospitais do Algarve, a Ministra da Saúde reconheceu não ser aceitável que um doente espere tantas horas para ser visto por um médico numa urgência do SNS. Na atualidade internacional, a polícia marroquina interceptou mais de 100 migrantes que tentavam atravessar ilegalmente para Ceuta. Os últimos dias ficaram marcados pela ideia de que estava marcada para hoje nova migração em massa para a cidade espanhola. Foram feitas várias publicações nas redes sociais nesse sentido. As autoridades marroquinas conseguiram interceptar a chegada de 111 migrantes. Foram detidas 61 pessoas por incitamento à entrada ilegal em Ceuta. Segundo as autoridades marroquinas, a grande maioria dos migrantes eram de países da África subsaariana. Apenas 2 eram cidadãos marroquinos. No Médio Oriente, o gabinete do primeiro-ministro de Israel acusa o Hezbollah de ter violado o cessar-fogo no Líbano. A acusação é feita na sequência de um ataque na zona de segurança fronteiriça que provocou ferimentos a 3 soldados do exército de Israel. As forças de defesa israelitas asseguram ter atacado o centro de comando do Hezbollah como retaliação o ataque do grupo libanês. Numa publicação na rede social X, o gabinete do executivo de Benjamin Netanyahu acusa o Hezbollah de utilizar civis como escudos humanos. Destaque também para a volta a Portugal, que voltou à estrada após ontem ter morrido um ciclista num acidente. Finlay Tarling morreu após ter sido atropelado durante a 8ª etapa da volta. A tirada foi suspensa a 23 km do fim. Não houve vencedor. Apesar do acidente, o pelotão voltou hoje à estrada, com Alexis Guérin a vencer na subida à Senhora da Graça. O ciclista francês lidera a classificação geral. Está cada vez mais perto de vencer a edição deste ano da volta, que termina amanhã. E como tal, a PSP alertou para vários condicionamentos de trânsito nos centros das cidades do Porto, de Vila Nova de Gaia e da Maia.
14: Notícias de regresso às 8 em ponto, também com edição do José Rafael Lopes. Até já, José.
15: Até já.

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8: 7 horas 35 minutos, Rádio Observador. Bom sábado, boa viagem, um bom fim de semana na nossa companhia. As notícias estão de regresso às 8 em ponto, com a edição do José Rafael Lopes. Logo depois, Rio Ave, Futebol Clube do Porto, jogo da segunda jornada do campeonato para ouvir com um relato em direto por aqui, na Rádio Observador. Até lá, bem perto, vamos seguir com a segunda parte de O Resto da História, o episódio da última terça-feira.
9: Olá, seja bem-vindo de volta a esta segunda parte de E o Resto é História, onde nós estamos a falar de Marcelo Caetano a propósito dos 120 anos do seu nascimento. Rui, tu ias nos descrever aquele momento em que alguns salazaristas e o próprio Salazar começam a olhar para Marcelo Caetano e a perceber que não era só um jovem talentoso e podia estar ali um rival.
10: Sim.
9: E do que é que eles tinham medo?
10: Do que é a desconfiança? Há vários, eu acho que há um conjunto de motivos. Desde os mais fúteis até aos mais sérios. Quer dizer, por exemplo, Marcelo Caetano tinha casado com a filha de um antigo ministro da República, João de Barros.
9: Uhum.
10: E tinha parentes entre os oposicionistas, como por exemplo Henrique de Barros, que era cunhado dele e que foi o primeiro foi o presidente da Assembleia Constituinte em 1975. Era cunhado de Marcelo Caetano, e ele dava-se muito bem com os cunhados e com a família de João de Barros, e dava-se muito bem com o sogro também.
9: Muito bem.
10: O que é que quer dizer? Isto quer dizer que, de repente, para os salazaristas, aqui estava alguém que tinha uma família que era da oposição.
9: Do reviralho.
10: E depois, para confirmar isso, isto é, as confirmações disso, por exemplo, em 1951, Carmona morreu. Há alguns salazaristas pensam que é a oportunidade de restaurar a monarquia. E Marcelo Caetano é daqueles que se vêm opor a isso, a dizer não. E a partir daí começa a ser visto como republicano. O que, aliás, até nem era verdade, isto é, Marcelo Caetano oposto à restauração da monarquia, porque achou que ia perturbar o equilíbrio das forças dentro do regime. Aliás, nessa altura, em 1951, tem também o apoio de Salazar para isso. Isto é, aliás, é Salazar que o manda avançar para contrariar essa intenção de alguns salazaristas. Mas, por exemplo, isso incompatibiliza Marcelo Caetano com uma parte dos outros salazaristas. Isto é, a partir desse momento, eles veem como um adversário. E a partir também daí, algumas figuras da oposição, como, por exemplo, António Sérgio, com quem também Marcelo Caetano se dá bem, tem uma grande admiração por António Sérgio, um intelectual da oposição. António Sérgio teve sempre a ideia de que a única forma de derrubar o salazarismo era dividir os salazaristas. E, portanto, estava sempre muito aberto a estabelecer pontes com salazaristas. E Marcelo Caetano, nos anos 50, torna-se uma espécie de alvo de estima de António Sérgio. Vai às conferências de Marcelo Caetano e as pessoas começam a reparar nisso, quer dizer, começam a reparar nessa relação, o que aumenta a desconfiança de alguns salazaristas em relação a Marcelo Caetano. Isto é, do género, bem, ele parece que já tem um pé fora do regime, parece que já está, tem alguma ligação com a oposição. Agora, isso não era, de facto, isso eram aquelas, os fédivers, quer dizer, que sustentavam essa suspeita. Havia coisas mais profundas que dividiam Marcelo Caetano de outros salazaristas. E tinham a ver com ideias diferentes sobre as possibilidades do regime. Eu diria, Marcelo Caetano acreditava mais no Estado Novo do que Salazar e do que os outros. Ele acreditava mesmo no Estado Novo. Aliás, ele era um dos fundadores do Estado Novo e acreditavam. E o que é que Marcelo Caetano acreditava no Estado Novo? Marcelo Caetano acreditava que o Estado Novo podia ser um regime popular, aceito pelas pessoas, quer dizer, em Portugal, sem precisar de tanta repressão, de tanta violência. Isto é, Marcelo Caetano acreditava nisso. E acreditava nisso que isso seria possível se fossem... se o regime assumisse objetivos de desenvolvimento e de prosperidade de uma maneira mais convicta, mais profunda. Isto é, que houvesse uma política de desenvolvimento acelerado e que, portanto, não houvesse tanta contenção financeira como aquela que Salazar mantinha. E, portanto, ele é um desenvolvimentista nos anos 50. É ele que, a partir de 55, vai preparar o segundo plano de fomento, que é, de facto, um grande arranque industrial e que vai mudar e começar a criar as infraestruturas necessárias para mudar o país. Mas esta ideia de que o regime pode ir para além da ditadura militar, põe-o em confronto com aqueles que achavam que o Estado Novo só podia sobreviver baseado nas Forças Armadas e na ditadura militar, como, por exemplo, o Ministro da Defesa, aquele que vai ser depois o General Santos Costa, e que se vai tornar um dos grandes inimigos de Marcelo Caetano nos anos 50, precisamente porque tem duas ideias completamente diferentes do Estado Novo. Santos Costa não tem ilusões sobre o país, ele diz o regime só se mantém baseado no exército, na força da repressão, e Marcelo Caetano diz, não, nós podemos tornar o regime
9: Isto já nos anos 50.
10: Isto já nos anos 50, e depois, claro, põe também em confronto com aqueles financeiros, digamos, que têm a ideia de, também que o desenvolvimento deve ocorrer em condições de equilíbrio financeiro. Isto é, que as contas certas são fundamentais. E Marcelo Caetano acha também que é preciso ser um bocado mais flexível aí do que algum. E, portanto, por exemplo, isso vai provocar-lhe um grande confronto com o Ministro das Finanças entre 1955 e 1965, é o professor Pinto Barbosa, que tem essa visão ortodoxa em termos de finanças, e Marcelo Caetano está completamente contra essa visão, acha que aquilo está a impedir o crescimento económico. Certo. O crescimento económico do país. Portanto, Marcelo Caetano quer mais políticas sociais, políticas de desenvolvimento e menos atenção aos equilíbrios financeiros. E, portanto, isso começa-lhe a criar... Há diferenças profundas entre ele e outros salazaristas. E depois há uma outra questão, é que Marcelo Caetano está a preparar-se, parece estar a preparar-se, de facto, para ter no regime uma influência muito maior do que a de mero colaborador de Salazar. Ele começa a criar uma espécie de... uma rede de contactos, quase parece um partido marcelista dentro do Estado Novo. Isto é, ele vai fazendo... vai captando discípulos, ele é professor na Faculdade de Direito.
9: Ele continua sempre como professor ao longo da carreira. Não?
10: Tem, enfim, a menos quando está a desempenhar as funções. Mas tem essa tendência, quer na Universidade Portuguesa, quer na Faculdade de Direito, quer nos lugares em que esteve depois na administração. Ele reúne jovens promissores à volta dele. É muito ecuménico nessa captação. Ele tenta captar Mário Soares nos anos 50. Mário Soares é aluno dele na Faculdade de Direito. Mário Soares diz... Ele sabia perfeitamente quem eu era. Sabia que eu tinha sido militante comunista. Sabia que eu tinha estado preso. Sabia que eu era antissalazarista. Aproximou-se de mim. Foi extremamente simpático. Mário Soares diz mesmo, vou citá-lo: ninguém me tratou tão simpaticamente na universidade como Marcelo Caetano. E Mário Soares, nessa entrevista, a entrevista que deu a Maria João Avilés nos anos 90, e que ficou, ele, claro, diz também que Marcelo Caetano era um grande professor, impressionava os alunos pela clareza, pelo escrúpulo com que cumpria as funções de professor. Era alguém que via os trabalhos todos, corrigia, tratava as pessoas, e, portanto, via-se que era uma pessoa extraordinariamente séria no desempenho das suas funções, e isso obviamente impressionava, e, portanto, ele tem esta... Marcelo Caetano reúne, repare, a rede de relações à volta de Marcelo Caetano é também extraordinariamente variada, porque não é só pessoas com uma orientação política, Há gente muito conservadora, há gente mais liberal, isto é, Marcelo Caetano reúne uma espécie de... As várias correntes políticas que existiam no Estado Novo estão também no marcelismo. Quer dizer, o marcelismo é uma espécie de um mini-Estado Novo, quer dizer, é o Estado Novo de Marcelo Caetano. Agora, acima de tudo, havia depois a relação dele com Salazar, e essa relação era extraordinariamente complicada. É uma relação... quase ninguém tem com Salazar a irreverência que Marcelo Caetano tem, desde o princípio, desde quando ele tinha 23, 24 anos. Isto é, ele mostra em relação a Salazar uma espécie de... uma desenvoltura, uma capacidade de criticar, dizer isto não está certo, isto não pode ser assim, isto tem de ser ao contrário, e depois Salazar argumenta com ele. Essa é uma relação complicada, porque é uma relação...
9: Mas porquê é que o Salazar o matura?
10: Salazar tem uma tendência para aturar... Salazar gosta de pessoas irreverentes. Gosta de Marcelo Caetano, gosta de Humberto Delgado, gosta de Henrique Calvão. Ele de repente é o único protetor deles no regime. Eles são todos odiados pelos outros salazaristas, e é Salazar que os protege. Isto obviamente também tinha a ver com a estratégia de poder de Salazar, que queria manter os salazaristas um bocado divididos entre eles para precisamente exercer o seu poder, e portanto cultivava aqueles que estavam a emergir, mas também podia haver uma espécie de... enfim, Salazar gostar de ter este género de pessoas com alguma capacidade de resposta perante ele, e com espírito de iniciativa, capacidade de fazer coisas, como era Marcelo Caetano, como era Humberto Delgado, como era Henrique Calvão. Aliás, Marcelo Caetano depois está, nos anos 50, também próximo de Humberto Delgado e dos outros, destes salazaristas irreverentes. Agora, em Marcelo Caetano há também, e penso que também há uma admiração por Salazar. Isto é, Salazar também admitia, Salazar também sabia até onde é que cada um podia ir, como ele disse a Franco Nogueira. Assim, eu os conheço-os bem e sei até onde é que cada um pode ir. E ele sabia também até onde é que Marcelo Caetano talvez pudesse ir. E havia ali uma admiração por Salazar, e Salazar era cultivava essa relação, era capaz, por exemplo, de atitudes, de atenções pessoais que sensibilizavam muito Marcelo Caetano, quer dizer, mesmo quando às vezes estavam em fases de zangados, quer dizer, ele era capaz dessas atitudes, quer dizer, portanto...
9: O que é uma agora, atenção pessoal nesse contexto?
10: Lembrar-se de um aniversário dele, quer dizer, mandar-lhe um cartão, mandar-lhe flores, quer dizer, às vezes, mandaram-me imensas flores, vou mandar um bocadinho...
9: Certo.
10: Nestas coisas, repara que o salazarismo funcionava como uma corte de um rei, havia um rei, certo, um príncipe que era Salazar, e toda esta gente se derretia quando Salazar tinha percebiam que Salazar tinha pensado neles, quer dizer, era uma coisa assim, quer dizer, e portanto agora sim, mas nos anos 50 e sobretudo no fim dos anos 50 é nitidamente que Salazar está a perceber que Marcelo Caetano pode ser um rival e a tratá-lo dessa maneira, isto é, isolando, em 1958, aliás, tirou do governo, manda embora Santos Costa também, mas manda embora também Salazar. Isso é a ruptura em 1958. Há uma ruptura entre eles, entre Salazar e Marcelo Caetano. Uma ruptura que já é o resultado de constar na década de 50 que o Presidente da República, o Carvalho Lopes, está a pensar em Marcelo Caetano para substituir Salazar. Isso é uma coisa. Portanto, há muita gente a pensar, bem, Salazar está a ficar velho, pode ser substituído com vantagem por Marcelo Caetano. E em 1961, no chamado golpe do General Botelho Muniz, o Ministro da Defesa, que já aqui falámos também no programa, constou que o Ministro da Defesa, o General Botelho Muniz, estava a pensar em Marcelo Caetano para substituir Salazar em 1961, se o golpe tivesse resultado. E depois, Marcelo Caetano, a partir de 1961, vai multiplicar os sinais de distância em relação ao salazarismo. Em 1962, ele, que era reitor da Universidade de Lisboa, vai demitir-se por causa da repressão sobre os estudantes durante a greve académica de 1962. A partir daí vai deixar de aparecer nos órgãos de que fazia parte, como o Conselho de Estado, não aparece no Conselho de Estado. Portanto, entre 1962 e 1968, Marcelo Caetano é visto como uma espécie de oposição interna ao salazarismo. Ele está dentro do salazarismo, mas em oposição. Dizia-se que ele discordava da política financeira. discordava das fraudes eleitorais, aliás há uma carta mesmo dele a Salazar a criticar a maneira como se fazia eleições, e sobretudo, e isto era talvez o mais importante, constava que ele discordava da política ultramarina de Salazar, a política de integração das colónias tratadas como, enfim, parte do integrante de Portugal. E dizia-se que Marcelo Caetano era por maior autonomia para o ultramar, e alguns até o acusavam de separatismo, isto é, ele está disposto a dar a independência às colónias, o que era uma coisa que o colocava imediatamente em choque. Isto é, esta ideia... reparem que isto não é certo que fosse a ideia de Marcelo Caetano, mas era aquilo que se dizia, alguns diziam em relação a Marcelo Caetano, e se tornava-o completamente oposto a Salazar. E Salazar, quando falava dele nos anos 60, como falou, por exemplo, a Franco Nogueira, e Franco Nogueira registou no diário essas conversas, Salazar também criava essa distância. Ele dizia a Franco Nogueira que Marcelo Caetano era a pessoa mais difícil com quem ele tinha trabalhado. Era a pessoa mais difícil com quem ele tinha trabalhado. Mas ao mesmo tempo dizia, é também a pessoa que mais sabe da administração e do Estado. É a pessoa que mais... Isto é, na prática dava a entender também que era a pessoa que estava em melhores condições para o substituir, certo, para substituir a ele, Marcelo, a ele Salazar. Marcelo Caetano, portanto, está-se a tornar, nos anos 60, está-se a tornar uma força. Quer dizer, porquê? Porque o regime... Na década de 60 tem a noção, muita gente dentro do regime, da ditadura salazarista, tem a noção do o impasse que está a ser criado, quer dizer, um impasse dentro do próprio, dentro de Portugal europeu, isto é a ideia, a manutenção da ditadura, quando o país está a integrar economicamente na Europa Ocidental, a manutenção destas... das colónias em África e a necessidade de prosseguir uma guerra em África, não sabendo durante quanto tempo é que poderia haver recursos para isso e sob pressão internacional. E, portanto, há uma ideia de que é preciso mudar alguma coisa. Há muita gente naqueles setores, por exemplo, católicos e conservadores, onde a ditadura recrutava apoiantes, que na década de 60 já não apoiam a ditadura. Se mantêm afastados. E isso é, há essa sensação de isolamento crescente do regime, e portanto a ideia de que é necessário dar um sinal de renovação, novidade, e Marcelo Caetano nitidamente é visto como esse sinal de renovação, e depois, claro, ele tem força com ele, é entre aqueles que podem suceder a Salazar, é aquele que tem mais gente à volta dele, e é também aquele, como Salazar dizia, que melhor conhecia a administração, tinha sido ministro da Presidência entre 1958, era professor de Direito Administrativo também na Faculdade de Direito de Lisboa, e, portanto, é quase uma escolha, é uma escolha que não surpreende, digamos assim, apesar de ele ter estado em oposição interna a Salazar antes de 68, a sua escolha faz sentido, é um fundador do Estado Novo, um dos principais colaboradores de Salazar, uma pessoa que tem muita força, e ao mesmo tempo, em 1968, representa um sinal de alguma evolução, de alguma novidade, num regime que estava a precisar de evolução e de novidade.
9: Muito bem. Bom, e nós chegamos ao final do nosso tempo. Para quem nos está a ouvir em direto, eu despeço-me até para a semana.
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1: Estamos a 7 minutos das 8 da noite, hora certa, notícias para ouvir com o José Rafael Lopes, logo depois, Rio Ave, Boca do Porto, jogo da segunda jornada, com um relato indireto aqui. Para já, a fim de verão, música da brasileira Júlia Mestre. Boa viagem, bom sábado.

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9: Jornal das 8 é para ouvir já a seguir na Rádio Observador os principais destaques para conhecer. Agora mesmo, bem-vindo de volta, José Rafael Lopes.
10: Muito boa noite. O Irão diz ter acordado com Oman uma rota de navegação segura no Estreito de Hormuz. Neste jornal vamos também ouvir António José Seguro a pedir responsabilidade aos portugueses que estão a conduzir. E diz António José Seguro que não se pode aceitar que conduzir em Portugal seja uma fatalidade. E arranca já daqui a pouco o Rio Ave, Futebol Clube do Porto. Vamos ter reportagem em direto neste jornal.

0: 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Muito boa noite. Vamos às notícias, uma edição do José Rafael Lopes. Boa noite, José. Começamos pelo desporto. Arranca já daqui a pouco o Rio Ave Futebol Clube do Porto.
1: Falta menos de meia hora para o início da partida, marcado para as 20h30 da noite. Os Dragões procuram a segunda vitória neste campeonato. Há relato já daqui a pouco na emissão especial da Rádio Observador. Para já vamos em direto até ao Estádio dos Arcos. É lá que está o Ricardo Loureiro. Ricardo Loureiro, seja muito bem-vindo. Vamos ficar a conhecer as escolhas de ambos os treinadores para este jogo.
2: Segundo ato do Futebol Clube do Porto, 26-27, previsão de casa cheia com temperatura acima dos 20 graus e relevado em boas condições. Onzes iniciais no Porto entre o jogo de há 8 dias e o desta noite há 3 alterações. Sai Martim Fernandes, até aqui titular nos dois jogos oficiais Supertaça e Campeonato, fica hoje de fora por lesão. Depois, Varela e André Silva. Entram Neuer Pérez, Pablo Rosário e Denis Gol. Diogo Costa, guarda-redes, Pérez, Kivior, Penarek e Zaidu no quarteto defensivo, meio campo para Pablo Rosário, Gabri Veiga e Frodolte, frente e ataque para William Gomes, Denis Gull e Pepe. No Rio Ave, o último jogo não foi para mais tarde recordar, uma derrota por 1-0 na casa do vizinho Gil Vicente. Todavia, o 11 não muda muito. Guarda-redes Enio van der Gau, Pancho Petraço, Gustavo Mancha, Nelson Nabi e Liavas na linha mais defensiva, Diogo Nascimento, Tamás Nikitscher e Roland Blesa no meio-campo, a frente de ataque com Tambal Monteiro, Diogo Bezerra e Roland Galsic. Contas feitas, entram Tambal Monteiro e Tamás Nikitscher, fica de fora Netoy castigado e Ryan Guilherme lesionado. Arranca às 20h30 o jogo com arbitragem de Miguel Fonseca e relato na Rádio Observador. Claro, até já.
1: Até já, o Ricardo Loureiro vai fazer o relato deste jogo entre o Rio Ave e o Futebol Clube do Porto. A emissão especial de desporto arranca já a seguir. Entretanto, é resultado final também nesta segunda jornada da Primeira Liga. O Académico de Viseu perdeu por 1-0 com o Santa Clara. Gonçalo Paciência fez o único golo do jogo. O avançado português leva já 3 golos nesta edição do campeonato.
0: E ainda no desporto, José, destaque para a volta a Portugal, que voltou à estrada após ontem ter morrido um ciclista num acidente.
1: Finlay Tarling morreu ontem após ter sido atropelado durante a 8ª etapa da volta. A tirada foi suspensa a 23 km do fim. Não houve vencedor. Apesar do acidente, o pelotão voltou hoje à estrada, com Alexis Guérin a vencer na subida à Senhora da Graça. O ciclista francês lidera, está cada vez mais perto de vencer a edição deste ano da Volta a Portugal, que termina amanhã. Após a vitória na etapa de hoje, Alexis Guérin lembrou o acidente de ontem que provocou a morte de um ciclista.
3: Esta é uma prova com muita segurança, com muitos aspectos perfeitamente organizados para os ciclistas e para o evento em si. O que aconteceu foi culpa de uma pessoa que não respeitou as instruções da polícia. Não acho que perder 5 minutos em uma prova valha a vida de uma pessoa.
4: Não corresponde para a vida de uma pessoa.
1: Alex Guérin, após vencer a etapa de hoje da Volta a Portugal, a competição voltou à estrada após ontem ter morrido um ciclista. Amanhã há nova etapa, a última. A PSP alerta para vários condicionamentos do trânsito nos centros da cidade do Porto, de Vila Nova de Gaia e também da Maia, devido à realização desta última etapa na Volta a Portugal em bicicleta.
0: E também marcar a atualidade nacional este sábado, José, um incêndio no Parque Natural de Montezinho, no distrito de Bragança, está a ser combatido por mais de 100 operacionais.
1: O incêndio deflagrou por volta das 4h30 da manhã na freguesia fronteiriça do concelho de Vinhais, em pleno Parque Natural. Neste momento estão no terreno 103 operacionais, apoiados por 42 viaturas. O site da Proteção Civil identifica também um meio aéreo no local. Devido ao facto de ser um parque natural, os bombeiros têm dificuldades no acesso às chamas para as poderem combater.
0: E seguimos agora com as declarações do Presidente da República. António José Seguro pede responsabilidade aos portugueses na estrada e diz, José, que não se pode aceitar que conduzir em Portugal seja uma fatalidade.
1: Um aviso numa altura em que há milhares de portugueses na estrada, seja para o início das férias, seja para o regresso após o período de descanso. António José Seguro pede cautela, lembra os números dramáticos dos acidentes rodoviários do ano passado e pede responsabilidade.
5: Não podemos aceitar que morrer na estrada continue a ser uma fatalidade. Cada morte é uma família destruída, um projeto de vida interrompido. Apelo, pois, a uma cultura de responsabilidade nas estradas portuguesas. Em 2025, morreram 589 pessoas nas estradas portuguesas. Já este ano, cerca de 300 mortos. São números dramáticos que não podemos aceitar. Temos todos o dever de agir, de parar esta tragédia.
1: As palavras do Presidente da República: o número de mortos nas estradas portuguesas aumentou em relação ao mesmo período do ano passado, por isso o chefe de Estado apela a uma cultura de responsabilidade neste período de férias.
0: Um período de férias em que a GNR alerta para constrangimentos de trânsito na estrada, sobretudo, José, na zona do Algarve.
1: Este é um fim de semana de mudança da quinzena de agosto, a altura em que muitas famílias vão à volta de férias. Na Rádio Observador, o Major António Maia, da Unidade Nacional de Trânsito da GNR, chama a atenção para eventuais constrangimentos nas estradas e deixa também recomendações.
6: Tem-se notado já no dia de hoje grande movimento, acima de tudo em direção ao sul, onde há já um grande constrangimento aqui na zona da Marateca. E acima de tudo o conselho que a Guarda Nacional Republicana dá aos condutores é que façam um planeamento da sua viagem com antecedência para evitar estas situações de maior constrangimento de trânsito e façam as suas verificações de mecânica e o estado geral da viatura, a carga também com que esse veículo circula. Neste período de férias, normalmente tenta-se sempre levar mais do que aquilo que é o normal.
1: Os avisos da GNR para as mecânicas dos carros e também para os constrangimentos de trânsito na estrada.
0: Seguimos com o Irão, diz ter acordado com o Oman uma rota de navegação segura no Estreito de Hormuz.
1: O porta-voz do Ministério dos Negócios Estrangeiros do Irão anunciou que foi alcançado esse acordo para uma nova rota mais segura, em alternativa ao Estreito de Hormuz. Acrescenta ainda que ainda existem ainda assim questões pendentes sobre o que pode ser preciso para emitir uma declaração conjunta. O porta-voz não fornece grandes pormenores sobre a rota, diz apenas que o entendimento é um acordo independente entre os dois países, com o objetivo de garantir uma passagem segura para os navios que circulam no Estreito de Hormuz, apesar das dificuldades impostas pelos Estados Unidos.
0: 7 minutos para lá das 8 da noite, vamos atualizar a informação de âmbito local que está a marcar este sábado, dia 15 de agosto, José.
1: Começamos em Sintra. Vai ser interrompido o abastecimento de água na próxima terça-feira, na Rua dos Junqueiros, em Azóia, freguesia de Colares. Segundo os Serviços Municipalizados de Água e Saneamento do Conselho, o corte deve-se à realização de trabalhos de ligação à rede pública de abastecimento. O corte vai estar em vigor das 9 da manhã à 1 da tarde. Em Aveiro vai realizar-se uma nova edição do RIA, no Centro Histórico do Conselho, no dia 12 de setembro. O evento dedica-se à intervenção artística nas ruas e no comércio local de Aveiro, com instalação de ilustrações, músicas e exposição nas lojas. A Associação Juvenil Agora Aveiro diz que o objetivo é tirar a arte dos museus e colocá-la no caminho diário das pessoas. Na Azambuja, a Biblioteca Municipal de Aveiras de Cima está a receber obras de reparação e pintura no interior e exterior do edifício. A intervenção representa um investimento de cerca de 100 mil euros, tem prazo de execução previsto de 120 dias. Em Leiria, o despiste de um motociclo em Pedrógão Grande provocou um morto. O acidente aconteceu este sábado na localidade de Tujeira, na Estrada Nacional 2. Para o local foram enviadas 9 viaturas e cerca de 20 membros da Proteção Civil. Em Almada, deflagrou hoje um incêndio num barracão na rua Azinhaga Castelo Picão. O alerta foi dado por volta das 2 da tarde, tendo sido mobilizados para o local cerca de 30 operacionais, apoiados por 8 viaturas no combate às chamas. Chamas que chegaram a estar perto de uma oficina de carros e obrigaram à retirada de veículos do local. Na Póvoa de Varzim, uma mulher foi resgatada do mar, na praia da Salgueira. O incidente aconteceu por volta das 2 horas da tarde, depois do nadador Salvador perceber que a mulher de 53 anos se afastava da zona balnear. A vítima, de nacionalidade francesa, recebeu os primeiros socorros no local, foi depois transportada para o hospital local.
0: E já daqui a pouco, em Vila do Conde, há Rio Ave Foco do Porto, com relato direto para ouvir aqui na Rádio Observador, emissão especial de desporto. O José Rafael Lopes está de volta no intervalo desse encontro para atualizar as notícias que estão a marcar esta noite de sábado. Um abraço, José. Até já.
1: Até já.
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0: segunda moeda para a nossa segunda volta pelo carrossel da segunda jornada do campeonato 2026-2027. Ontem ouvimos aqui a vitória de sofrida do Sporting em Alvalade. Na segunda-feira vamos estar em Rio Maior para ouvir o Casa Pia Benfica, jogo de fecho desta segunda jornada. Hoje estamos no norte do país, em Vila do Conde, no Estádio dos Arcos. Rio Ave Futebol Clube do Porto é para ouvir por aqui na Rádio Observador. Depois de cumprir com a vitória na Supertaça diante do Torriense, os Dragões cumpriram também na estreia na Liga. O campeão nacional recebeu e bateu o Alverca por 2-0. Já os vilacondenses, depois de um mau começo, terminaram o campeonato passado em forma ascendente, porém, no começo desta temporada, foram até Barcelos perder diante do Gil Vicente. Por aqui, no topo da bancada do Estádio dos Arcos, contamos com o relato em direto do Ricardo Loureiro. Os comentários e o relatório de jogo são do Filipe Coelho. O Luís Pinto Coelho é o nosso adepto azul e branco. E o Pedro Henriques, como sempre sem falta, vai estar connosco para analisar o trabalho da equipa de arbitragem. Começa às 8h30, é referente à segunda jornada. Joga-se em Vila do Conde. E o Ave Futebol Clube do Porto. Venham connosco.
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0: Ricardo Loureiro, muito bem-vindo, amigo. Campeonato Português, estamos de regresso agora para a segunda jornada. Temos Rio Ave Futebol Clube do Porto. Sem surpresas no 11 do Rio Ave, mas com uma surpresa, pelo menos na frente do ataque do 11 Futebol Clube do Porto. Muito bem-vindo, Ricardo.
2: Olá, ilustre Vicente, ouvinte, Rádio Observadora, muito boa noite. É em Vila do Conde que o Dragão procura ser marquês na segunda etapa da volta a Portugal em futebol. Tem para já e a vestir de amarelo o Futebol Clube do Porto. Uma liderança na Primeira Liga à entrada para a segunda jornada que dura exatos 350 dias. Os portistas lideram o campeonato desde 30 de agosto de 2025, à altura em que derrotaram o Sporting em Alvalade por 2-1, aí para a época transata 25-26. Depois disso, o título de campeão em maio e nova época com a conquista da Supertaça Cândido de Oliveira há 15 dias em Coimbra sobre o Torriense por 1-0, e há uma semana nova vitória. No tal, no início, era o verbo do campeonato. O triunfo sobre o Alverca por 2-0 com golos de André Silva e Gabriel.

0: poucos motivos para recordar a primeira ronda do campeonato. Veio de Barcelos com um grande galo, que não é de todo um vistoso artigo decorativo. Foi uma derrota por 1-0, com expulsões e lesões e 0 pontos na longa metragem que avança neste sábado para a segunda de 34 jornadas / capítulos desta Primeira Liga 26-27. Já agora, um sublinhado para a pré-época dos vilacondenses. Em 5 jogos, 4 foram a vencer e apenas um empate. Uma pré-época com poucos pontos e vírgulas de muitas, muitas vitórias nos jogos de preparação para esta nova época. Em relação às equipas do Porto, o 11 inicial é uma alegoria dos portistas do ano passado e o desta época. Muda muito pouco e entre o jogo da última semana e o desta, há 3 alterações. Entram Neuan Pérez, Pablo Rosário e Deris Gul. De fora, Martim Fernandes lesionado, Varela e André Silva, estes 2 últimos por opção de Francesco Farioli. Na baliza, Diogo Costa. Depois, Neuan Pérez para a direita. À esquerda, Zaidu. Dupla de centrais com Kivior e Bednarek. Meio campo para Pablo Rosário, Gabri Veiga e Fraudolte. A frente de ataque com Gul é o homem mais adiantado. Apoio de PP e William Gomes. No Rio Ave, há 2 mexidas e 2 alterações que são forçadas. Sai lesionado Ryan Guilherme e o castigado de Toy. Ele foi expulso na partida da primeira ronda no estádio Cidade de Barcelos. Entra Tambal Monteiro e o húngaro Tamás Nikitscher na equipa do Rio Ave. Baliza para Enio van der Gaal. Depois Petraço e Gustavo Mancha são os centrais. As laterais com Nelson Nabi e Jorge Liavas. Meio campo para Diogo Nascimento, Tamás Nikitscher, Roland Bleza. Frente de ataque para Tambal Monteiro, Diogo Bezerra e Roland Galsic. É este o 11 da equipa da região litoral norte. O árbitro é o portuense Miguel Fonseca. A vimaranense Cláudia Ribeiro vai estar na videoarbitragem. A febre de sábado à noite está de regresso ao Portugal de Futebol e avança às 8:30 da noite, com relvado, público e condições climatéricas propícias a um bom espetáculo de vilacondenses e portistas.
1: Em que dinheiro da partida às 8:30 para ouvir aqui na Rádio Observador com o um relato em direto do Ricardo Loureiro. Comentários do Filipe Coelho, do Luís Pinto Coelho e também do nosso áudio árbitro Pedro Henriques. Filipe Coelho, bem-vindo nas emissões de desporto aqui na Rádio Observador. Também o primeiro jogo da época, digamos assim, não para o Futebol Clube do Porto nem para Rio Ave, mas para o teu comentário, para a tua análise. E a começar, peço-te que olhes para este Futebol Clube do Porto, que vai voltar a ter de apostar a Denis Gull na frente. Farioli elogiou o jogador, que é um dos, diria, mais contestados pela nação portista.
2: Boa noite, Vicente, boa noite a todos que nos acompanham. Efetivamente, o Porto vive uma dificuldade particular com os avançados já desde a temporada passada, e nesse aspecto há que recordar a ausência prolongadíssima de Samu. André Silva teve um problema na primeira jornada, na partida frente ao Alverca, uma entorse que certamente o condicionou durante a semana e limita a sua utilização de início nesta partida frente ao Rio Ave. E, portanto, é natural o aparecimento de Denis Gull, que, como dizes bem, não é propriamente o jogador mais amado pela massa adepta portista. Um jogador que, apesar de tudo, tem tido bastantes oportunidades, fruto dos problemas físicos dos seus companheiros de ataque. É um jogador sempre muito voluntarioso, que se entrega bastante ao jogo, com alguma capacidade de jogar em apoio, mas a quem falta bastante veneno dentro da área, e essa é uma das características mais relevantes, obviamente, num avançado. Apesar disso, são as armas que Farioli tem, olhando a essa condicionante de André Silva. Veremos como é que se comporta Denis Gull, sendo que o Porto tem aqui outras baixas importantes, desde logo Alan Varela no meio campo, também está
1: rendido
2: de fora.
1: Por Pablo Rosário.
2: Precisamente, Pablo Rosário hoje atuando na sua posição de origem como médio defensivo, mas sobretudo também o destaque para a posição de lateral direito, com Neuan Pérez a ser titular, exatamente nessa posição, fruto também da ausência de Martim Fernandes, algum condicionamento do Alberto Costa, e o Neuan Pérez já tinha feito alguns minutos nesta posição de lateral frente ao Alverca, volta hoje a ser titular ao serviço do Porto, sendo que ele já não era titular precisamente desde aquela partida que o Ricardo referia há pouco em Alvalade, frente ao Sporting, já lá vai quase um ano nesse jogo, jogando como central. Hoje será o lateral direito do Porto, sendo que isso

0: é seguramente um fator que pode condicionar a nível de profundidade pela direita do corredor, do flanco direito portista, melhor dizendo. Neuer será certamente muito mais um lateral construtor do que propriamente um jogador para se envolver em grandes piscinas, à semelhança do que é capaz de fazer Alberto Costa.
1: Do lado do Rio Ave, mantém-se o treinador da época passada, Sotiris Zilaidopoulos, o grego que, apesar de ter começado com algumas dificuldades no início da época passada, terminou com alguns registros e de resultados interessantes por parte desta equipa do Rio Ave. Não fica confirmada também esse bom momento da equipa vinda para a época na primeira jornada, depois de uma derrota em Barcelos, mas temos aqui um Rio Ave ainda em crescendo ou em fase de estabilização, Filipe?
0: Creio que é uma equipa que vai à procura de fazer uma temporada mais tranquila do que no ano passado. É verdade que terminou no 12º lugar, mas passou por alguns calafrios e teve uma fase particularmente difícil. Ali o segundo terço do campeonato, o Rio Ave acumulou bastantes derrotas, perdeu jogadores importantes no mercado de janeiro, como o Cleiton e o André Luiz, mas para esta temporada acaba por conseguir a manutenção da espinha dorsal, a ponto do Zilaidopoulos apenas lançar dois reforços no 11 titular, o Diogo Nascimento, e atenção a este médio que já tinha brilhado no Vizela, deu o salto para o Olympiacos e, beneficiando desta parceria e dessa relação especial com o Marinakis, o dono do Olympiacos e também está ligado ao Rio Ave, acaba por chegar à Vila do Conde. E o Galcides, que é um extremo eslovaco, vai partir do lado direito. São os dois reforços desta equipa do Rio Ave, que acaba por ter aqui duas baixas também bastante importantes. O Netoy, suspenso depois de ter sido expulso contra o Gil Vicente, e o Rian Guilherme, que é um médio brasileiro capaz de dar bastante transporte à equipa do Rio Ave. O Zilaidopoulos para esta temporada abandonou a ideia dos três centrais. O Rio Ave na primeira jornada apareceu mais próximo de um 4-2-3-1. Será essa à partida a estrutura tática no jogo de hoje frente ao Porto, com uma pequena nuance, que fruto da ausência do Rian Guilherme, será à partida o Ralen Beleza, um jogador importante na temporada passada do Rio Ave, com 7 golos marcados, foi decisivo na permanência da equipa. Será à partida o Beleza a jogar no apoio ao Tumble Monteiro, que se fixará como ponta de lança da equipa do Rio Ave.
1: Filipe Coelho, vamos contar com a análise dele também depois no final deste Rio Ave Futebol do Porto, com o relatório de jogo. Connosco está também o Luís Pinto Coelho, muito bem-vindo mais uma vez. Missão cumprida em casa no Dragão na primeira jornada, vitória por 2-0 frente ao Alverca. Hoje, deslocação difícil e também com esta, diria, agravante de não poder contar com André Silva. Ainda assim, Denis Gull foi muito elogiado pelo treinador de Francisco Farioli, que disse até, inclusive, se não me estou em erro, na conferência de imprensa de antevisão do jogo, que é um jogador pelo qual muito se foi perguntando quais eram os planos de Farioli com o jogador. Há muito interesse porque é um jogador que aparentemente tem talento. Não tem cumprido com golos. Trabalha suficientemente para a equipa. Qual é a tua visão?
2: Olá, boa noite, Vicente, e boa noite a todos. Sim, é um jogador que deixa sempre tudo em campo, é verdade. Agora, o problema é que um ponta-de-lança vive muito de golos. Obviamente que não marcando, isso depois fica intranquilo, e um ponta-de-lança ressente-se muito disso. Agora, eu acho que é um jogador ainda jovem, com margem de progressão, e obviamente que eu acho que neste momento é uma das armas do Porto. Eu acredito que ainda possa ser transferido até a final do mercado, e se calhar as declarações de Farioli também têm a ver com isso, não é? Também elogiar um bocadinho o que tem em casa, o ativo, mas hoje é titular. O André Silva teve uma semana difícil, penso que só treinou no último dia, já completamente livre da entorse que teve. Acredito que possa entrar durante a partida, mas obviamente que o Denis Gulek e arma, e vamos ver como é que ele responde. Um hat-trick hoje e já é vendido por 15 milhões.
1: E a verdade é que Pablo Rosário acaba por ocupar o lugar no meio-campo que seria ocupado por Alan Varela, também lesionado, e surpresa também no lado direito da defesa para a aparição de Neuen Pera. Esperança neste jogador, como é que olhas para o lado direito da defesa do Porto hoje, Luís?
2: É um jogador que vai dar consistência defensiva, obviamente que ofensivamente não tem essa capacidade, não tem a capacidade nem do Martins nem do Alberto. Agora, defensivamente, eu acho que se calhar o Porto até vai construir mais vezes a 3 e depois libertar mais o Zaidu no lado esquerdo, que tem essa capacidade para chegar mais à frente, tem aquela capacidade de explosão que o Zaidu tem. nem o Pérez não tem, vai jogar mais por dentro, acredito eu, dando consistência defensiva.
1: E mais uma vez, com o mercado a correr, o Futebol Clube do Porto vai mantendo viva a esperança de agarrar com luvas de guarda-redes Diogo Costa, também muito importante na primeira jornada para que o Dragão segurasse a vitória frente ao Alverca.
2: Sim, sem dúvida, é um dos melhores guarda-redes do mundo, embora hoje as notícias não tenham sido muito agradáveis, porque o internacional japonês que estava previsto ir para o Paris Saint-Germain parece que já não vai, não é? E então o Paris Saint-Germain pode vir outra vez aqui de pensar no Diogo. Vamos ver, até a final do mercado tudo pode acontecer, e eu acho que em Portugal a última semana de mercado vai ser muito ativa, até porque nós vamos estar com o mercado aberto quando as principais ligas já fecharam o mercado. E isso pode ser importante para os nossos principais clubes, mas ainda há muitos dias de mercado, e obviamente que há o medo de perder o Diogo Costa.
1: Para já tem segurado o Futebol Clube do Porto na baliza, e também enquanto capitão as equipas vão já subindo ao relevado Rio Ave Futebol Clube do Porto, jogo da segunda jornada do campeonato, para ouvir aqui com relato em direto a partir das 8h30, relato em direto no Estádio dos Arcos com o Ricardo Loureiro. Tivemos também hoje jogo entre Alverca e Estrela da Amadora, duelo entre Ribatejanos e o Estrela, que acabou empatado a duas bolas, jogou-se em Alverca, tudo empatado a duas bolas, segundo empate a duas bolas consecutivo para a equipa do Estrela, depois de na primeira jornada ter recebido empatado também com este resultado frente ao Sporting. O Académico Viseu, que conseguiu empatar na Luz na primeira jornada, ora minha recebeu na sua casa o Santa Clara, perdendo por 1-0, e por aí, Ricardo Loureiro, em Vila do Conde, Rio Ave e Porto estão quase a dar pontapé de saída para esta segunda jornada.
3: Equipas no interior do relevado do estádio do Rio Ave Futebol Clube, estádio inaugurado em 1984. Recordar que o primeiro dos jogos entre estas duas equipas, dos 74 jogos já realizados, aconteceu exatamente no outro recinto, o antecessor deste estádio. O outro ficava no centro da cidade e dava pelo nome de Estádio da Avenida. Agora joga-se neste estádio também conhecido como Estádio dos Arcos. Está repleto, são 5.300 espectadores, uma capacidade mais reduzida depois de ter deixado de existir a bancada nascente deste anfiteatro, e a capacidade ficou reduzida desde outubro de 2020 para 5.300 espectadores. Dizia eu, equipas do interior do relvado, rapidamente 11 iniciais para recordar. A equipa da casa com Enio van der Gaal, depois Nelson Abi, Jorge Liavas, Mancha e Petraço, Tamás Nikitscher, Diogo Nascimento e Tamal Monteiro, Diogo Bezerra e Roland Galcic. O homem mais adiantado é o espanhol Roland Blesa. Porto com Diogo Costa, Nauen Pérez, Zaidu, Kivior e Bednarek, Pablo Rosário, Gabri Veiga, Vítor Fraudolte, William Gomes, PP e Denis Gol. É 11 do Porto, 11 também de Rio Ave. O jogo tem arbitragem de Miguel Fonseca. A partida vai arrancar daqui a instantes no relvado, que está em ótimas condições. É a jornada 2 do campeonato.
1: Pedro Henriques, muito bem-vindo. Mais um jogo da segunda jornada, 2 de 3. Vamos conhecer Miguel Fonseca, o árbitro deste Rio Ave Futebol do Porto.
4: Boa noite. É um árbitro que ainda não é muito conhecido. Miguel Fonseca estreou-se na Primeira Liga em 2024, portanto vai iniciar a sua terceira época. Só que o ano passado obteve uma classificação extraordinária e ficou em quarto lugar no meio de tantos internacionais. Fez apenas um jogo esta época, o que é normal, foi o Estoril 1, Famalicão 1, a semana passada. Nesse jogo mostrou 3 cartões amarelos e assinalou 25 faltas. De realçar que vai ter no VAR uma senhora, uma árbitra, ou neste caso uma vídeo-árbitra, a Cláudia Ribeiro. Esperemos que seja um bom jogo, um árbitro que tem pouca experiência, vai fazer o jogo 18 na Primeira Liga no total da sua carreira, e é um jogo que tem algum grau de risco, mas é nestes jogos que estes árbitros também têm que ser lançados e têm que provar que têm qualidade.
1: Está com a Rádio Observador, emissão especial de desporto. Ontem acompanhámos a vitória sofrida do Sporting em casa frente ao Vitória. Amanhã, não, aliás, na segunda-feira, vamos estar em Rio Maior para acompanhar a deslocação do Benfica à casa emprestada do Casa Pia. Mas para já, quase a começar em Vila do Conde, no Estádio dos Arcos, Ricardo Loureiro, está a começar o Rio Ave Futebol do Porto, para ouvir com o teu relato, com os comentários do Filipe Coelho, do Luís Pinto Coelho e também do nosso áudio-árbitro, Pedro Henriques.
3: Vai principiar a partida em Vila do Conde. Rio Ave ataca de norte para sul, da Póvoa de Varzim em direção à Vila Nova de Gaia. Porto Sul para Norte, da cidade da Maia em direção a Viana do Castelo. Porto para o arranque da partida. Zona central para Pablo Rosário, mata a bola para trás. A recolher um dos centrais, bombeia na esquerda. É o primeiro lance ofensivo, Isaido fazendo uma finta, puxando a bola para dentro. Tira o adversário do caminho, saca a bola para trás, outra vez para Pablo Rosário. Este mais atrás para Benarek, levantamento para a direita, mas a bola na direção do William Gomes não consegue. O melhor andamento à jogada e a bola vai fora. Lançamento a beneficiar a equipa do Rio Ave por parte de Nelson Nabi. São cerca de 5.300 espectadores que ocupam o anfiteatro Vila Codense nesta segunda ronda da Primeira Liga Portuguesa. Ataca o Rio Ave, investida sobre a esquerda, vem agora para a zona central, Relana Blessa mete no meio, zona de penalti, não aparece o chute e corta o Porto. A bola é metida para fora, resposta rápida do conjunto Vila Codense, bola enviada para a grande área. Começa com vários movimentos em dinâmica ofensiva. O Porto primeiro, num levantamento largo da direita para a esquerda, agora a responder o Rio Ave. Lançamento a beneficiar a equipa Vila Codense para Petraço. É o homem da força, Braçal. Toma muito balanço. A colocar agora para perto da pequena área. Cabeceamento em corte. Tira a Kivior. E a bola enviada novamente para a zona da grande caixa. Novo cabeceamento. Agora pelo relevado. Tira o Porto. O Gomes mete para a direita para Neuan Pérez. Ele que hoje regressa à titularidade. Encosta na direita. Não está no jogo Martim Fernandes. Jogador que havia sido titular dos dois jogos oficiais do Porto nesta época. Quer para a supertaça como também para o campeonato. A bola vai para trás, tentativa de cruzamento não acontece. Estava em posição irregular o homem do Rio Ave. E há pontapé de rede a beneficiar a equipa do Porto. Não, é um pontapé de livre. Posição irregular a tampa de Monteiro. O guineense parecia encaixado sobre o lado esquerdo. Mas há pontapé a beneficiar a equipa portista. É para Benareca. Recalho depois que enviar. Vira-se para a esquerda para Zaidu. É junto banco suplente, de Vila Condense. Vai levar a bola na zona central. Está uma ótima temperatura, é um final de tarde muito agradável, corre apenas uma brisa, mas algo que até se torna bem confortável, dado o dia de bastante calor, um pouco por todo o país, não tanto em Vila do Conde, mas a esta hora a temperatura está bem agradável. Bola para Diogo Costa, recolhe no exterior da grande área, faz o passo para a dupla de centrais, é o Porto a construir, traz para a frente na primeira zona de construção, passa a entrada do meio campo contrário, dá na direção de companheiros mais adiantados para Gabri Veiga, este a recuar a fazer reset a jogada, envia para a esquerda para Zaidu, mais da frente, direção de PP, depois para Denis Gol. O turco tenta ganhar com o Pedraço na marcação, mas também estaria em posição irregular, e daí que este é o primeiro também posição, ou primeira posição irregular para homens do Porto, o ataque nesta fuga de Denis Golo para perto da grande área da equipa do Rio Ave. É uma bola para ser movimentada por parte do guarda-redes Enio Vandergau para o exterior da grande área. Recordar que César Imista, guarda-redes polaco, é lesionado de longa duração. A aposta tem sido em Enio Vandergau. É a segunda época, ele que chegou no mercado de janeiro no ano desportivo Transato. A partida leva 2 minutos e meio. Há lançamento a beneficiar a equipa do Porto para Zaidu. Vai levar a bola meio do seu meio campo. Pelo lado esquerdo, meio relevado sul deste estádio do Rio Ave Futebol Clube. Na 32ª presença em termos de Primeira Liga Portuguesa. A bola para o ataque, corta para trás. A bola sobe, sobe, sobe, vai fora. Vai mordendo a linha lateral, sai mesmo. Há lançamento para a equipa do Porto, outra vez pelo lado esquerdo. Gabri Veiga mete para trás. O peito de Kivior, depois em Badareca. É um passe de calções, por pouco ganhava. Estava no caminho da bola, Bezerra. A bola é dada para Diogo Costa. Este puxando para a direita para Neuan Pérez. A recolher perto da linha lateral, vindo para a zona da grande área. Movimenta para Bedareca. Este liga jogo para Kivior. É o Porto outra vez ao meio do seu meio campo. Pode despachar para a esquerda para Zaidu. Vai tentar soltar para a entrada do meio campo contrário. O Rio Ave encaixado na sua zona mais defensiva. Lança para Pablo Rosário. Atrás para Bedareca. Outra vez o Porto no primeiro degrau do ataque. Desmarca-se à esquerda PP. A bola para Pablo Rosário. Este atrás para Kivior. Agora liga a jogo no meio para Gabri. Vai contra a vencida Badaraca. O Porto, a bola dada de pé para pé, de central para central, desmarca-se PP. Do outro lado também aposta e pede bola William Gomes. Esta vai no círculo central do relevado para Badaraca, grande abertura para PP, vai nas costas do opositor, já gigante, se vai lá de cabeça, tira Jorge Diavas, o grego, a meter a bola pela linha lateral, a lançamento para a equipa do Porto pelo lado esquerdo. É na projeção da linha frontal da grande área Vila Condense, na primeira investida ofensiva do Porto nos primeiros quase 5 minutos do primeiro tempo. Lançamento para Zaidu cobrar. vai sobre o flanco esquerdo para a movimentação deste lançamento. O Rio Ave a meter toda a gente na sua linha mais defensiva. O Porto com várias unidades para atacar a baliza de Vandergau. A bola metida para perto da pequena área, que primeiro cabeceamento, depois o tiro não acontece. Foi uma bicicleta sem corrente a não acertar da bala. E esta vai até ao guarda-redes de Ocosta. No interior da grande área, faz aqui o papel, livre a banda antiga. Recolhe português, puxa para o meio. Vai levar a bola para a saída do pé de bola encaixado sobre a esquerda. Entretanto, os centrais do Porto estão de regresso a casa. A bola de Ocosta na zona da meia-lua. Adianta de forma curta para Kiviar. Este com a cabeça levantada, a desmarcação de várias unidades do Porto, mas ainda longe da baliza de Vandergau. É o Porto hoje a trajar com o equipamento alternativo. É também uma estreia nesta temporada, em termos de jogos oficiais, deste equipamento Rubi. Sendo que, por exemplo, já o havia estreado num jogo de apresentação diante do Gil Vicente, ainda antes do início oficial desta época. A bola vem para Gomes, da direita para a esquerda, tentou a fita, foi desarmado. Corta o Rio Ave, vai agora para o ataque sobre o lado esquerdo, aparece na partida de Diogo Bezerra. O brasileiro vai fazer uma fita na projeção da linha lateral, vindo agora para o miolo, dá depois para o meio para Tébalo Monteiro. Este à esquerda, direção de Nelson Nabi, a recolher também perto da bola está Tamás Nikicer, o húngaro para um dos centrais, a soltá-la para Petraço. Variação para a direita para Liavas. Esta forma curta, leva para Diogo Nascimento, outra vez para atrás para Gustavo Mancha, 5 minutos e meio, em Vila do Conde, Filipe Coelho, que primeira leitura e que primeiras notas.
5: Um jogo relativamente repartido, é certo que o Porto procura ter mais posse de bola, o Rio Ave foca-se sobretudo em fechar os espaços com um encaixe tático praticamente perfeito na equipa de Farioli. O Beleza confirma-se, joga nas costas do Tâmbulo Monteiro e no momento defensivo fica a vigiar o Pablo Rosário, ou seja, sobram outros dois médios do Rio Ave para encaixar em Gabriel Veiga e em Froholt, e isso está a limitar a progressão do Porto a nível ofensivo. De resto, a equipa do Rio Ave, em termos de transição ofensiva, vai procurar sobretudo o lado esquerdo com o Diogo Bezerra, que é um extremo brasileiro bastante irrequieto, de passada larga, pode tentar explorar alguma falta de adaptação natural do Neuan Pérez àquela posição.
3: Lançamento para vencer a equipa do Porto, à direita é Neuan Pérez, adianta para Denis Gomes, está a ser puxado, manda jogar o árbitro, a bola para trás para Gustavo Mancha, e esta soltar em Petraço, depois do guarda-redes Vandergau, leva outra vez para a esquerda para Gustavo Mancha, vai progredindo o relevado para a linha lateral, liga jogo na frente para Nelson Nabi, dá para a divisória com a bola controlada de pé direito mais da frente para Bezerra, e depois a soltar entre linhas, novamente a devolução para Bezerra, da esquerda para o Miguel, faz uma fita, passou, dá no meio para Tâmbulo Monteiro, devolução para o 7, ainda na frente, o Guinense não consegue captar, ainda assim a bola vem caprichosamente para Diogo Nascimento. Ele que esteve no Vizela, foi aí que ganhou o balanço também para chegar ao futebol, clubes além fronteiras, e este regresso a Portugal acontece exatamente pelo Rio Ave. Não há entendimento, Tâmbulo Monteiro, a bola vai fora, lançamento a beneficiar a equipa do Porto pelo lado esquerdo para Zaido. A caminho nos primeiros 10 minutos desta primeira etapa em Vila do Conde, mantém-se o nulo do marcador, e a verdade é que também não tivemos oportunidade para que o resultado fosse outro.
2: Sim, é um jogo sem balizas neste momento, não é? É um bocadinho 7 minutos com muita disputa, mas ainda um jogo sem balizas e sem um claro domínio de nenhuma das equipas.
3: E a bola sobe, vai na direção de Tâmbulo Monteiro, faz um belo domínio, adianta para a esquerda, o passe é bom, é para Bezerra, vai tentar captar a linha final, afunda, é sobre o lado esquerdo até à cabeceira, vai com o homem do Porto, fazendo uma finta ao sete do Rio Ave, puxa a bola para territórios interiores, agora cruzamento de grande área, corta a Bedareca, e a bola vem novamente para Petraça, recolhe sobre o lado esquerdo, da esquerda para a zona central, a caminho da grande área, perto desta, Diogo Nascimento, vira para a esquerda, lança para Nelson Nabi, o britânico a temporizar e a meter novamente para trás para Tamás Nikicer. Este na dupla de centrais, Gustavo Mancha. Ao seu lado está Pancho Petraço. No círculo central do relevado, 8 minutos cumpridos, primeira etapa, tic-tac em andamento. A zero para os cá, a zero para os lá. Bola para a direita, belo passe na direção de Roland Galcic. E depois há uma perda. Tenta ganhar, PP não consegue. O chute vai direto para as mãos de Diogo Costa. 8 minutos em Vila do Conde. Rio Ave 0, Porto 0.
1: Num jogo em que, pegando na análise do Luís Tinto Coelho, Filipe Coelho, não há domínio claro de nenhuma equipa, está para já naquele ambiente de estudo mútuo, parece.
5: Sim, o Porto procura estabelecer-se com bola, vai tentando empurrar o Rio Ave para trás, que não faz uma pressão declarada à equipa de Farioli e tenta sobretudo fechar os espaços. O Rio Ave aparece num 4-2-3-1 e em termos defensivos acaba por conseguir também manter essa estrutura e com isso encaixa perfeitamente no 4-3-3 do Porto, sendo que no momento defensivo o Porto, como já é habitual, faz recuar o Pablo Rosário e muitas vezes fica próximo de um 5-4-1 com o Pablo Rosário próximo do Bednarek e também do Kivio.
1: Luís Pedro Coelho, Olha, aparentemente parece estar na calha para aqui um jogo de paciência também para o Futebol Clube do Porto.
2: Vai ser um jogo de paciência, mas o Porto tem que ter muita atenção, porque os jogadores ofensivos do Rio Ave têm muita, muita qualidade, são muito rápidos também, e o Porto não pode adormecer minimamente, porque o Rio Ave pode causar problemas. E agora aqui um primeiro lance de perigo do ataque do Porto, e agora um pontapé de canto.
1: Pontapé de canto, corte in extremis do jogador do Rio Ave, Ricardo Loureiro.
3: No primeiro belo momento de ataque de uma das equipas do Porto, levar perigo à baliza de Vandergão, canto à esquerda. É o primeiro momento de bola parada junto de uma das balizas. 10 minutos, bola para o segundo posto, cabeceamento, vai ser e a marca! Marca o Porto! É o primeiro! Gol! Porto!

0: fartonar em Vila do Conde. No primeiro momento em que a bola foi à baliza, o Porto faz o primeiro golo. 10 minutos ultrapassados em Vila do Conde. Rio Ave 0, Porto 1, golo de Nuno Pérez.
1: E Luís Pinto Coelho, extrema eficácia, característica, já diria, identitária deste Futebol Clube do Porto. Na passada minha jornada também muito eficaz logo nos primeiros lances. Hoje igual, numa bola parada, canto de Gabri Veiga, cabeceamento de Neuen Pérez. Boa titularidade para o jogador.
2: Eu estava a comentar isto aqui com o Filipe, na época passada foi igual também, muita eficácia nos pontapés de canto e hoje novamente. É verdade que com o Neuen Pérez em campo, o Porto ganha mais uma arma ofensiva, obviamente, que é um jogador também muito forte no jogo aéreo, e depois Gabri Veiga em campo a bater bolas paradas é sempre uma tremenda mais-valia.
1: Já na última vitória do Futebol Clube do Porto, Gabri Veiga tinha marcado e feito duas assistências neste estádio, no Estádio dos Arcos, um jogador que está também a cada vez mais perto da sua melhor forma ao serviço do Porto, Filipe Coelho.
3: Sim, é um jogador que tem muito boas recordações do Estádio dos Arcos, porque na época passada brilhou aqui mesmo, na altura marcando um golo e fazendo duas assistências. Foi uma das exibições mais decisivas de Gabri Veiga na época portista, e hoje volta a ter um impacto imediato na partida, até porque o lance imediatamente anterior surge precisamente a partir de um cruzamento do Gabri Veiga, um cruzamento venenoso. Houve ali um corte da defensiva do Rio Ave que depois levou ao canto, muitíssimo bem executado pelo médio espanhol. Repara que o Gabri Veiga e o Fraolte já tinham tentado baralhar as marcações dos médios do Rio Ave a partir de alguma mobilidade e algumas trocas posicionais, com o Fraolte a saltar da meia direita para a meia esquerda e o Gabri Veiga a fazer o caminho inverso, no fundo tentando manipular o plano de jogo traçado pela equipa do Rio Ave. E é certo é que o Porto, à semelhança do que fez na primeira jornada, volta a adiantar-se muito cedo no marcador.
1: 12 minutos de jogo, Rio Ave 0, Porto 1, jogo que estamos a acompanhar com o relato em direto do Ricardo Loureiro, jogo a contar para a segunda jornada do campeonato.
0: E a bola vai para a equipa do Rio Ave, está a perder isto por uma bola a 0, gol apontado por Neuen Pérez, foi à grande área e cabeceou para o primeiro. A bola a ser movimentada por parte da equipa Vila Condense, a trajar de forma tradicional sobre o relvado no primeiro embate que faz em casa. Em termos oficiais desta temporada, recordar que vem da derrota por uma bola a 0 no estádio Cidade de Barcelos na primeira jornada. O Porto faz pressão alta, a bola entra à direita para o grego, Liavas, mais atrás para Pancho Petrazzo, depois do guarda-redes Vandergau. Outra vez a bola para Petrazzo no bico da grande área, a pressão é do Porto, Gabri Veiga faz uma finta, tira bem Petrazzo, o capitão da equipa é evoluiu com a bola, agora a largar para o flanco, depois no meio para Diego Nascimento, uma rotação sobre si próprio, foi empurradíssimo, vai para o chão e a falta. 13 minutos, Pedro Henriques, alguma nota a trazer sobre a arbitragem?
4: Só relativamente ao gol do Foco do Porto, o Pablo Rosário muito bem, estando ali na frente do guarda-redes, não o obstrui, não o bloqueia, não faz qualquer tipo de contacto, inclusive baixa-se para que evitar aquilo que possa ser uma possível falta sobre o guarda-redes. E é o guarda-redes do Rio Ave que, de alguma maneira, na sua movimentação, vai contra o Pablo Rosário. Portanto, não há infração, porque eu relembro que nos pontapés de canto pode-se estar à frente do guarda-redes, mas a partir do momento que a bola é movimentada, o jogador que lá está tem que se movimentar, ou pelo menos não pode obstruir ou bloquear o guarda-redes. E o Porto, este ano, melhor nesse aspecto do que o ano passado. O ano passado teve uns lances destes com golos no limite, e este ano bem estudado. E, portanto, não há falta para o Pablo Rosário, gol legal do Porto.
0: Ataca o Rio Ave, cruzamento de El Sarabi, não chega à baliza, intercepta Pablo Rosário, vem bola para a direita para o William Gomes, mete à frente, começa a correr e depois desarma. Bom corte por parte da zona intermédia do relvado Rio Ave, lançamento para a equipa portista à direita. Vamos a caminho do primeiro quarto, ora, no estádio do Rio Ave Futebol Clube.
2: Deixa-me dizer que o Gabri Veiga está ali com algumas queixas físicas já há 2, 3 minutos a coxear. Vamos ver, ele tenta recuperar, acredito que sim, mas está ali com alguma dor.
0: Fazem a festa os adeptos do Porto, a equipa portista bate o Rio Ave por uma bola a 0. O golo que veio dos primeiros 10 minutos de cabeça de Pérez. Agora para PP, recolhe a bola à entrada do meio campo contrário, puxa para trás, faz uma finta, tira do caminho Galcica. Voz na zona central, movimentando bola de um lado ao outro. Pega depois de coxa, Neuen Pérez faz um brilharete sobre a Bezerra, já passou. Enquadra-se com o meio campo contrário, solta em velocidade a equipa portista para Denis Gol. Consegue dominar, vai farol no ataque de Trivela da esquerda, Gabri Veiga, grande área, pontapé, tira para o lado. Da baliza, numa jogada maiúscula de ataque do Porto, com velocidade, Filipe Coelho.
3: Sim, com o Neuan Pérez a incorporar-se a saída direita para uma zona central, levando a bola em condução na diagonal, consegue chamar Denis Gull, que se relaciona muito bem, foge ao espaço dos centrais e depois mete a bola no Gabri Veiga, que tinha iniciado a jogada, e o Gabri Veiga está a conseguir soltar-se da marcação individualizada do Diogo Nascimento, seja numa zona mais atrasada, seja agora no último terço, acaba por desferir um pontapé cruzado, não passou muito longe da baliza do Rio Ave.
0: A bola vai na cabeça do dinamarquês Frodota, vira para a esquerda, direção de Kivior, adianta para Zaidu, bola controlada entre o meio-campo contrário, junto bem do suplente de Francesco Farioli, o passo entre linhas, forma curta para Gabri Veiga, recolhe Kivior, tudo isto mais atrás, a meio do meio-campo do Porto, de Kivior para outro dos centrais, é Petareca, avança no interior do meio-campo contrário com várias unidades da equipa do Porto, já perto da baliza de Vandergão, bola adiantada para o rapidíssimo William Gomes, começa a correr, mas entretanto intercepta Nelson Abi, mete bola fora, lançamento para a equipa portista. É para Neuer Pérez, recolher o argentino, terceira temporada ao serviço do Porto, de forma curta para Bedareca, segunda época nos portistas, perto da grande área, de forma curta a verticalizar jogo para Gabri Veiga, um dos melhores do Porto, e os primeiros 16 minutos sai todo lado, a bola solta para Denis Gull, o turco tenta dominar da grande área, não dá seguimento à jogada, acorda a equipa do Rio Ave, mas quer que é uma falta, falta ofensiva de Denis Gull sobre um dos centrais da equipa do Rio Ave, creio que sobre Gustavo Mancha. E a posse de bola a beneficiar a equipa do Rio Ave à saída da grande área, pelo lado direito.
3: Deixa-me destacar que os dois laterais do Rio Ave acabam por ser adaptações. O Liavas, de origem a um médio defensivo, fez uma exibição bastante sólida nesta posição de lateral direito na primeira jornada frente ao Gil Vicente. E do lado oposto, o Nelson Hubby é um central. É um jogador que tem sido adaptado à posição de lateral esquerdo, também pela sua fisicalidade. É um jogador que no 1 para 1 defensivo dá bastantes garantias, depois terá mais dificuldades para fazer a diferença no último terço.
0: Posse de bola para a equipa do Rio Ave, a beneficiar do pontapé livre, é certo que é longe do meio campo do Porto, ainda assim uma bola parada para o 23 Petraço. A seguir em Diogo Nascimento. Vamos atingir os primeiros 20 minutos desta partida no estádio em Rio Ave. Na cidade de Vila do Conde, ponta para a esquerda para Nelson Abi, capitão britânico, dá para trás para Pancho. E este faz o levantamento, é na baliza do Porto, intercepta Pablo Rosário, impede esse destinatário. Ainda o cabeceamento é amortivo, vai lá a tentar dominar Zaidu, vai para uma posição que por norma não é dele. No meio está Denis Gull, captou, soltando para Pepe, vai com o Pires, quebra o ataque, faz uma finta, liberta para a direita para William Gomes, devolução para Pepe, grande área lá direito, cruzamento, bola metida a primeiro posto e corta. Equipa do Rio Ave, a bola vai fora. Jogada agora rápida do Porto, insistência pelo corredor.
3: Deixa-me mencionar que o ataque organizado do Porto está mais flexível hoje. Já falamos das trocas entre o Fahout e o Gabri Veiga. Neste caso, acaba por ser o PP sair do lado esquerdo para se juntar ao William no lado oposto.
0: E a bola para trás, o Porto está no ataque, a caminho da grande área, o passe em Gabri Veiga, tenta triangular, nem de patins chegava o William Gomes e ele fica a dizer isso a Gabri Veiga. E a bola vai para o guarda-redes, Vandergão faz o levantamento para Tébalo Monteiro, a bola leva à direção de Kivior, de cabeça, dá na direção de Penarec, forma curta para Gabri Veiga, no círculo central do relvado, devolução atrás, agora para Neuer Pérez, Penarec pega também na bola, aí ele farol da equipa, começa a construir tudo a partir dali. Quer na zona intermédia, como depois também para o ataque. O passo vai para a direita. É o levantamento para William Gomes, tenta dominar com o pé. Baixa agora a bola para o chão. Tem a presença de Nelson Abi. A bola é dada para trás. É outra vez para Neuer Pérez. Praticamente 20 minutos. São jogados 18 desta primeira etapa. A bola vai para trás para Bedarek. Outra vez a caminho da baliza contrária. Jogo verticalizado para Gabri Veiga. Solta atrás. Pode empurrar na esquerda para Zaidu. Pé de bola lateral. Muito adiantado. Para já a bola passa em PP. De primeira para Zaidu. Intercepta o jogador do Rio Ave. A bola ainda mexe para PP. Consegue dominar de pé direito. Faz a bola chegar até a entrada da grande área, joga bem para gol, vai tentar armar remate, sai sim, chuto, a bola bate a cortina defensiva do Rio Ave e depois Pablo Rosário atrapalha-se com a bola no momento a tirar a baliza. E o jogo está interrompido.
2: Mas o Porto está bastante confortável na partida, está dinâmico, os jogadores do meio campo também muito móveis, PP e o William também nos corredores virem para dentro também, procurar bola. O Porto está com bastante dinâmica e são 20 minutos de qualidade do Porto.
0: E nesta hora, a carruagem já vai com quase 20 minutos e o resultado é este: Rio Ave 0, Porto 1, golo feio, Neuan Pérez.
1: E a esta hora, no campeonato 2026-2027, o Futebol do Porto tem 100% dos seus golos marcados de bola parada. Hoje, após o canto frente ao Rio Ave, na jornada passada, frente ao Alverca, dois golos de grande penalidade, é a chamada eficácia. E também hoje, como dizias, Luís Pinto Coelho, aqui um Futebol do Porto com um ataque mais flexível.
2: Sim, está bastante móvel. O Filipe também já referiu isso, o PP a aparecer também muitas vezes por dentro, o William também a vir para dentro, e muita circulação daquele tridente de meio campo. Muitas vezes o Pablo Rosário a dar um passo à frente, e quem vem pegar o jogo é Gabriel Veiga. Muitas vezes também o Frohola a vir para o lado esquerdo e Gabriel Veiga para o lado direito. Muita dinâmica e bastante bem o Porto.
1: E Filipe Coelho, desde o gol do Poco do Porto, provavelmente que o Ave está a ter mais dificuldades no jogo, apesar de agora estar a tentar visar a baliza do Poco do Porto.
3: Sim, mas o gol ajudou o Porto, de facto. Permitiu à equipa ganhar outra dose de confiança, e de resto é evidente isso. Por exemplo, o Denis Gullo já em 2-3 momentos a conseguir jogar de costas, a ligar com os médios. É verdade que depois no desenvolvimento da jogada nem sempre toma a melhor decisão, e é um avançado ainda algo sôfrego, mas é um Porto mais dominador, também com controle pleno da partida e com essa tal flexibilidade adicional em termos de posicionamento no campo. Já falamos da forma como o PP há pouco atravessou para ligar com o William. Temos visto muita mobilidade entre o Gabriel Veiga, o Pablo Rosário e mesmo o Frohold, sendo que o Frohold acaba por ser até o médio que se junta mais ao Denis Gull no preenchimento da área, mas é um Porto claramente mais confortável na partida nesta fase.
1: E neste momento 45% de posse de bola para o Rio Ave, 55% para o Futebol Clube do Porto, que tem 3 remates contra 0 dos Vila Condenses. Vai dominando o Porto e vencendo por 1-0, golo marcado por Nguyen Peres de cabeça, a responder da melhor forma a um canto marcado por Gabriel Veiga, Ricardo Loureiro.
0: E o Porto vai mais uma vez para o ataque, tentava à direita, agora a bola veio para a esquerda, sai do... empurra para fora e a pontapé de rede a beneficiar a equipa do Rio Ave. É uma bola para o guarda-redes Van der Gão. Vai o guarda-redes de 26 anos, o neerlandês. Nesta segunda época tem sido figura preponderante na equipa, depois da lesão, já que o dissemos, de César Mista. Bola levantada do guarda-redes, a bola para o interior, bem relevado do Porto, cabeça de Pedareca, vira para a esquerda, está liberta para Sansaidu, agora tem lá para o perto Abel Monteiro, a bola ainda dentro das quatro linhas, o passa para Bezerra, passa, e depois por perto está Abel Monteiro, ataca a equipa do Rio A, vai no remate, a fim da zona central, leva longe demais o esforço, foi demasiado burocrático a decidir-se, a bola vem para trás, depois sai o chute do Tamás, Nikitschera enviou ao lado, a bola ir ao lado. Nós vamos daqui a pouco chamar o Pedro Henrique, porque vamos tentar perceber se é montante. Houve ou não falta sobre o jogador do Porto neste lance de ataque em que apareceu o Diogo Bezerra para perto da grande área, no lance que foi até o momento o mais perigoso do Rio Ave neste já 22 minutos e meio desta primeira etapa. Pedro Henrique, não sei se já temos imagens.
5: Não está a dar um momento de perda da bola. Eu por acaso fiquei com a ideia que podia ter havido falta, mas temos sempre este conforto da videoarbitragem, caso houvesse gol, que pelo menos iriam rever o lance. Mas não deu nenhuma repetição desse momento, apenas da parte do remate e da finalização do jogador do Rio Ave.
0: Posse de bola para a equipa do Porto, zona inicial de construção, 23 minutos, tic-tac em andamento. Esta é a segunda jornada do campeonato. A bola vai ser metida para a esquerda, recordar que o Porto é o atual campeão e título. Este Rio Ave fixou, na época transata, a 12ª posição, segurando esta 32ª presença em termos da Primeira Liga Portuguesa. Bola na frente para Denis Gol. Interessante a Pedraza. Bola levantada em profundidade. Direção de Tabelo Monteiro. Cabeçada de Kivier. Luta com o Tabelo Monteiro. Fica a pedir falta o jogador do Rio Ave. Manda jogar o árbitro. A bola para a direita para Gabriel Veiga. Depois em PP. Resolve ficar com a bola. Tentava Liavas, mas intromete-se PP e a bola vai para fora. Lançamento para a equipa Vila Condensa. É para Georgios Liavas. Venho o grego, 25 anos, jogado de forma curta para Diogo Nascimento.
2: Mas deixa-me dizer, eu já tinha destacado este árbitro, até penso que num programa do campeão da primeira jornada, gostei muito da arbitragem dele e vejo outra vez bem. A deixar jogar, é um árbitro que eu gosto, a inglesa, não apita por tudo.
0: Aí vem o Porto para o ataque, o passe é dentro de Gomes! Não consegue Denis Gol, corte também bem efetuado por parte de Gustavo Mancha. Lança o Porto, através da cobrança do lançamento da projeção de linha frontal da grande área Vila Condensa. O passe atrás para Nguyen Peres, adiantando para Gabriel Veiga. Outra vez em Peres, em Vítor Faradolte. De forma curta, a devolução para Nguyen Peres, adiantando no flanco. Puxa até à direita, lá para a frente para Nguyen Peres. Tira o cruzamento, mal. Bola diretamente para a praia. Que torto! Acertar mal na bola. E acertou de tal forma que a bola saiu disparada. Foi um foguete ao lado. Outra pé de rede para o jogador do Rio Ave. É para o guarda-redes movimentar. O Rio Ave com poucas chances de chegar à baliza de Diogo Costa. Tem tido poucas aproximações à baliza do guarda-redes do Porto. Bate o Redas da equipa Vila Condense. A bola a subir em altura. Meio campo do Porto. Cabeçada de Pedareque. Foi com o Cucuruto. Depois para a Fraudolte. Mexe ainda à direita para a Neuane Pérez. Primeiro indítero mete Stamble Monteiro. Liberta para Bezerra. Esta segura com o pé. Ajeita a bola perto desta. Tem Tomás de Kitcher. É o Rio Ave com várias unidades para perto da grandeira do Porto. O Porto está instalado na sua zona mais defensiva. Toda esta demora de ataque ou no ataque do Rio Ave permitiu que se organizasse em termos defensivos a equipa portista. A bola para Bezerra, está no limite lateral com a pressão, vai mordendo os calcanhares, Aidu. Bola para Petraço, segura, larga novamente para Bezerra. O brasileiro da direita para a esquerda a mudar o epicentro do jogo. A bola entra em Nelson Abi, com liberdade para avançar. Mais da frente, ataque para perto da grande área, cruzamento, já saiu o grande área, e cabeceamento em corta. Tira bem da areca. Ainda mais sobre a equipa do Rio Ave, tentativa na segunda desta aproximação à baliza de Acosta, mas depois para fora. Para fora da zona de ataque. Foi para o guarda-redes, Enio Vandergau. Este no exterior das postas. Liberta a bola para Pedraça. Saca depois para a direta para Diogo Costa. Diogo Nascimento. A segurar com o pé pela frente em PP. Outra vez atrás para Pedraça. Na zona de grande roda. Movimenta. Mais da frente para Ligavas. Outra vez a equipa do Rio Ave a ter a bola. Parece-me agora a tentar organizar-se em termos da zona intermédia do relvado e a tentar chegar mais vezes ao meio-campo da equipa portista. Bola para o guarda-redes. Libertação à esquerda para Nelson Abi. O britânico mais atrás para Gustavo Mancha. E este novamente atrás a tentar a equipa do Rio Ave que o Porto suba no relvado. O passe para o meio para Diogo Nascimento. Esta zona central para a meia-direita tem Liavas a pedir também Bezerra mais da frente. A bola vai no corte de Gabri Veiga. Sobra ainda para o 90 do Rio Ave. Adiantando para Tébalo Monteiro de primeira para Haaland na beleza. À direita para Liavas. Vem a equipa do Rio Ave a atacar pelo flanco direito. Pela frente em Zé do passe no meio. É para Diogo Nascimento. Este em beleza. Ganha para o remate Tébalo Monteiro. Mal. Bola diretamente para fora. Mas fica o aviso do Rio Ave.
3: Sim, e o Rio Ave a crescer nos últimos minutos. Houve aqui uma alteração por parte do Cidadopoulos a nível de saída de bola. O Rio Ave tem apostado em saídas mais diretas para fugir à pressão do Porto, ativando imediatamente o Tumble Monteiro. Já em dois momentos deu muitos problemas aos centrais do Porto. Aliás, na primeira vez em que foi a uma disputa aérea, ganhou esse lance com o Kivior, e depois o Rio Ave teve continuidade em termos ofensivos. E depois, há que mencionar também a mudança do Bezerra, que passou para o lado direito. Está o Galcides agora a jogar à esquerda, o Bezerra que tem encontrado um pouco mais de espaço. Isso permite ao Rio Ave ter mais presença no meio campo ofensivo e algum crescimento nesta fase. E agora estava aqui o Luís precisamente a sinalizar que o Porto faz algo semelhante, com o William a passar para a esquerda e o PP para a direita.
0: E carrega no jogo o sete portista, tira o cruzamento, bola bem aberta para o segundo posto. Foi um chapéu de aba larga, uma espécie de chapéu colombiano, um sombreiro, volta e ao, bola fora. Lançamento para a equipa do Rio Ave sobre o lado esquerdo. É para Nelson Abi. A saltar atrás para Gustavo Mancha. Vem o jogador, um emprestado pelo Olympiacos, de 22 anos, do guarda-redes Vandergão. Francesco Faria ali vai dando indicações à equipa na organização das movimentações dos seus jogadores. Diogo Nascimento entre duas unidades contrárias, está com a bola dominada, também com o fita deste lance. A empurrar para Liavas, domina de cabeça, impede que a bola ultrapasse a linha lateral, lança para a frente para Tébalo Monteiro. De primeira, ele solta a bola para Beleza. Vem o espanhol, domina a bola, aperta a grande área para Bezerra, faz a abertura até a linha final, faz uma finta, afundou à direita, tira o cruzamento de grande área, que bem jogado, mete a bola para trás e pede-se falta. Manda jogar o árbitro, ataca ainda a equipa do Rio Ave, uma finta de Nascimento, soltando a bola para Beleza. Vai para o remate, bola vai ao lado, mas mais um lance de perigo. Primeiro cruzamento à direita de letra e este remate que vai ao lado, mas não muito.
3: E é a melhor fase do Rio Ave claramente na partida. A equipa está a conseguir jogar com os dois atacantes, até porque o Beleza muitas vezes encosta próximo do Tumble, e o Rio Ave fica com uma dupla de avançados ali muito junto à linha defensiva do Porto, sendo que curiosamente até tem sido mais o Tumble a sair para o jogo do que propriamente o Beleza. Mas o Rio Ave nesta fase a conseguir prolongar os seus ataques e a chegar com relativo perigo à área portista.
0: Agora uma bola bem metida para Denis Gol, vai até à esquerda, começou-se um extremo, faz uma finta, puxa para dentro, dá para Gomes, o remate, a bola vai ao lado de William Gomes, tentou o remate em jeito e também tentou em arco, a bola passa ao lado do posto esquerdo da baliza, Denis Vandergau.
2: E deixa-me dizer que o Denis Gol tem-se dado muito ao jogo, quer nos apoios frontais, quer nas diagonais curtas também, combina agora neste movimento. É um jogador que está ativo, está a tentar procurar o seu espaço e a procurar o jogo, isso é importante também.
0: Volta pela para a frente, vem agora o Rio Ave, intercepta aqui, ver depois para o peito de Vítor Frodulte, está no meio, Tamás Dikitscher, o húngaro domina, faz a bola chegar até a direita para a Becerra, tem a bola dominada com o pé, vai pela frente, Kiver tenta passar, puxa para a zona central, o 4 do Porto foi arrelvado, estica-se toda, a bola ainda ganha, recuperada por parte de Diogo Nascimento, faz a abertura para o lado esquerdo da direção, vai tentar a Roland Galcic, o eslovaco, puxa para trás o passe, entra em Diogo Nascimento, na frente para Nasser Nabi, está perto da grande área, no vértice desta, vai tentar armar remate, estamos a atingir a meia hora da primeira etapa, ataca o Rio Ave, pontapé, malha lateral da baliza, numa jogada maiúscula, que para no posto direito, mas pela parte de fora da baliza, Diogo Costa. O jogo está dinâmico, está mexido e vivo mais do que nunca. Minuto 30, primeira etapa. Rio Ave 0, Porto 1.
1: E o Rio Ave vai vivendo a sua melhor fase desde o gol sofrido, desde então, desde esse momento em sinal do estudo mútuo das equipas. O Porto tinha estado melhor, agora o Rio Ave vai tentando responder, mas o Porto continua a tornar difícil a missão da equipa adversária de chegar à baliza.
0: Frito. E a bola vai para...
1: Era para
3: sim,
1: frito,
3: sim, mas há sobretudo de destacar a forma como o Rio Ave está a responder a esta desvantagem.
0: Era uma jogada de ataque do Porto, aparecia PP na cara de Enio van der Gaal, mas este foi mais rápido e disparou a bola para fora.
3: Sim, um passo a rasgar do Kiver a tentar explorar as costas do Nelson Hubby, mas dizia que há que destacar o mérito do Rio Ave nesta resposta, porque a equipa está a ganhar corpo em termos ofensivos. Há pouco uma excelente saída desde trás, muito bem trabalhada com o Liavas, que é o lateral direito bastante baixo e a criar dúvida na forma como...
0: Olha que remata! Do meio da rua, quase um outro código por... Postela, a bola foi ao lado, ficou vez o Porto a tentar de longe alvejar a baliza de van der Gaal.
3: Mas a gerar essa dúvida na pressão portista, nomeadamente no Zaidu, que não sabia se havia de percorrer uma distância tão grande.
0: E já agora este remate foi de ténis gol.
3: Precisamente, mas o Zaidu ficou na dúvida se encaixava no Liavas ou não e abriu algum espaço para o Rio Ave desenvolver o seu ataque. Com isso, como o Rio Ave está a conseguir chegar ao meio campo ofensivo, dá tempo também para o Diogo Nascimento avançar uns metros e é um jogador de facto se nota pelo toque de bola, pela visão de jogo, é um médio diferenciado, já tinha dado muitas cartas no Vizela, há pouco foi ele que fez aquela assistência para um remate mais perigoso do Rio Ave nesta primeira parte da autoria do Beleza.
0: Pontapé vai para a direita para a equipa do Rio Ave, da direita para a zona central, Liavas, nova insistência, novo remate, a bola vai para o operador da câmara. Imagino que fica um bonito boneco na televisão com esta bola, creio eu que terá batido mesmo na câmara. Do operador que está ali pela parte de trás da baliza de Acosta. Mas mais uma vez o remate a pertencer à equipa do Rio Ave. Bom chute no meio da rua.
2: E é preciso cuidado porque estão ali duas viaturas atrás da baliza e não pode partir nos vidros.
1: Só estragos. Não há seguro para os danos causados por este remate.
0: Estica o Porto no ataque, lado esquerdo, cruzamento, William Gomes, aparece a Frasolta. A emenda, encarta da equipa do Rio Ave. O Porto vai novamente pelo lado esquerdo. O passe em Zaidu, depois em William Gomes. Tenta devolver, mas intercepta. Foi Liavas. O grego mete a bola para fora, lança o Porto. Junto do banco de suplentes de Francesco Farioli. A partida vai praticamente com 33 minutos desta primeira etapa. O Porto outra vez para o ataque, para Dérias Gould. Faz uma boa finta, vai à linha final. Tenta o cruzamento, desarma Petrazzo. E a canto. Boa jogada de gol, tentou encontrar a grande área, mas um bom desarme de Petrazzo.
2: Está soltinho o gol.
0: Petrazzo, que na época passada completou 25 jogos ao serviço do Rio Ave. Esta é a terceira temporada do argentino. Bola para Cabri Vega. É um Rio Ave praticamente todo dentro da pequena área. O Porto também mete lá muita gente para perto da baliza de van der Gaal. O cruzamento do 10 portista, primeiro posto de cabeceamento, fica a bola e Vítor Faradouto cruzou, agora para o segundo posto de cabeceamento, remate, não acontece, nova existência, bola para trás, o chute vai ser e é, marca o Porto, gol!

0: grande área, um tiro para o segundo portista. Praticamente dentro dos últimos 10 minutos do primeiro tempo, Rio Ave 0, Porto 2, aumentou a contagem. Kvyat num belo pontapé.
1: Luís Bento Coelho, pontapé estilo Kung Fu. Não sei se conhecias estas características avançadas de Kvyat, defesa central do Porto.
2: É verdade, é verdade. Eu antes de marcar o canto, vou confidenciar, disse aqui ao Filipe, ele pode confirmar, e disse 2-0.
3: Ele está a ouvir o relato antes.
2: Igual à época passada, não é? Em que o Porto faz também, faz dois golos de canto também. O Porto vem nas bolas paradas, é muito forte. Depois ali o Frol, o canto sai ao primeiro posto, o Frol consegue meter a bola para o segundo posto, e o Porto tem muita gente no segundo posto e é difícil de parar, e depois o Kiber faz uma boa finalização.
1: E é um golo importante para o Porto, que estava a ver, Filipe Coelho, o Rio Ave tentar crescer no jogo. O que é facto é que o Porto, para além de deixar a sua baliza inviolável, consegue sempre aproveitar as ocasiões. Está a 2-0, aqui vida difícil para os vilacondenses.
3: Sim, o Porto é uma equipa temível na bola parada, já o era no ano passado, era uma mais-valia indiscutível dos Dragões, e este ano permanece. Fazia aqui um compasso de espera, porque parece que há ali alguma dúvida sobre o lance, mas independentemente disso, acaba por ser um cenário de jogo muito semelhante àquele que vimos aqui no ano passado. O Porto também faz dois golos de bola parada muito cedo na partida, na altura de duas assistências de Gabri Veiga para o Rosário e para o Samu. Neste caso, Gabri Veiga faz a assistência para o primeiro golo, e neste lance em específico é uma insistência do Frohout. Depois o Denis Gull meio que se embrulha com a bola, não consegue rematar. O Kvyat foi muito mais eficiente e de facto adianta ou robustece a vantagem do Porto numa altura difícil para os Dragões, porque o Rio Ave tinha efetivamente crescido depois de sofrer 1-0.
1: E Pedro Henriques, já com várias imagens que foram sendo transmitidas pela televisão, há aqui algum motivo para que o golo não tenha sido já validado?
4: Bem, em primeiro lugar, o Pablo Rosário, fora de jogo de posição, não tem qualquer impacto na ação do guarda-redes. Essa parece pacífica. Ali naquelas carambolas, é se alguém tocou a bola com a mão. É a única hipótese que eu vejo ali, que não parece que ninguém tenha tocado, só deram de forma rápida. Não sei porque é que o VAR está a demorar tanto tempo. No princípio, logo na primeira jogada ao primeiro posto, há um choque entre o jogador do Porto e o Rio Ave. Também pareceu-me sem falta, portanto, salvo aqui alguma coisa que esteja-me a escapar, não estou a perceber qual será o motivo que eventualmente o VAR está a demorar tanto.
1: Já fazemos esse compasso.
0: Mas não é golo, o golo foi anulado. Foi o golo, foi anulado. Eu não vi aquilo que disse o árbitro. Vi agora de longe o gesto que virado deixa, para a bancada.
4: Pois, deixa-me ver se eu consigo perceber o que é que o árbitro VAR.
2: Levanta o braço, não sei se fora de jogo.
4: Eu acho que está a falar em fora de jogo. Deve ser na construção, porque ele, o braço no ar, como tu estás a dizer, agora também vi ele na televisão a levantar o braço, não se percebe o que é que ele diz. É ali, portanto, livre direto fora de jogo. Será ali, com certeza, naquela carambola, alguém que sai de posição irregular. Vou tentar puxar o filme atrás para tentar perceber onde é que está o fora de jogo.
3: Pode ter sido no momento do cruzamento do Froholt, mas estava ali uma molhada. Exato. Dos jogadores.
4: Pois é, isso, alguém que vem de trás para a frente e que jogou a bola. Vou já espreitar isso.
0: 37 minutos cumpridos esta primeira etapa. É golo que foi aqui anulado pela vídeo arbitragem. Rio Ave 0, Porto 1. Fora volta, discute o lance na zona central. Ganha Tamba de Monteiro, a beneficiar também de um pontapé livre. Bola para Tamás de Kitcher, adiantando à esquerda para Nelson Nabi. Recolhe atrás Gustavo Pancha. Este soltando em Petraço vai recolher sobre o lado esquerdo, a flor da relva, a bola a funcionar, junto ao relvado para Diogo Nascimento, a interceptar a equipa do Porto, carrega o Rio Ave por Diogo Nascimento, mais atrás é Zaidu, põe a bola para a frente, a trabalhar o jogo para PP, faz a finta, William Gomes, direção de Fraldoto, captou, cruzou, grande área, vai ser golo, não acerta na bola, esta vai ao lado e dá-se-lhe a canto para a equipa do Porto. Não, é pontapé de rede, entende Miguel Fonseca, o juiz deste desafio. E é um pontapé de rede a beneficiar a equipa do Rio Ave. Mais uma jogada rápida de ataque do Porto.
3: Sim, com uma ruptura do Frohout sobre a esquerda. Esta parceria entre o William Gomes e o Frohout na primeira jornada acabou por produzir os melhores frutos que o Porto teve nessa partida. Neste caso aqui, até surgiu pela esquerda, porque tem havido essa intenção do Farioli. Também algumas trocas entre o William e o PP. O PP começou o jogo à esquerda, neste caso é o William que nos últimos minutos tem ocupado essa posição.
0: Bola para o Rio Ave, sai atrás pela frente a meter a meia altura. A bola vai disparada diretamente para Varolot. Não faz o melhor domínio. Permite o corte e antecipação de Galcic. O eslovaco recolhe, põe atrás para Gustavo Mancha. Depois em Diogo Nascimento. Vem em velocidade da equipa do Rio Ave. A bola dada para de Gavas. Mete lá para a frente para Roland. Não consegue Roland Blesa chegar a esta bola. E a bola vai ser ganha por parte do guarda-redes de Ocosta. No interior da grande área, marca 12 metros. Estamos a atingir os últimos 5 minutos da primeira etapa no estádio do Rio Ave. Na segunda ronda da primeira Liga Portuguesa, pontapé para trás para a dupla de centrais.
3: Deixa-me destacar que o crescimento do Rio Ave também está muito ligado à maior presença do Diogo Nascimento na partida. Tem conseguido fugir ao Gabri Veiga, melhorando o Diogo Nascimento, melhora automaticamente o Rio Ave.
0: E a bola vai para a direita para Benaraca, caminho da baliza contrária. Depois em Neuer Pérez, o autor do golo, o único que vale. Para já conta, nesta partida marcou o Porto há pouco, foi Kivior, mas esse lance foi anulado. Uma irregularidade, Pedro Henriques, não sei se já sabemos o porquê.
4: É depois do cruzamento do Fraol, efetivamente, mas não é no primeiro momento, à medida que é um segundo momento. Eu estou à espera que a televisão passe, eu acho que ainda não passou. Entretanto, estava aqui a ver e a escrever ao mesmo tempo. A ver se dão a tal linha, porque dá-me ideia que não sei se é o gol, não sei se estará com o gol, porque no primeiro cruzamento o gol poderá estar adiantado, mas depois é um segundo momento em que há aquela carambola, dois jogadores que saltam, e penso que será aí que está o fora de jogo. Agora, sendo uma coisa tangencial e com alguma demora, a televisão vai ter que passar a tal questão da linha de fora de jogo e vamos perceber melhor onde é que está essa imagem, porque como é óbvio aqui no estádio de Vila Conde, do Rio Ave, não temos grandes imagens da própria regina, aquilo que é a transmissão, porque as condições não são os melhores para a transmissão.
0: Já estamos dentro dos últimos 5 minutos em Vila do Conde. A bola para a direita para Liavas. Guarda-redes Vandergau. Interior da sua grande área, zona de ação. Vai disparar para a esquerda. Ameaçou o pontapé para Gustavo Mancha. Optou pela frente de ataque. Vai Tabalo Monteiro. Bateu de cabeça. Foi com o Cucuruto. Tenta a desmarcação de Galcic. Antecipa-se o jogador do Porto. Ainda vai tentar Diogo Costa. Tenta dominar Diogo Costa, mas com alguma desconcentração e entregando o mapa da mina. Roland Galcic. Há um pontapé de rede para a equipa do Porto, 41 minutos do primeiro tempo. A bola para o guarda-redes de Ocosta. Ainda numa partida sem alterações, os tais 11 jogadores que iniciaram este desafio são os mesmos. Significa por isso que para já nenhuma dificuldade acrescida, nem para o técnico vilacondense, nem para o portista. Naturalmente que isso não invalida que neste momento já não tenham jogadores sem exercício de aquecimento. Isso está a acontecer do lado do Porto. A bola é metida para Denis Gol. Ameaça o chute, não consegue dominar da melhor forma. A bola pinga à direita para Gustavo Mancha. Depois Ivan Dargal. A libertação para a frente de ataque. Neuen Pérez bateu com o Cucuruto. Sobra a bola para Gol. A bola vai a pingar até Gabri Veiga. Fica no chão de Diogo Nascimento, mas há falta. Sobre o 90 do Rio Ave.
4: Deixa-me só adiantar, desculpa lá interromper, quando o Fraul cruza, há um primeiro cabeceamento, disputa de bola do Kior com o adversário, e quando o Kior, digamos, cabeceia ou toca na bola, o Gul está 73 cm adiantado e o Gul sai, digamos, de trás para a frente para ir buscar essa bola. Portanto, fora de jogo, bem visto aqui por parte da videoarbitragem, mas com estas imagens do VAR, não com aquelas que deram na transmissão.
0: 73 centímetros, o homem estava quase na póvoa. À ponta pé a beneficiar a equipa do Rio Ave, fica no chão Diogo Nascimento. O leiriense de 23 anos, ele que é formado do Benfica, ex-Olympiacos, mas saiu do Vizela para o Olympiacos, agora volta a Portugal para defender as cores do Rio Ave. Diogo Nascimento levanta-se aos poucos, a partida caminha para os últimos 2 minutos deste primeiro tempo. O Porto em vantagem, o golo vem de Neuen Pérez. Ainda do interior dos primeiros 10 minutos, o árbitro conversa com o Diogo Nascimento. Diz ao jogador que ele tem que abandonar as quatro linhas. Eu creio que é isso, Pedro Henriques. Diogo Nascimento não queria sair, mas tem mesmo que sair. Creio que é isso. Outra
4: exato,
0: sangue.
4: Pois, se houver sangue, tem que sair.
2: Penso que é sangue, ele tem sangue.
4: É sangue, agora sim, agora é que vê. Nós temos o tal delay de 8 segundos e ele tem a boca toda do lado direito a sangrar. E obviamente não pode estar, não percebo esta atitude do penso que é o treinador do Rio Ave, portanto alguém que dê ali algumas ajudas em termos de leis de jogo, porque um jogador não pode estar a sangrar dentro do terreno de jogo.
0: Lançamento para o Rio Ave, está no ataque, 43 minutos, regressou à partida Diogo Nascimento. A bola entre linhas para Tamal Monteiro, vai agora para a direita para Liavas. perto de si, está também Galcic, atrás para o Nascimento, faz a evolução à direita, a pisar a bola, vira-se para a zona central, perde Nelson Abi, é Nascimento, o passa em Blesa, recua em Nikitscher, faz a finta ao 44, vira para a direita, faz agora sim o passe, na direção de Nelson Abi, na frente, é para Galcic, esta perto da linha lateral, tenta ir para uma zona mais liberta, tira o cruzamento da grande área, corta a Bedareca, sobra depois para Pablo Rosário, a levantar muito, e a bola vai, perto da linha lateral para Denis Gull, tenta captar, não consegue, o último a tocar terá sido Nelson Abi. Lança o Porto por Neuan Pérez, é ele quem hoje ocupa a direita da defensiva portista. Lançamento para ser cobrado, não, o árbitro diz que o lançamento é para a equipa Vila Condensa. O último a tocar terá sido mesmo o jogador do Porto, que hoje traz de rubi, esta a cor do equipamento portista alternativo hoje em Vila do Conde. Bola para a direita, é para Galcic que domina, mete a bola para o relevado, vai atrás dele Kiviar, soltando para Diogo Nascimento, vai empurrar a bola para a frente já em território adiantado, vem o Rio Ave para um dos últimos ataques desta primeira etapa, o lança para a esquerda para Galcic que faz uma finta, e depois em Bezerra está a fugir para a zona central, pode armar remate, ameaçou o chute, serve no meio Galcic, de costas para a beleza contrária, dá para trás, agora Liavas cruzou a grande área, cabeceamento, que parada! Monumental de Diogo Costa, em pé do primeiro, foi lá com uma espécie de pá da padeira de Alves Barrota impedir o primeiro golo no lance de letra da equipa Vila Condensa. Pedro Henriques, 3 minutos de desconto.
4: Sim, tínhamos tido um golo e tínhamos tido agora este golo com um momento de VAR que demorou bastante, ou demorou pelo menos 2 minutos, e por isso correta a decisão.
0: Aposto que Diogo Costa apareceu no radar do túnel de controlo.

0: com o Diogo Nascimento a aparecer no centro do terreno, depois o Bezerra a receber à esquerda e a vir para dentro. Sim, há que destacar também a primeira parte do Tambo Monteiro. Está a dar muitos problemas aos centrais do Porto em tudo o que diz respeito a duelos aéreos. Já ganhou o Abednarek, já ganhou o Kivior e agora obrigou o Diogo Costa à grande intervenção da primeira parte.
1: Já estamos no primeiro dos 3 minutos de aditamento. A bola para trás para Van der Gaal, o interior da grande área, Vila Condensa. Vem o guarda-redes na marca dos 11 metros. Vira-se para a zona mais ofensiva. Um dos últimos lances deste primeiro tempo. Pontapé de pé direito. Bola adiantada no meio relevado do Porto para Tambo Monteiro. Vai com ele Pedarek. Mais forte o central do Porto. O polaco bate a Morti na direção de Fradolto, mas ganha atrás mais Nikicher. Adiantando em Diogo Nascimento e mais na frente para Belença. Recolhe à direita ali Avas. Procura o cruzamento de zona da grande caixa. Leva a bola para a direita. Agora sim a bola metida na grande área. Marca de penalti. Corta a equipa do Porto a limpar de qualquer forma Kivior. Ainda carrega o Rio Ave. Aproxima-se mais uma vez da baliza por parte de Diogo Nascimento. Atrás na direção de Valá Pedraço. Larga e mancha. Este vira-se para a esquerda a caminho da baliza contrária. Sérgio Bezerra está muito pressionado por parte de Juan Pérez. Consegue refugiar-se numa parte desenlacionada. Largando a bola em Diogo Nascimento. Outra vez o motor do ataque. Perto da grande área. Na frente para Liavas. A segurar de pé direito vai passar perto de Diogo Nascimento. Na direita para a zona central. Desmarca-se Beleza. Também da bola Monteiro. A bola de costas para a baliza contrária, no caso da bola Monteiro, ao contrário do seu sentido de progressão e sentido em que emergia para o ataque, libertou a bola para a esquerda. Esta vai a pingar até à direita para a Bezerra, tira o cruzamento, mete no segundo posto, mas a bola vai muito larga, larga, larga e diretamente para fora. Grande pontapé, é certo, Diogo Bezerra a parar sobre a direita a tentar o cruzamento, mas é uma bola muito larga que acaba por ir para fora. E daí que o pontapé de baliza é para a equipa portista.
0: O Rio Ave tem dois extremos completamente diferentes a nível de características. O Bezerra é muito mais um jogador que vai para cima do adversário, tem conseguido fugir ao Neuan Pérez em alguns lances, enquanto que do lado oposto o Galcides é muito mais um jogador pensador, mais de toque curto, não tem de toda a explosão do Bezerra.
1: E fecha o primeiro tempo no estádio do Rio Ave Futebol Clube, primeira etapa desta segunda jornada do campeonato, que era para Rio Ave como também para Futebol Clube do Porto. Há um gol a fazer toda a diferença neste desafio. Foi apontado ao minuto 11 por Neuan Pérez. Rio Ave 0, Porto 1 é o fecho do primeiro tempo.
2: Com um gol também a ser anulado ao Futebol do Porto por Kivior marcado. O gol anulado por um alegado fora de jogo de Denis Gull. Lance que depois também vamos analisar mais amanhã tarde em Sem Falta com o nosso áudio árbitro Pedro Henriques, que vai estar também connosco na segunda parte para avaliar o trabalho da equipa de arbitragem liderada por Miguel Fonseca. Neste para já, Rio Ave 0, Futebol do Porto 1. Relato em direto do Ricardo Loureiro, comentários do Filipe Coelho, do Luís Pinto Coelho e também, como lhe dizia, do nosso áudio árbitro Pedro Henriques. Curta pausa nesta emissão especial do Desporto para atualizar as notícias, já a seguir com a edição do José Rafael Lopes. Voltamos logo depois para a segunda parte deste encontro entre Rio Ave e Futebol Clube do Porto. Os Dragões vão para o balneário a vencer por 1-0.
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Muito boa noite, são 9h22, altura de atualizarmos a informação na Rádio Observador. Eu sou o José Rafael Lopes. Começamos este jornal na atualidade internacional. O Irão diz ter acordado com a Oman uma rota de navegação segura no Estreito de Hormuz. O porta-voz do Ministério dos Negócios Estrangeiros do Irão anunciou que foi alcançado esse acordo sobre o mapa da rota. Acrescenta que ainda existem questões pendentes para que seja possível o Irão e a Oman emitirem uma declaração conjunta. O porta-voz não fornece pormenores sobre a rota que foi acordada, diz apenas que o entendimento é um acordo independente entre os dois países com o objetivo de garantir uma passagem segura para os navios que circulam no Estreito de Hormuz, apesar das dificuldades impostas pelos Estados Unidos, que mantém em vigor um bloqueio naval. Em entrevista à agência

0: de notícias iraniana, a agência estatal de notícias iraniana, o porta-voz do Ministério dos Negócios Estrangeiros, diz que a normalização da navegação no estreito só vai acontecer se as ameaças e os bloqueios da administração norte-americana terminarem e se for feita a reparação devida após as violações do memorando de atendimento alcançado em junho. Um incêndio no Parque Natural de Montezinho, no distrito de Bragança, está a ser combatido por mais de 100 operacionais. Este incêndio deflagrou por volta das 4:30 da manhã na freguesia fronteiriça de Vinhais, em pleno Parque Natural. Neste momento estão mais de 100 operacionais no terreno, 113 para ser mais exato. São apoiados por 42 viaturas. O site da Proteção Civil dava conta de um meio aéreo no local que, entretanto, deixou de intervir devido ao cair da noite. Uma vez que este incêndio é num parque natural, os bombeiros estão com dificuldades no acesso para conseguirem combater as chamas. António José Seguro pede responsabilidade aos portugueses na estrada e diz que não se pode aceitar que conduzir em Portugal seja uma fatalidade. É um aviso que chega numa altura em que há milhares de portugueses nas estradas, seja para o início das férias, seja para o regresso após o período de descanso. António José Seguro pede cautela na estrada. Em Celurico de Bastos, o chefe de Estado recorda os números dramáticos dos incêndios, dos acidentes rodoviários no ano passado e também neste ano. Pede por isso, António José Seguro, responsabilidade aos portugueses.
1: Não podemos aceitar que morrer na estrada continue a ser uma fatalidade. Cada morte é uma família destruída, um projeto de vida interrompido. Apelo, pois, a uma cultura de responsabilidade nas estradas portuguesas. Em 2025, morreram 589 pessoas nas estradas portuguesas. Já este ano, cerca de 300 mortos. São números dramáticos que não podemos aceitar. Temos todos o dever de agir, de parar esta tragédia.
0: As palavras de António José Seguro, aqui um registro da SIC Notícias. O número de mortes nas estradas portuguesas aumentou em relação ao mesmo período do ano passado. Por isso, o chefe de Estado apela a uma cultura de responsabilidade neste período de férias. E ainda sobre este tema, a GNR alerta para constrangimentos de trânsito na estrada, sobretudo na zona do Algarve. Na Rádio Observador, o Major António Maio, da Unidade Nacional de Trânsito da GNR, chama a atenção para eventuais constrangimentos nas estradas e deixa também recomendações aos portugueses que estão na estrada.
2: Tem-se notado já no dia 2 grande movimento, acima de tudo em direção ao sul, onde há já um grande constrangimento aqui na zona da Marateca, e acima de tudo o conselho que a Guarda Nacional Republicana dá aos condutores é que façam um planeamento da sua viagem com antecedência para evitar estas situações de maior constrangimento de trânsito. E façam as suas verificações de mecânica e o estado geral da viatura, a carga também com que esse veículo circula neste período de férias. Normalmente tenta sempre levar mais do que aquilo que é o normal.
0: Os conselhos da Unidade Nacional de Trânsito, da GNR, para a parte mecânica do carro e também para a carga a levar nas férias. As palavras são do Major António Maio, declarações na Rádio Observador, numa altura em que há milhares de portugueses nas estradas, partem rumo às férias e outros milhares que regressam após um período de descanso. No desporto, destaque para a volta a Portugal. Voltou à estrada após ontem ter morrido um ciclista num acidente. Finlay Tarling morreu após ter sido atropelado durante a 8ª etapa da volta. A tirada foi suspensa a 23 km do fim. Não houve um vencedor. Apesar do acidente, o pelotão voltou hoje à estrada com Alexis Guérin a vencer na subida à Senhora da Graça. O corredor francês lidera, está cada vez mais perto de vencer a edição deste ano da volta a Portugal, que termina amanhã. Para já, e após a vitória na chegada à Senhora da Graça, Alex Guérin lembrou o acidente de ontem que provocou a morte de um ciclista.
3: Esta é uma prova com muita segurança, com muitos aspectos perfeitamente organizados para os ciclistas e para o evento em si. O que aconteceu foi culpa de uma pessoa que não respeitou as instruções da polícia. Não acho que perder 5 minutos em uma prova valha a vida de uma pessoa.
4: Não corresponde à vida de uma pessoa.
0: Alex Garina, após vencer a etapa de hoje da Volta a Portugal, competição que termina amanhã com a última etapa com passagem pelo Porto, por Vila Nova de Gaia e também pela Maia. São 9h28, tempo de atualizarmos a informação de âmbito local na Rádio Observador. E começamos em Sintra. Vai ser interrompido o abastecimento de água na próxima terça-feira na Rua dos Junqueiros, em Azóia, freguesia de Colares. Segundo os Serviços Municipalizados de Água e Saneamento do Conselho, o corte deve-se à realização de trabalhos de ligação à rede pública de abastecimento. Vai estar em vigor das 9 da manhã à 1 da tarde. Em Aveiro vai realizar-se uma nova edição do RIA no Centro Histórico do Conselho, no dia 12 de setembro. O evento dedica-se à intervenção artística nas ruas e no comércio local de Aveiro, com instalação de ilustrações, música e exposições nas lojas. A Associação Juvenil Agora Aveiro explica que o objetivo é tirar a arte dos museus e colocá-la no caminho diário das pessoas. Na Azambuja, a Biblioteca Municipal de Aveiras de Cima está a receber obras de reparação e pintura no interior e no exterior do edifício. A intervenção representa um investimento de cerca de 100 mil euros. Tem um prazo de execução previsto de 120 dias. A autarquia diz que a biblioteca vai estar encerrada ao público sem atividades até ao final deste mês. Em Leiria, o despiste de um motociclo em Pedrógão Grande provocou um morto. O acidente aconteceu na manhã deste sábado, na localidade de Tujeira, na Estrada Nacional 2. Para o local foram enviadas 9 viaturas e cerca de 20 membros da Proteção Civil. E em Almada, deflagrou hoje um incêndio num barrancão na rua Azinhaga Castelo Picão. O alerta foi dado por volta das 2 da tarde. Foram mobilizados para o local cerca de 30 operacionais, apoiados por 8 viaturas no combate às chamas, que chegaram a estar perto de uma oficina de carros e obrigaram à retirada de veículos do local. Na Póvoa de Varzim, uma mulher foi resgatada do mar, na praia da Salgueira. O incidente aconteceu por volta das 2 da tarde, depois do nadador Salvador ter percebido que a mulher de 53 anos se estava a afastar da zona balnear. A vítima, de nacionalidade francesa, recebeu os primeiros socorros no local e foi depois transportada para o hospital. E é desta forma que fechamos este noticiário na Rádio Observador. A informação volta a ser atualizada no final do jogo do Futebol Clube do Porto, Rio Ave, ou melhor, do Rio Ave Futebol Clube do Porto. A emissão especial de Esporto é retomada já a seguir.
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16: Sejam muito bem-vindos à segunda parte desta nossa emissão especial de desporto aqui na Rádio Observador. Estamos a acompanhar o Rio Ave 0, Futebol Clube do Porto 1. Segundos 45 minutos prestes a começar para este jogo da segunda jornada do campeonato. O Porto vai vencendo com um golo marcado por Nguyen Pérez, a responder da melhor forma ao minuto 11 a um cruzamento feito de canto por Gabri Veiga, que volta a assistir no Estádio dos Arcos, na última deslocação de Clube do Porto aqui ao terreno do Vila do Conde, aliás, do Rio Ave, em Vila do Conde. Tinha já no último encontro feito 2 assistências e marcado 1 golo na vitória do Clube do Porto por 3-0 no Estádio dos Arcos, na época transacta. Neste encontro, 51% de posse de bola para o Rio Ave, que terminou a primeira parte na mão de cima, depois do Clube do Porto ter dominado grande parte dos primeiros 45 minutos. No que aos remates diz respeito, também 7 para cada lado e um remate enquadrado à baliza para cada uma das equipas, sendo que no final da primeira parte saiu em grande registro, mais uma vez, Diogo Costa com uma da grande defesa a manter inviolada a baliza do Futebol Clube do Porto. Vamos até ao Estádio dos Arcos, onde, Filipe Coelho, as equipas já vão retornando ao relevado e onde o Futebol Clube do Porto quererá certamente voltar ao registro do meio da primeira parte, não deste final de primeira parte, onde o Rio Ave estava a crescer e a tentar chegar ao golo. Nota também para um golo anulado ao Porto, que poderia já estar a vencer por 2-0.
5: Sim, antes de mais referir que foi uma primeira parte bastante agradável. Isso está diretamente ligado à capacidade de resposta que o Rio Ave teve depois do Porto chegar a 1-0 ainda muito cedo na partida. O Rio Ave de facto acabou por conseguir em alguns momentos agarrar a bola e empurrar o Porto para trás, teve presença no meio campo ofensivo, mas também foi uma equipa que desde o pontapé de baliza soube alternar a forma como saiu para jogo, ora em saídas mais apoiadas pelos centrais e com o Liavas, o lateral direito, a baixar no terreno e a gerar algum desconforto na pressão portista, nomeadamente no Zaidu, que não sabia se havia de saltar tanto no lateral do Rio Ave ou resguardar um pouco mais a posição, mas depois disso o Rio Ave também teve alternância, nomeadamente umas saídas mais diretas à procura do Tâmbulo Monteiro, que foi um dos jogadores mais em destaque da equipa do Cidade de Opolos nesta primeira parte, pelas dificuldades que deu aos centrais do Porto, nomeadamente no jogo aéreo, também oferecendo-se muito em apoio, e com o Diogo Nascimento a fazer meio que uma primeira parte em crescendo. Foi um jogador que sentiu algumas dificuldades com o Gabri Veiga na fase inicial, mas depois teve cada vez mais liberdade e é de facto um jogador essencial para o Rio Ave gerir os ritmos da partida e ter maior discernimento quando quer atacar. O Porto acabou por ser uma equipa igual a si mesma. A verdade é que chegou ao golo através de bola parada, e isso é uma matriz evidente desta equipa do Francesco Farioli, uma das suas grandes mais-valias, sendo que houve uma outra nuance a nível do ataque organizado do Porto, com um pouco mais de flexibilidade posicional, nomeadamente trocas entre o Gabri Veiga e o Froholt para fugir às marcações individuais do Rio Ave. Com isso acabou por gerar alguma dúvida também na equipa a Vila Condense, e o próprio PP e o William Gomes aqui e ali também a trocarem, a conseguirem encontrar-se para combinar. A verdade é que o Porto não criou assim tantas oportunidades, tem o gol do Neuan Pérez, é certo, tem mais um ou dois remates, um dos quais do Gabri Veiga, que acabou também por ser importante naquela entrada forte do Porto, mas é um jogo que acabou, do ponto de vista do espectador, por beneficiar da anulação daquele gol do Kivior, 2-0, que o Porto conseguiu marcar e depois foi anulado posteriormente, mas esse 2-0 poderia ter um peso muito grande na partida. Assim, obviamente, o marcador está mais em aberto e a verdade é que seria um castigo demasiado penalizador para o Rio Ave se chegasse ao intervalo com uma desvantagem de 2 bolas.
16: Connosco está também o Luís Pinto Coelho, que vamos ouvir ao longo desta segunda parte com o coração, claro, está sempre a bater de azul e branco, e também o nosso áudio-árbitro Pedro Henriques, connosco na análise a todos os lances de arbitragem deste encontro, onde a equipa de arbitragem é liderada por Miguel Fonseca. O relato em direto a partir do Estádio dos Arcos é do Ricardo Loureiro, Rio Ave 0, Porto 1. Vamos à segunda parte, Ricardo.
7: Tudo a postos para o arreatamento da partida. O Porto traz vantagem de um golo apontado por Neuan Pérez ao minuto 11 do primeiro tempo. É golo que para já faz toda a diferença. E entre a primeira etapa e esta segunda, não há uma única alteração, nem do Rio Ave, nem do Porto. Autoriza Miguel Fonseca. Jogam-se os segundos 45 minutos na cidade de Vila do Conde. Pontapé para a equipa Vila Condense. É pé atrás, serve atrás, mancha. Este a receber entre linhas, perto da grande área, vai mais atrás para Vandergal. A liberdade, pé esquerdo, a caminho da baliza contrária. Pablo Rosário bate cabeça diretamente para Tomás de Ketcher. A bola em devolução para Pablo Rosário, depois à direita para PP. Recebe atrás de Ivan Pérez. Da direita para a zona central, vai, aproxima-se do meio campo contrário, vira para a esquerda. Serve Zaidu sobre o flanco canhoto, na frente para Gomes. O William Gomes tira o cruzamento, joga na grande área, mas é uma bola larga, larga, larga e vai diretamente para fora. Sem alterações, Luís Pinto Coelho, alguma surpresa do lado do Porto?
17: Não, para já tudo igual, mas quero aqui destacar algo que nesta época tem sido um pouco diferente, que é a questão dos extremos do Porto. Raramente se via o Willem na esquerda, e neste momento, por exemplo, está a jogar na esquerda. O próprio Borja Sainz, quando entra, tem jogado na direita, o que nunca tinha acontecido na época passada. Há aqui uma diferença nessa variante, com maior troca dos extremos, e isso era algo que não acontecia na época passada, que eram sempre muito mais estáticos.
7: Está em andamento, tic-tac nesta segunda parte, primeiro minuto cumprido, etapa final, bola para a dupla de centrais do Porto para Kvyat, viragem de jogo para Arouen Pérez, vai levar a equipa para o ataque num pontapé largo, na direção de PP, não tem pernas para lá chegar, o passo também foi muito comprido, esgota-se pela linha lateral, lançamento para a equipa Vila Condense para Nelson Abi. Para movimentar este lançamento junto do seu banco de suplentes à saída da zona mais recuada, o Porto traz essa vantagem do golo. Para já vale 3 pontos em Vila do Conde. É um Porto que, desde 2022, que não perde um jogo com o Rio Ave. E pela frente, e depois desse duelo, aqui neste estádio, uma derrota por 3-1, orientava o Rio Ave, Luís de Freire, o Porto, Sérgio Conceição. Foram 5 jogos e o Porto venceu, desses 5 jogos, 3. 2 resultaram ou redundaram em empates. A bola para a direita para a equipa do Rio Ave. Aproxima-se da baliza de Acosta. O Porto já ganhou em zona alta. Pablo Rosário conduz a carruagem de assalto na zona central, mas agora optou por parar. Não havia opções de passe. A porta estava fechada. Deu para Fradolta. Recebe no interior do meio relvado Vila Condense. Leva a bola controlada de pé direito. Vem para trás. Passa em Madaraca. Faz reset na jogada. Começa o Porto a construir mais uma vez. Trás para a frente. Desmarcação é à esquerda de Kvyat. O colega de equipa, mas também de seleção de Bendareca. A bola para Pablo Rosário, Pedareca, alarga à direita para o peito de PP, e este a meter para o solo, faz uma finta sobre Nelson Abi, já passou indo para a zona central para Pablo Rosário, de primeira traça para Pedareca, outra vez a equipa do Porto, mais bola neste avanço e arranque também da segunda etapa, é para Kvyat, bola controlada no pé direito, vai levar caminhando com esta passada larga, aproxima-se da baliza, dá uma de... tentou dar uma de Beckenbauer, a bola parou nos pés de Enio van der Gouw. A não andar, a melhor seguimento é uma jogada que era promissora, perto da baliza Vila Condense. Diogo Nascimento começa a jogar para a direita, faz o passe, a bola para a direita, mais da direita para Roland Galcica, o eslovaco a parar, vindo agora para a zona central, a desmarcação de Beleza também aparece na partida Bezerra, o passe atrás para Tamás Niketcher, a seguir em Diogo Nascimento, empurra para Nelson Abi, e este a pegar pela frente é PP, ainda que de longe, puxa a bola atrás, zona inflacionada, é num dos centrais, é para Gustavo Mancha, depois Petras também pede, a bola vai para Enio van der Gouw, faz aqui o papel livre à bola antiga, mais adiantado. A bola junto à relva, direção de Roland Beleza. Interrompida a jogada para o Porto Pedarek. Serve o William Gomes em velocidade, vai para a grande área. O chuto que remata violento. Portentoso do William Gomes e é canto.
17: E é canto com o guarda-redes e na desvia, penso.
7: Que recuperação de bola de Pedarek. E este lance em velocidade do William Gomes. Aproveitando aqui aquela que é uma das suas melhores capacidades, que é a velocidade. E uma boa intervenção de Danny van der Gouw. Terá tocado com a unha direita do braço direito, valeu não ter cortado as unhas ontem. É que é uma defesa muito perto da trave. Volta pé de canto para a equipa do Porto. Praticamente 5 minutos desta etapa final. Aí vem bola para a grande área, Vila Condense, metam-se a defender, ela não permite mais, autoriza o árbitro Miguel Fonseca. A bola vem para a grande área, agora para o segundo posto, Van der Gouw é dela. O irlandês voou até a última janela do último andar e ganhou a bola. Esta de forma manual para Nelson Abi. Tenta passar por Zaido, deixou para trás. Avança no make-up contrário. Desmarca-se Bezerra. Faz uma finta Nelson Abi. Leva a bola para casa. Puxa para a zona central. Ainda com a bola. Roda-se por si próprio. Descobre Diogo Nascimento. Este pé direito é colocar para Tamás Niketcher. A equipa do Rio Ave enquadra-se com o make-up contrário. Baliza contrária. Organiza ataque. O pontapé vem para a direita. Passo bom. Na direção de Georgios Liavas. Este mais atrás para Tamás Niketcher. É o Rio Ave com várias unidades para perto da baliza de Acosta. Para trás, na direção de Petraço. Depois para Gustavo Mancha. A viragem de jogo lá para a frente, ataque para o flanco. Mas a bola vai direta, mente para fora. Cumprido 5 minutos. Se quiser, 50 na globalidade da partida. E o resultado é este. Rio Ave 0, Porto 1.
16: Numa segunda parte onde Filipe Coelho, o Porto poderia ter já marcado. Boa intervenção do guarda-redes do Rio Ave. Uma partida que se mantém interessante para espectadores e ouvintes.
5: Sim, mas com o Porto a reassumir o controle neste início de segunda parte, claramente mais mandão, inclusivamente com protagonismo para os defesas, e quando falo em defesas, falo há pouco do Kivio.
7: Vem o Porto para o ataque, Pepe, o chute vai ser a bola bata! Na muralha defensiva, Vila Condense foi para fora a canto. Mais um lance perigoso na baliza Rio Ave.
5: Mas há pouco o Kivior, até pela forma como o Rio Ave se dispõe em campo, há sempre um dos centrais do Porto que tem bastante espaço para correr com a bola, e nesse aspecto o Kivior tem outros argumentos em comparação com o Bednarek, que acabou por criar perigo, sendo que o Bednarek é um jogador muito mais físico e no momento seguinte ganhou a bola ao Ralan Beleza e aproveitou o William Gomes para aquela grande defesa do Van der Goal. O Ralan Beleza está a ser uma das seleções deste Rio Ave, com muitas dificuldades para aparecer no jogo.
7: Canto 4 para o Porto, a bola vem à primeira poste, não consegue Pablo Rosário dar melhor seguimento à jogada e a bola vai para fora e é um pontapé de baliza, diz Miguel Fonseca. 6 minutos e meio desta etapa final e a bola para a equipa do Rio Ave. Muitos aplausos.
5: Antes de dar trabalho ao Pedro Henriques com este cartão amarelo, deixa-me só referir também a coragem que o Neuan Pera está a evidenciar em alguns momentos a nível de condução de bola, e não propriamente uma condução por fora, mas até saltando de direita para uma zona central, levando a bola em diagonal. Já tinha acontecido na primeira parte, voltou a acontecer há pouco.
7: E a bola vai para a esquerda para a equipa do Rio Ave, mete a caminho da baliza do Porto, a bola vai em desmarcação para Tabelo Monteiro, nem se fez a bola porque estava em posição irregular, sobra para Rolando Beleza, grande área, mete agora para o segundo posto, para Galcica, finta, outra, foi demasiado goloso e perdeu a bola. Esta vai para Pepe, sacudida de direita para a esquerda, grande pontapé para William Gomes, vai com ele Petraço, aguenta o 7 do Porto até a linha final, já estamos com 7 minutos, etapa final, o Porto vai no ataque, são três as unidades para perto da baliza de Vandergaal, tirou o cruzamento, mete para perto da pequena área, corta a equipa do Rio Ave. Carrega o Porto, vai uma segunda vez para Pablo Rosário, mais uma vez para perto da grande área, puxa para trás, dá para Neuer Pérez e depois o passe vem na direção de Kivior. Eu não vi cartão amarelo, Filipe Coelho. Muito bem, Pedro Henrique.
17: Foi para o Lino, a treinadora adjunto do Porto.
7: Ah, ok.
17: Ah, pronto. Estava de pé a dar indicações na bola parada, mas já estava bastante longe da área de intervenção dele.
9: Certo, aqui na televisão não há cartões amarelos.
7: E a bola vem para Gabri Vega e depois à esquerda para Zaido. Tudo isto perto da linha lateral, mais da frente. Jogo agora levado pelo lado canhoto. Vai tentar tirar o cruzamento Gomes. Puxa até a cabeceira, leva longe demais o esforço. A exagerar com o posto de bola e esta a morrer pela linha final. É a pontapé de renda para a equipa do Rio Ave. A caminho da primeira dezena de minutos. Já estamos na segunda parte em Vila do Conde. É a segunda jornada da Primeira Liga Portuguesa. O Porto bate o Rio Ave por 1-0. 1-0 foi exatamente esse o resultado do Porto-Rio Ave da época transata, mas do estádio do Dragão, porque cá o Porto bateu o Rio Ave por 3-0. A bola vai na cabeça e depois no peito de Victor Fajolte, da zona central para a direita, vai puxar para trás. É uma jogada conservadora no guarda-redes e o Costa. Estreou da grande área, leva da direita para a zona central, esticando o jogo para Benareca. E depois em Kivior. Este faz uma finta a ter um adversário do caminho. Enquadra-se com o lado esquerdo para Zaidu. Já pegou na bola do Brad Vizar, a equipa do Porto, mais uma vez com várias unidades para perto da grande área do Rio Ave. A parar o jogo. Vem de pé direito a puxar a bola para trás. Apoio de Kivior. Outra vez a equipa do Porto a ter bola. Tem sido assim nesta segunda parte e nestes instantes iniciais do segundo tempo. A bola agora é boa. Direção de... Aparecia, creio eu, Kivior. Não, era o Ana Pérez, que aparecia.
5: Gabri.
7: Muito bem.
5: Passo foi do Kivior. Mas esta é uma das questões que o Porto pode aproveitar, porque o Rio Ave, inclusive na primeira jornada, tinha denotado esta debilidade entre o Liavas e o Petraço. Às vezes abre ali algum espaço que um médio que se infiltra muito bem, como o Gabri Veiga, pode perfeitamente aproveitar.
7: E a bola vai ser ganha nas alturas por Benarek. Foi lá tirar e endossar para Gabri Veiga. Faz o mau domínio. Vem bola para Diogo Bezerra. Fica no chão. A bola para trás para a equipa do Rio Ave. Direção de Pedraço. Depois em Diogo Nascimento no círculo central do relvado. Vai atrás dele. Denis Gol. Este pode virar para a direita. Faz agora o passe de Liavas. Adiantando para o corredor. Levando bola para Galcica. O eslovaco para trás. Novamente para o grego. Liavas. Vai bombear lá para a frente. A minha sou pontapé. Desmarcava-se a bola Monteiro. Para já de forma curta para Diogo Nascimento. Outra vez para trás da devolução. Para Liavas, recolhe a dupla de centrais da equipa Vila Condense, Petraço para Mancha e este virando para o lado esquerdo, Nelson Nabi pede bola, esta entra mais da frente para Bezerra, faz o domínio de Carlos para a baliza contrária e tenta agora a rotação vindo da direita para a zona central, leva na direita o passe em progressão para Galcic, perto da grande área na frente, vai lá Liavas, tenta o cruzamento perto do vértice da grande área, tira a bola para a área, esta bate no corpo do homem do Porto e aponta pé de canto, jogada de ataque pelo corredor.
5: o Rio Ave volta a conseguir desenvolver ataques a partir do corredor esquerdo, muitas vezes numa condução do Bezerra, que por norma recebe mais aberto sobre o flanco esquerdo, mas depois procura movimentos interiores até chegar ao lado oposto, neste caso com a combinação entre o Liavas e o Galcic.
7: E em termos de cantos, não há assim uma desigualdade tão grande. Então, este é o terceiro canto para o Rio Ave, o Porto em 4, sétimo do jogo. A bola vai na grandeira, cabeceamento! Vai ao lado, mas não muito, da baliza de Diogo Costa. Lance perigoso perto da baliza do Porto. E agora vai beneficiar do pontapé de redes. Agora, em termos de cantos, o Porto tem 4 pontapés de canto. O Rio Ave concretizou há pouco o terceiro pontapé de canto. E em termos de remates, são 2 para o Porto, direcionados à baliza, e 1 para o Rio Ave. Num destes 2 remates do Porto, um deles deu golo. A bola para trás, zona inicial de construção, primeiro degrau de ataque para Benareca. Com a cabeça levantada, a bola controlada no seu pé direito. Vai atrás dele, também Monteiro. A bola para Fraudol, está também em linha de passe. Mais à direita para Kiviar. É a dupla de centrais do Porto a funcionar, 11 minutos cumpridos. Segunda etapa, se quiser, 56 na globalidade da partida. Vamos ter a alteração daqui a nada, na equipa Rio Avista. Para já a bola para Blesa, levantamento para Galcic. Aparece nas costas de Kiviar, tenta levar a melhor. Puxa no cruzamento até à linha final, vai fazer a finta, corta o 4 do Porto e é lançamento para a equipa do Rio Ave. E a bola vem para trás para Roland Beleza. O espanhol conduz sobre a meia direita, faz uma finta, puxa até a cabeceira, mas corta a equipa do Porto na sua linha mais defensiva. Foi Pablo Rosário, depois em Kiviar. Este para Fraudolte. Da direita, Brasa no central, conduz bola no círculo central do relvado, corre muitos quilómetros, puxando até à direita. E a bola é ganha por parte de Nelson Nabi. Está também perto do esférico, o Pepe consegue dominar, puxando para trás. É para Pablo Rosário, o passo foi de Pepe. Pablo Rosário, o 13. Aventura-se no interior do meio-campo contrário. Daqui a pouco vamos ter nova mexida. Ou se quiser vai ser mesmo a primeira. A primeira mexida vai entrar Piquites na equipa do Rio Ave. É um dos mais usuais, ou se quiser um dos mais utilizados. Já o era na época passada. Volta a ser também este ano. Ele que foi chamado também no jogo em Barcelos. O tal embate má memória para a equipa do Rio Ave. Uma derrota por 1-0. E uma derrota que aparece ano bem perto do final do jogo de penalti. Olha o Porto, cabeceamento, bola na posta. No posta baliza, cruzamento de letra. Ligado, dá a ideia de ter feito com a mão, ter sido feito com a mão, dada a precisão deste cruzamento, e o cabeceamento também não foi menos. A bola esbarrou na posta.
17: O Denis Gol também é um bocadinho azarado, né? Anda atrás do golo, e aqui uma bela cabeçada, podia ser aqui um belo golo, mas é um bom gesto, um bom cruzamento, um bom gesto. Denis Gol.
7: O Porto esteve muito perto do segundo golo, cheira o segundo. Outra vez com a bola a Gabri Veiga. Imerso no relvado para Faradolte. Encaixa sobre a meia esquerda, recua outra vez, dá para Kiviar. Este a segurar, vai verticalizar, joga a flor da raba, dá e Denis Golo atrás para Pablo Rosário e corta. É o Rio Ave a tirar, tenta sair com a bola jogável por parte de Nelson Abi. Atrás para Gustavo Mancha. E depois o passe para Diogo Nascimento. Segura a bola, virando-se para o seu sentido de progressão, vai atrás dele PP. A parada 90. A equipa do Porto a acercar também a sua zona mais defensiva, já se recompôs entretanto. Agora em Tabas de Kivicher. A variação vai de lado ao outro. Direção de Galcic. Perda. É o Porto por parte de Zaidu. É o lateral aventurado no ataque. Faz uma finta, puxa a bola para a frente. Começa a correr, vai à cabeceira. O cruzamento sai. Grande área. Muita força no passe e a bola vai para fora. Aceita o lado contrário. E é o Rio Ave a beneficiar do lançamento. Está em alteração. Sai da partida. Galcic entra. Spikits. É a primeira mexida na partida. 15 minutos cumpridos desta etapa final. Rio Ave 0, Porto 1.
16: Jogo que para já o Porto vai dominando. O Rio Ave vai tentando de alguma forma também chegar ao empate, mas foi o Porto há bocadinho por Denis Gull que esteve por perto de chegar ao segundo. Cabeceamento ao poste. E aqui, voltando também às palavras do Luís Pinto Coelho, Filipe Coelho, azar para Denis Gull, que é trabalhador, está lá nos momentos, falta-lhe também aquela sorte na ponta final.
5: Sim, também já tinha estado envolvido no lance que terminou no golo anulado ao Kiviora. Está a ter bastante presença no jogo, nomeadamente a nível de tarefas de apoio, jogando de costas. Aqui, neste lance em particular, até tem uma boa movimentação e uma boa rotação do pescoço. Ele cabeceia muito bem, depois é manifestamente feliz. Numa jogada muito simples do Porto, com o PP a receber com mais espaço do que é habitual à direita, a tirar um cruzamento perfeito e depois também no tal gesto técnico do Denis Gull, que terminou no poste. Finalmente, destacar esta troca no Rio Ave, uma troca que me parece perfeitamente natural com a saída do Galcic, que era um dos mais apagados do lado da turma da Vila do Conde, entrando o Spikits, que é um extremo com características diferentes, um jogador muito mais vertical, muito mais objetivo, pode trazer maiores dificuldades ao Zaidu a nível de velocidade.
7: Posse de bola para a equipe.
16: Força, força, Ricardo, só para dizer que neste momento temos uma hora de jogo, Rio Ave 0, Porto 1, e é jogo a contar para a segunda jornada do campeonato. Ontem acompanhámos a vitória do Sporting frente ao Vitória em casa. Na segunda-feira vamos também ter relato em direto aqui do Casa Pia Benfica, a partir de Rio Maior. Mas agora, Ricardo Loureiro, contigo, no Estádio dos Arcos, em Vila do Conde, neste Rio Ave Futebol do Porto.
7: É o carrossel da rádio, a bola para trás para Diogo Costa, a fazer o levantamento para a direita para Pepe, vai com o Elson Nabi, mais forte Pepe, e penteia depois de Elson Nabi, soltando para Diogo Bezerra, interrompe a jogada na Neuan Pérez, libertando no meio para Tabas de Kincher, vai lá Pepe, resolve o problema, fica com bola, agora para Benarek, depois a Neuan Pérez, liberta para Kivior, recolhe bola no meio, Gabri Veiga atrás para Pablo Rosário, é uma posição mais favorável, a libertação acontece para Pepe, encaixada à direita perto da linha lateral, puxa a bola atrás para Diogo Costa. No interior da grande área, marca 12 metros, guarda-redes do Porto. Ele que foi chamado a uma intervenção de burricote técnico. Ainda no decorrer dos primeiros 45 minutos, vale aqui de certeza absoluta um belo retrato. A estirada de Diogo Costa. A bola vai para a cabeça de Nelson Nabi, adiantando para Diogo Bezerra de Costa, na linha contrária mais uma vez, mas é o Porto a ganhar em zona alta por PP. O golpe foi em Gabri Veiga. Triangulação, tenta o cruzamento. A bola sai direcionada à baliza. Van der Gaal não consegue dar seguimento à jogada. Gabri Veiga a tirar o guarda-redes. Van der Gaal de forma manual para o lado esquerdo. Direção de Diogo Nascimento. Encaixar sobre a direita. Recordar que há pouco entrou o croata Darius Piquets. Já que o dissemos na época passada, um dos jogadores mais influentes do plantel, ele que completou 31 jogos, marcou 2 golos, 4 assistências.
5: Sendo que no ano passado jogava mais vezes a partir do corredor esquerdo, mas principalmente com a chegada do Diogo Bezerra, o Bezerra sente-se mais confortável nesse corredor e portanto o Spikic joga mais vezes agora sobre o lado direito.
7: E já agora foi suplente utilizado na primeira jornada do campeonato. A bola vai para a esquerda, na direção de Kivior, atrás para Pablo Rosário e depois para Diogo Costa. 17 minutos cumpridos desta etapa final. O Porto vai estando em vantagem. O golo apontado ao minuto 11 por Neuan Pérez. Já marcou um outro golo, mas estava em posição irregular no momento em que acontece esse golo. Seria de Kivior. Vem o Porto por parte de Benarek.
17: E no Porto vão entrar dois jogadores, Borja Sainz e Wang.
7: E a bola vai para a direita para Pepe, tenta o cruzamento, enquadra-se com a grandeira contra a área. Liberta atrás para Neuan Pérez, entretanto também o apoio. A bola dada para Benarek, oferece na frente, pede jogo, Denis Gol. Para já na direita para Neuan Pérez, devolução em Benarek, vai lá a Bezerra, tenta ganhar o primeiro Pepe. Da direita para o meio, vai lá com uma confusão dos jogadores adversários, faz o passe, mas a bola vai direta para o Mães Verde. É Petraço. A endossar do guarda-redes Van der Gaal. Este faz o levantamento em altura. Vai direto a bola para o pé esquerdo que enviar. Levantamento da frente para gol. Está isolado. Pode faturar. Não consegue o remate. Não dá seguimento à jogada. A bola vai para as mãos de Van der Gaal. Mas estava em posição de acampamento 27 do Porto. E é uma bola a beneficiar a equipa do Rio Ave. Pedro Henriques, alguma nota do trabalho de Miguel Fonseca?
9: Só destaco o lance ao minuto 58 em que o William Gomes fica queixoso caindo no chão, uma disputa de bola com Nikitcher. As imagens não são as melhores, mas a ideia que fica é que o Nikitcher, ao chegar, pontapeia a bola com o pé direito e não pontapeia o pé do William Gomes. Só que a melhor repetição, digamos que o próprio pé esquerdo do jogador do 44 do Rio Ave está a tapar o pé direito e portanto não é tão perceptível como eu gostaria para ter a certeza absoluta, mas fico com a ideia que é mesmo pontapé na bola e é isso que ao pontapé na bola faz com que o William Gomes, que estava a colocar o pé em cima da bola, acabe por cair, mas sem penalti.
7: E a bola vai para o ataque do Rio Ave, já estamos com 63 minutos, esperta a grande área de Diogo Costa, a bola para trás, direção de Tamás de Kitscher, agora em Diogo Nascimento, a pressão é de Denis Gol, intercepta o jogador do Porto, mas terá sido com o braço, é o que explica Miguel Fonseca. Duas alterações, a informação que ia do banco é que não eram já as alterações. Diz a informação que é dada por parte de um dos adjuntos, Francesco Farioli, é que não é para já. Estão duas as unidades que vão entrar na equipa do Porto, já que as sinalizamos e a ver vamos quais são os jogadores que vão ser substituídos. Young é um dos que vai entrar, mas também Sainz.
17: Sim, eu acredito que vai ser o Gabri Veiga e o Willem, acredito que vai ser por aí.
7: Fica aqui a aposta do Luís Pinto Coelho. A bola adiantada, entrada grande área, ataca o Rio Ave, carta aqui, Vieira Canto. Lado direito, o ataque Rio Avista. Voltam a apoiar os adeptos do Rio Ave, estádio cheio, 5.300 espectadores. É uma casa, uma lotação mais reduzida do que o era há uns anos. Recordar que a partir de outubro de 2020, momento em que foi demolida a bancada nascente deste anfiteatro, a capacidade ficou mais reduzida, ainda assim O ambiente é da segunda liga, da primeira liga, de segunda jornada. Assim é que é. A bola tirada para o bar do Porto, vem o remate no meio da rua. Vai por cima a bola. Longe da baliza de Acosta. Fica o ensaio. Agora sim é dada a ordem da entrada de Young, mas também de Sainz. Um dos que sai é William Gomes. E o outro é Denis Gol. Creio que Filipe Coelho. Não há surpresas.
18: Eu diria que há, saindo de Denis Gol, agora fiquei curioso para perceber quem é que vai ocupar a posição de avançado centro. Será mesmo o Gabri Veiga já se está a adiantar. Pensei no Borja, mas faz mais sentido. Ou seja, o Wang entra para médio centro-esquerda, na posição que estava a ser do Gabri Veiga, e o Gabri dá uns passos adiante no terreno e vai fixar-se entre os centrais do Rio Ave. Mantém-se o PP à direita, o Borja passa para a esquerda. Veremos como é que se comporta o Gabri, que estava a fazer uma exibição muitíssimo inteligente. Aliás, é muito interessante perceber os movimentos sem bola do médio espanhol. Muitas vezes, quando o Kivior tem espaço, o Gabri Veiga acaba por atrair ainda mais o Diogo Nascimento para abrir ainda mais espaço ao central polaco e vai dando essa indicação. Agora veremos como é que desempenha nesta nova posição e nesta nova função.
7: Belo passo foi endossado de Young na frente para Nguyen Pérez, desmarcação de Sainz, mas a bola morre nas mãos do guarda-redes Vandergau. Guarda-redes da equipa do Rio Ave. Vamos entrar nos últimos 20 minutos, daqui a nada, 66 minutos. A bola para a equipa do Rio Ave, então, mas Nikitscher, húngaro, na variação para a direita, leva na direção de Avas, introduz no meio campo contrário para já o passe, vem agora para as costas da defensiva do Porto, direção de Beleza, recolhe Tamás Nikitscher, outra vez a tocar de calcanhar sobre Young, tenta passar pelo coreano, consegue endossar a bola para trás, a libertar para a dupla de centrais, mais uma vez é Betraço, a dada de bola, o esta é dada para Gustavo Mancha, a recebe, junto à relva, vai interceptar Farolo, depois IPP. Forma curta para Farol, tanto devolução, entrou no meio campo contrário, vai para trás, outra vez, é o Porto, em pé da Neca, a receber o Polaco, está em duas unidades pela frente, a desmarcação à direita de Nguyen Pérez, está a fazer uma bela partida, Nguyen Pérez hoje introduzido a defesa direita, a bola para Young, está bem desmarcado, o passe em Sainz, não passa, mas era de letra, a boa visão de Young, neste lance, Nelson Abi capta, com liberdade para avançar, dobra a divisória em meio campo do Porto, são quatro outras unidades para perto da baliza de Acosta, junta-se Nelson Abi, quem conduz a bola, esta medida para a direita, para perto da linha lateral para Diogo Bezerra, enquadra-se com a grande área, vai tentar tirar o cruzamento para já o passo curto, bonito Diogo Nascimento, depois o remate, Bezerra bate nas costas de Fraluta, sobra atrás para Petraço e a bola vai para a direita, a equipa do Rio Ave está instalada no campo do Porto, vai a bola de Mancha, para a direita para Petraço, o capitão da equipa na viragem de jogo para Liavas, já meteu a bola para o chão, começa a correr, tira o cruzamento, mete na grande área, corta Kivior e vem depois dar apoio Gabri Veiga e a bola vai para trás, direção de Nguyen Pérez, a libertação a tirar da zona de pânico, vai depois para o peito de Sainz, a dominar da rotação, oferece a Zaidu, está sobre o lado esquerdo, aguenta a bola no interior das quatro linhas, a pressão é alta dos jogadores do Rio Ave, bola ganha, perto da zona defensiva, vai no cruzamento à direita, a bola metida, vai ser gol, cabe cima, tem carta Benaleca, que carta, aparecia Tambal Monteiro, o homem já tinha tirado as medidas a todo.
18: Mas é espetacular o ajuste do Bednarek, porque havia muito espaço para o jogador do Rio Ave e o Bednarek não estava assim tão próximo do Tambal Monteiro, mas foi ajustando o seu posicionamento até conseguir encontrar a posição ideal para interceptar o cruzamento.
7: E a bola vai sobre a esquerda de Bezerra, faz a finta, vai para o chão, a lançamento do break, do Porto à direita, daqui a pouco vamos ter Alberto Costa, mas também André Silva. De alguma forma fica aqui a explicação do porquê de sair Denis Gol e não ter entrado ninguém para o substituir. Já estaria pensada esta mexida e a entrada de André Silva.
17: E agora é que vai sair o Gabri.
7: E está aí a alteração a ser consumada. A saída de Nguyen Pérez.
17: Gabri Veiga e Nguyen Pérez.
7: Muito bem, estão feitas as mexidas.
18: Sim, o Porto volta a ganhar alguma naturalidade, se quisermos, a nível de avançado centro. O André Silva foi titular e até marcou contra o Alverca, estaria seguramente condicionado e daí a ausência da equipa inicial. De resto, salientar a exibição muito competente do Nguyen Pérez como lateral direito, com as necessárias dificuldades de ajuste, por não ser a sua posição de origem e também por estar há muito tempo sem o ritmo de jogo ideal, mas foi um jogador que até revelou alguma coragem a nível de condução de bola, a nível de construção. É certo que num ou noutro momento sentiu dificuldade para acompanhar a mudança de velocidade do Bezerra, mas não deixou de dar aqui garantias importantes ao Francisco Farioli.
7: E o corredor é para a direita para a equipa do Rio o Abel em velocidade, em que quadra-se outra vez com a grande Ana, fazendo uma fita perigosa. Agora a bola metida para a marca dos 11 metros, corta Pablo. Insiste a equipa do Rio Ave em Diogo Nascimento, de forma curta para Nassa Nabi. Este no vértice, a grande Ana mais da frente para Diogo Bezerra. Toda a pressão, duas unidades contrárias pela frente, em PP, mas também Alberto. A bola para Nelson Nabi, o britânico. Leva na direita. É para um dos centrais. Outra vez o Rio Ave levar a bola de um lado ao outro. De pé traço para Gustavo Mancha. Este com a bola controlada, setor de ataque. A levar da direção de Diogo Bezerra, fazendo uma simulação de corpo. Aguenta a bola na sua posse, a pressão é de Fraudolta. Para trás, outra vez para Petraço. O Porto a mexer mais uma vez em duas unidades. A entrada de André Silva, jogador que vai numa espécie de segunda vida ao serviço dos Dragões. Ele que havia saído em 2016-2017, na altura com 44 jogos, marcou 21 golos. É uma época, imagino, para mais tarde recordar o avançado. Agora de regresso ao Futebol Clube do Porto. Pontapé na direita, hoje no papel de suplente, utilizado na frente, a bola vai fora, lançamento para a equipa do Rio Ave.
18: E pode ser também importante do ponto de vista da pressão, ou seja, o Porto introduz o Borja Sainz e agora o André Silva e ganha uma energia diferente para tentar condicionar a saída do jogo do Rio Ave, tal como está a fazer agora.
7: Van der Gaal leva para a esquerda o pontapé em Gustavo Mancha. E esta a saída do centro mais defensivo lá para a frente, para o ataque também de Diogo Bezerra. Intromete Benarek, é um centralão Benarek. As movimentações do polaco são absolutamente disciplinadas e rigorosas. Isso tem valido e muito que o Porto não tenha tido maiores sobressaltos nesta partida, nestes ataques do Rio Ave, mas também impedir as zonas mais finais de lances de ataque da equipa Rio Avista. São números oficiais, creio eu, 4.876 adeptos. Já falamos aqui em 5.300. Andamos muito perto da lotação máxima desta partida. A bola de central para central, outra vez o Rio Ave. O jogo está longe de estar decidido. O Porto bate o Rio Ave por uma bola a zero, margem mínima. Golo ao minuto 11 da primeira etapa por Neuan Peras. O levantamento vai para perto da grande área, bateu de cabeça a Roland Blesa. Tenta dominar, vai cortar Zaidu. Ainda Blesa aguenta a bola, consegue ganhar uma segunda vida, uma espécie de segunda bola para o ataque. Fico da grande área, bola para trás. Tamás Dikitscher dá para o meio, remate, pode acontecer. O chute vai à meia volta. Rádio Costa dela. 18 minutos para chegarmos aos 90 em Vila do Conde. Este é o resultado. Rio Ave 0, Porto 1.
16: Jogo da segunda jornada do campeonato que estamos a acompanhar com o relato em direto do Ricardo Loureiro, comentários do Filipe Coelho, também do Luís Pinto Coelho e ainda do nosso áudio-árbitro Pedro Henriques. Segunda jornada que hoje teve também um Alverca Estrela da Amadora, jogou-se no Ribatejo, começou às 3h30 da tarde e terminou empatado a duas bolas, com o Alverca a ficar reduzido a menos uma unidade. Empate no Ribatejo entre Alverca e Estrela da Amadora. Houve também recepção do Académico de Viseu ao Santa Clara. Os açorianos vieram à beira para vencer por uma bola a zero. E neste momento, Filipe Coelho, o Rio Ave vai mantendo a vantagem, aliás, a desvantagem por um golo apenas, algo que pode pressionar o Clube do Porto, que se não chegar a um segundo golo pode acabar a sofrer neste encontro.
18: Sim, até porque o jogo está vivo e o Rio Ave já demonstrou em várias ocasiões ter capacidade para chegar ao último terço do ataque. Ou seja, a equipa do Rio Ave nesta segunda parte procura atacar mais sobre a esquerda e vai beneficiando de alguns encontros entre o Diogo Nascimento, o médio que se solta desde trás, e o Bezerra, que é o tal extremo que, recebendo a largura, depois procura combinações numa zona na central. O Rio Ave também vai em busca de carregar a área do Porto e para esse efeito tem com constantemente o Tambo Monteiro e também o Ralan Beleza. Portanto, acaba por ser um jogo ainda bastante em aberto. O Porto não consegue chegar ao segundo golo e também não tem criado assim tanto para isso. Vai tentando, sobretudo, dominar defensivamente, mas o Rio Ave também já mostrou que tem armas para, pelo menos, chegar com algum potencial até aos últimos 30 metros.
16: E Luís Pinto Coelho, das quatro alterações promovidas por Farioli ainda há pouco, a esperança de que o jogo do Porto fique de alguma forma mais seguro e mais perto também desse segundo golo da tranquilidade.
17: Sim, e mais pressionante a equipa, com os jogadores mais frescos também, não baixar a intensidade também é importante. O Porto tem um jogo controlado, agora é um jogo, é um zero, é sempre um resultado perigoso, obviamente. O Porto tem que tentar fechar o jogo com o segundo golo, porque senão será sempre perigoso até ao fim, até porque o Rio Ave tem jogadores de qualidade no último terço e pode chegar ao empate, obviamente.
16: E para já está a vencer o Futebol Clube do Porto, segunda jornada do campeonato, 75 minutos de jogo no Estádio dos Arcos, Rio Ave 0, Futebol Clube do Porto 1. Aqui na Rádio Observador estamos a ouvir tudo através da mestria do relato do Ricardo Loureiro.
7: Duas alterações da equipa Rio Avista, vai entrar o Francisco Lobotó, mas também o grego Mário Frossay. Sai Tâmbalo Monteiro, é dos que abandona, mas também Petraço. São as tais duas alterações que opera a equipa Rio Avista para tentar dar um outro contexto a este resultado, para já desfavorável, ainda que pela margem mínima. Aí estão as alterações consumadas. O francês Lomboto, que é até um jogador com características mais defensivas. Sim. E entra Mário Vrossay, talvez por uma posição mais adiantada.
18: O Lomboto entra para no lugar do Petrassi, portanto é uma troca direta no centro da defesa do Rio Ave. O Vrossay, que no papel é o capitão da equipa do Rio Ave, muitas vezes titular no ano passado como lateral ala, num esquema de três centrais, vai entrar aqui para a sua posição de origem, parece-me, para extremo direito, e com isso provavelmente o Spikits vem para uma zona central para se aproximar do Beleza. Cidade Apolos acaba por retirar o Tambo Monteiro, talvez por algum desgaste, porque em termos de rendimento acabou por ser uma das unidades mais interessantes do Rio Ave.
7: É pontapé de canto para a equipa do Porto, 15 minutos para os 90 no estádio do Rio Ave Futebol Clube. É o canto que vai surgir pelo lado direito, o canto 5. Equipas empatadas em cantos, 4 para o Rio Ave, 4 para o Porto, este é o quinto. Agora, com superioridade desse capítulo, levanta Zaidu, a bola vem para Young, tenta dominar a bola, esta não foi nada fácil do domínio, consegue ainda assim soltar para Pepe, este vai até a linha lateral, tenta afundar da direita, aperta a cabeceira, puxa para trás, Alberto está desmarcado, bico da grande área, mete agora, grande área, vai por cima da baliza, a bola vai para a malha superior da baliza de Vandergau. É um pontapé de rede para a equipa Vila Condense. Muitas mexidas para estes segundos 45 minutos, mas com poucas oportunidades para que o resultado fosse outro.
18: Mas deixa-me ajustar aquilo que disse, porque o Spikits mantém-se à direita e é mesmo o Vrossay quem está a jogar no corredor central próximo do Haaland Blazer.
7: E vem o pontapé de Vandergão, a bola vai para o interior do meio relevado portista, bate no chão e Roland Blesa entre o Metz Alberto, a bola vem a pingar até Young, na abertura para a esquerda para Zaidu, vem no corredor esquerdo a tentar em primeira velocidade, consegue passar por um contrário, vai agora um outro da marcação, consegue disparar da frente, é para Sainz faz a finta para a zona central, Young tenta dar apoio, intercepta a equipa da casa, puxando até à direita, levantando rápida a bola para Roland Blesa, vai entre centrais do Porto, corte é de Kivier providencial, depois completa do lado direito o Benareca, e a bola vem a morrer até PP, esta vai para o introdução do meio campo, joga de forma segura, em frontal, devolução para PP, o camisola 11, da direita para a zona central, o passe em Yang, descobre o coreano, vai na baliza, grande remate, bateu na cortina defensiva da equipa do Rio Ave, é Tamás Nikita a resolver o problema, e mais uma vez da frente, para Roland Blesa, a equipa do Rio Ave está a usar e abusar de lances longos, e desta forma não consegue chegar com perigo à baliza contrária.
18: Sim, sendo que esse tipo de jogo acaba por perder alguma eficácia após a saída do Tambo Monteiro, que era constantemente o jogador-alvo que ia disputar esta as bolas na aéreas com o Kivior e o Bednarek. O Beleza não tem de todas essas características. Veremos como é que a equipa, quais os efeitos desta alteração do Cidade do Polos, porque é certo que o Vrossay até pode dar alguma mobilidade adicional, mas em termos de peso ofensivo, o Rio Ave perde claramente com a saída do Tambo.
7: Frodulto joga no meio para Alberto, este André Silva cruzou o primeiro posto de amarro. Roland Bednarek no interior da pequena área. Boa intervenção, é uma jogada que foi da esquerda do ataque do Porto. E a bola a morrer nas mãos do guarda-redes da equipa Vila Condense.
17: Mas o Porto está a cheirar o segundo golo, está a rondar, está a criar ali várias situações de perigo, e se continuar assim, há mais espaço também dado pelo Rio Ave, acredito que o Porto possa chegar ao segundo golo.
7: A bola vem de Alberto para Pablo Rosário, tenta ser convida, no lance dominado, tinha perto de si Mário Vrossay, depois em PP, a seguir em Pablo Rosário. A indicação é que a bola vai ser dada para Diogo Costa, é isso que acontece. Depois a disparar da esquerda para Kivior. O Porto sai da linha de pressão com a bola dominada por parte do Bolaco Kivior. Boa intervenção também, uma boa prestação de Kivior nesta partida, à semelhança do que acontece também com o Benderek. Sendo que, na minha perspectiva, talvez aquele que mais tenha enchido as medidas da equipa do Porto, até pelo facto de estar a jogar numa posição que não é dele, não está na sua zona de conforto, não é, Ano Pérez? A bola vai ser metida em profundidade, interrompe a jogada, a equipa do Rio Ave bate-se para tentar ir atrás de um outro resultado, para já perde isto. Tamás Nikita oferece diretamente para contrários, aí vem o Porto, o ataque por parte de Sainz, faz a fita, vem para a zona central, pode ser feliz, o remate pode acontecer ainda, aguenta a bola, dá à esquerda, o chute de André Silva, bateu na cortina defensiva do Rio Ave, tenta direito, disparar da zona defensiva e consegue! Lobotó a fazer o passo lá para a frente de ataque, mas a bola vai direta ao outro lado do campo e também para os pés de Diogo Costa, porque poderia aqui ter faturado. Difícil o passo quando entra na zona central para André Silva, a não dar melhor seguimento à jogada. A bola vai para trás, vamos entrar nos últimos 10 minutos desta partida. Pedro Henriques, para já um jogo sem cartões.
9: Sim, o árbitro tem estado bem nos principais casos e a minha dificuldade é arranjar casos para, e caracteres para os locais onde trabalho, mas pronto, posso, sem falta já tenho aqui qualquer coisinha, mas tem estado bem e oxalá continue assim. Como disse o Luís Pinto Coelho, bem, a característica de deixar jogar e privilegiar o contacto físico tem sido uma evidência e com acerto.
17: E a controlar o jogo completamente, não é?
9: Sim, exatamente, exatamente, tal e qual.
17: Muito bem, muito bem.
7: A bola vai para o ataque do Porto outra vez, sobre o lado esquerdo. Vai na face lateral direita do ataque, tentativa de cruzamento. À esquerda do ataque portista, à direita da defensiva do Rio Ave. Últimos 10 minutos atingidos para chegarmos ao minuto 90. Mais duas unidades, salto do banco, vão ser a opção na equipa Vila Condensa.
18: Mas antes disso, deixa-me destacar que o Porto, a nível de tomada de decisão no último terço, continua a ser uma equipa que desperdiça bastante. São jogadores cujo perfil demonstra uma irregularidade em termos de tomada de decisão que acaba por prejudicar bastante o coletivo. O Borja Sainz já teve pelo menos dois lances em que poderia ter sido de outra forma. O Zaidu também com já dois, três passes sem nexo. Portanto, o Porto até está a encontrar espaço nesta fase ali sobre o lado direito do Rio Ave, com algumas dificuldades do Liavas, mas não está a traduzir isso em claras oportunidades de golo. Aliás, o Porto tem aquele remate ao poste do Denis Gull e só passado 20 minutos volta a criar perigo com o André Silva numa jogada combinativa com o Froholt.
7: Vamos ter mais duas alterações na equipa. Rio Avista, vai entrar Samuel Alves, entra o brasileiro Samuel Alves, mas também Miguel Patrício, o português. A bola para a equipa do Porto, Alberto Costa. Vai ganhando metros para a parte da grande área. Agora Yang Sainz vai no remate, atira a marca. Gol!

0: ao Porto. Sainz, que tiro, que bomba! A bola para no fundo da baliza de Van der Gaal, depois de uma jogada em que Young serviu de bandeja o segundo portista. 8 para os 90 em Vila do Conde. Rio Ave 0, o Porto acrescenta mais um golo. 2.
1: E Luís Pinto Coelho, há bocadinho na tua análise, dizias que estava a cheirar ao segundo golo do Porto. Ele acaba por chegar. Grande finalização de Borja Sainz, mas também toque de mestre do jogador Juan na área a deixar a bola para o avançado espanhol.
2: Sim, é uma bela jogada coletiva, o arranque do Alberto. E depois o Ang também a deixar de bandeja para Borja Sainz finalizar bem, um belo gol coletivo. E eu penso que a fazer-se justiça, o Porto estava bem nesta fase da partida e agora penso que a 6, 7 minutos do fim está fechada a partida.
1: E aqui também a nota positiva para Farioli, que mexe na equipa e vê elementos acabados de entrar envolvidos no segundo golo, o golo, acredito, do Filipe Coelho, da tranquilidade do Futebol Clube do Porto.
3: Sim, diria que sim. Agora talvez tenha sido o carimbo neste triunfo portista, até porque o Rio Ave caiu de rendimento. Creio que as trocas do Cidadopoulos não trouxeram propriamente um efeito positivo na equipa, que estava a perder algum rigor defensivo. O Liavas também com dificuldades para controlar o seu espaço sobre a direita da defesa, e era por aí que o Porto estava de facto a conseguir entrar no último terço. Nesta jogada em particular, a potência do Alberto Costa fica evidenciada, e depois a estreia do Anca, que é de facto um jogador que joga de pantufas, tem um acerto na tomada de decisão acima da média, percebeu perfeitamente o melhor posicionamento do Borja Sainz, que depois tem mérito na forma como coloca o pé na bola e atira essa hipótese para o guarda-redes do Rio Ave.
1: E para já 83 minutos de jogo, Rio Ave 0, Porto 2, Porto mais tranquilo e perto de somar os segundos 3 pontos neste campeonato, partindo assim também para uma liderança até a ver isolada do nosso campeonato, Ricardo Loureiro.
0: É mais uma bola em profundidade para Sainz, vai acelerar, tem território para avançar da esquerda para a zona central, outra vez perto da grande guerra, vai no disparo, Sainz vai para o remate, em que defesa! Van der Gaal dá uma de guarda, rezando bola, impede o terceiro golo. Que velocidade da Sainz!
3: Este gol também pode soltar o Borja Sainz, que é de facto um jogador que viveu uma crise de confiança desde o ano passado, também com alguns problemas pessoais pelo meio, que certamente terão afetado o rendimento do jogador, e portanto este gol pode ter aqui o candão de despertar no fundo o 17 do Porto.
0: E a verdade é que deu jus ao apelido pela velocidade pelo corredor. Volta ao pé de canto a beneficiar a equipa do Porto. Praticamente nos últimos 5 minutos da etapa, até os 90. A bola lançada para o primeiro posto, corta a equipa do Rio Ave, novo canto. Ia dizer que era canto, mas não. Uma falta ofensiva. É o que explica o árbitro. Mas há aqui muitas culpas do cartório e do técnico do Rio Ave, sai da Lopoulos. A equipa deixou de ter um fio condutor do meio campo para o ataque. A partir do momento que começa a mexer na equipa nesta segunda parte, começou a bombear bolas da frente, deixou de ter bola no chão, deixou de pensar jogo, de ter o futebol cerebral que havia mostrado.
3: Há duas circunstâncias para isso. Desde logo o Tambo Monteiro, que era um jogador que servia de ponto de referência à equipa, que ia à bola, que ia à segunda bola e permitia ao Rio Ave ter ali uma maior agressividade em termos ofensivos. Depois, o Diogo Nascimento também quebrou um pouco de rendimento e já não se conseguiu aproximar da mesma forma do Bezerra. Portanto, os grandes focos ofensivos do Rio Ave acabaram por desaparecer ao longo desta segunda parte.
0: Posso bola para Rio Ave, para Diogo Bezerra. É muito longe da baliza, é certo, mas o Rio Ave aposta as fichas todas neste lance. Bola parada, cruzamento de bola para a grande área do Porto, confusão, tira. A equipa portista a disparar. De qualquer forma, a bola vai pim, pim, pim para o exterior da grande área. O Rio Ave carrega mais uma vez tentativa de cruzamento, mas há corte, Pedarek. E a bola vem para trás outra vez para a equipa vilacondense. O Porto bate o Rio Ave por 2-0. Um gol na primeira etapa, o outro no segundo tempo. O levantamento é de Diogo Bezerra outra vez para a próxima da grande área, zona de encaixa. Tira o Porto e a bola vem a pingar até Sainz. De costa para a balança contrária, dá para trás para Pablo Rosário. Este faz o levantamento para André Silva, o português de cabeça. Serve Young, está liberto da pressão, tenta uma roleta marcelesa, mas é desarmado. Avança a equipa do Rio Ave a ganhar em zona alta. Leva o jogo até à direita para o Roland Blesa. Este a pegar da bola na projeção da linha frontal da grande área azul e branca, que hoje até traz

0: da bola, Diogo Costa. E a bola é rapidamente cobrada e metida de forma manual, mas é novamente a equipa do Rio Ave a ganhar por parte de Mário Vrossai. Na abertura para Bezerra, a segurar o bico da grande área, vai com ele Alberto. É um balão até a linha final, consegue passar, mete para dentro. É para Vrossai novamente. Este para o remate, intercepta para a volta. E a bola vem outra vez atrás. É para o Rio Ave tirar o cruzamento de arca. Zona de penalti, corta o Porto. Carrega o Rio Ave, mais uma bola, corta novamente Young. E a bola vai direta para os pés do guarda-redes Vandergão.
1: O Benarek limpou tudo o que foi aparecendo na área do Porto nesta segunda parte.
0: E a bola vai ser jogada por parte mais uma vez do Rio Ave. A transportar atrás para a frente com um dos bola vai Miguel Patrício. E a bola vai para trás. E agora na direção de Bezerra. A segurar perto da linha lateral. Vai fugindo para o meio. Entre duas unidades contrárias. Solta a bola para a parte lateral. Leva agora para o meio. Corta a equipa do Porto. Sai com a bola jogável. Vence-se por duas bolas a zero. Venha o minuto 90. Daqui a pouco estamos no 88. O minuto 88. O pontapé em PP. Recebe André Silva. Roda sobre si próprio. Vira o jogo para Sainz. Entra bem na partida. Mas esta bola nem pensar, a bola passa-lhe por cima da brilhantina e vai fora. A lançamento para a equipa do Rio Ave. Entretanto regressa Stephen Eustáquio e vamos ouvir as possíveis palmas que serão enviadas a Stephen Eustáquio. Sai da partida BP, também para aplausos naturalmente. Ele que regressa ao Porto, na época transata, esteve pelos Estados Unidos da América. Também o esteve ao serviço da seleção do Canadá do Campeonato do Mundo de 2026. Regressa ao Porto, recordar que a última vez que havia vestido de dragão ao peito foi em 2025, completou 16 jogos. Está de regresso de Verastáquio. A bola para Bezerra, nova vida no Porto. A bola para o 7 do Rio Ave. 2-0 para o Porto, minuto 89. A bola vai agora para a direita, a segurar a caminho da baliza contrária, ainda longe da baliza, é certo. Faz o passo para Tamás Nikicer. Húngaro recebe na meia direita, levando bola na direção de Miguel Patrício. Este atrás é para Lomboco. Este para a esquerda para Gustavo Mancha. Outra vez a caminho da baliza contrária, a equipa do Rio Ave tenta ir de forma desesperada para o golo, pelo menos para reduzir, para descontar esta vantagem de dois golos do Porto. A bola vai na finta entre duas unidades, consegue passar com alguma atrapalhação, ainda assim com sucesso, vai no remate, a bola bate no homem do Porto, num remate longe, ainda para Roland Blaza. Este a segurar, domina a bola, tenta enquadrar-se com a grande área, muita pressão por parte do homem do Porto, sobra depois da frente, vem bola para trás, e outra vez o Rio Ave a ter o esférico. Vamos atingir o minuto 90 desta partida, em Vila do Conde, segunda jornada da Primeira Liga Portuguesa, o Porto muito perto de carimbar a segunda vitória em 10 jogos. É para a esquerda, mais uma vez para Gustavo Mancha, entrou com o meio campo contrário, viragem de jogo, é na direção de Zaidu à vontade, de primeira para Sainz, marca-se André Silva, vai acelerar o 17 do Porto em velocidade, aproxima-se da baliza, vai lá fechar a porta, o jogador do Rio Ave tenta dominar, mas consegue ainda descobrir Estevão Eustáquio, e está a fazer o levantamento para o segundo posto, o remate vai para as mãos do Vandergão, Pedro Henriques, 2 minutos.
2: Estás a ver bem ou...
0: 2 minutos, não, creio eu.
2: Não pode ser, não pode ser. Então houve 6 paragens para entrar 10 jogadores.
1: Mas é oficial.
2: São isso, são 4 minutos e 30. E depois mais um golo. Portanto, tínhamos de ter aqui 5 minutos de descontos. E realmente estou a ver, né? 2 minutos na televisão, pois. Olha, não sei comentar isto.
3: Já temos não temos amarelos, mas temos agora.
4: Esta matéria
3: para sem falta. Exatamente.
2: Não, é porque isto é uma coisa extraordinária. Quer dizer, não pode ser. Então, se tens 6 paragens, 6 para entrar em 10 jogadores, a 45 segundos cada paragem, que é o que está estipulado, portanto, tem que dar-se 4 minutos e meio, no mínimo, mais o gol, 5 minutos, cresce 4. Pronto, ainda a gente estava aqui agora 2 minutos.
0: É que nem na primeira parte. Na primeira parte foram 3.
2: Pois, e na primeira parte tivemos aquela questão do VAR, mas pronto, ali teve bem.
0: A bola vai para trás, para o guarda-redes Diogo Costa, fazer o levantamento para Alberto, este vai dominar no peito, coloca agora para o chão, fazendo uma finta, puxando a bola para a zona central, vai atrás dele o jogador do Rio Ave, está praticamente sentenciado a partida, o Porto com 2 golos de vantagem, e Alberto dá uma de Maradona, passa por um por outro, vai no terceiro, agora vai para o relvado e barra a bola na zona defensiva do Rio Ave. Alberto tentou dar uma de Maradona.
1: Maradona não diria, mas pareceu o Cafu, porque pegou na bola cá atrás e foi por lá fora quase até
0: bem,
1: a meio.
0: Bem escalhado, sem dúvida. Até pelo estilo de forma de corrida, com passada larga. Lançamento a beneficiar a equipa do Porto, vai acabar isto. Foram decretados 2 minutos de tempo adicional mínimo. Isso mesmo, ouviu bem, 2 minutos. A bola vai fora e isto vai acabar. Ponto a pé de baliza para o Rio Ave. O Porto vai sair de Vila do Conde com triunfo, um gol de Juan Pérez e o outro de Borja Sainz. Um em cada parte, levanta Vandergão e acaba. Confirma-se os tais 2 minutos de tempo adicional mínimo.

0: Miguel Fonseca manda toda a gente para os balneários. À segunda jornada do Campeonato do Porto, soma a segunda vitória na Primeira Liga Portuguesa 2026-2027. Sai do Estádio dos Arcos com mais 3 pontos. É uma grande festa por parte dos jogadores no relvado, com muitos abraços, mas sobretudo nas bancadas, com bandeiras e cascóis dos portistas, que hoje em Vila do Conde viram o Porto a bater o Rio Ave por 2-0 no seguimento do terceiro jogo em termos oficiais. O primeiro havia sido para a Supertaça e um triunfo sobre o Torriense por 1-0. O segundo na ronda inaugural no estádio do Dragão diante do Alverca, numa vitória por 2-0. E hoje a receita foi a mesma. 2 sobre a equipa do Rio Ave, numa partida em que Neuane Pérez marcou os 11 minutos e Sainz a 8 minutos dos 90. É resultado final: Rio Ave 0, Porto 2.
1: E o Porto volta a repetir o resultado da primeira jornada, desta feita fora, num estádio difícil, Estádio dos Arcos, vitória por 2-0. Golos marcados na primeira e na segunda parte. Primeiro, golo chegou por intermédio de Neuane Pérez, responder da melhor forma a um cabeceamento de Gabriel Veiga. E também já na segunda parte, golo de Borja Sainz, a responder também da melhor forma a uma assistência do jogador sul-coreano do Futebol Clube do Porto. Estreia a assistir no campeonato para Wang. Aqui também a nota positiva para as mexidas de Farioli, que fizeram diferença na segunda parte. Luís Pinto Coelho, mais uma vitória bem conseguida do Porto, que não sofre golos, mais uma vez, registro importante, volta a fazer 2 golos e um deles já não foi de bola parada, foi de bola corrida, e a marcar também aqui uma importante aparição de Borja Sainz, que pode contar mais esta época do que aquilo que contou a época passada.
2: Sim, sem dúvida, entrou bem na partida, entrou bastante ativo, bastante interventivo, faz um bom golo também, uma boa jogada coletiva do Porto, e aqui também pode beneficiar um bocadinho da lesão de Pietruszewski, que estava a ser o titular na posição, e o Porto neste momento tem 3 extremos e vai rodando entre eles. Mas foi uma boa entrada do Borja Sainz, do Wang também entrou bastante bem, o Alberto também entrou bem, os jogadores acrescentaram, saíram do banco e acrescentaram, o Farioli mexeu bem, e é uma exibição consistente. Não permitiu muito ao Rio Ave, e na segunda parte não permitiu mesmo nada.
1: E já podemos falar ou apelidar aquilo que se passa na defesa do Futebol do Porto de muralha polaca, apesar de depois de haver uma torre portuguesa chamada Diogo Costa, mais uma vez aqui o eixo da defesa com Kivior e com Benarek a deixar a baliza do Porto intransponível. Uma espécie de boa aliança polaca aqui na defesa do Futebol do Porto.
2: Sem dúvida, essa é a base do sucesso do Porto. É a consistência defensiva, o Porto mais uma vez a continuar nessa senda, 2 jogos não sofre golos, e isso tem sido uma vantagem muito grande, até olhando para os adversários.
3: 3, se quiseres apontar a Supertaça.
2: Sim, sim, 3 jogos oficiais, 0 golos sofridos, basta olhar para os adversários e perceber que isso é uma das lacunas, e o Porto está muito bem estruturado defensivamente. E depois, obviamente, também tem talento ofensivo, tem intensidade, tem bolas paradas, e isso faz com que o Porto seja sempre muito competitivo.
1: Filipe Coelho, do lado do Rio Ave, 2 jogos, 2 derrotas, é motivo para preocupação para os vilacondenses, ou, tendo em conta também aquilo que apresentaram hoje, o jogo que conseguiram fazer frente a este Futebol Clube do Porto, campeão nacional, de alguma forma, augura alguma coisa de boa para esta equipa de Sotiris Cilaidopoulos, que pareceu, apesar do resultado, querer competir até ao final?
3: Sim, em termos de registro pontual, obviamente que é uma entrada em falso do Rio Ave na época. Agora, olhando globalmente às exibições, devo dizer que até gostei mais do Rio Ave hoje do que propriamente contra o Gil Vicente. Sendo contra o Gil, foi um jogo particular no aspecto em que o Netói foi expulso logo no início da segunda parte e, portanto, o Rio Ave jogou quase todo o segundo tempo com 10 homens apenas, e isso obviamente limitou a abordagem. Agora, devo dizer que o Rio Ave mostrou coisas interessantes contra o Porto, nomeadamente a alternância na saída da bola e a forma como isso em alguns momentos dificultou a gestão da pressão por parte dos Dragões. E depois houve também exibições individuais valiosas do lado do Rio Ave, o Tâmbulo Monteiro a nível de duelos, na forma como se ligou e relacionou com a equipa, foi uma agradável surpresa. O Bezerra e o Diogo Nascimento já não são propriamente surpresas, mas são dois jogadores que têm muita personalidade, que assumem a bola, que procuram cada um nas suas funções fazer crescer a equipa. O Diogo Nascimento mais na gestão da bola, o dizer, aí para cima. Portanto, eu diria que o Rio Ave acabou por claudicar, se quisermos, naquilo em que o Porto é mais forte, que é a bola parada, e isso foi determinante para chegar a 1-0, e depois nesta reta final, em que a equipa, sim, creio que o Cidade Apolos, nessa altura, não ajudou propriamente a equipa do Rio Ave, e esta reta final foi, se quisermos, o menos interessante do lado dos Vila Condeiros.
1: Filipe Coelho fica connosco, já daqui a pouco vamos ter também relatório do jogo deste Rio Ave 0 Porto 2, jogo a contar para a segunda jornada do campeonato. Neste momento vamos ouvir Nick Hitcher, da equipa do Rio Ave, fala aos microfones da Sport TV, depois de mais uma derrota dos Vila Condenses, desta feita na segunda jornada, frente ao Porto.
4: What did you miss about preparing this kind of set pieces?
5: I can't say nothing, you know, we
1: não posso dizer nada. Trabalhámos muito, preparámos-nos para os cantos, mas
5: we fight, you know, our matches,
1: e lutámos, lutamos nos jogos.
5: Give to the joy, to the fans.
1: Queremos dar alegria aos nossos adeptos.
5: You know, it was difficult match,
1: foi
5: know,
1: difícil
5: Porto,
1: o jogo,
5: team, but
1: o Porto é uma grande equipa.
5: But we keep, we continue, you know?
1: Mas
5: we
1: temos que continuar.
5: Work hard, and next
1: temos que trabalhar, trabalhar duro.
4: This game would always be tough for,
1: este jogo
4: for Rio
1: seria sempre difícil para o Rio Ave.
4: Gave a good answer
1: acho
4: after
1: que a equipa
4: that goal.
1: Deu uma boa resposta depois de sofrer o gol.
5: I don't know, you know,
1: não
5: I
1: sei.
5: Just say, you know,
1: eu só quero dizer que temos que trabalhar.
5: We have to believe
1: temos que acreditar em nós mesmos.
5: We have to give the joy to the fans
1: e temos que dar alegria aos adeptos, porque
4: now
1: eles merecem. Como é que se sente no futebol português no ano segundo ano consecutivo? O futebol português é muito,
5: hard, you know,
1: muito difícil.
5: Very fast, you know?
1: Muito rápido.
5: But we are ready, you know?
1: Mas estamos preparados, trabalhamos muito,
5: so keep going,
1: sobretudo na pré-época, e por isso vamos continuar. Vamos em frente. Vamos ver, temos que ganhar. As declarações de Tomas Nikicher aqui aos microfones da Sport TV, jogador do Rio Ave, depois desta derrota dos Vila Condenses em casa frente ao Futebol Clube do Porto, em jogo a contar para a segunda jornada do campeonato. Luís Pinto Coelho, arriscas um homem do jogo para este encontro? Creio que foi Nguyen Peres a ser nomeado oficialmente, não sei se concordas com esta nomeação. Estou a olhar aqui para outro nome e para outra cara, diria talvez Bednarek, não sei se concordas. Qual é a tua análise?
2: Sim, percebo a questão do Nguyen Peres, faz o primeiro golo, jogou numa posição que não é a sua posição de origem e faz uma exibição muito, muito consistente. Muito bem, sempre muito concentrado, na saída de bola também com muito critério, muita qualidade. Percebo essa escolha, a Bernardo é que faz novamente um belo jogo, Kivior também teve bastante bem. Eu diria que nessa linha, nesses três jogadores da linha defensiva do Porto, poderia ser para qualquer um, mas concordo também com o Nguyen Peres.
1: E voltamos a ver Stefano Eustáquio a somar minutos pelo Futebol Clube do Porto, já daqui a pouco vamos falar sobre isso. Neste momento vamos ouvir aquele que foi considerado o homem do jogo, marcou o primeiro golo do Futebol Clube do Porto, hoje titular no lugar de Alberto Costa. Nguyen Peres marcou aos 11 minutos, vai neste momento falar aos microfones da Sport TV. Vamos ouvir.
6: Um ano personal muito duro, foram meses bastante largos e voltar à titularidade assim com este prémio é um orgulho enorme.
1: Foram meses muito difíceis, voltar à titularidade com este prémio é um orgulho enorme.
4: Quando marcou dirigir-se ao banco, houve ali uma dedicatória especial também a pessoas que seguramente trabalharam consigo naquele ano difícil que viveu. O que é que recorda mais agora que voltou a marcar, que voltou a jogar? O que é que recorda mais das dificuldades que passou no último ano?
6: Quando fiz o gol, a verdade que quis ir buscar as pessoas que me ajudaram,
1: ter pessoas que me ajudaram.
6: Foram importante para mim.
1: Foram importantes para mim. Sem eles,
6: isto não
1: teria
6: sido possível.
1: Ter recuperado assim. Aqui no clube, há gente que se dedica sempre a nós.
6: 24 horas. E também
1: 24 horas.
6: Deles,
1: e também, por causa deles, fiquei muito contente. E poder partilhar isto com eles.
6: Muito orgulhoso.
1: E estou muito orgulhoso.
4: É central, mas deu boa conta do recado como lateral direito. Sente que é uma posição que se adapta bem também ao seu futebol.
6: Bueno, este clube
1: tem que se adaptar, seja onde for, para ajudar a equipa
6: e
1: para cumprir o que manda o Mister. Sabem que podem contar comigo onde seja, e o coração e a vontade nunca vai faltar. E quero, seja onde for, jogar sempre.
4: Dois foram neste estádio. É um estádio especial para si.
6: Bueno, sí, la verdad que,
1: sim, a verdade
6: é que este
1: é
6: o segundo gol que marco aqui.
1: A última vez não saí muito contente porque não foi um bom jogo, foi um empate. Mas hoje, graças a Deus, saímos com uma vitória e por isso estou muito feliz.
4: Seja agora, Nguyen, que esta época não passe por dificuldades físicas e que possa ser uma época de afirmação.
6: Sí, la verdad que tenemos que seguir trabajando.
1: La verdad es que tenemos que continuar a trabajar.
6: Estamos muy unidos como estamos grupo, unidos, sabemos que va a ser un año muy difícil.
1: Sabemos que va a ser un año muy difícil.
6: En las primeras jornadas y tenemos que seguir trabajando
1: como
6: sempre,
1: lo estamos haciendo hasta ahora. E temos continuado a fazer central... aquilo que temos feito até agora. As declarações de Neuen Pérez, jogador do Futebol Clube do Porto. Fazemos agora também um compasso de espera para ouvir as declarações quer de Sotiris Zilagopoulos, quer também de Francesco Farioli, o técnico dos Dragões, e vamos também ouvir o técnico grego do Rio Ave. Luís Pinto Coelho, ouvido aqui Neuen Pérez, importante também para o jogador, depois de um ano de dificuldades, voltar aos golos e também a dar aqui esta resposta que eu acho que deve ser do teu agrado. Um jogador que joga no Porto não tem uma posição propriamente definida, tem de saber jogar onde lhe peça o treinador.
2: Sim, sem dúvida, e isso também é uma vantagem para o Neuen Pérez, poder ter essa versatilidade de poder jogar, por exemplo, como hoje, a defesa direita, é importante para ele, até porque a dupla de centrais é muito forte. E está muito bem, e assim também vai tendo minutos de jogo, vai recuperando a sua melhor forma. É um jogador, um grande profissional, quer jogue 5 minutos, quer jogue 90, quer jogue a central ou a defesa direito, cumpre sempre. Teve uma lesão muito complicada, de longa duração, está agora a voltar ao seu melhor, e hoje teve aqui um prémio por esse empenho e por essa dedicação.
1: Quem também regressou ao relvado com a camisola do Futebol do Porto foi Stefano Eustáquio, esteve pelos Estados Unidos na época passada, regressa para integrar, na tua opinião, esta equipa de Farioli? É pretensão do treinador italiano contar com Stefano Eustáquio? A que se devem estes minutos, Luís Pinto Coelho, a tua opinião?
2: Cá está mais um grande profissional, entra sempre com grande vontade. Eu acho que o Eustáquio quererá sair porque quer jogar, né, e sabe que no Porto será difícil, porque há muitas opções para o meio campo, e acredito que acabará por sair. Tem muito mercado nos Estados Unidos, no México também se falou do Olympiacos, de Marinakis, por isso há aqui diversas opções para ele, ainda faltando muitos dias para fechar o mercado, acredito que ainda possa sair.
1: Denis Gull chega a mais um jogo em que merece a titularidade, não faz os 90 minutos e também não consegue fazer qualquer golo, ainda assim envolvido na manobra da equipa, sobretudo na primeira parte, a ajudar também na flexibilidade que os extremos foram dando à equipa do Porto. Falhou também aquela bola oposta, com muito azar, como referiste, Luís Pinto Coelho. É um jogador que tem também esse azar de não, digamos assim, abrir o catch-up, como diria Cristiano Ronaldo, não é?
2: Sim, sim, faz um bom jogo, é um jogador que se entrega à equipa, hoje teve também mobilidade. Tem que tomar um banho de sal, a ver.
1: É qualquer coisa assim, estamos já, calhar, no domínio da macumba. Ter o nome golo no fim não é bom para fazer golos, pelo visto.
2: É verdade. Mas hoje faz um bom jogo. Ele é um jogador que também deixa sempre tudo em campo. Hoje entregou-se bem, combinações, mobilidade. Foi pena aquele gesto não ter sido golo, que é uma bela cabeçada, mas faz uma exibição, um apontamento positivo para Denis Gull.
1: E tivemos também ao longo desta semana muitas perguntas dirigidas a Francesco Farioli relativamente ao futuro de Rodrigo Mora, que não joga mais uma vez neste encontro, não volta a não ser opção de Farioli, e acreditas que vai deixar o Futebol Clube do Porto ainda neste defeso, ou há ainda esperança para uma segunda vida de Rodrigo Mora na equipa do Dragão, Luís?
2: Eu acredito que vai sair, embora o Porto não vai ceder também nas suas pretensões, obviamente tem que defender o clube, e o Porto também não vai desbaratar um jogador se não entrar um encaixe financeiro bastante, bastante interessante. Vamos ver se a Roma vai desistir ou não. Há também a questão do Galatasaray. É verdade que o jogador preferia ir para a Roma, um campeonato forte, ser treinado por Gasperini também é bastante interessante. Poder jogar ali com o Dybala ao lado também acredito que seja, seja bastante apelativo. Vamos ver, mas o Porto também e o seu presidente irão defender os interesses do Porto, mas acredito, se me perguntares qual é a percentagem, se calhar diria que 70% para ele sair.
1: Luís Pinto Coelho, já daqui a pouco vamos voltar à conversa também para fazer o balanço final desta vitória do Futebol Clube do Porto no Estádio dos Arcos, frente ao Rio Ave, em Vila do Conde. Jogo a contar para a segunda jornada do campeonato. Neste momento fala já aos microfones da Sport TV, na zona de entrevistas rápidas, Sotiris Zilaidopoulos, o treinador grego da equipa do Rio Ave. Vamos ouvir o que diz depois desta derrota.
7: But what's your general opinion about the game? Look, I think it was
1: acho
7: a good game from our side, especially the first half.
1: Da nossa parte,
7: we were inside the game. We
1: created
7: a lot of problems to Porto.
1: Criámos muitos problemas ao Porto.
7: There was a lot of areas and a lot of minutes inside the game that we were
1: tivemos
7: playing better.
1: Muitos minutos do jogo em que estivemos melhor que o Porto.
7: Porto was a better team in set pieces.
1: Mas
7: I can't say for sure.
1: Porto foi
7: they
1: a melhor equipa.
7: Pieces, something that we work.
1: Na maneira como
7: you know, this game is about details.
1: Trabalhou as bolas paradas.
7: For sure, you know, we have to take the care of the details.
1: Este when jogo
7: you have
1: faz the opportunity, you know, to score against so much. Oportunidades
7: so
1: para marcar
7: so big
1: contra equipas tão grandes, temos que aproveitar essas chances e não fizemos isso,
7: mainly.
1: Sobretudo
7: okay,
1: na primeira parte.
7: Half, again, we start
1: na segunda
7: well,
1: parte, mais uma vez, começámos bem
7: after, I think, 60, 70
1: e acho que depois de
7: 15-16
1: minutos,
7: the substitute of,
1: e depois também da substituição
7: compare, you know,
1: do Porto, não,
7: so
1: não se pode comparar
7: details,
1: com as nossas,
7: but,
1: foram
7: you
1: muitos
7: know,
1: detalhes.
7: I think I was satisfied
1: mas fiquei satisfeito do que vi dos jogadores, do nível mental, do esforço,
7: a ideia que eu queria team to play it's there
1: e
7: we're
1: queria,
7: brave we
1: queria
7: see
1: que a equipa fosse
7: Porto in the eyes and
1: corajosa,
7: it was about
1: que olhasse
7: the details
1: of
7: the times
1: e no final
8: yes,
1: foi tudo uma questão
8: when
1: de detalhes.
8: You speak with the journalists
1: ontem,
8: you talk about that energy
1: falou,
8: that team needed
1: da energia
8: to,
1: que a
8: to have after the 60 minutes
1: para levar o jogo para lá dos 60 minutos
8: made such a difference for the last minutes for Rio Ave
1: muita diferença
8: to continue
1: nos últimos
8: Porto
1: minutos
8: in the eyes.
1: Para o Rio Ave continuar a olhar o Porto nos olhos. Eu tenho que pensar agora para dizer qualquer coisa.
7: On the other side is Henry Hemingway writing a book. So
1: eu estou a escrever um livro e do outro lado está
7: club, you know,
1: Ernest Hemingway a escrever um livro. Não se pode comparar.
7: Like all the players that Porto have, it's totally different, you know.
1: É qual como todos os jogadores que o Porto tem são totalmente diferentes.
7: Start, you know,
1: e por isso foi muito positivo que
7: academy, like
1: começámos a jogar
7: like
1: com alguns jogadores jovens da academia.
7: Always you win something,
1: sabe,
7: always you lose something, but
1: às vezes ganhamos, outras vezes perdemos,
7: things,
1: mas tentamos fazer coisas positivas.
7: Like
8: having almost all the same players that you had in the final part of the last season, how important is it for you to have that players all here in Vila do Conde to work with players that you know quite well from the last season? How good
1: sabe,
8: can it be for the team also?
7: Yeah, for sure, it's the continuity. It's always good,
1: sim,
7: you know.
1: É sempre
7: and stability
1: bom.
7: Is always good.
1: É sempre
7: it's always you know more
1: bom.
7: Easy when you a coach is here 2 years in the second year for me and also for the players.
1: Quando se é treinador há 2 anos, é bom ficarmos juntos porque dá para construir a ideia, dá para dizer o que é que é dentro de campo e também mostrar-lhes mais ou menos qual é a minha mentalidade e como é que quero que a minha equipa jogue. Claro que é positivo, mas perdemos alguns jogadores do ano passado e tivemos jogadores que estão indo para outra posição que não está aqui. Precisamos dos jogadores que venham e que tragam a energia que nos faltou na segunda parte. Na segunda parte o Rio Ave não cometeu nenhuma falta. Não cometeu nenhuma falta. Este tipo de estatísticas e achamos que a equipa
8: in the game, but
1: faltou
8: it didn't look
1: em alguma
8: like
1: agressividade. Mas não pareceu isso. Acha que... O que é que isso mostra
7: da
1: primeira parte da equipa? Diz que nós somos uma equipa muito física e que somos uma equipa que jogamos com o pé à frente e queremos ser pressionantes e queremos ser corajosos sem independente do adversário. Somos uma equipa que tem a confiança e a coragem para jogar contra qualquer um. E essa é a minha filosofia e isso é aquilo que eu quero que a minha equipa jogue. E eu disse isso várias vezes.
7: With
1: e eu disse,
7: today wasn't
1: quando,
7: with us,
1: se é corajoso,
7: but,
1: a sorte
7: sure,
1: está,
7: you know,
1: está connosco.
7: Like this,
1: hoje não foi assim, mas se continuarmos assim,
7: because,
1: acho que a equipa vai eventualmente chegar aos pontos.
7: About,
1: porque
7: you know,
1: há muitas coisas com as quais está satisfeito, mas também é crucial para nós ver o que é que queremos melhorar para o próximo jogo. São as declarações de Sotiris Silaidopoulos. Já daqui a pouco vamos também ouvir as declarações de Francesco Farioli na zona de entrevistas rápidas da Sport TV. Depois disso faremos também as despedidas do Luís Pinto Coelho. Filipe Coelho, depois das palavras do treinador grego do Rio Ave, fica também essa ideia de que independentemente do resultado e que independentemente da equipa não ter pontuado para já, a equipa está a jogar com coragem e um bocadinho à medida daquilo que procura este treinador, de acordo com a que é a sua filosofia. Coisas negativas a tirar deste jogo, certamente, mas também alguns pontos positivos da equipa do Rio Ave, que ainda teve capacidade para fazer Diogo Costa trabalhar.
3: Sim, sobretudo depois de sofrer 1-0 muito cedo na partida, o Rio Ave teve capacidade para responder e, de facto, naquele final de primeira parte esteve por cima do Porto, teve um outro lance de perigo, nomeadamente o cabeceamento do Tamblé Monteiro, que foi um dos principais destaques da equipa do Rio Ave, sendo que hoje, com uma abordagem naturalmente diferente daquela que teve frente ao Gil Vicente, em Barcelos foi uma equipa até mais agressiva, mais pressionante e que criou algumas dificuldades ao Gil Vicente com recuperações no meio campo agilista e com isso a levar imediatamente perigo para a baliza defendida pelo Lucão. Hoje, claro que frente ao Porto, com uma postura um pouco mais expectante, mas na busca de encaixes individuais, isso ficou muito claro a nível de meio campo, com o Nikitcher e o Diogo Nascimento muito atentos ao Frahoutz e ao Gabri Veiga, o Beleza a recuar para vigiar o Pablo Rosário. Portanto, foi um Rio Ave com um plano claro. Esse plano acabou por não ter sucesso, desde logo porque o Porto faz um golo cedo na partida, um golo de bola parada, e o Cidade Após é justo, porque realmente o Porto é a equipa mais forte a nível de bola parada e os adversários, apesar de já o saberem, têm muitas dificuldades para travar essa componente do jogo portista. Portanto, apesar de tudo, diria que o Rio Ave faz, se quisermos, 50 minutos interessantes, eu diria assim, ou seja, até depois do golo do Porto, melhor dizendo, até ao minuto 75, e a partir daí sim, creio que a equipa caiu, e aí talvez haja alguma dose de responsabilidade do Cidade Apolos na forma como mexeu, retirando o Tamblé Monteiro e lançando o Vrossai. Creio que a equipa aí perdeu alguma força ofensiva e também já revelava alguma falta de frescura. Isso acabou por ser fatal, porque no fim o Porto acabou por ter vários lances de enorme potencial no último terço, nem sempre bem definidos, como já fomos falando, mas creio que ficam sobretudo 50 minutos vá do Rio Ave com uma boa postura perante o Porto.
1: E vamos neste momento ouvir Francesco Farioli, treinador campeão nacional de futebol pelo Porto na época passada, que esta época em dois jogos leva 2 vitórias, 4 golos marcados e 0 golos sofridos. Vamos ouvir o que diz o técnico italiano aos microfones da Sport TV na zona de entrevistas rápidas do Estádio dos Arcos, em Vila do Conde.
8: Volta a vencer, volta a marcar cedo, e isso é bom porque a equipa a partir daí fica no domínio do jogo. A semana passada não o senti muito satisfeito com a continuidade do nível exibicional da equipa. Hoje está mais?
7: We have to keep working.
1: Temos que continuar a trabalhar. Importantes resultados foram estes, mas ainda assim sabíamos que não ia ser um campo fácil para jogar. E contra uma equipa muito bem organizada. E acho que gerimos bem alguns. Podíamos ter gerido alguns momentos melhor, mas tivemos uma boa eficiência. E o resultado é bom e importante.
8: Que a mesma receita deu o mesmo resultado final duas vezes. A verdade é que a época passada ao Porto marca 2 golos de canto em Vila do Conde, hoje marca novamente 2 vezes de canto, um deles anulado por fora de jogo, mas quando preparou este jogo decidiu trazer mesmo a mesma receita para as bolas paradas que tinha trazido o ano passado?
7: Não.
1: É verdade é que marcámos os dois primeiros 2 golos de bolas paradas e voltámos a abrir o marcador assim. Marcámos também o segundo através de uma bola parada, mas não é só por causa disso, que nós queremos sempre ganhar a bola, ganhar todas as bolas, queremos sempre estar em boa posição para ganhar posição de ataque, e isso foi o que fizemos esta noite, e marcámos 2, um foi cancelado, mas estou oficialmente feliz pelo Nguyen, que voltou bem depois de uma época muito difícil, voltou para jogar um bom jogo e fazer muito bem. E foi essencial para o jogo.
8: Particularmente no momento de 1-0 marcado pelo Nguyen Pérez, para um treinador que trabalha com um jogador diariamente, que o vê sofrer, e no caso do Nguyen houve muitos momentos em que ele sofreu e esteve infeliz porque não podia contribuir, foi uma lesão grave. Ele até estava a começar bem a época passada. Como é que é olhar para um jogador e vê-lo de alguma forma renascer ao fim de um ano?
7: For Nguyen, I'm
1: Nguyen, times happy. First, estou 3 vezes feliz.
7: Second, because he really deserve.
1: Porque ele merece mesmo.
7: Because I give you one anecdote a few days ago.
1: E porque
7: on Thursday I took him.
1: Contou-me uma história na terça-feira.
7: Eu veio
1: para o meu escritório
7: for this game to go to play with the second team to gain some minutes,
1: era melhor ir jogar com a equipa B para ganhar alguns minutos.
7: When you are 27, 28 years old, sometimes you
1: e às vezes quando tem 28 anos pode-se levar isto da melhor forma.
7: And he say, no, he's good, I want to do it,
1: e claro que sim, eu quero fazê-lo, quero
7: fit,
1: melhorar, quero ficar com forma.
7: And this is somehow, you know, by circumstances yesterday Martim got injured in the last
1: as circunstâncias foram assim, Martim ficou lesionado na última sessão do treino.
7: Is so he has
1: e
7: been like
1: por isso tivemos de chamar-lhe o ano,
7: last period, so
1: e ele veio chamado no último
7: to
1: momento
7: give me the opportunity,
1: e por isso quis-lhe dar a oportunidade.
7: And, you know, e when you do things well,
1: pronto, e ele fez as coisas bem,
7: and I think he really deserve,
1: e acho que ele merece
7: this night, this esta goal,
1: noite,
7: and
1: este golo, e esta...
9: Para terminarmos, entrar aqui um bocadinho na cabeça do Fabrizio Farioli, que faz quatro alterações quase de seguida, duas mais duas. Primeiro assume ali alguns minutos poucos sem um ponta de lança de raiz, depois põe o André Silva. Explique-nos lá o que é que passou ali no...
7: no,
9: se estava pensado já fazer as duas e logo as outras duas a seguir, ou se quis experimentar alguma coisa?
7: Não, the second one has been
1: a segunda
7: bit forced, because
1: foi um bocadinho forçada.
7: The first substitution, I asked to Nguyen, he said okay,
1: só estava bem.
7: And after he had like two actions in a row where he had like
1: duas ações
7: sprint and he felt
1: em
7: que a cramp, so we had to accelerate the second
1: sprintar,
7: time,
1: e ele sentiu
7: and then of
1: queimbras,
7: course it was the moment to
1: make para gerir e para fazer
7: a bit André, that on paper we wanted to give him less minutes because
1: queríamos
7: this week he just
1: ter-lhe dado menos minutos, mas
7: partially with the team,
1: porque ele já treinou parcialmente com a equipa ontem para evitar qualquer risco,
7: a substitution and we went like this.
9: Mas para terminarmos, Denis Gull,
1: e foi assim.
9: Ele tenta muito, trabalha muito, hoje tem aquele lance de bola ao poste. Às vezes, quando se está num bom momento, aquela bola bate no poste e vai para dentro, e quando a confiança não está toda lá, bate no poste e vem para fora.
7: It's like this, I'm totally agree with your analysis.
1: Concordo com a tua análise, mas ele tem que continuar a trabalhar, a acreditar.
9: Obrigado, Francesco
1: Farioli, a trabalhar para a equipa. Treinador do Futebol Clube do Porto, Francesco Farioli, a entrevista ao meu canal Sport TV, na zona de entrevistas rápidas do Estádio dos Arcos, em Vila do Conde. Luís Pinto Coelho, ouvidas as palavras de Francesco Farioli, feliz pelas prestações dos jogadores, da equipa, mas também com esta minha história de Nguyen Peres, que estava quase a jogar na equipa B e à última hora foi chamado para jogar este encontro na equipa A, sendo considerado homem do jogo e marcando um importante golo para esta vitória do Futebol Clube do Porto por 2-0 em casa do Rio Ave. Balanço final de um coração portista depois desta vitória, Luís.
10: Acho que é uma boa exibição, uma exibição consistente.
1: Luís, estou a ouvir-te um pouco em baixo. Não sei se será aí.
2: Agora
1: perfeito, agora já muito bem.
2: Foi uma. Eu penso que é uma exibição consistente. Do Porto, o Porto entra bem, chega ao golo. Depois há ali um período em que realmente o Rio Ave sobe um pouco de produção, mas a segunda parte depois é totalmente controlada pelo Porto. As substituições ajudaram, o treinador ajudou a partir do banco. Os jogadores que entraram tiveram protagonismo. Borja Sainz marca, o Wang faz assistência, Alberto Costa também muito bem. Por isso é uma exibição. Uma vitória perfeitamente justa. Há uma grande defesa de Diogo Costa, tirando isso não há assim grandes lances de perigo do Rio Ave. O Porto não tem uma bola oposta e mais algumas aproximações também perigosas. Acho que é uma boa resposta do Porto, mais um jogo sem sofrer golos. Por isso o Porto está bem, acredito que ainda vai subir de forma também, e depois ainda há a questão do mercado, que eu acho que até a final do mercado o Porto ainda vai fazer aqui alguns ajustamentos que ainda vai dar mais armas a Farioli pois, para atacar o resto da época.
1: E nós por aqui na Rádio Observador também, quanto à ajuda, Luís Pinto Coelho, vamos ficando sempre atentos a todos esses movimentos. Um grande abraço, muitos parabéns por mais uma vitória. Neste momento é a altura de escutar, na sala de conferências de imprensas do Estádio dos Arcos, em Vila do Conde, as declarações de Farioli. Francesco Farioli fala já aos microfones da Porto Canal. Vamos ouvir as declarações do treinador do Futebol do Porto.
7: You know, putting himself in the service of the team. I was speaking before in the flash interview that few days ago I proposed him to go to play.
1: Como estava a dizer, propus ao Nguyen ir jogar para a equipa B para ganhar alguns minutos, para ganhar alguma forma. E ontem ele disse que sim. E ontem ele achava que era o passo certo. Mas ontem houve um problema com o Martim no último momento do treino e tivemos de chamar o Nguyen, mas estou muito feliz pelo gol dele, mas sobretudo pela prestação, tanto para ele, e eu gosto disso.
7: Ele acho
1: que ele estava à procura deste gol, o Borja, há muito tempo, e trabalha sempre muito arduamente pela equipa e pelos seus colegas, e por isso estamos muitíssimo contentes.
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12: Boa noite, Francisco Farioli. O Porto é um Porto menos avassalador que na época passada, mas muito pragmático. Os números são claros. Duas vitórias, 6 pontos, 4 golos marcados, 0 sofridos. Será essa a imagem do novo Porto para esta temporada?
11: I think what we came here to play in a very difficult pitch.
1: Viemos aqui para jogar num campo muito difícil contra uma equipa que é organizada. Tem jogadores fortes, muito fisicamente fortes. Não é fácil ganhar aqui. Nunca é fácil fazer jogos
11: espetacular
1: fazer jogos espetaculares.
11: The situation is getting complicated.
1: A situação pode complicar-se, como se complicou hoje. Porque eles são uma equipa muito organizada. Acho que gerimos muito bem a forma como desbloqueámos o jogo e conseguimos marcar cedo. Também tivemos algumas bolas no poste. Acho que também houve aqui um problema, talvez, de eficácia. Mas há coisas que temos de melhorar.
13: Boa noite, Francesco. Reparei que no final da partida, sobretudo quando vieram agradecer aos adeptos deste topo, agradeceu, mas estava com um semblante fechado, uma cara fechada. O que é que lhe passava? Uma cara... Yes.
11: No, because I have 38.5 of fever since
1: eu estou com 38.5 de febre desde esta manhã.
13: Castro. Juntou-se o Luxo e também o Godinho, creio.
11: No, but we were preparing the training later, yes. This is something that we do.
1: Estávamos a preparar o treino depois. É qualquer coisa que fazemos
13: coisa do jogo,
1: sempre, é habitual.
13: Coisa de algum atleta.
11: Não. Absolutely.
1: Nada.
13: Sim. Obrigado.
14: Boa noite, Mister. Sei que ontem já lhe fizeram esta questão. Deixe-me perguntar, Rodrigo Mora não foi titular no jogo de hoje. Ainda conta com o jogador, ou significa que ele se tornou também dispensável para a estratégia que quer implementar na equipa esta época? Até porque no final do jogo houve muitos abraços a Rodrigo Mora, algo que não costuma acontecer. É um sinal de que o jogador poderá estar para sair?
11: But also this one,
1: e também essa pergunta.
11: I think a lot of things are about your interpretation.
1: Coisas que têm a ver mais com a vossa interpretação no final do jogo, com o que acontece.
11: They hug a lot to each other.
1: Normalmente estes rapazes abraçam-se muito.
11: I think this is what it is.
1: Eu acho que isto é o que é.
15: Boa noite, Francesco. Renato Soares, 00. Quero insistir aqui um bocadinho no tema Rodrigo Mora, não pela questão da saída, mas olhando para a questão técnico-tática apenas. Falou-se muito nestes dias que o Rodrigo Mora tinha passado a ser a terceira opção para o Francesco, atrás de Gabriel Veiga e do Inbeom.
11: This comment came from the third option? From?
1: O comentário veio
15: de... dito na imprensa nacional e o advogado Rodrigo Mora também o disse. Queria perguntar-lhe, hoje entra o Eustáquio também à frente do jovem português, se ainda conta com ele ou se é uma despedida?
11: No, in this part I saw of course the comments yesterday and you know sometimes...
1: É claro que eu vi os comentários ontem.
11: We like to build
1: e às vezes gostamos de construir uma narrativa para criar caos. Ele nunca falou comigo e ele não sabe se é a primeira, a segunda ou a terceira escolha.
11: Isso
1: é qualquer coisa que não ajuda
11: anybody,
1: a ninguém.
11: When somebody that is close to you goes to speak,
1: quando alguém
11: and take
1: vai falar
11: a certain position,
1: e quer ter uma determinada posição,
11: as well the people
1: está
11: that, he should care of,
1: a pôr-se a ele em causa em público e também as pessoas de quem devia gostar.
11: With Rodrigo,
1: com o Rodrigo,
11: it has been a topic all the last season, especially at the beginning,
1: tema
11: after,
1: depois do último temporada,
11: things,
1: também aqui
11: goes on, etc,
1: a coisa
11: etc.
1: continua.
11: There is this desire to build a narrative.
1: Há este
11: or to build
1: desejo de criar uma narrativa ou uma história em torno. Eu tomo decisões, eu estou aqui para escolher quem joga e os outros que entram também ao longo do jogo.
11: Rodrigo
1: e aqui não há competição. Aqui Gabri e Rodrigo para a mesma posição. É uma difícil decisão para tomar. Não há muita diferença entre um e outro.
11: Rodrigo played ontem 2000 minutes. Gabri,
1: o Rodrigo jogou muito tempo,
11: 2400,
1: jogaram minutos aproximados,
11: Everybody can have certain expectation,
1: e depois as pessoas podem ter as expectativas
11: did,
1: que têm.
11: For these two guys, we did also for the other.
1: Mas aquilo que fizemos com estes dois jogadores foi o que fizemos com os outros.
11: Anyway, is my decision. I'm paid
1: e
11: to
1: independentemente
11: take,
1: de ser aceitável ou não,
11: to manage the squad.
1: É a minha decisão
11: and I think we
1: e é a minha
11: really well.
1: Decisão de
11: with everybody in a good condition and
1: e acho que conseguimos acabar este jogo com toda a gente em boas condições
11: so
1: e com vontade de celebrar. E isso é como é.
11: About all the other comments,
1: sobretudo todos os comentários.
11: Give you my, opinion.
1: Não vou dar a minha opinião.
11: And I think there is nothing more to comment.
1: E acho que não há mais nada para comentar.
11: This message already a lot of times.
1: Já repeti esta mensagem muitas vezes.
11: In this club, neste clube, especially in this group,
1: e especialmente neste grupo,
11: the group is the priority,
1: o grupo é a prioridade.
11: Because,
1: porque
11: I truly believe,
1: porque eu acredito mesmo e sempre acreditei
11: more,
1: e cada vez mais
11: than
1: que não há nada maior do que Porto.
15: Olá, Francisco, Jornal Record. Ontem disse-nos que não queria falar muito também do mercado, porque o foco estava no jogo de hoje, passando o jogo e com a vitória. Eu fazia-lhe uma pergunta muito direta relativamente ao mercado, porque o nome de Santiago Jiménez tem sido muito associado ao Futebol Clube do Porto. Hoje em Itália até se falava de que o acordo estava cada vez mais próximo. O que é que nos pode dizer sobre isso? É de facto um jogador que interessa e se há essa possibilidade dele vir para o Porto?
11: No, in reality it's not just about Jiménez, that is a player from AC Milan.
1: Não é só sobre o Jiménez, que é um jogador do Milan. You know, do Milan.
11: Every day I read quite a lot.
1: Todos os dias leio muitas coisas nas notícias, nos jornais.
11: A lot of speculations,
1: e há muita especulação.
11: Comments and sometimes a lot of details. Sometimes
1: vezes
11: are true, sometimes are not true.
1: São mentira, outras vezes são verdade.
11: And in this part,
1: nesta parte,
11: is the market.
1: É o mercado.
11: You know, has
1: toda
11: to
1: a gente
11: play a certain role,
1: tem que
11: as you know,
1: ter um certo papel.
11: Where there are coaches, players,
1: há jogadores,
11: clubs,
1: há treinadores, diretores,
11: agents,
1: é uma indústria.
11: Everybody,
1: e por isso toda a gente,
11: not just for this case, but
1: não
11: in
1: neste,
11: in
1: só
11: general,
1: neste caso, em geral,
11: names are,
1: os nomes
11: dropped, all over the place,
1: vão ser largados por todo
11: with a bit more
1: os lugares,
11: sometimes
1: alguns
11: with a bit less,
1: com maior grau de fiabilidade, outros precision. Não tanto, mas é assim.
16: Última bola na rede. Boa noite, Francesco. Rodrigo Lima, bola na rede. Perante a primeira linha de pressão do Rio Ave com apenas o Tumble, pergunto-lhe que papel teve o Kivior na construção. Se de certa forma também podemos ver mais vezes o central a arriscar na condução para superar linhas. E por outro lado, de que forma é que o posicionamento do Neo nessa primeira fase de construção foi importante para o Porto progredir com bola? Obrigado.
11: Yeah, you know, this is something that according to how the opposition is going to shape on the pitch, there is a moment
1: é qualquer
11: where
1: coisa que vai ser a posição a determinar
11: a
1: como é que vão ser as iniciativas dos jogadores.
11: The of the half where
1: no início da segunda parte,
11: almost,
1: o Kivior
11: foi
1: quase
11: others,
1: o homem que saiu da bola com a área, da área com a bola.
11: Man-marked by an opponent,
1: e estava a começar
11: was,
1: a ser marcado por um adversário. O avançado deles
11: cover,
1: estava a tentar fazer cobertura ao Benarek e o Kivior teve de jogar
11: so
1: mais por dentro.
11: If,
1: e isso é o que nós precisamos.
11: Scenario,
1: esse é o cenário.
11: We need this, level of initiative,
1: e temos que ter este
11: ball,
1: nível de iniciativa, de agressividade com a bola. E quando um central
11: action,
1: para fazer este tipo de ações, eles têm que conseguir.
11: When I think
1: fazer
11: he managed really well
1: a position
11: that is a bit unusual or a position where for his cleverness he can absolutely play it.
1: Ele estava numa posição um bocadinho diferente da dele,
11: reality,
1: ele é esperto, pode jogar.
11: He didn't train this week as a fullback, just
1: ele não treinou nesta semana como
11: got the news
1: um lateral,
11: that team was,
1: mas
11: out.
1: Quando soubemos que o Martins estava fora, o Niuan, tivemos que tomar essa decisão para
11: o
1: jogar
11: and he said, is needed,
1: esta posição, e ele disse que estava confortável.
11: He's a clever guy,
1: e ele é um jogador inteligente.
11: This part is very flexible and
1: e ele é muito flexível
11: like,
1: e adaptável,
11: like Pablo.
1: Como o Pablo.
11: And I think he did a really good game.
1: E acho que ele fez um jogo muito bom.
11: Obrigado.
1: Foram as declarações de Francesco Farioli na sala de conferências de imprensa do Estádio dos Arcos, em Vila do Conde, casa do Rio Ave, que hoje recebeu e perdeu com o Futebol Clube do Porto, campeão nacional, por 2-0. Já daqui a pouco vamos ter o relatório de jogo com o Filipe Coelho, mas primeiro, Ricardo Loureiro, contigo aí, fecho de reportagem barra relato em Vila do Conde, no Estádio dos Arcos.
17: Para fechar, a partir do estádio do Rio Ave Futebol Clube, o Porto consegue aqui 3 pontos nesta segunda jornada, acrescentando aos 3 que havia ganho na ronda inaugural da Primeira Liga Portuguesa. Tem sido um arranque de Porto vitorioso, ainda sem sofrer golos, se acumularmos também ao jogo da Supertaça Cândido de Oliveira. O Porto encaminha-se para a saída do estádio do Rio Ave, ainda permanecem também alguns elementos em conversa à saída dos balneários, uma infraestrutura que foi criada junto à baliza norte deste anfiteatro vilacondense, num fecho de partida em que o Porto sai vitorioso e com inteira justiça em Vila do Conde nesta segunda jornada do campeonato.
1: Jogo que acompanhamos com o relato em direto do Ricardo Loureiro. Vitória do Porto em Vila do Conde por 2-0 num jogo da segunda jornada que aqui acompanhamos com os comentários do Filipe Coelho, que agora nos traz o relatório de jogo.

0: Rio Ave 0, Futebol Clube do Porto 2, jogo a contar para a segunda jornada do campeonato e o Futebol Clube do Porto continua sem sofrer golos e volta a fazer o gosto ao pé por duas vezes aqui numa equipa, e aquilo que foi sendo destacado também pelos dois treinadores, com a letalidade principal do Dragão a chegar via bolas paradas, num jogo que na primeira parte até pareceu, até começou de alguma forma equilibrado, Filipe Coelho, com o Rio Ave e o Futebol Clube do Porto a ocuparem espaços semelhantes no terreno, só que até o primeiro golo do Porto, a coisa foi assim, depois do primeiro golo do Porto, o Porto foi ganhando Belém.
1: Sim, precisamente, o início da partida ficou marcado por um jogo repartido, a verdade é que o Porto com um pouco mais de bola, mas o Rio Ave a dar uma boa resposta em termos de defesa posicional, sem pressionar tão alto, mas a tentar fechar os caminhos, e foi conseguindo isso a ponto de o Porto necessitar de uma bola parada para desbloquear o resultado. Nesse aspecto é um Porto igual a si próprio, com a fórmula habitual da bola parada, a trazer uma vantagem constante à equipa de Francesco Farioli, e até nesse aspecto há parecenças com o jogo da última temporada, aqui mesmo nos arcos, porque na altura o Porto também desbloqueou o jogo com dois golos de bola parada, na altura o Gabri Veiga a assistir o Pablo Rosário e o Samu, desta feita foi o Gabri Veiga novamente, mas a assistir o Neuen Pérez, que acabou por ser uma das principais novidades e um dos principais destaques, diria eu, desta equipa do Porto hoje, até porque atuou como lateral direito face ao condicionamento do Martim Fernandes e também do Alberto Costa. O Alberto veio entrar na segunda parte, mas o Neuen começou de início e começou muito bem. O Porto, depois de marcar, conseguiu ter ainda o domínio da partida, até com maior flexibilidade do que é habitual, com algumas trocas posicionais a nível de meio campo entre o Gabri Veiga e o Froholt, para tentar mexer com a marcação individual que o Rio Ave trazia como plano de jogo. O próprio PP, o William Gomes, também a trocarem de flanco, muitas vezes o PP a atravessar o campo para se juntar no lado da bola. Enfim, foi um Porto, se quisermos, um pouco mais maleável, um pouco mais flexível, não com um ataque organizado tão posicional. Diria que na primeira parte, até aos 20, 25 minutos, apesar de tudo, é com o Porto melhor. Depois o Rio Ave cresceu, e aqui há que destacar de facto a postura da equipa do Cidadópolis. Foi capaz de alternar as saídas, uma saída mais em apoio desde trás, com o Liavas a baixar no terreno, o lateral direito grego baixou no terreno e gerou alguma dúvida na forma como o Porto queria pressionar, depois com um jogo até mais direto em alguns momentos à procura do Tambelé Monteiro, que é um avançado muito possante, muito físico, que trouxe algumas dificuldades aos centrais do Porto, nomeadamente ao Kivior. O Tambelé foi um jogador importante nesse aspecto, com o Rio Ave a conseguir reter um pouco mais a bola no meio campo ofensivo, e a partir daí a ter o Diogo Nascimento para gerir o esférico, e o Bezerra um pouco mais aberto sobre a esquerda, a criar alguns problemas de um para um. Portanto, foi o Rio Ave a melhorar ao longo da primeira parte e no final desse primeiro tempo a ter talvez a melhor jogada coletiva da equipa na Vila Condense, culminada com um cabeceamento do Tambelé Monteiro para uma enorme defesa do Diogo Costa.
0: Uma primeira parte em que o Porto começou também o jogo com Denis Gull na frente, por minha lesão não total, mas para dar algum descanso a André Silva, que saiu tocado do jogo da primeira jornada, e também, como falaste, de Neuen Pérez, que esteve quase para ganhar minutos e ganhar forma na equipa B, e à última da hora, por lesão de Martim Fernandes, foi chamado para jogar a titular fora da sua posição e também fazer aqui um golo. Farioli também gostará deste tipo de histórias, deste tipo de jogadores que, para além de cumprirem o seu papel onde quer que o treinador peça, vem de alguma forma dar tudo e também dar o exemplo aos outros.
1: Sem dúvida, a história da semana, desde já, porque se aconteceu tudo como Farioli disse, é de facto um episódio muito, muito interessante. Neuen na calha para jogar na equipa B e repescado para a equipa principal face às dificuldades do Porto na lateral direita, e a verdade é que o Neuen não só marca o 1-0, como foi um jogador fiável do ponto de vista defensivo. Enfim, o Diogo Bezerra é um extremo irreverente e difícil de controlar, mas até diria que o Neuen se destacou mais na forma como em alguns momentos conduziu a bola em diagonais, da direita para a zona central, ou seja, criando vantagens a partir do flanco direito, ao nível da construção. Portanto, foi um jogador que mostrou até na coragem, e se pensarmos que não é a sua posição de origem e vem de uma paragem muito longa, é de facto notável. O Neuen Pérez não era titular desde o final de agosto de 2025, na altura num Sporting Porto, depois disso teve uma lesão gravíssima. Em relação ao Denis Gull, diria que que nem foi a pior exibição do avançado turco, nomeadamente na primeira parte, na forma como se conseguiu ligar com a equipa, a jogar de costas, mostrou algumas coisas, conseguiu lançar o Gabri Veiga para um dos lances mais interessantes do Porto. Depois é um jogador que anda, de certa forma, divorciado com o golo, e isso ficou patente naquele lance na segunda parte, em que atira ao poste da baliza do Rio Ave, depois de um belíssimo gesto técnico de cabeça, um bom cruzamento também do PP. Portanto, é um jogador que, dentro das suas limitações e de alguma falta de confiança que eu creio que é notória, acabou por fazer uma exibição relativamente interessante.
0: Na segunda parte, depois de Rio Ave ter acabado a primeira em tom ligeiramente superior, o Porto voltou de alguma forma a tomar conta do jogo até aos 60 minutos, e depois das mexidas promovidas por ambos os treinadores, quer Farioli, quer Cilado Apolos, o jogo mudou de completo cariz. O Porto subiu, ficou mais perto do segundo golo, ao qual acabou por jogar. O Rio Ave desapareceu do jogo.
1: Sim, completamente. Diria que dentro do segundo tempo há duas partes, até ao minuto 75 e depois disso. Entre o início da segunda parte e o minuto 75 foi um jogo relativamente repartido. É certo que o Porto com maior ascendente, mas o Rio Ave, apesar de tudo, a ter algumas entradas no último terço, sempre à procura do Diogo Bezerra, com o Tumbler bastante interventivo, o Diogo Nascimento também a conseguir manobrar um pouco a bola. É verdade que o Rio Ave não tem assim grandes lances de perigo junto à baliza do Porto, isso é indiscutível, até porque enfrentou um Bednarek que foi capaz de limpar muitas vezes a área. O Rio Ave procurou alguns cruzamentos, alguns remates de fora da área, e nesse aspecto o Porto, com o Bednarek, com o Rosário, enfim, foi conseguindo bloquear essas tentativas. Depois do minuto 75, creio que o Porto assumiu definitivamente o controlo da partida, nomeadamente com as trocas que o Cidade Apolos fez e que creio que não beneficiaram o Rio Ave, ao contrário do que fez o Farioli, que acabou por ir ao banco buscar jogadores importantes para chegar ao 2-0. Todos eles acabaram por ter impacto. O Wang faz a assistência para o Borja que veio do banco. O Alberto Costa está na origem desse lance do 2-0, e o próprio André Silva também teve alguma contribuição.
0: E Alberto Costa depois ainda deu uma de Cafu, não foi, Filipe?
1: Exato, o Alberto também procurou replicar os movimentos do Neuan Pérez, de certa forma. Agora, o Alberto é um jogador de maior potência, de maior pegada, se quiseres, e é um jogador que vive claramente também com outros índices físicos, e portanto, aproveitando também algum desgaste do Rio Ave, alguma falta de rigor da equipa Vila Condense, foi muito importante para o Porto chegar ao 2-0, que acaba por ser fatal para as aspirações Vila Condenses.
0: Fazendo um resumo destes três jogos oficiais da época, o Porto tem 3 jogos, 3 vitórias, 0 golos sofridos, 6 golos marcados. Continua a ser detrimental para a equipa de Farioli, para a ideia de Farioli, uma defesa em absoluto estado de consistência. Uma consistência que aqui dirias que é polaca, inteiramente polaca, se deve sobretudo a essa característica.
1: Inteiramente não diria, mas tem uma grande cota de responsabilidade, e evidentemente é a grande força competitiva do Porto, indiscutivelmente. Não sofrer golos, é uma equipa que já o ano passado sofria muito pouco, e este ano mantém esse registro, 3 jogos oficiais, 0 golos sofridos. Isso acaba por, obviamente, limitar bastante as pretensões dos adversários. Farioli não esconde ao que vem, mantém muito essa ideia de continuidade do modelo, que também está ligada à continuidade do plantel. O Porto basicamente não perdeu jogadores importantes, veremos o que acontece até ao final do mercado, mas é um Porto muito, muito sólido, muito pragmático. O Alverca até talvez até tenha criado mais problemas do que propriamente hoje criou o Rio Ave. O Diogo Costa esteve mais em foco nessa partida, hoje acaba por ter um lance em que de facto faz a diferença, mas diria que o Kivior até esteve uns furos acima da primeira jornada, o Bednarek sempre muito impositivo, o próprio Neuen, como já referimos, mas portanto essa é a força do Porto, e o Porto não tem problemas muitas vezes em defender dentro do seu meio campo, baixando o médio defensivo para junto dos centrais, no caso o Pablo Rosário, fixando um 5-4-1, e isso acaba por anular nem muito as pretensões atacantes dos rivais.
0: Para fecharmos este relatório de jogo da segunda jornada da vitória do Porto em casa do Rio Ave por 2-0, vamos para treinar em chave de beleza. Vamos primeiro ao pior. O que é que foi o pior esta noite no Estádio dos Arcos, Filipe?
1: O pior diria que as trocas do Cilaidopoulos ali por volta do minuto 75, com a entrada do Lomboto, mas sobretudo com a entrada do Vrossai e a saída do Tumbler Monteiro. Eu creio que aí o Rio Ave perdeu força ofensiva. O Tumbler Monteiro estava a ser muito importante nos duelos com os centrais, quer a para ganhar a primeira bola, quer para incomodar e permitir ao Rio Ave subir e chegar com mais gente ao meio campo ofensivo. Com essa troca, o Rio Ave perdeu de facto corpo atacante e depois, nos últimos minutos, já não teve grandes argumentos ofensivos, além de revelar dificuldades a defender o seu lado direito.
0: E para terminar, Filipe Coelho, o que é que foi o melhor nesta noite no Estádio dos Arcos?
1: O melhor, até por aquilo que já fomos falando, vou destacar o Neuan Pérez, pela postura do atleta, de acordo com aquilo que Farioli disse, mas obviamente e sobretudo pela resposta que teve dentro de campo. Um jogador que não era titular desde 30 de agosto de 2025, que jogou fora da sua posição, que deu uma ótima resposta, um ótimo contributo, quer a nível da bola parada ofensiva, marcando 1-0, quer também a nível de construção e conseguindo, enfim, aqui e ali, ir controlando o Diogo Bezerra. Creio que, no fundo, esta prestação do Neuan Pérez acaba também por representar a resposta defensiva que o Porto vai dando consecutivamente, e aí há também que mencionar quer o Bernarek a limpar a área, quer o Kivior, na forma sempre muito criteriosa como dá início à construção do jogo portista, mas fica sobretudo essa nota porque o Neuan passou uma temporada muito complicada, uma lesão das mais graves que se pode ter, parece estar completamente restabelecido e com esta predisposição para ajudar a equipa na equipa B, na equipa A, em várias posições. Nesse aspecto, Farioli acabou também por ter uma declaração muito bonita em relação ao defesa argentino.
0: Fica por aqui mais um relatório de jogo. Está escrito, entregue e assinado pelo Filipe Coelho e é relativo ao jogo Rio Ave 0, Porto 2. Jogo a contar para a segunda jornada do nosso campeonato. Filipe, até à próxima. Um abraço. Bom descanso.
1: Um grande abraço, Vicente.

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1: Já a seguir e a fechar esta emissão especial de desporto, vamos ouvir o Pedro Henriques, a análise ao trabalho da equipa de arbitragem, hoje liderada por Miguel Fonseca, na vitória do Futebol Clube do Porto em casa do Rio Ave por 2-0. Primeiro, vamos ouvir as declarações de Sotiris Siladopoulos, treinador da equipa do Rio Ave na sala, de conferências de imprensa do Estádio dos Arcos. Vamos ouvir as declarações do técnico grego do Rio Ave, que no seu segundo ano ao comando técnico da equipa soma neste campeonato 2 jogos. E 2 derrotas. Vamos ouvir.
2: There was moments, you know, that we could be a little bit more aggressive in these small duels that you need to win inside.
1: Houve momentos em que poderíamos ter sido mais agressivos na área central do campo.
2: Balls, you know, we could be very dangerous.
1: E se tivéssemos ganho essas bolas, poderíamos ter sido muito bons nas transições ofensivas.
2: That we won this ball, maybe, you know,
1: acho que com estas bolas tivemos às vezes um pouco apressados na nossa decisão. Mas estou satisfeito com o esforço, estou satisfeito com a energia que os jogadores colocaram.
3: O treinador Rio Ave a dizer que
1: as declarações
3: gostou da entrega dos jogadores e da energia que a equipa colocou em campo.
4: Good evening, Mr. Sotiris. I don't know if you would like to speak about the referee work.
1: Gostaria de falar do trabalho do árbitro. Qual é a sua opinião?
4: At the end of first half, in the situation in Porto area,
1: uma situação na área do Porto, viu? Seria penalti para si?
2: Não vi. Não vou comentar a
1: arbitragem.
2: I'll make a strong comment.
1: Acho que já fiz um
2: comentário forte. Something more.
1: Não preciso estar a adicionar mais nada.
2: I didn't see a sequel. Of Ocean 11. Ok.
1: Obrigado. Foram as declarações de Sotiris Siladopoulos, treinador do Rio Ave, nos microfones da sala de conferência de imprensa do Estádio dos Arcos. Aqui a destacar, apesar do resultado negativo, o bom esforço e energia da equipa que poderia, na opinião do treinador grego, ter colocado mais problemas ao Futebol do Porto se tivesse tido um bocadinho mais de frieza na altura de decidir algumas bolas projetadas na frente a partir da parte mais central do terreno. São declarações de Sotiris Siladopoulos. Resta-nos, nesta emissão especial de desporto, analisar a arbitragem de Miguel Fonseca, sobre a qual foi questionado Sotiris Siladopoulos. Todos os lances deste jogo para analisar agora mesmo com o nosso áudio-árbitro Pedro Henriques.
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0: E está dado o apito inicial de mais um Sem Falta da Rádio Observador, segunda jornada do campeonato. Como sempre com o nosso áudio-árbitro Pedro Henriques, acompanhamos aqui a arbitragem, hoje de Miguel Fonseca, no Rio Ave 0, Futebol Clube do Porto 2. À segunda jornada o Porto volta a vencer e a não sofrer golos, mas aquilo que nos interessa, talvez neste jogo sobretudo, é a ausência de amarelos, Pedro Henriques. Não é muito normal no nosso campeonato.
1: Sim, boa noite. Vamos já falar sobre isso, até porque não significa que tenha estado bem ou não mostrar cartões amarelos.
0: Vamos começar ao minuto 11. Foi o gol do Futebol Clube do Porto. Canto batido por Gabri Veiga. Cabeceamento de Neuan Pérez para fazer 1-0. Tudo legal, Pedro?
1: Sim, aqui a questão que se poderia colocar eventualmente é, e o Futebol Clube do Porto é muito forte nestes pontapés de canto, já ano passado o tinha sido, nas bolas paradas, para explicar o seguinte: os jogadores, quando se colocam muito próximo dos guarda-redes adversários, há uma coisa que não podem fazer, que é bloquear o movimento dos guarda-redes, nem obstruir. Inclusive na frente do guarda-redes, mas a partir do momento que a bola

0: impede a sua movimentação, inclusive até se baixa, para evitar, a bola passa-lhe por cima, para evitar inclusive uma possível falta que pudesse ser assinalada. E o guarda-redes é que faz toda aquela movimentação na tentativa de ir ao cruzamento, não consegue interceptar, mas não é carregado, empurrado nem bloqueado, neste caso concreto, pelo o Pablo Rosário. Portanto, boa decisão, golo bem validado.
1: Temos depois, ao minuto 34, o Pedro Henriques, o golo anulado ao Futebol Clube do Porto, também na sequência de uma bola parada, numa segunda bola de ressaca, a bola é colocada na área, num chuveirinho, acaba por sobrar para Kivior, que faz o golo, mas depois esse golo foi anulado por ter sido detectado um fora de jogo, mas foi em sede de VAR.
0: Sim, e foi em sede de VAR e foi um lance, e é um lance difícil, portanto, muito bem aqui o vídeo-árbitro, neste caso chefiado por uma vídeo-árbitra, a Cláudia Ribeiro, que teve olho de lince, como costuma dizer, porque há um momento do cruzamento do Frohol, e é esse primeiro momento que começa, portanto, que cruza a bola, e que poderia ser levada à questão de que, porque o Denis Gull está em fora de jogo de posição, mas a bola não vai para o Denis Gull, e portanto aí o fora de jogo era só posicional. Mas depois é o momento a seguir, e esse momento é muito bem tentado pelo vídeo-árbitro, em que o Kior vai saltar com o Bleza. E quem toca na bola é o Kior. E o Kior, ao tocar na bola, é esse momento que vai contar a partir daí para ver se há fora de jogo. E é nesse momento que conta para a análise do Denis Gull. Ou seja, o Denis Gull, depois do toque de cabeça do Kior, ou no momento do toque de cabeça do Kior, está em fora de jogo. E faz aquele movimento típico de vamos dizer assim, da frente para trás. Portanto, sai da baliza no sentido contrário para a área. E é nesse momento que ele vai recuperar e depois tocar na bola e depois dá aqueles ressaltos e com o golo. Resumindo e concluindo, bem o vídeo-árbitro de perceber que é o toque do Kior, ou após o toque do Kior, ou no momento do toque do Kior, que o Denis Gull está em fora de jogo, Denis Gull que vai tomar parte ativa na jogada, e depois mostra, através das linhas e também daquilo que em Portugal são as linhas com medição, que o Denis Gull está adiantado, no momento do toque do Kior, por 73 centímetros. E, portanto, muito bem detectado, gol bem anulado e, com as repetições, não deixa margem para dúvidas.
1: Temos depois, Pedro Henrique, ao minuto 42, num jogo sem amarelos, na tua opinião, um amarelo que ficou por mostrar.
0: Sim.
1: Foi a Diogo Nascimento da equipa do Rio Ave.
0: É uma situação que tem, talvez por isso o árbitro também tenha sido induzido em erro, não sei. O Diogo Nascimento está nas costas de Denis Gull e faz falta. E o árbitro não marca a falta. Ou seja, o Diogo Nascimento empurra claramente o Denis Gull para a frente e desequilibra. Portanto, este devia ter sido tecnicamente uma infração que o árbitro ter apitado. Não apitou, não viu. E ato contínuo, o Denis Gull, ao ser empurrado para a frente, faz, e aqui percebe-se que é de forma deliberada, porque também percebendo que estão a empurrar, é aquela coisa de fazer a rotação e deixar o braço direito todo para trás, acaba por osticar o seu braço direito de forma deliberada, acertar com a ponta dos dedos, provavelmente até terá sido com as unhas, na boca do médio vilacondense do Diogo Nascimento. E tanto que depois se percebe que o Diogo Nascimento vem, e o árbitro obriga-o a sair do campo, porque aí cumpriu o protocolo, vê-se o Diogo Nascimento com a boca toda ensanguentada, vê-se mesmo um fio de sangue a sair pela boca até à zona do queixo. Que terá sido por esse toque dado com a ponta dos dedos, muito provavelmente para fazer golpe, terá sido com a parte das unhas, que provocou exatamente esse sangramento. Não obstante, tecnicamente, ter que se marcar a falta do empurrão, disciplinarmente, a parte disciplinar com jogo interrompido ou com uma infração antes não anula absolutamente nada, e aquele movimento do braço para trás é deliberado. Não se pode dizer a palavra intencional porque não está nas leis de jogo a palavra intencional, mas para as pessoas perceberem, há uma intenção clara de estás-me a empurrar, eu vou deixar o bracinho para trás para te dar um cheirinho. Só que este cheirinho teve uma consequência, e portanto aqui ficou o líder a foto do Porto e o cartão amarelo para o Diogo Nascimento.
1: Temos depois já o minuto 45 mais um, creio que era sobre este lance que
0: era.
1: O jornalista perguntava a Sotiri Chilaidopoulos, um lance na área em que Tamblé, da equipa do Rio Ave, poderia ter de alguma forma reclamado um penalti. Creio que há ali um agarrão, um toque na área, num lance
0: não
1: de
0: salto.
1: Não, mas não há falta, na tua opinião.
0: Não há falta, e pronto, o jornalista faz o papel deles. Nós em Portugal, quando não temos, inventamos e tentamos arranjar qualquer coisinha para ver se a gente tem matéria para falar de arbitragem, não é? Mas não tem mesmo, porque o lance é com o Tamblé Monteiro, com três jogadores do Futebol Clube do Porto embrulhados, ninguém o empurra, portanto há um jogador do Porto que está nas costas, não empurra, não o carrega, não o agarra, todos saltam na vertical, há choque, há contacto, e o Tamblé Monteiro fica-se a queixar da cara porque leva com a bola na cara. Portanto, o facto de ele ser ficado a queixar na cara é porque ficou com uma bolada na cara. Portanto, ele ao interceptar a bola de cabeça leva com a bola na cara e depois cai no chão. Portanto, não há motivo para qualquer infração, não há motivo para qualquer penalti, não há nenhum agarrão, não há nenhum empurrão, não há nenhuma carga, não há absolutamente nada.

0: Portanto, o que há é o jogador que tem o azar de, ao tentar cabecear com a cabeça, supostamente, com a testa, levar com a bola na cara e daí ter-se ficado a queixar do rosto. Lance bem ajuizado pelo árbitro, confirmado pelo VAR, sem penalti.
1: Temos depois, ao minuto 58, também na tua opinião, sem penalti sobre William Gomes do Futebol do Porto, desta feita na área do Rio Ave. Estou certo, Pedro, é isto.
0: Certo, é um lance em que o William Gomes fica caído no chão durante alguns segundos e depois demora-se a levantar, porque a bola depois mais vai continuar na posse de bola do Futebol do Porto e pronto, ele talvez ficou ali ainda naquele vício que é eu se ficar aqui no chão, porque os jogadores têm sempre receio que o VAR não vai ver. Não, o VAR sempre vê um jogador no chão, na área, vai sempre analisar. Claro que muitas vezes os jogadores ficam lá para reforçar a ideia de que, vejam lá, que pode haver aqui qualquer coisa. É um lance com o Tamas, é Tamas, não é Thomas, é Tamas Nikicher, que chuta com o pé direito na bola, não rasteira nem pontapé ao William Gomes. O William Gomes, como está a pisar a bola, ou melhor, tem ali o pé a prensar a bola, acaba por esse pontapé que é dado também na bola por parte do jogador do Rio Ave, essa, digamos, esse pontapé na bola e esse impacto, por perder o apoio. E o William Gomes acaba por cair porque estava a prensar e a pisar a bola e perde o apoio quando lhe chutam a bola. E é por isso que ele cai. Mas não é pontapeado nem rasteirado ao nível, nomeadamente, do pé. E, portanto, legal, sem motivo para pontapé de penalti.
1: Ao minuto 81 há também a ideia de algumas pessoas de que poderia haver um penalti por mão de Lomboto na equipa do Rio Ave, na área do Rio Ave, a fora do Porto. Aqui também esteve bem o árbitro ao não marcar nenhum.
0: E daí ter surgido um cartão amarelo para o banco. Portanto, quando a gente diz que não houve cartões amarelos...
1: É verdade, é verdade. Não houve para nenhum dos jogadores em campo, é verdade.
0: E como eu vi numa... Enfim, tentamos acompanhar alguns sites, não foi para o treinador do Floco do Porto. Cá alguns sites dizem que foi para o treinador do Floco do Porto, foi para um dirigente. Isto para dizer que é a situação típica e fácil de explicar. O Lomboto, que está sozinho, vai interceptar a bola que vem em cruzamento e chuta com o pé esquerdo. Tem azar. E ao chutar com o pé esquerdo, a bola sobe e vem à sua mão direita. E portanto, sempre que a bola toca em qualquer parte do corpo e vai à mão-braço, ou neste caso nem sequer foi ressalto por tocar, foi ele próprio que chutou contra a própria mão, obviamente, que não há motivo para pontapé de penalti, porque a lei prevê exatamente que todas estas situações de ressaltos, ou como foi o caso do jogador a chutar contra ele próprio, que não são penalizadas com infração. Portanto, muito bem a equipa de arbitragem, o VAR a confirmar, sem motivo para pontapé de penalti.
1: Temos depois já o minuto 82, não o gol de Borja Sainz, que é essa imagem para dúvidas legais, mas a celebração de Borja Sainz, que levantou a camisola para depois, num daqueles coletes brancos de roupa interior, exibir uma mensagem, que eu, na verdade, não me recordo, mas aqui
0: é de
1: deveria ter visto
0: pessoal.
1: Alguma...
0: Era qualquer coisa... Sim, era natureza pessoal, qualquer coisa relacionada, se não tenho erro com a mãe. Mas independentemente
1: é punível,
0: disso,
1: Pedro Henriques?
0: Não, não é punível. É e não é. Não é em termos de campo, é fora do campo. De forma muito rápida, portanto, o Borja Sainz, na comemoração do golo que acabou de marcar, levanta a camisola e há ali uma mensagem, que aparentemente até é de natureza pessoal, mas a Lei 4, que é a lei que fala dos jogadores, e na página 66 e no 1.5, que fala exatamente de slogans, mensagens, imagens ou publicidade, diz o seguinte, e agora aqui vou passar a ler, que é muito rápido, que o equipamento não pode conter slogans, mensagens ou imagens, políticas, religiosas ou pessoais, os jogadores não estão autorizados a exibir roupa interior, lá está, com slogans, declarações ou imagens políticas, religiosas ou pessoais, ou publicidade, para além daquilo que possa ser o logotipo do fabricante, se for uma camisola de marca, obviamente. Se for cometida qualquer infração, infração é ter uma destas mensagens, como foi o caso, o jogador ou a equipa, se for o caso, são sancionadas apenas pela organização da competição, ou pela federação, ou pela FIFA, conforme tipo o jogo. Contudo, em campo, o árbitro não mostra qualquer cartão, nomeadamente o cartão
1: amarelo. Então não é efeito disciplinar para o jogo em si, mas é mais na administração, é mais secretaria.
0: Exatamente, secretaria. As pessoas dizem, mas uma mensagem que seja para a mãe, para um familiar, sempre uma coisa, ou às vezes, tudo certo, não há algum problema. O problema é que tinha que estar...
1: A abertura do Presidente, não é?
0: Não, a Presidente tinha que estar a fazer a diferença entre uma mensagem que é política, ou religiosa, ou pessoal, ou isto e aquilo. E então, para matar, entre aspas, todas estas situações, eles colocam aqui todas estas hipóteses, a penalização a existir, e que vai existir, será a natureza apenas financeira.
1: Temos depois, para fechar a minha análise desta partida, não um lance em específico, mas a opção pelos 2 minutos de tempo extra na segunda parte, depois de algumas pausas para substituição, algo que já tínhamos andado a verificar que este ano os árbitros estão a optar por não dar tanto tempo de extra, mas aqui 2 minutos, Pedro, na tua opinião, é muito curto.
0: Vamos lá ver, na segunda parte há, digamos, duas coisas que faz parte da Lei 7, que é para acrescentar tempo. Uma tem a ver com o golo, no fundo a comemoração, e outra é são as substituições. E neste caso houve 6 paragens para substituições, onde entraram 10 jogadores. O que é que está a acontecer este ano? Em primeiro lugar, está a acontecer que eu, como ex-árbitro e comentador desportivo, não fui à Federação Portuguesa de Futebol, nem ninguém da comunicação social, a receber qualquer formação e informação. Erro em termos de comunicação, por parte da Federação, erro por parte da Federação nesta atitude, neste comportamento, nesta postura, e se querem que também os árbitros e a arbitragem sejam mais e melhor compreendida, e eu fui árbitro 20 anos, e tenho autoridade moral para o fazer e para o falar, e estive lá durante 20 anos, e durante esses 20 anos metade foi no futebol profissional, e fui dos árbitros que provavelmente, um bocadinho contrariando aquilo que eram às vezes até as diretivas, mais entrevistas dei em termos de comunicação social no meu tempo, e muitas vezes era criticado, porque eu sempre, criticado pelos meus pares, porque eu sempre achei que quanto maior for a abertura, também fui militar durante 27 anos, e fechar quartéis e fechar a arbitragem é um erro. Não, não, é pelo contrário, é para abrir, é para mostrar, sem medos, sem receios, com total transparência. E a Federação Portuguesa de Futebol deveria, obrigatoriamente, chamar a comunicação social em geral para explicar quais são as diretivas, quais são aquilo que disse aos árbitros. É lógico que eu tenho aqui uma dedução e percebo porque é que o tempo está a ser menor, porque com esta questão das substituições, em que agora o árbitro, supostamente, assim que é levantada a placa, conta 10 segundos, que é o tempo que o jogador tem para sair do terreno de jogo, o que significa que num plano teórico académico uma sugestão faz-se em 10 segundos, porque não é aquela questão, se o jogador não sai em 10 segundos, fica lá fora e a equipa fica um minuto privada da entrada desse jogador. E, portanto, nesse plano, aquilo que era 45 segundos que se dava em termos médio para cada paragem, para substituição, ok, no fundo, eles agora contam, são 10 segundos. Mas, na realidade, é uma falácia. E, porque, e passo a te explicar também rápido porque é que é uma falácia. Porque entre o quarto árbitro dizer ao árbitro, substituição, o árbitro olhar para ele, dizer que sim, ele levantar a placa, o jogador ter os tais 10 segundos para sair, o colega entrar e, na realidade, o árbitro apitar para reiniciar o jogo, façam lá as continhas, todas essas substituições têm sempre mais... Este processo demora sempre mais de 30 segundos. E é por isso que, no mínimo, já não indo aos 45 segundos, 35 segundos, 6 paragens, tem que estar 3 minutos. E mais a comemoração do gol, tínhamos estar a falar sempre de 4 a 5 minutos. E, portanto, 2 minutos é muito pouco. E é muito pouco porque isto é uma competição em que, no final, vai contar os gols marcados, os feridos, há melhores marcadores e há equipas que muitas vezes estão ali na luta entre as descidas e as subidas e idas à Europa exatamente pela diferença de número de gols. E é por isso que tem que haver mais rigor nisto. Se os árbitros receberam informação, e acredito que sim, para dar menos tempo, nós, comunicação social, também devíamos saber. E não é só ficar fechado entre os árbitros e, muito provavelmente, entre os clubes que eventualmente tiveram formação. E, portanto, deixo esta crítica aqui à arbitragem. Não, à arbitragem não. À Federação Portuguesa de Futebol ou ao Conselho de Arbitragem neste fechar de comunicação, invertendo completamente aquilo que estavam a fazer e tinham feito no ano anterior.
1: Pedro Henriques, que nota merece a equipa de arbitragem liderada por Miguel Fonseca na arbitragem, vídeo-arbitragem de Cláudia Ribeiro, neste Rio Ave 0, Futebol Clube do Porto 2. Que nota merece a equipa
0: nota
1: de arbitragem?
0: Nota 7, nota claramente positiva. Temos aqui um senão do cartão amarelo e daquilo que é, na minha opinião, o tempo extra dado, sobretudo no segundo tempo. Mas temos uma coisa extraordinária, não sei se repararam, 12 faltas. É talvez o jogo com menos faltas da nossa liga. Eu atrevo-me a dizer, não tenho aqui os dados do ano passado, se calhar é difícil encontrarmos um jogo na nossa liga com apenas 12 faltas. 0 cartões amarelos, não obstante eu achar que devia ter havido um, e um tempo útil que também acredito que neste momento está no top do tempo útil, porque tem quase 64%, ou seja, 64 minutos, corresponde curiosamente aqui a 64 minutos de jogo jogado. E portanto, isto são bons indicadores, e este é a grande, digamos, o grande mérito do árbitro, que é deixou jogar, com a tal reflexo nas 12 faltas, no tempo útil, 64%, o gol foi bem anulado, aqui por intervenção do VAR, porque senão era um erro de equipa de arbitragem, e tecnicamente esteve bem, diria quase também na gestão disciplinar, com aquele sinal do cartão amarelo. Portanto, boa arbitragem, gol bem anulado ao Futebol Clube do Porto, e portanto uma arbitragem que acabou por ser bastante positiva com esta questão de apenas 12 faltas e 64% de tempo útil. Está de parabéns a equipa de arbitragem por deixar fluir o jogo.
1: Está feito mais um sem falta, Rio Ave 0, Porto 2, arbitragem de Miguel Fonseca, que recebe nota 7 do Pedro Henriques, também a contar para esta segunda jornada do campeonato. Na segunda-feira, Pedro Henriques, vamos analisar o trabalho da equipa de arbitragem, que vai apitar o jogo entre Casa Pia e Benfica, e depois temos também toda uma época pela frente. Um grande abraço, Pedro, até amanhã.
0: Um abraço, obrigado.

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2: E fica por aqui a segunda de três emissões especiais de desporto referentes à segunda jornada do campeonato. Ontem estivemos no estádio José Alvalade para acompanhar a vitória sofrida do Sporting frente ao Vitória Sport Clube. Na segunda-feira vamos estar em Rio Maior para acompanhar a deslocação do Benfica à casa emprestada do Casa Pia. Hoje acompanhamos a vitória do Futebol Clube do Porto em casa do Rio Ave. Vitória por 2-0 dos Dragões no Estádio dos Arcos, num jogo que aqui acompanhamos com o relato em direto do Ricardo Loureiro. Comentários também do Filipe Coelho, que já daqui a pouco vai ter o relatório de jogo disponível em observador.pt e nas plataformas podcast. Comentários também do nosso amigo Luís Pinto Coelho, o nosso adepto azul e branco, o nosso filho dragão, que esteve connosco em mais uma emissão especial de desporto, e também o nosso áudio-árbitro Pedro Henriques, que já daqui a pouco vai ter análise ao trabalho da equipa de arbitragem disponível no nosso site em observador.pt e mais uma edição do Sem Falta. As notícias foram chegando ao longo da noite com a edição do José Rafael Lopes, que está de regresso à meia-noite para atualizar as notícias por aqui. Eu sou Vicente Vigar e estou de regresso este domingo a partir das 6 da tarde.
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8: O Futebol Clube do Porto venceu o Rio Ave por 2-0. Nyuan Peres e Borja Sainz marcaram os golos da equipa portista. Pedro Paulo Pichardo é vice-campeão da Europa, conquistou medalha de prata nos europeus que estão a decorrer em Birmingham. E 5 bombeiros ficaram feridos no combate a um incêndio em Bragança. O veículo onde seguiam ardeu por completo. São os títulos em destaque no Jornal da Meia-Noite, que arranca agora na Rádio Observador.
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8: Muito boa noite. À altura de atualizar toda a informação na Rádio Observador, eu sou José Rafael Lopes. Este é o Jornal da Meia-Noite. O Futebol Clube do Porto venceu o Rio Ave por 2-0 na segunda jornada do campeonato. Segunda vitória em 2 jogos para a equipa portista. Nyuan Peres e Borja Sainz marcaram os golos da equipa de Francesco Farioli. Com este resultado, os portistas chegam aos 6 pontos em 6 possíveis. Lideram o campeonato. Após o jogo com o Rio Ave, Francesco Farioli diz que ficou satisfeito com o triunfo, mas assegura que o Futebol do Porto ainda tem muito trabalho pela frente.
9: Temos de continuar a trabalhar para alcançar resultados importantes. Há muitos pontos a melhorar. Viemos aqui e sabemos que não era um campo fácil para jogar contra outra equipa que impõe muita força física, muito bem organizada. Por isso, acho que certamente poderíamos ter gerido melhor alguns momentos. Mas, mais uma vez, tivemos boa eficiência e o resultado é, sem dúvida, o mais importante.
8: As palavras de Francesco Farioli depois da vitória por 2-0 sobre o Rio Ave no campeonato. Os dragões seguem 100% vitoriosos na Primeira Liga. No atletismo, Pedro Pablo Pichardo é vice-campeão europeu de triplo salto. O atleta português conseguiu medalha de prata na final do triplo salto. Pedro Pablo Pichardo conseguiu um salto de 17 metros e 76 centímetros, conseguido logo no primeiro ensaio. Apesar de ter assinado a melhor marca pessoal da temporada, o atleta luso-cubano perdeu para o italiano Andy Dias, que conseguiu uma marca acima de 18 metros. O pódio desta prova de triplo salto fechou com outro italiano, Andrea Della Valle, que saltou 17 metros e 37 centímetros. Após a final, Pedro Pablo Pichardo diz que sentiu uma dor no tornozelo durante a prova e assegura que está com o objetivo claro de estar nos Jogos Olímpicos em Los Angeles.
10: Vamos a tentar fazer de todo para chegarmos aos Jogos Olímpicos, Los Angeles. Acredito que vou chegar. Vamos ver o corpo como se comporta. Hoje, por acaso, senti uma dor no tornozelo, do nada. Não sei se fiz um mau apoio ou já são os anos no triplo também. Epá, não sei, mas vamos tentar chegar aos Los Angeles.
8: Pedro Paulo Pichardo em declarações à RTP depois da final do triplo salto, onde o atleta português ficou com o segundo lugar, medalha de prata, a segunda medalha para Portugal em Birmingham, onde estão a decorrer estes campeonatos da Europa de atletismo, depois do bronze de Fatoumata Diallo nos 400 metros barreiras. Em Bragança, 5 bombeiros ficaram feridos no combate ao incêndio em Vinhais. Os ferimentos aconteceram depois de um veículo de combate a incêndios ter ardido por completo, o que provocou queimaduras em 5 bombeiros que foram transportados para os hospitais do Porto e de Bragança. A informação é dada pela Proteção Civil, à Agência Lusa. 2 bombeiros ficaram em estado grave, foram transportados para o Hospital do Porto. Os outros 3 foram considerados feridos ligeiros, foram assistidos no Hospital de Bragança. O incêndio em Vinhais deflagrou durante esta madrugada, numa zona de mato, junto à fronteira com Espanha. Segundo a página oficial da Proteção Civil, estão no terreno 175 operacionais, apoiados por 67 viaturas. É o incêndio que está a mobilizar mais meios em todo o país e que obrigou à evacuação da aldeia de Dine, no concelho de Vinhais. As pessoas foram retiradas como medida de precaução, é o que diz o subcomandante regional das Terras de Trás-os-Montes, João Afonso. Os habitantes foram localizados na aldeia vizinha de Mofreita, não havendo, por enquanto, habitações em perigo. O subcomandante adianta que o incêndio tem neste momento 2 frentes ativas e que a noite vai ser de muito trabalho devido à instabilidade atmosférica, o que tem dificultado o combate às chamas.
11: O incêndio encontra-se ativo, tem 2 frentes, ativas, arde mato e pinhal, com muita intensidade, muito fruto por força do vento, muito forte, que se faz sentir no local, e da instabilidade atmosférica que tem complicado o combate a este incêndio. Vai ser uma noite muito difícil.
8: Palavras do subcomandante regional das Terras de Trás-os-Montes, João Afonso, Agência Lusa. O incêndio está a lavrar em pleno Parque Natural de Montezinho, na freguesia de Moimenta e Montouro, uma zona de difícil acesso para os bombeiros. Um homem morreu num acidente que envolveu uma viatura dos bombeiros em Amarante. Além de uma morte, este acidente que envolveu essa viatura dos bombeiros deixou 3 pessoas feridas. O veículo fazia parte do dispositivo de combate ao incêndio que atinge o concelho de Celurico de Basto. 3 bombeiros que seguiram na viatura ficaram feridos depois do acidente. O caminhão despistou-se, capotou em Freguim, no concelho de Amarante, atingindo um motociclista de cerca de 40 anos que seguia na mesma via. A informação é avançada pelo correio da manhã. A vítima morreu no local. A GNR está a investigar as circunstâncias deste acidente, sendo que a viatura dos bombeiros procurava abastecer-se com água antes de seguir para o combate ao fogo em Celurico de Basto. Em comunicado, o Ministério de Luís Neves, da Administração Interna, manifestou pesar por esta morte em Amarante. Numa nota divulgada no site da Presidência, do site do Ministério, o Ministro da Administração Interna desejou ainda aos 3 bombeiros feridos uma rápida recuperação. António José Seguro pede para que os portugueses se responsabilizem na estrada e diz que não pode aceitar que conduzir em Portugal seja uma fatalidade. É um aviso que surge numa altura em que há milhares de portugueses na estrada, seja para o início das férias, seja para o regresso após o período de descanso. António José Seguro pede cautela. O chefe de Estado lembra os números dramáticos dos acidentes rodoviários do ano passado e já deste ano e pede, por isso, responsabilidade.
12: Não podemos aceitar que morrer na estrada continue a ser uma fatalidade. Cada morte é uma família destruída, um projeto de vida interrompido. Apelo, pois, a uma cultura de responsabilidade nas estradas portuguesas. Em 2025, morreram 589 pessoas nas estradas portuguesas. Já este ano, cerca de 300 mortos. São números dramáticos que não podemos aceitar. Temos todos o dever de agir, de parar esta tragédia.
8: António José Seguro, Presidente da República, o número de mortos nas estradas portuguesas aumentou em relação ao mesmo período do ano passado, por isso o chefe de Estado apela a essa cultura de responsabilidade aos portugueses neste período de férias. Na atualidade internacional, o Irão diz ter acordado com Omã uma rota de navegação segura no Estreito de Hormuz. O porta-voz do Ministério dos Negócios Estrangeiros do Irão anunciou que foi alcançado um acordo sobre o mapa dessa rota de navegação alternativa. Acrescenta que ainda existem questões pendentes para que seja possível ao Irão e ao Omã emitir uma declaração conjunta. O porta-voz não fornece pormenores sobre a rota em si que foi acordada. Diz apenas que o entendimento é um acordo independente entre os dois países, com o objetivo de garantir uma passagem segura para os navios que circulam no Estreito de Hormuz, apesar das dificuldades impostas pelos Estados Unidos, que mantêm um bloqueio naval junto ao Estreito de Hormuz. O Egito poderá aderir à aliança militar entre a Turquia, a Arábia Saudita e o Paquistão. O presidente turco anunciou que o país no norte de África está a ponderar se adere a esse pacto defensivo, assinado recentemente entre os três países. Em entrevista à Al Jazeera, Erdogan diz que as negociações estão em curso e que estão previstas novidades em breve sobre a possibilidade do Egito aderir a essa aliança militar entre Turquia, Arábia Saudita e Paquistão. O presidente turco diz ainda que este pacto enviou uma mensagem ao mundo. Este acordo de defesa, assinado para já entre os três países e conhecido como o Pacto de Meca, compromete os signatários a tomarem medidas conjuntas caso algum deles seja alvo de um ataque externo. Defende ainda que qualquer tipo de ataque a um único destes três países é considerado um ataque às três nações envolvidas. É notícia de fecho no Jornal da Meia-Noite. A informação volta a ser atualizada quando for meia-noite e meia, já com a edição do Miguel Pina Andrade. Da minha parte é tudo. Tenha uma boa noite.
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0: Boa noite, está com a Rádio Observador. É meia-noite e meia, eu sou o Miguel Pina Andrade. O incêndio em Vinhais, no distrito de Bragança, já obrigou à evacuação de uma aldeia e também já provocou 5 feridos. Os ferimentos aconteceram depois de um veículo de combate a incêndios ter ardido por completo. 5 bombeiros ficaram com queimaduras, 2 em estado grave foram transportados para hospitais do Porto, os outros 3 tinham ferimentos ligeiros, foram assistidos no Hospital de Bragança. Esta é uma informação avançada pela Proteção Civil à Agência Lusa. O incêndio em Vinhais deflagrou durante a madrugada deste sábado numa zona de mato junto à fronteira com a Espanha. Segundo a página oficial da Proteção Civil, estão no terreno 160 operacionais, apoiados por 64 viaturas. Este foi um incêndio que obrigou à evacuação da aldeia de Dine, no concelho de Vinhais, com medida de precaução. As pessoas foram deslocalizadas para a aldeia vizinha de Mofreita. Não há ainda habitações em perigo. O subcomandante regional das terras de Trás-os-Montes, João Afonso, adianta que o incêndio tem neste momento 2 frentes ativas e que a noite de hoje vai ser de muito trabalho devido à instabilidade atmosférica que tem dificultado o combate às chamas. O incêndio está a lavrar em pleno Parque Natural de Montezinho, na freguesia de Moimenta e Mondouro. A zona é de difícil acesso para os bombeiros. Um homem morreu num acidente com uma viatura dos bombeiros em Amarante. O ministro da Administração Interna manifesta pesar pela morte do cidadão português. Este acidente deixou 3 pessoas feridas que seguiam na viatura, todos bombeiros. A viatura dos bombeiros de Amarante integrava o dispositivo de combate a um incêndio que atinge o concelho de Sulúrico de Basto. O caminhão dos bombeiros despistou-se e capotou em Freguim, no concelho de Amarante. Atingiu um motociclista de cerca de 40 anos que seguia na mesma via. A informação é avançada pelo Correio da Manhã, que diz que a vítima morreu no local. No desporto, o Futebol Clube do Porto continua invicto no campeonato, venceu o Rio Ave por 2-0, é a segunda vitória em 2 jornadas. Neuan Pérez e Borja Sainz marcaram os tentos dos dragões. Após o encontro, Francesco Farioli, técnico azul e branco, diz que ficou satisfeito com o triunfo, mas assegura que o Futebol Clube do Porto, tem ainda muito trabalho pela frente. Ainda no desporto, mas no atletismo, Pedro Pablo Pichardo é vice-campeão europeu de triplo salto. O atleta português conseguiu a medalha de prata na final depois de saltar 17 metros e 76 centímetros logo no primeiro ensaio. Apesar de ter assinado a melhor marca pessoal da temporada, o atleta luso-cubano perdeu para o italiano Andy Diaz, que conseguiu uma marca acima dos 18 metros. Ainda tempo para a atualidade internacional, o Irão diz ter acordado com o Oman uma rota de navegação segura no Estreito de Hormuz. O porta-voz do Ministério Iraniano dos Negócios Estrangeiros anuncia que foi alcançado um acordo. Acrescenta que ainda existem questões pendentes para emitir uma declaração conjunta. Ainda não sabem ainda mais pormenores sobre a rota acordada. Tudo dito nesta síntese da meia-noite e meia. Estou de regresso para atualizar toda a informação à 1 da manhã. Até já.
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4: Boa noite. Antes do Jornal da Uma da Manhã, vamos conhecer os títulos em destaque nesta edição. O incêndio em Vinhas, no distrito de Bragança, já obrigou à evacuação de uma aldeia e também já provocou 5 feridos. No desporto, o Futebol Clube do Porto continua invicto no campeonato, depois de vencer o Rio Ave por 2-0, e à prata nos europeus de atletismo. Na atualidade internacional, o exército israelita levou a cabo uma nova ronda de ataques aéreos no sul do Líbano.

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1: Boa noite. O incêndio em Vinhais, no distrito de Bragança, já obrigou a evacuação de uma aldeia e também já provocou 5 feridos. Os ferimentos aconteceram depois de um veículo de combate a incêndios ter ardido por completo. 5 bombeiros ficaram com queimaduras, 2 em estado grave foram transportados para hospitais do Porto, os outros 3 com ferimentos ligeiros foram assistidos no hospital de Bragança. Estas são informações avançadas pela agência Lusa, que cita a Proteção Civil. O incêndio em Vinhais deflagrou